0: que foram os primeiros a chegar às Torres Gêmeas em Nova Iorque, pouco depois de terem sido atingidas por aviões comerciais. Esta noite foi inaugurado um memorial com as fotografias dos 416 bombeiros desta corporação.
1: Temos connosco as imagens, os nomes e os rostos daqueles homens e mulheres que em Nova Iorque, no pior momento imaginável, enfrentaram um perigo quando o resto do mundo fugia. Muitos de nós ainda se lembram da confusão de sentimentos naqueles primeiros dias. Uma tristeza enorme, orgulho, incerteza. No fundo, todos percebemos que as nossas vidas e o nosso país tinham mudado para sempre. Mas estava a acontecer algo igualmente forte, muito além dos militares e das equipas de resgate. Pessoas comuns começaram a fazer coisas extraordinárias umas pelas outras. Desconhecidos ajudaram desconhecidos. As pessoas deram sangue, abriram as portas de casa, ofereceram o seu tempo, cuidaram de famílias que mal conheciam.
2: Strangers helped strangers, people gave blood, opened their homes, volunteered their time, cared for families they barely knew.
0: É uma das muitas homenagens previstas para hoje nos locais atingidos pelos quatro aviões de passageiros que foram desviados pela Al-Qaeda. Já esta tarde, o porta-voz adjunto do secretário-geral das Nações Unidas sublinhava que a luta contra o terrorismo é uma tarefa partilhada e ainda incompleta.
1: Há 25 anos, os hediondos dos ataques terroristas do 11 de setembro de 2001, um verdadeiro assalto à própria humanidade, tiraram milhares de vidas e deixaram uma marca profunda no nosso mundo. Ao assinalarmos esta data tão sombria, recordamos as quase 3 mil vítimas dos Estados Unidos e de mais de 90 países. Prestamos homenagem aos sobreviventes e honramos os primeiros socorristas, que mostraram coragem e humanidade diante da tragédia, muitos deles com sacrifício supremo. Este ano marca também os 20 anos desde que os Estados-membros adotaram a estratégia global contra o terrorismo das Nações Unidas. É um alerta de que a luta contra o terrorismo é uma tarefa conjunta e que ainda está muito longe de terminar.
0: Em Nova Iorque, dois aviões comerciais foram desviados, acabando por embater nas Torres Gêmeas. Um outro avião atingiu o Pentágono, em Washington, e em Shankville despenhou-se um quarto avião. Estes ataques acabaram por desencadear a chamada guerra ao terrorismo. Em nome dessa guerra foram cometidos crimes que ficaram por julgar, denuncia a Amnistia Internacional, Nadine Soares.
3: A Amnistia Internacional condena a resposta dos Estados Unidos a estes atentados, que acabou por não ser julgada. De acordo com a organização não-governamental, a reação norte-americana aos ataques da Al-Qaeda não procurou um mundo justo e com respeito pelos direitos humanos e representou um cheque em branco para as violações internacionais. O diretor da Amnistia Internacional em Espanha recorda que foi autorizado o uso de tortura nos Estados Unidos em operações no estrangeiro, assassinatos e detenções em prisões secretas. Esteban Beltrán diz que, perante o horror dos atentados do 11 de setembro, que chocou o mundo inteiro, os governos não optaram por reforçar as regras para proteger a população, mas acabaram por as descartar. Um cheque em branco para cometer violações em nome da segurança, na altura com o nome de George Bush, que continua a ser válido com Donald Trump, diz o porta-voz da Amnistia Internacional Espanhola, citado pela agência France Press. Este responsável lembra ainda a invasão do Afeganistão e do Iraque pelos Estados Unidos, que resultou também em mais violações dos direitos humanos. A Amnistia Internacional pede que se olhe para as atrocidades cometidas no passado, que podem encontrar reflexos no mundo atual.
0: Um pedido da Amnistia Internacional, 25 anos depois dos atentados contra as Torres Gêmeas e contra o Pentágono, morreram quase 3 mil pessoas, 9 eram portugueses e lusodescendentes. Estes atentados fizeram ainda 25 mil feridos. Subiu mais um pouco o preço do barril de petróleo Brent para entrega em novembro, aproximou-se dos 108 dólares, um preço tão alto quanto o que foi alcançado em maio, uma subida atribuída à escalada no conflito no Médio O Oriente, que está a lastrar com ataques dos Houthis no Iémen. Também a Bolsa de Nova Iorque fechou a cair, não só devido à subida das cotações do petróleo, mas também devido à subida dos custos da dívida. O Sindicato dos Técnicos de Migração denuncia que as filas e os atrasos prolongados no atendimento da AIMA são ainda uma realidade e mantêm-se as dificuldades no acesso aos serviços da Agência para a Integração, Migrações e Asilo. Bruno Gabriel, vice-presidente do Sindicato dos Técnicos de Migração, adianta que, apesar da AIMA ter divulgado dados que indicam que diminuíram as queixas, a realidade é diferente.
4: Quando há reação da parte do conselheiro diretivo da AIMA, dizendo que as coisas melhoraram, nós claro que temos que contrapor com a realidade. E a realidade, infelizmente, é que após o trabalho que foi feito na estrutura de missão para a recuperação das pendências da AIMA, que terminou em finais de 2025, a estrutura de missão que foi um sucesso, havia 400 mil processos para tramitar, conseguimos tramitar 700 mil, mas aquilo foi um mero paliativo, porque terminada a estrutura de missão, a AIMA continua com filas enormes todos os dias nos seus diversos postos de atendimento, nas chamadas lojas AIMA.
0: Bruno Gabriel defende que para que os problemas sejam resolvidos é necessária uma revisão dos procedimentos, mudanças que não se resolvem com a contratação de mais trabalhadores.
4: Acima de tudo, muito para além da questão do recrutamento de mais elementos, o que era necessário mesmo era tomar consciência das demoras, dos procedimentos, que é o que fazem atrasar toda esta cadeia, desde do registro ao agendamento, ao pedido e à emissão dos documentos. Toda essa cadeia de tramitação é que tinha que ser repensada. Não podemos querer ter soluções novas com receitas antigas. Não ter problema de assumir que, efetivamente, muita coisa destes procedimentos, materiais, equipamento e todo um conjunto de aspectos de organização do trabalho e de tramitação dos processos na AIMA, como não é assumido, infelizmente, nem contratando 200 pessoas, as coisas iriam melhorar significativamente.
0: Bruno Gabriel alerta que a publicação em Diário da República do novo diploma que altera a lei de estrangeiros promete também trazer complicações adicionais ao funcionamento da AIMA.
4: Foi publicado em Diário da República mais um diploma a trazer alterações à lei de estrangeiros, que eu temo que vá trazer aqui algumas dificuldades acrescidas à AIMA, desde logo por causa do número que se prevê de ações em tribunal, porque não há outra forma de recorrer de certas decisões que vão ser tomadas certamente no âmbito desta nova visão, digamos assim, da lei de estrangeiros, que vai aumentar o contencioso contra a AIMA e, portanto, prevê-se que vá haver uma avalanche de processo em tribunal contra a AIMA, que neste momento a AIMA já não consegue dar uma resposta célere a tantas ações.
0: O aviso do Sindicato dos Técnicos de Migração, que receia uma nova avalanche de processos na AIMA. O escritor Álvaro Magalhães sente-se recompensado e feliz ao fim de 4 décadas a escrever para jovens e crianças. Foi distinguido com o Prémio Ibero-Americano da Literatura Infantil e Juvenil. O júri tomou a decisão por unanimidade, destacando a vasta obra de Álvaro Magalhães, sublinhando também que o escritor é capaz de trabalhar a palavra sem limitações criativas. Álvaro Magalhães conta que ficou comovido quando foi contactado pelo júri.
5: Este prémio internacional, que é muito mais abrangente, considerado o âmbito do prémio, que é ibero-americano, quase metade do globo, é mesmo muito, muito gratificante e, digamos, que coroa toda a minha vida literária. Eu já sabia do prémio há 15 dias e fiquei pasmado quando o júri me telefonaram e 5 pessoas, um chileno, um argentino, um brasileiro, um cubano, todos eles conheciam-me perfeitamente, a dar-me os parabéns e a mostrar conhecimento, um conhecimento mesmo verdadeiro da minha obra. É mesmo uma sensação extraordinária, foi quase comovente para mim.
0: Álvaro Magalhães vê este prémio como uma recompensa por, ao longo de 4 décadas, ter procurado conquistar novos jovens leitores.
5: As notícias são mesmo desanimadoras, sobretudo para nós portugueses. Desde 2018 tem havido um declínio incrível na leitura, graça por aí um certo analfabetismo cultural e, portanto, mais do que nunca fazer leitores para crianças e jovens a ler livros é uma tarefa fundamental. Os meus primeiros leitores, dos anos 90, há uma geração que tem agora 40, 45 anos e aparecem em todo lado, são médicos, professores, etc. E alguns já trazem filhos que também já leem livros meus.
0: Álvaro Magalhães escreveu cerca de 80 obras para jovens e crianças, entre contos, poesia e narrativa juvenil. O Estrela da Amadora venceu esta noite o Sporting de Braga por 2-1, jogo em atraso da terceira jornada. O jogador romeno Yanis Stoica marcou os dois golos do Estrela da Amadora. Pelo Braga, marcou Gabri Martínez. O Estrela da Amadora, que ainda não foi derrotado neste campeonato, soma 9 pontos, ocupa o 6º lugar do campeonato, enquanto o Sporting de Braga, com 7 pontos, é o 8º, sendo que tem menos um jogo. E na Liga dos Campeões em handball, no jogo estreia, o Sporting venceu a equipa dinamarquesa do GOG por 43-33. Na próxima quarta-feira, o Sporting vai defrontar uma equipa sueca, o IFK Kristianstad, um clube com uma longa história no handball, foi fundado há 127 anos.
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9: Passam 15 minutos da 1 hora da madrugada. Temperaturas há momentos: Porto 14 graus, Lisboa 17, Faro 21 graus, Funchal 22 e Ponta Delgada em instantes com 23 graus. Para esta sexta-feira, dia 11 de setembro, o Instituto do Mar e da Atmosfera prevê para o território do continente céu quase sempre limpo de norte a sul, vento a superar fraco, um pouco mais forte a partir da tarde junto ao mar e nas terras altas. E está prevista uma ligeira subida das temperaturas máximas, principalmente no interior, norte e centro. As temperaturas vão subir muito no sábado. Quanto aos Açores, esta sexta-feira muitas nuvens, com algumas abertas de sol em todas as ilhas, mas também com aumento de nuvens à tarde, chuva fraca a partir da tarde e condições favoráveis à formação de nevoeiro e neblinas densas nas ilhas dos três grupos, em todas as ilhas, e vento a soprar de fraco a moderado. Quanto à Madeira, previsão de poucas nuvens, mas céu carregado até meio da manhã, com a possibilidade de aguaceiros fracos até ao início da manhã de sexta-feira. Vento a soprar de fraco a moderado, por vezes forte nos extremos leste e oeste e nas zonas mais altas da ilha. Temperaturas máximas previstas para hoje: Funchal 29 graus, Ponta Delgada 27. Quanto ao território do continente, já se disse, uma ligeira subida das temperaturas, que vão subir muito mais a partir de sábado. Mas para esta sexta-feira, dia 11, no Porto, máxima de 26 graus, Lisboa 33, também em Setúbal 33 graus e Faro 29 graus. Outras temperaturas máximas previstas para hoje: Viana do Castelo 26 graus, Braga 31, Bragança e Vila Real 29 graus, Viseu 30, também em Coimbra, Leiria e Guarda máxima de 28 graus, Santarém 34, Porto Alegre máxima de 32 graus, Castelo Branco 33. E as temperaturas mais altas estão, como costuma ser hábito, no Baixo Alentejo. Beja, máxima de 35 graus, a mesma temperatura para Évora.
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Boa noite. 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Voltamos a todos os programas desta temporada, onde ficamos a conhecer a história de vida de um imigrante integrado em Portugal e o país de origem.

0: prontos para nova viagem com guias locais que gostam de viajar e que escolhem Portugal para o fazer. Hoje estamos no teto do mundo, num país da Ásia Central, coberto a 90% por montanhas, mas onde também correm mil rios e alguns dos lagos mais altos do mundo. Região com 3 mil anos de história, de população muçulmana, mas de cultura persa, ex-república soviética, destino inexplorado, recôndito até, mas de paisagens deslumbrantes e onde consta a hospitalidade das gentes é uma virtude. No país que hoje aqui destacamos, a capital significa segunda-feira. O dinheiro é vivo, há poucos cartões, come-se pilaf ou kurutob, acompanhados de chá verde, e se é adepto das redes sociais, talvez já conheça um pai e filha que têm mostrado a nação aos portugueses. Hoje, a distância aproxima-nos do Tajiquistão.
1: Assalamu alaikum, Mansohib.
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1: dar bar no meio, mas sou fei que moro na Zignikunat, da Rádio TSF, da Portugal.

0: Sohib Twitchev, 35 anos, e Zinira Twitcheva, 14, tajiks em Portugal. O pai é natural de Zafarobod, região de Sogd, no norte do Tajiquistão. A família reside no Porto há 11 anos. Sohib chegou em 2015 para frequentar o mestrado de Engenharia e Informática na Faculdade de Engenharia da Universidade do Porto. Zinira estuda na escola secundária. Ele é gestor de produto em Engenharia de Software e a família Twitchev já teve o restaurante Mantu Tajik Cuisine na cidade do Porto, espaço que pretendem reabrir em breve. Para já, pai e filha vão se ocupando, e bastante, com uma forte presença digital nas páginas Zé Made in Portugal e The Tajik Family, onde partilham cultura e as tradições do país de origem e fazem aqueles vídeos muito engraçados onde a Zinira ensina o pai a falar com a pronúncia portuguesa correta. Olá Sohib, olá Zinira.
1: Olá.
0: Para já digam-me, são do Porto, mas hoje temos o prazer de os receber aqui nos estúdios da TSF em Lisboa. Já estão de férias e a aproveitar para viajar pelo país? Hoje o dia foi de passeio?
1: Sim, estamos de férias, eu estou de férias hoje e esta semana e sim, estamos a tentar aqui viajar um pouco.
0: Passou por onde hoje?
1: Hoje nós fomos em Águeda, logo de manhã, passamos um pouco da Leiria, que já ou para a Leiria eu queria passar porque a última vez nós passámos com os meus pais, já não tenho a minha mãe, ela faleceu ano passado, e nós queríamos um pouco passar e lembrar algumas coisas.
0: Uhum.
1: E depois passámos aqui para Lisboa.
0: Sim. Muito bem. Consta que já visitaram mais de 100 cidades em Portugal.
1: Sim, deve ser mais do que 100, mas acho que deve ser mais do que 140, tipo assim, que viajamos, sim.
0: E este ano, ou este biênio 2026-27, vocês têm como objetivo explorar pequenas regiões e aldeias do país, não é?
1: Sim, sim, exatamente isso. Nós queremos agora... Aquela cena do vibe, quem que vem primeira vez para Portugal, sempre quer viajar para cidades que já são conhecidas, né? De Algarve, Lisboa, Aveiro, Braga, Sintra. Uhum. Nós já fizemos isso logo no início, agora acho que falta entrar mais dentro e conhecer um pouco Portugal, mais aquelas partes que são aldeias, são aquelas regiões pequenas, e nós gostamos muito de fazer trilhas. E assim estamos a aproveitar, fazer os dois no mesmo...
0: Fantástico, há muito, muito espaço desse interessante aqui por Portugal.
1: Exatamente.
0: A Zinira tem zonas preferidas aqui no país? Gosta mais de norte, sul? Como é?
2: Eu acho que o meu preferido é Braga, porque como o meu pai falou, a última vez que nós fomos foi com os meus avós e a minha avó ainda estava lá. E acho que foram umas memórias marcantes e acho que é isso, uhum. Sim.
0: É muito engraçado porque a Zinira nasceu no Tajiquistão, não é? Mas aprendeu a falar, digamos, já em Portugal, no Porto, e tem sotaque portuense. É uma Tajique do Norte.
1: É.
0: E ensina o pai a falar, que já fala muito bem, mas pronto, já vamos a essa parte mais em pormenor. Mas para já eu queria saber aqui mais do início português, quando o Sohib Twitchev, vocês vieram todos juntos com a sua esposa?
1: Eu vi a primeira vez,
0: ah,
1: a primeira eu vi para Portugal, bem, vim. Fui.
0: Pode corrigi-lo à vontade.
1: Direto, logo estava a olhar assim.
0: Sim.
1: Foi setembro e comecei a. Sim, eu fiz um programa da Europeia, fazer mestrado aqui no FEUP, e depois de 2-3 meses que eles chegaram.
0: Portanto, o Sohib vem para Portugal para estudar na FEUP. Já tinha saído do Tajiquistão para outros países na altura?
1: Sim, sim. Antes disso, eu fiz a licenciatura em Grécia. Já fui várias vezes em Europa, em Alemanha e a França. E outros, porque estava a fazer mais investigações e estava nos seminários, tipo assim.
0: Uhum.
1: Mas eu fiz primeiro a licenciatura na Grécia e depois, logo no mesmo programa, forneceram um pouco mais de dinheiro, vamos dizer, e vim para Portugal.
0: Sim.
1: Estava lá 5 países, mas eu escolhi Portugal.
0: Ah, ok.
1: Sim.
0: Havia várias possibilidades e achou mais interessante vir para Portugal.
1: Sim, porque eu queria fazer alguma coisa na área da tecnologia e naquela altura falaram e descobri na internet, foi um pesquisa eleitório, que 23% de investigações ou publicações sobre a inovação e tecnologia foi do FEUP em Europa, por isso aí logo foi um sinal para mim dizer, olha, vou para esta universidade.
0: Nessa altura o seu português, acredito, ainda era rudimentar. A Zinira só tinha uns 3 aninhos e ainda não o ensinava.
1: Era quase zero, eu sabia só olá e obrigado.
0: Pois.
1: Dizia obrigada, no mínimo. Tipo, não sabia bem o género, tipo assim, estava um pouco mais. Quase zero. Eu não sabia nada, quase.
0: Hoje, fazendo as contas, fazendo o saldo, não está nada arrependido. Portugal foi a melhor escolha?
1: Sim, eu acho que se eu. Havia uma altura que eu falava, talvez escolhermos outro país, isto já 2018, depois de acabar a universidade. Mas hoje em dia acho que já sou daqui, já sinto mais Portugal e sim.
0: The Tajik Family é o nome da vossa página mais popular no Instagram. Tem também a Zé Made in Portugal, sendo que o Zé é aqui o senhor Sohib, a aprender as lições de português dadas pela filha. Eu estive a somar os seguidores das vossas páginas de internet entre Instagram, Facebook, TikTok, YouTube. Têm cerca de 136 mil seguidores. É mais ou menos por aqui a conta, Zinira?
1: Eu estava a olhar para ele, por acaso não, nunca.
0: Perto de 140 mil, se somarmos tudo.
1: Deve ser isso, sim. Eu, porque nós, quando começámos, foi um. Estávamos em casa, ele estava a corrigir sempre, e os meus amigos falaram: por que não querem partilhar isso? E nós partilhámos o primeiro vídeo, fui aí a passar. Aí depois abrimos Instagram, pediram-nos a abrir, porque nós estávamos mais no TikTok, porque era mais fã, vamos dizer. E aquela coisa de TikTok, dançar e falar. E muitas pessoas da empresa que eu trabalho, conhecidas, olha, abrem mais Instagram, que aí nós queremos. Aí de lá que nós abrimos aqui, no Facebook, no YouTube e TikTok. Mas, por acaso, o Sentinel nunca estava a somar os números.
0: É. Estão a ter um ótimo feedback. As pessoas gostam, comentam. Vocês gravam uma média de quantos vídeos por semana?
1: Acho que dois por dia.
2: Sim.
1: Dois ou três por dia.
0: Sim.
1: E muito aleatório, tipo, nós não temos hora marcada. Imagina, estamos a viajar para algum sítio, estamos a sair para o hospital, alguma coisa, estamos a esperar alguém no carro, na rua, na casa. É, tipo.
0: E as palavras também surgem ali do nada, também não são muito pensadas as coisas.
1: Sim, é bem, imagina, estamos no hospital, eu pronunciei alguma coisa, alguma palavra errada, e depois juntamos mais dois, três naquele cenário e tiramos.
0: Num dos vídeos mais recentes é muito engraçado isto, dá para ver o que é complicado o português. A questão do X, caixa, tórax, exercício e próximo.
1: Sim, é isso. Porque eu sempre, aquela palavra de exame ou exercício, eu nunca notava, e lá tem exercício ou exame ou caixa, ou, por sim. Isso aí foi desta ideia, sim.
0: São aqui quatro fonéticas diferentes. X em caixa, X em tórax, Z exercício e o S próximo.
1: Próximo, isso, exatamente.
0: É. Nós às vezes portugueses esquecemos de quão pode ser difícil para os outros aprender português. Zinira, em que tipo de expressões ou sons é que o pai tem mais dificuldade? Tudo um pouco, é conforme,
2: acho...
0: não é?
2: Sim.
0: Eu acho que ele já fala um português quase perfeito.
1: Obrigado, Zinira.
2: Às vezes, não é? Tem dias.
0: Tem dias. Vai começar a faltar material para os vídeos. Quando eu souber dizer tudo, vão gravar o quê?
1: Sempre há alguma coisa.
0: Sempre há alguma coisa, exatamente.
1: Aqueles sons tipo leão, cabeleireiro.
2: Ah, sim,
1: tipo...
2: por exemplo, o ng e o lh, quando sim. Vem o l e o h, o n e o h. Sim. Às vezes o meu pai não sabe dizer cabeleireiro ou coelho.
0: Exato. Há muitas nuances na língua portuguesa. Quem é que gera mais as páginas? O pai é engenheiro de software. A filha, nesta geração, está habituadíssima a trabalhar com telemóveis, não é? Dividem a coisa ou é mais o pai, mais a filha?
1: Eu acho que ideias vêm mais de Zenir, provavelmente, mas qualquer mais fã de estar, postar e podia ficar viral ou pessoas gostam. E eu geralmente edito, sim, edito, posto e fico lá olhando para a página, quem está a escrever, quem está a comentar, o que é. É isso mais colaborativo.
0: Isto começou porque quando chegaram a Portugal perceberam que as pessoas não conheciam o Tajiquistão e então surge a ideia de mostrar o dia-a-dia neste país, os costumes, a cultura, não é? Começamos por
1: sim.
0: Aí primeiro.
1: Porque a Tajik Family foi basicamente criada uma conta privada só para os meus colegas e amigos da universidade, porque ninguém sabia. Em 2015, nós quando chegámos, e toda a gente confundia com Afeganistão, Paquistão, isso já até agora. Até agora, se eu entrar para o Mercado Bolhão, que nós gostamos de ir sempre, para cada fim de semana, comer lá queijo, e as senhoras que já várias vezes olham para nós, e já várias vezes expliquei que sou do Tajiquistão, sempre vai sair de lá, Paquistão, ou agora, hoje em dia, o Uzbequistão, o Cazaquistão, que é mais conhecido por nós.

0: pessoas. Aquela parte do União Soviética, eu já vi várias pessoas que falam russo, mas com o Tajiquistanês
1: nunca
2: vi. É que o Tajiquistão é logo o país mais pequeno aqui da Ásia Central. Segundo números da AIMA, não chegam a 100 pessoas. Andam ali entre as 60 e 70.
0: Ouvi dizer isso, sim. Eu ouvi uma vez, e ouvi com uma pessoa que é do, acho que Samarcanda, do Uzbequistão, que fala,
2: fala um Tajique.
0: É que nós falámos um pouco, quando eu estava a marcar uma coisa de AIMA, acho que ele trabalhava lá, ou não sei, ou falámos assim, mas em geral nunca vi pessoa do Tajiquistão aqui.
2: Estamos a falar de um país da Ásia Central bastante montanhoso. Vamos situá-lo no mapa mundo. O Tajiquistão está bem longe de qualquer mar. Fica ali entre o Afeganistão e a China. Faz também fronteira com o Uzbequistão e o Quirguistão. E por pouco não é vizinho também do Paquistão. Há ali o estreito corredor de Wakhan a separar os dois países. Herança do tempo soviético. No Tajiquistão usa-se o alfabeto cirílico, mas a língua é uma variação do persa, o Tajik. O território já fez parte dos impérios Aquemênida e Samânida. Alexandre o Grande passou por ali e casou com a nobre Tajik Roxana. Em 1960, o Império Russo anexa o território que é depois uma República Socialista Soviética. E em 91, ano do nascimento do Sohrib, quer dizer, ele já me confidenciou aqui, tem 35 anos, mas nasceu em 90, só faz 36 este ano, portanto, é mais ou menos da idade do país. O Tajiquistão declara então a independência nessa altura da queda do Muro de Berlim. Segue-se uma violenta guerra civil de 6 anos até que as tensões étnico-religiosas acalmam e temos hoje um país mais aberto aos mercados estrangeiros e ao turismo, penso eu. Assim é, apesar de parte da população ainda viver com níveis de pobreza, podemos dizer que o Tajiquistão evoluiu e desenvolve-se no sentido positivo?
0: Sim, é, comparando, vamos dizer, 10 anos, vamos, um intervalo, mas 10 anos, hoje em dia um pouco é, o país mais está mais aberto. Eu já estou a ver que muitas pessoas, até portugueses, eu recebo mensagens que estão a viajar para lá. Nós vimos aquelas pessoas de um grupo de Hospital São João do Porto, que foram para lá, para a questão, viajar, perguntaram, falaram connosco, da universidade. E em termos de tecnologia e economia, é um país que está bastante a ir para frente, e já estou a ver que vários empresas de tecnologia e inovação estão a ser abertos e afundados, vamos dizer. Por isso acho que sim.
2: Vocês regressam lá ocasionalmente. Eu vi umas fotos, penso que no ano passado foram lá.
1: Sim. Nas férias de verão.
0: Exatamente. Nós, a Zineira tem só férias de escola, que nós temos em dezembro, a Páscoa e a verão. E tentamos 2 vezes por ano. Tentamos viajar lá, sim.
2: Sim, muito bem.
0: A família é muito grande e se passar mais de um ano, já os bebês estão crescidos, por isso é mais vezes melhor.
2: Claro. Zineira, a realidade do Tajiquistão, identifica-se muito mais com a cidade do Porto, não? Quando lá vai, gosta de visitar, mas imaginava-se lá a viver?
1: Não sei, porque agora já tenho uma vida aqui em Portugal, não é? Mas
2: não, cresceu com a cultura europeia, a cultura mais ocidental, não é?
1: Sim, mas acho que quando crescer, depois no futuro, vamos ver. Se calhar vou lá ou não, tipo, ainda vamos ver.
2: Já se ambientou um pouco às tradições, já vestiu uns vestidos típicos tajiques. Ela gosta de ir ao Tajiquistão, à terra natal?
0: Este ano é um pouco diferente. Até agora ele estava muito zangado, ele falava muitas vezes, ele não está a falar isso, ele sempre falava para nós, ele não queria vir para Portugal, porque que vocês trazeram-nos para Portugal, esta foi a vossa escolha, eu não queria estar no Tajiquistão, porque ela gosta muito de cultura, a nossa família é muito grande, sempre é festa. E acho que este ano ela um pouco, acho que aqui em português amadureceu, não?
2: Sim.
0: Exatamente. Ela ficou um pouco
1: madura
2: e começou a ver as coisas com outra maturidade.
0: A resposta dela agora é mais pensada, mais analisada, sim.
2: Estás à vontade, tens duas pátrias para escolher no futuro. Penso. Vamos ver, nesses vídeos de cultura tajik mostrados aos portugueses, o que é que costuma surpreender mais os portugueses na cultura e nas tradições tajiques? Claro que há diferenças, não é? Há uns certos choques culturais, mesmo que não queiramos, são duas partes do mundo muito diferentes.
0: É muito diferente, apesar de Tajiquistão ser um país democrático como Portugal, mas a maioria são muçulmanos. Fora disso, a Tajiquistão é um país que é muito tradicional, ainda é um país que é muito, guarda tradições delas e há hábitos de dia a dia, cultura, por isso há muita coisa que não é só comida, porque

0: A comida em si já é uma coisa muito diferente, mas nós vimos com um restaurante que a minha esposa abriu como projeto temporário, que muitos portugueses comeram, não sentiram muita diferença, porque lá tem carne, arroz e tudo, mas em termos do o que é que chocava mais é o hábito de viver dia a dia.
1: Sim.
0: Como nós falamos, como dizemos olá, ou tipo, nós às vezes ninguém dá um beijo para a outra.
1: Sim.
0: E estas, acho que pormenores do primeiro encontro, tipo assim, acho que foi um pouco mais para português, no mínimo aqueles que eu conheço, a sério, é assim, foi um pouco diferente, sim.
1: Claro. E depois há uma série de proibições que eu já vou saber consigo na segunda parte do programa se são assim ou não. Os modos de vida são realmente diferentes e nem toda a gente talvez se consiga adaptar para fazer turismo e para conhecer aqueles lagos, aquelas montanhas, aquelas trilhas. Eu acho que deve ser fantástico pelo menos ir uma vez na vida ao Tajiquistão, não é?
0: Tem que ser.
1: Bom, vamos escutar o Tajiquistão através da música. Hoje temos uma escolha do Sohib e outra da Zinira. O pai traz-nos a música de Daler Nazarov, um cantor e ator muito conhecido no país e além fronteiras. Nos anos 70 e 80 era bastante popular não só no Tajiquistão, mas também nos países ali à volta, não é?
0: Acho que ele é mais mundial e muito famoso na Ásia Central. Nós falamos Ásia Central há 5 países, é 5 stands que falasse no
1: Sim, stand, terra stand, de...
0: Exatamente, e ele é muito conhecido.
1: Daler Nazarov, Chak Chaki Baron.
0: É chuva, tipo. O que é drop?
2: Tipo gotas de chuva.
0: Gotas de chuva.
1: Gotas de chuva. É vamos escutá-lo no verão. Em princípio, hoje que estamos a ouvir o programa, não chove. Já voltamos à conversa.

0: A música de Daler Nazarov, um dos nomes grandes da cultura no Tajiquistão, hoje no programa à distância que nos aproxima, na TSF. Ele nasceu na capital Dushanbe, mas é de origem Pamir, do sul do país, das montanhas com o mesmo nome. Povo também conhecido como Badakhshanis, são um dos grupos étnicos do país. Também há uzbeques, russos, yagnobis. Ao olhar para o mapa do Tajiquistão e vendo onde fica a cidade natal dos nossos convidados, que é Zafarobod, que fica ali junto à fronteira do Uzbequistão, e tendo em conta que estive quase a ter no programa um convidado uzbeque de apelido Tuichev, justamente. Depois acabamos por ter a simpática Diora Sodikov a representar o Uzbequistão, mas pergunto-me se o Sohib Tuichev Tajik também tem ali qualquer coisa de etnia uzbeque.
1: Deve ter, porque o Uzbequistão e o Tajiquistão são dois países que são muito misturados. Por Sim. exemplo, o tia de meu pai é casada com um uzbeque, vamos dizer, e eles estão no Uzbequistão. Por isso, do lado do meu pai, tem alguém do Uzbequistão.
0: Sim.
1: Agora, nós vivendo aqui na fronteira do Tajiquistão, numa cidade do Tajiquistão que é muito fronteira com o Uzbequistão, nós falamos bem uzbeque. E de 10, 5 das vizinhas que nós temos são do Uzbequistão e são uzbecos, antigamente. Por isso, etnicamente, provavelmente não, mas acho que culturalmente e a dia a dia tem muita coisa.
0: É que de facto são muitas semelhanças.
1: O apelido
0: do uzbeco que eu conheci aqui, e depois vocês, Zafarobod, faz mesmo fronteira com o Tajiquistão, que faz um mapa assim estranho, aqui uma língua de terra que entra pelo Uzbequistão adentro. São fronteiras já de muitas guerras anteriores. Já tem muita história. Estávamos a falar no Uzbequistão e lembro-me sempre do Mundial, que está agora a terminar. É uma pena, porque a Zinira e o Sohib vestiram bastantes camisolas da Seleção Nacional, a demonstrar o apoio por Portugal, país deles. Também são portugueses de coração e foi uma pena a Seleção ter saído tão cedo. Foi uma desilusão, não é?
1: Diz que choraste.
0: Chorou a Zinira?
1: A Zinira chorou muito.
0: Confirma-se ou não?
2: Um pouco.
0: Não muito. Foi chato, não é? Aquele jogo com a Espanha, ficámos por ali. Mas é como é. Mas costumam vibrar com a Seleção Nacional de Futebol?
1: Muito. Sim. Eu lembro, assim, ainda foi pequeno no 2000. No 2020, quando fui
0: campeão em 2016.
1: Euro. Isso, estávamos no Aliados. Eu lembro de ir pequenina, tem muitas coisas na
0: já estava pintada na cara.
1: Sim, e gritámos, chorámos todos. Mas sim, acho que é uma coisa que nós é uma das pontas, uma das características, uma das ingredientes que entrou dentro de nós, vivendo em Portugal, que agora já faz parte da nossa vida aqui em Portugal. Sim.
0: Você tem esse gosto pela seleção?
1: Sim, mas
0: também já ouvi vestir a camisola Tajik?
1: Sim, mas Tajiquistão também é um país que gosta muito de futebol e lá também tem cultura ou um hábito de ver futebol e a gostar e a gritar e aquela vibe existe, sim. Por isso, viver aqui, nós já conhecíamos Cristiano Ronaldo já a parte de criança, nós já conhecíamos Porto, Portugal, a Lisboa, Sporting, Benfica, FC Porto, já conhecíamos isso antes. Por isso, para mim, quando vimos aqui, já era ficar mais perto do que uma coisa nova.
0: Sim. Sim. E vamos ter Mundial dentro de 4 anos aqui em Portugal.
1: Exatamente.
0: Emomali Rahmon.
1: Rahmon.
0: Rahmon. No tempo soviético, Rahmonov.
1: Rahmonov. É.
0: O presidente está no poder há 32 anos. O Sohib não conheceu outro líder no país, desde criança, que tem praticamente este homem como presidente. As eleições, quando acontecem, não parecem ter uma verdadeira oposição. A pergunta pode ser complicada, responda como quiser. O Tajiquistão é uma autocracia, é um regime autoritário?
1: Opa, isso já há anos que não estou lá, é difícil confirmar qual deles, mas o que é que eu posso dizer? Isto não tem nada, se eu posso responder ou não, mas é uma maneira que não tenho muita informação, porque já estou há anos que não, ou anos que eu vivi lá, eu não tinha muita informação do político, ou do como o país podia funcionar, e depois acho que 15 anos de estar fora do país, que é a maior parte daquela altura que eu já tive conhecimento, maduro, para pensar bem. A única coisa que eu sei é que Emomali Rahmon fez muita coisa naquela altura, 91, 92, naquela altura, e nós tivemos 94 mesmo uma guerra lá.
0: Sim.
1: Por isso, o amor ou o suporte tajiquistaneses ainda existe muito para Imam Ali Rahman, por isso não havia muito lá contra, que é não são maiorias que podiam dizer, olha, vamos mudar presidente ou queríamos outro líder. Por isso há muito suporte, há bastante querer das pessoas tajiquistanesas para Rahman, Imam Ali Rahman, ficar mais presidente, sim.
0: Nessa altura da sua infância houve uma guerra complicada. As tensões étnicas já estão ultrapassadas? Hoje o Tajiquistão é um país mais pacífico?
1: Mais pacífico, sim. Já é um país mais pacífico do que naquela altura
0: foi
1: que
0: duro,
1: eu conheci.
0: Foi duro. Mais foi de 100 duro, mil mortes, supostamente.
1: Sim, muito. Eu lembro que a minha esposa, que o pai dela, eles viviam naquela zona, fugiam para outra cidade. A minha esposa foi pequenina, uma criança, e eu sei de coisas que partilharam connosco, né? Porque nós estávamos muito crianças e não lembro nada, mas é uma altura muito, muito dura, sim.
0: Infelizmente encontrou um futuro, uma esperança aqui em Portugal, porque também há muita imigração, também há muita gente que sai do Tajiquistão, porque quer queiramos, quer não, é um país pobre, ainda uma fatia da população vive abaixo do limiar da pobreza.
1: Sim, e a maioria, hoje em dia é um pouco diferente, um facto muito interessante, é que muita gente vai para a Rússia. Por isso dizer para uma pessoa que eu estou em Portugal é um pouco interessante, e é logo, porque é Portugal, é muito longe. Porque a maior parte do bolo, a população dos tajiquistaneses, acham que, ou acham, e às vezes acho que é correto, de maneira que nós até agora vivemos, é sair do país para trabalhar e ir para a Rússia. E agora, com estas complicações de guerra e tudo, e houve várias coisas contra tajiques lá em Rússia, muita gente agora ir para a Inglaterra, trabalhar numa área mais agro, indústria da agricultura, a converti-los e morangos, tipo assim.
0: Sim.
1: Por isso, dizer que eu saí do Tajiquistão, vim para Portugal para estudar e trabalhar, não é uma coisa muito ainda...
0: Sim, é invulgar.
1: Exatamente.
0: Para as pessoas, naturalmente, porque a maior parte iam para a Rússia, mas desde possivelmente da invasão de Putin na Ucrânia, as coisas estão piores para tajiques e para outros povos lá.
1: E muitos tajiques gostam de... Muitos gostam ainda, imagina, vão para um país, é uma função assim, vais para um país, trabalhas e voltas para a Tajiquistão, porque tens vida, tens família, é isso que ainda... E não quero dizer é bom ou não, o mindset das pessoas ainda é isso, é que vão para um país, trabalham, claro, ganham dinheiro e voltam para a Tajiquistão.
0: Era
1: e
0: o que se fazia aqui em Portugal nos anos 60, 70, 80. Muitos portugueses emigraram para França, Suíça, Alemanha e depois regressavam já com 60 anos, perto da reforma, podiam fazer a sua casinha e passar o resto de velhice em condições no seu país natal. Mas continua a ser um dos países mais conservadores do mundo, ou não? Com uma série de proibições para os cidadãos. Eu vi vídeos estranhos em que se diz que não se pode chorar nos funerais, que as pessoas não podem celebrar aniversário, não podem receber prendas.
1: Temos que pensar assim. Eu já tenho as perguntas várias vezes e toda a gente... Na empresa que eu trabalho, são pessoas que são... Aquelas pessoas que já estudaram e têm conhecimento, aquela média que conseguem dar perguntas assim a sério e correto. Não é só, olha, tens quatro mulheres? Ou... Não é aquelas perguntas que... estereotipos, não é?
0: Sim.
1: Temos que considerar isso. A Tajiquistão é um país que está com fronteira com vários outros países que, quer não quer, há impactos. Mas as pessoas fazem aniversário, nós celebramos, mas...
0: Sim, mas tem que ser de uma forma assim um pouco mais contida.
1: Sim, sim.
0: Há quem diga também que o Tajiquistão pode ser visto como uma versão mais light do Afeganistão.
1: Eu nunca fui no Afeganistão.
0: É melhor do que o Turcomenistão, esse aí é que é mesmo mau.
1: Não, por exemplo, nós, isso sim, vivendo aqui em Portugal, eu vivendo lá, provavelmente podia ter outra ideia, mas vivendo aqui fora do Tajiquistão e olhando para o Tajiquistão, a minha família, e voltar lá, há coisas difícil de aceitar, há coisas porque nós aqui temos à vontade muita coisa. Agora, se eu quero celebrar aniversário lá no Tajiquistão, não posso fazer uma grande festa. Mas agora, poder, é com família. É um aniversário simples e com família. Faça agora ir para um local a organizar uma festa gigante.
0: Claro, estamos a falar também de um país muçulmano, desde logo o álcool é proibido e, portanto, as coisas são. É mais ou menos, não é? Ah, qual é que foi o país muçulmano que eu tive aqui? Talvez mesmo o Uzbequistão, em que é possível. O vodka é popular.
1: Vodka é uma bebida de vinho soviético, não é?
0: Exato.
1: Por isso é bem famosa e bem popular para quem que bebe álcool. No Tajiquistão, Five Stands sempre tem, estes cinco países à central sempre têm vodka.
0: Sempre tem vodka. Sim. Para nós é uma das bebidas mais fortes, nós preferimos ficar ali pela cervejinha, talvez. Bom, falando das coisas mesmo boas que o país tem para oferecer, caminhadas, trekking, montanhismo nas montanhas Fan, a M41, a estrada que atravessa as montanhas Pamir é fantástica, há a montanha Sarikol, feita de sal, os bazares na capital do Dushanbe, outras cidades antigas como Penjikent ou Rutshand, não muito longe da vossa Zafarobod. Zinira, o que é fundamental visitar no Tajiquistão? Do que é que gosta mais no seu país de origem?
2: O que é que eu gosto mais? Eu gosto mais de comidas, da gastronomia, que acho que você já sabe que é o pulov, o osh, o mais tradicional. Também temos o shakarob, o kurutob.
0: Kurutob é com queijos, não é?
2: Kurutob, sim, com queijos e com um tipo de salgado, não é? O kuruto, que é feito com iogurte e queijo. E também temos o mantu, o shashlik. E muitas comidas boas. Também gosto das festas, dos casamentos, que lá também duram mais.
1: E, festa.
2: Sim.
0: Ok, festas, mais ou menos. Sim.
1: Mas por acaso, casamento é uma ainda é um. Apesar, às vezes é falar e estar lá um pouco muda aquela mindset, understanding, muda um pouco, porque as festas, apesar de ter estas regras, ainda são grandes.
0: Sim.
1: Ainda nós não temos só um dia de festa, nós quase temos 3, 4 dias de festa.
0: Nesse aspecto, o casamento é mais festivo do que aqui em Portugal.
1: É, por isso, agora imagina, antes da regra, é o casar, amigo, barbeiro do meu amigo, não sei, todos estavam lá no casamento. E aí, por isso que aí houve uma altura que, por causa de inflação e economia, já houve pessoas que sentiram dificuldades e pessoas foram para pedir créditos só para fazer festa, para comprar um pouco mais melhor do que alguém. Pois. Aí houve umas certas coisas, regras.
0: Então o Estado quis nivelar essa situação.
1: Sim.
0: Aliás, há pouco falava de que muitos dos tadjikos iam para a Rússia, agora vão para a Inglaterra. Temos também em Portugal e certamente a diáspora está espalhada por muitos outros países, mas as remessas dos imigrantes é uma das principais fatias da economia tadjik. Aquilo que os imigrantes entregam ganhando noutros países.
1: Ainda os imigrantes que estão em Rússia, sim, são a maior parte do bolo que traz dinheiro. Sim.
0: A Zinira estava aqui a falar de uma série de comidas. Vocês em casa, no Porto, comem mais português ou tadjik?
2: É uma mistura de muita coisa, sim.
1: Ontem comemos o quê?
2: Ontem comemos...
1: Pulov.
2: Pulov, sim. Ontem comemos pulov. E às vezes a minha mãe faz misturas, não é? Por exemplo, o bacalhau com natas, que eu gosto muito aqui em Portugal. E outros dias também faz outras comidas. É uma mistura também para...
0: Misturas, sim.
1: Às vezes fazemos francesinha da nossa maneira.
0: Exato.
1: Com salsichas ou com carne, que minha esposa prepara um pouco. E tirando o porco e... O molho fazemos nós, porque não tem álcool lá dentro. E sim, fica mais vegetariano ou com carne, mas sem carne de porco.
0: São sempre pratos únicos, porque mais ninguém os faz assim, provavelmente, mistura da cozinha portuguesa com a tadjik. E o vosso restaurante que tiveram durante o ano na pandemia, é para voltar agora em breve?
1: Nós temos antes da pandemia, porque acho que houve um projeto que a minha esposa estava a ajudar e alguém sugeriu, e ela tentou fazer isso dentro de um centro comercial, na Rua Santa Catarina. É uma rua que é mais conhecida pelos turistas e tudo.
0: Sim, sim.
1: E foi para 10 meses e correu bem, só que veio o Covid e nós viajamos e ela começou a fazer a licenciatura dela. E sim, e daí agora voltar e ver se nós temos 2-3 sítios. Foram oferecidos para ver se nos gostamos ou não. Por isso sim, a ideia é voltar um pouco.
0: Será então o Mantu Tajik Cuisine outra vez?
1: Não, provavelmente vai mudar, mas o conceito...
0: Mas será provavelmente o primeiro e único restaurante Tajik em Portugal?
1: Eu não conheço nenhum. Mas ouvo do vosso podcast, do Kitiora, que tem restaurante Samarcando, ou ela tem,
0: sim,
1: outra que fazia?
0: Sim, Uzbek, sim.
1: Que não conhecia. Nós fomos, eu fui várias vezes pelo trabalho tudo para, em Lisboa, e não conhecia.
0: Abriu há pouco de Lisboa, foi aberto pelo
1: deve
0: pai.
1: Deve ser isso. Sim. E depois eu vi outra que é Samarcando também.
0: Ah, Samarcando também,
1: sim.
0: Perto
1: do podíamos ter, exatamente, podíamos ter uns comidas assimilantes, porque o Uzbequistão, Tajiquistão, um dos países que quase têm comida mesmo. Elas não têm Kurotop, Shakarop, mas o resto
2: também
1: quase
2: fazem,
1: igual.
2: Sim.
1: Sim. E sim, vai ser, provavelmente é a primeira. Uhum. Sim.
0: Estamos a falar aqui na vivência de uma família tajik no Porto. Vocês em casa falam português ou às vezes tajik para não se perder, não é?
1: Nós de manhã estávamos a falar isso com uma senhora. Nós falamos três. A maior parte do meu trabalho é inglês.
0: Sim.
1: Nós, em casa, trabalho de casa, só inglês, quase 6, 7 horas, reuniões, só inglês. Por isso, aí inglês ouve sempre dentro de casa. Agora, falamos tajik português, que é mais mistura. Não há só tajik, não há só português. Porque eu queríamos que também o meu bebê aprenda mais os dois, por isso misturamos. Mas imagina, se há momentos que se mãe quer a sério falar com a cozinheira, eles entram na cozinha, taca, taca, taca, taca, só tajik.
0: Só tajik.
1: Mas o resto é dia a dia, é mistura, tajik português, sim.
0: Para tentarem fazer essa gestão e para manterem as páginas ativas, também têm de falar sempre português.
1: Sim.
0: E a Zinira também fala bem inglês, que eu já ouvi, também há alguns vídeos em inglês.
1: Sim, sim. Há palavras que ele não sabe em tajik, por isso ele pronuncia isso ou explica.
0: Uhum.
1: Hoje em dia eu já estou parar a pensar em tajik, tipo, pensamento eu já penso em português, tipo, fica mais fácil, ou estas palavras depois, é pá, já vem automaticamente no meio da frase.
0: Exato.
1: Quando estou a falar em tajik.
0: Não, mas apresenta-se um falante de português muito mais fluente do que eu pensava. Quem vir só os vídeos vai pensar que o homem não sabe dizer algumas palavras, mas sabe.
1: A Zinira preparou uma semana.
0: E assim aparecem menos aqueles what the flower, não é?
1: Exatamente, what the flower, really.
0: Bom, numa das vossas primeiras fotos no Instagram, a legenda é a seguinte: viemos do Tajiquistão, uma terra que muitos ainda não conseguem localizar no mapa. Uma nação rica em coração, mas desconhecida para o mundo. Chegámos a Portugal sem nada, além de esperança, coragem e uma mala cheia de sonhos. Começámos do zero, em pequenos apartamentos alugados, contando cada euro, sonhando apenas com uma coisa, um lugar a que pudéssemos realmente chamar casa.
1: Uhum.
0: Hoje chamam Portugal de casa?
1: Chamo. Hoje chamo Portugal de casa, isso.
0: A Zinira então nem se pergunta, não é? Tem sido a sua casa mais frequente.
2: Sim.
0: Uhum. Para o fecho, a Zinira traz-nos música de Nigina Amunkulova, Dilmona, é o título da canção. Por que escolheu esta música?
2: Eu escolhi a Nigina Amunkulova porque é uma cantora assim mais moderna para as gerações que... tipo, as nossas gerações, não é?
0: Uhum.
2: E eu gosto muito das canções dela. Eu acho que é isso, sim.
1: Ela mistura um pouco do moderno com tradicional. Acho que...
0: Eu quando fui ouvir, eu pensava que era uma coisa ainda mais moderna, porque, por exemplo, hoje em dia todos os países do mundo, tenho reparado nisso, misturam, há sempre uma facção que vai buscar aquele reggaeton mais moderno com música tradicional, mas aqui não, é muito bonito, porque eu chamaria uma pop folk. Dá para ter uma ideia dos sons tradicionais do Tajiquistão, mas também com esse toque mais contemporâneo. É uma figura conhecida no país para deixar o som do Tajiquistão no ar. Dilnoma.
1: É isso.
0: Com que nos despedimos. Obrigado, Sohib e Zinira, por terem vindo à TSF. Gostei muito de vos ter por cá. Boas viagens pelo país e sejam muito felizes em Portugal. Tashak Kuri Isar.
1: Isso. Obrigado. Tashak Kuri Ziyad.
0: Kuri Ziyad. Obrigado.
1: Muito senhor. Obrigado.
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0: Já lá vão 10 anos desde a estreia com o EP Insects, em 2016. Depois, Beatriz Pessoa editou mais EPs e álbuns, até chegar Muito Mais, em 2026. É deste novo álbum, e muito mais, que vamos conversar com Beatriz Pessoa esta semana, ao vivo no concerto de bolso TSF.
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0: A Pix é chique. Beatriz Pessoa ao vivo na TSF, na voz e no teclado, com o Gus ali na guitarra. E há disco novo, muito mais, que chega 10 anos depois do EP de estreia, Insects. Depois houve o EP 2, em 2018, e o álbum de estreia, Primaveras, em 2021. A seguir, Prazer, Prazer, em 2023. E muito mais, agora em 2026, o terceiro álbum da história de Beatriz Pessoa. Bem-vindos, bem-vindo, Beatriz. Li em qualquer lado que dizes que escreveste, ou escreveste em algum lado, que este é um álbum especial, porque até é uma espécie de fazer as pazes com o meio e as minhas próprias decepções.
1: É verdade. Hoje, acho que hoje em específico, identifico-me um bocadinho menos com esse meu sítio, porque acho que ultimamente tenho valorizado, ou seja, tenho aprendido a valorizar mais o que tenho e o facto de ter o privilégio gigante que é fazer o que gosto e ter os meus amigos e a minha família a apoiarem-me e mesmo assim um público que cada vez é maior. Mas a verdade é que o álbum nasceu dessa decepção e acho que é muito normal na vida artística e em qualquer carreira, seja do meio artístico ou não, quando chegamos ali aos 30, que foi o meu caso, que é onde continuamos muito jovens, mas ao mesmo tempo já somos adultos e já não há volta a dar. E eu acho que é sempre... Acho que é sempre uma fase em que refletimos um bocado sobre onde está a nossa vida e onde está a nossa carreira e as expectativas que tínhamos. E o meio artístico é uma desilusão, acho que em quase todos os países da Europa, mas especialmente em Portugal, ou seja, continua a ser muito frustrante sentir que não somos apoiados e que não há incentivos para levar a música portuguesa lá fora e mesmo cá dentro é muito complicado marcar concertos, seja em que espaço for, e acho que me deixei um bocadinho levar por essa frustração e considerei mesmo se calhar fazer outras coisas e continuo a considerar de vez em quando, acho que também faz parte e acho que é saudável repensarmos a nossa vida de vez em quando. Mas a verdade é que sempre que eu sinto essas coisas e que tenho esses momentos mais introspectivos e se calhar mais ansiosos, o meu meio de expressão acaba por ser sempre o mesmo e é sentar-me ao piano a experimentar umas melodias e a cantar ou escrever alguma coisa ou mesmo a ter muita vontade de ouvir música nova feita por colegas, descobrir colegas novos. E isso é uma coisa, na verdade, que eu me orgulho bastante, que é num país onde a cultura não é valorizada, cada vez ver que há mais malta nova de todos os sítios, não só da capital, que tem esse gosto e esse interesse e essa dedicação e que escreve coisas lindas e maravilhosas e que esse entusiasmo se mantém. E, portanto, o Muito Mais nasceu de um sítio de decepção e de frustração, como disseste, mas também se transformou num espaço muito mais livre e muito mais orgulhoso e com vontade de preencher espaço. Acho que Muito Mais é uma vontade muito grande minha.
0: E serviu de gatilho, sim, para a tua criatividade também.
1: Completamente.
0: Que te conhecemos desde 2016, desse primeiro EP que eu falei, o Insects. Era mais orientado para o jazz ou o jazz é a tua base e depois caminhas também para a pop e para outros estilos que tu gostas?
1: Há bocado disseste 2016 e eu, pá, meu Deus, tanto tempo! É verdade, eu estudei jazz, mas eu acho que a academia acaba por ser uma base, que em muitos casos é a melhor opção, noutros não. Eu não sou, ou seja, eu não afirmo a obrigatoriedade da academia na música e nas artes. Eu acho que é opcional e acho que cada pessoa acho que tem de seguir os seus caminhos e procurar o seu veículo da melhor forma. Mas efetivamente eu estudei jazz, mas para além disso, eu ouço música de muitos géneros diferentes. Foi muito importante para mim ter estado em escolas de jazz, porque também conheci colegas na altura e que continuam a ser os meus colegas, mas conheci outras pessoas que tinham interesse na música e tinham esse entusiasmo pela música. Eu acho que isso ajuda de facto a estarmos próximos dos nossos pares e a começarmos a construir bandas e seja o que for, e projetos. Mas eu acho que eu nunca deixei de ouvir outras coisas. E de facto o estudo académico do jazz dá umas bases sólidas, especialmente no que toca à improvisação e a um entendimento se calhar maior harmónico da música, mas eu não acho que isso seja necessário para nada, e acho que o que importa é ouvir muita música e estar disponível, e ir tocando e ir ouvindo, portanto acho que o maior estudo é sempre esse, e para mim ouvir música de muitos géneros musicais sempre foi o que me fazia mais feliz, e este disco acaba por ser uma homenagem a todos esses géneros que me dão muita música feliz.
0: E depois escrever em português, porque logo ao segundo EP começaste a misturar alguns temas em português com os de inglês, no primeiro EP era tudo em inglês, se bem me lembro.
1: Sim, sim, sim.
0: E depois os álbuns, o Primavera já foi todo em português, tal como o Prazer Prazer, tal como este Muito Mais. Como é que é esse teu processo também de escrita?
1: Este Muito Mais não, este Muito Mais tem ali, tem línguas inventadas, tem francês, tem inglês,
0: exatamente.
1: Este é uma mixórdia de temáticas. Eu acho que eu fui crescendo enquanto compositora e enquanto pessoa, espero. E acho que a minha escrita de letras também sempre teve muito a ver com o que eu lia e com o que eu ouvia a nível musical e não só. E eu acho que no tempo em que eu escrevi o Insectos, o meu primeiro EP, a maior parte da arte e da cultura que eu consumia acabavam por ser na língua inglesa. E eu estudava em inglês. E isso tudo, ou seja, o natural para mim e as minhas referências acabavam por ser muito mais nesse idioma e, portanto, era o natural para mim. E depois acho que, à medida que também me fui um bocadinho cultivando mais, especialmente através da música brasileira e mais tarde da música portuguesa, que eu também já disse, é a minha realidade enquanto ouvinte. Eu durante muito mais tempo consumi muito mais a cultura musical brasileira, seja da MPB, seja a da Bossa Nova, e só relativamente há pouco tempo, há uns 5 ou 6 anos, é que eu comecei a investigar mais a música portuguesa. E eu acho que isso tudo também afeta no melhor dos sentidos a forma como nós fazemos depois o nosso trabalho e para onde o nosso imaginário vai. Mas depois a verdade é que escrever em português tornou-se a base e o mais fácil, porque eu penso em português, não é? E portanto tornou-se o veículo mais fácil para eu escrever sobre o que é que sentia ou sobre o que é que observava, porque eu também gosto muito de observar.
0: E depois também com esse lado um pouco de algum humor ou até de sarcasmo nas letras que escreves?
1: Completamente. Eu acho que estas letras do Muito Mais, acho que eu finalmente consegui chegar a um espaço em que o que eu escrevo é uma fonte muito mais direta do que o que eu penso e da forma como eu até falo e como eu estou na vida. E eu sempre tive esse lado muito sarcástico e um sentido de humor que é muito presente na minha forma de ser e de estar na vida, e acho que com as letras do Muito Mais consegui chegar muito, muito mais perto disso do que se calhar alguma vez já tinha chegado, talvez por preconceito desse meu lado e de tornar esse meu lado mais público, não é? Que acaba por ser sempre uma exposição. mas sem dúvida que é um disco muito mais sarcástico e que fala de temáticas até mais pesadas e tristes, porque a vida também tem essas coisas, mas sempre com, ou seja, eu vejo sempre o copo meio cheio, e tento sempre pôr uma pitada de esperança, que para já não considero ingênua, mas que certamente alguém achará, e está tudo bem.
0: E depois no trabalho musical de construção, muito aí com o Gus, o Prazer Prazer foi produzido pelo Marcelo Camelo.
1: Exatamente.
0: Agora foi com o Gus, que está aqui connosco, está ali na guitarra. E um trabalho mais dividido nesse aspecto?
1: Completamente. Eu acho que foi um disco que é nosso, que é meu e do Gus, e foi uma parceria muito feliz. Acho que falo pelos dois, não sei, ele pode-me fazer um sinal. Quando digo que acho que encontramos uma amizade musical muito sólida, e é difícil às vezes, e é um caminho até lá, mas encontrei no Gus alguém que percebe as minhas referências, que também não tem preconceitos com géneros musicais, e que acompanha o meu raciocínio musical, que nem sempre é muito claro. E acho que temos os dois, acho que partilhamos os dois o gosto genuíno pela diversão no que é fazer música e no que é tocar música. E o processo todo criativo deste disco foi muito caseiro, foi nós os dois em casa, a trabalhar, sempre a rir, sempre a brincar, sempre a partilhar referências musicais um com o outro, e na verdade das minhas partes preferidas até agora do disco foi mesmo a parte de fazer o disco. E muitas das canções foram feitas em total parceria um com o outro. Ou seja, a parte das letras acabou por ficar mais para o meu lado, mas também ia partilhando esse processo com o Gus. A parte da gestão dos beats e da produção mais prática da coisa também ficou mais para o lado do Gus, mas também íamos sempre partilhando e dizendo, olha, eu gosto mais disto, não gosto tanto disto. Foi um trabalho muito... muito ao pormenor e ao detalhe, porque às vezes eu dizia, olha, eu aqui, por exemplo, na música I Can Me There é uma música que tem referências muito distintas que vão desde a salsa ao trap, e depois eu dizia que queria uma coisa mais eletrónica e mais trap, mas depois ao mesmo tempo era muito complicado escolher os sons, porque há uns sons específicos de trap que eu depois não gostava, e foi um trabalho ali muito meticuloso e gabo-lhe a paciência. E foi mesmo uma parceria muito feliz, que espero que dure muito tempo. Já trabalhámos noutros projetos juntos e acho mesmo que somos muito felizes. Ele está a assinar, portanto...
0: Confirma. Então voltamos à música deste novo álbum, muito mais. Depois já falamos também do mais um pouco deste disco. Já ouvimos o A Pique C'est Chic e agora ouvimos Figuração.
1: Exatamente.
0: Beatriz Pessoa.

0: Beatriz Pessoa no concerto de bolsa esta semana, com o Gus ali na guitarra e nos pedais, e Beatriz na voz e nos teclados, e um disco novo, muito mais, que estamos a conhecer ao vivo na TSF esta semana, um disco com 13 temas, com este figuração, muito trabalho, muita composição para este
1: trabalho. São 13 temas, são 13.
0: Como este figuração, o Pó de Palco.
1: Pó de Palco, esse foi o primeiro single.
0: O primeiro single, não é? Singles como o Pó de Palco, a Pixie Chic, que ouvimos no início do concerto de bolso, o 99, que vamos ouvir mais daqui a pouco também neste concerto de bolso. Há até uma Tanaya Schwain, é um trocadilho com a cantora canadiana.
1: Exatamente. O Tanaya Schwain. Agora já não sei se é a minha música preferida, porque isto depois vai trocando, mas durante muito tempo foi a minha música preferida do disco e, na verdade, começou por ser um tema que o Gus trouxe para cima da mesa. Disse, olha, tenho esta música, acho que ia encaixar super bem no nosso disco. Depois acabou por ficar muito diferente da original, mudámos a melodia em quase todas as secções da música, agora já não me lembro bem. E depois a letra nasceu... ou seja, eu queria muito ter uma música que celebrasse, de certa forma, o ser mulher e o feminismo de alguma forma, mas não queria que fosse... Ou seja, não queria que as pessoas sentissem que fosse uma forma muito óbvia de bater na mesma tecla e de não passar a informação da maneira que eu acho mais útil. E então comecei a pensar... naquelas canções que são muito célebres e que toda a gente canta, que têm letras, na verdade, bastante misóginas e que fazem parte da nossa cultura e muitas vezes nós estamos a repetir e nem sequer sabemos o que é que estamos a dizer.
0: Nem então, pensamos muito.
1: Exatamente.
0: Que estamos a cantar.
1: E então refleti um bocado sobre isso e depois comecei... A música é toda um bordado de trocadilhos entre frases feitas, entre clichês, entre letras de outros artistas, entre ditados populares, e na verdade isso são coisas que eu nesta música fiz a pensar, mas eu sou uma pessoa um bocadinho disléxica, não diagnosticada, e eu misturo eu faço trocadilhos naturalmente, sem querer, e misturo muitos ditados e engano no nome de pessoas. E, na verdade, Tanaya Schwain é verídico. Eu, durante algum tempo, dizia Tanaya Schwain a querer referir-me à Shania Twain. E como... Então, na verdade, Tanaya Schwain é a heroína desta história. É esta moça que eu falo na canção, e o refrão é exatamente isso. É uma moça que não tem razão, ou que a sociedade interpreta como não tendo razão, mas na verdade vive da emoção e do prazer que é a dúvida. Ou seja, esta música é uma celebração da dúvida, do questionamento, e de certa forma como é isso que nos faz crescer e chegar a sítios melhores.
0: Então é um tema para descobrir nesse álbum muito mais da Beatriz Pessoa, que há em formatos diferentes para lá do digital?
1: Há em vinil. Foi a primeira vez que eu fiz vinil, estou muito orgulhosa.
0: Para quem quiser, há em vinil.
1: Sim, está disponível no site da minha editora, da Cucamonga, e também está disponível nos concertos ao vivo. E para além disso, também fizemos tote bags e fizemos umas t-shirts, e foi tudo feito em conjunto com uma designer, que é a Raquel Reis. E acho que a imagem, ou seja, foi um trabalho muito também meticuloso, e acho que a imagem toda do disco, a imagem do disco, do merchandising, acho que reflete muito bem a música, portanto fiquei muito contente também com a parte física deste trabalho.
0: E neste muito mais, há também duetos, o que não era muito habitual até agora, pelo menos nos álbuns anteriores, como é o caso Ai Quem Me Dera com Femme Falafel. Há também o Espanta com o Guilherme Gomes, que é o vocalista dos Napa.
1: Exatamente.
0: E com o Gus, também no Muito Mais.
1: Sim, depois temos outros duetos não vocais, mas temos algumas parcerias no disco que eu tenho muito orgulho. O pianista Vítor Zamora, que é um pianista cubano que tocou connosco a música I Wish, e temos também uma parceria do Miguel Marocco, que acabou por ser... Ele tocou connosco ao vivo uma música que ainda não tinha sido gravada, mas nós gravámos esse concerto e houve uma secção que ficou incrível, um solo que ele fez, que acabou por entrar no disco, e é uma gravação ao vivo que acabámos por samplar e usar. Portanto, temos assim também algumas participações incríveis e que eu tenho muito orgulho. Essas vocais foram temas que foram construídos já a pensar nas pessoas com quem eu quereria partilhar a canção vocalmente, e por isso acho que também encaixam tão bem nas vozes. No caso do I Can Dera com a Femme Falafel, eu sou muito amiga e toco com a Raquel, com a Femme Falafel, há muitos anos, e sou fãzíssima do trabalho dela. E assim que comecei a escrever o disco, disse-lhe logo, tipo, olha, neste disco temos que ter alguma coisa às duas. E depois ainda não sabia o que é que seria, e quando estávamos a construir o I Can Dera, eu já não me lembro em que fase do processo é que eu disse ao Gus, olha, é esta, a Femme Falafel aqui vai encaixar na perfeição, e encaixou.
0: São duetos incluídos neste Muito Mais. E por falar em trabalho com outras pessoas, também queria perceber a tua participação de várias formas, por exemplo, no Festival da Canção, porque tu foste lá cantar uma canção da Malu Magalhães, depois participaste no coro da Maro,
1: da Saudade Saudade.
0: Saudade Saudade, tema bem conhecido. Sim. E eu estava aqui com uma branca, nem me estava a lembrar do nome. E agora, no último, penso eu, Festival da Canção, foste tu que compuseste uma canção para a Beatriz Campelo.
1: Não, a Margarida Campelo.
0: Margarida Campelo.
1: Mas a canção não é minha, ou seja, eu escrevi a letra. Escrevi a letra em parceria com a Ana Cláudia e com a própria Margarida. Sim, pois, o festival, eu acho que o meio musical português acaba por ser pequenino, então eu acho que o festival tem um papel muito importante, que é sempre mostrar um leque de todos os nichos musicais e dos géneros musicais do que se passa em Portugal. Eu acabo por estar sempre ligada, se calhar, um bocadinho ao meio mais do indie pop e se calhar ali de um jazz também, e como nós trabalhamos todos uns com os outros, eu acabo por estar sempre lá um bocado, coitados, devem estar fartos de mim, mas acaba por acontecer, e eu gosto de fazer música, portanto aceito.
0: Então, voltamos a este Muito Mais, o novo disco de Beatriz Pessoa, porque estava a chamar Beatriz também à Campelo, que é Margarida, para ouvir agora, 9,99.
1: Vamos lá.
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0: 9,99€, versão voz e guitarra no concerto Pulse TSF com o Itiris Pessoa. Tem algumas subidas de tom esta canção.
1: Ufa, é bastante.
0: 9,99€. Um dos temas do novo Muito Mais, da Beatriz Pessoa. E falta falar de espetáculos, sei pelo menos do Festival Cucamonga, em setembro. Até lá, imagino que haja alguns que não estejam confirmados, mas...
1: Exatamente, e depois em setembro também vamos a Paredes, que eu nunca fui, estou muito entusiasmada, a um festival que eu também não conhecia, mas que tem cartazes incríveis e cheios de músicos brilhantes, que é o Indie Music Fest, também estou muito entusiasmada. E depois, obviamente, para o Festival da Cucamonga, que é um festival que junta a equipa toda, e eu tenho muito orgulho em fazer parte da equipa Cucamonga e também estou muito entusiasmada com esse concerto. E depois vão aparecer mais datas e datas serão anunciadas.
0: O Indie Music Fest no dia 4 de setembro e o Cucamonga, a tua participação, no dia 26 de setembro. E outros projetos, por onde leva a tua criatividade?
1: Olha, eu fiz parte de um projeto muito interessante em abril.
0: Com a Assembleia da República?
1: Exatamente. Um convite à Assembleia da República e do Centro Cultural de Belém. E escrevi canções baseadas numa coleção que eles têm, que é a Missão Democracia. E escrevi um conjunto de 12 canções que falam um bocadinho sobre a importância da democracia, que refletem um bocadinho sobre tudo o que envolve a democracia, seja a Constituição, seja os direitos e os deveres dos cidadãos. E foi muito importante para mim também debruçar-me sobre esses temas e compor. Acho que é um trabalho com uma responsabilidade muito grande. Fiquei super feliz e orgulhosa do resultado, e em breve também vamos anunciar datas para esse espetáculo, que estreou, lá está, em abril, mas que terá reposições, certamente, e vamos tentar também levar o espetáculo e o concerto pelo país fora. E depois, neste momento, tenho estado a trabalhar também em álbuns de colegas que vão sair em breve. Tenho escrito letras e canções para outros colegas compositores e cantores. E vou participar numa coisa que eu nunca tinha participado até então, que é vou dar um workshop de música e de teatro no sótão do Tivoli. Que é uma coisa que eu nem sequer sabia que existia, mas acho que é um projeto muito giro, que se chama... A Fantástica Bola de Berlim que Comi no Sótão do Tivoli. É uma brincadeira com o verão, e é um curso para crianças, portanto quem se quiser inscrever, acho que ainda há vagas, não tenho certeza, mas acho que vai ser super divertido. Eu gosto desse trabalho com os mais pequeninos, acho que aprendo sempre imenso e levo sempre muito para casa, e acaba por ser uma grande inspiração para escrever canções. E pronto, e depois ando a tocar o meu projeto, que é o que eu gosto mais de fazer, estar em palco a tocar as canções, especialmente as canções

0: aqui do Muito Mais.
1: Muito Mais, este novo disco e com muito merchandising também.
0: Sim.
1: Podem encontrar nas tuas redes sociais.
0: Sim, também nas redes e no site da Cucamonga.
1: E no site da Cucamonga. Neste concerto bolso com a guitarra também do Gus, a técnica do Abel Paiva. Para o final ainda vamos ouvir o Não, Não, Não.
0: Exatamente.
1: Beatriz Pessoa, muito obrigado.
0: Obrigada.

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1: O restaurante de padaria em Sesimbra é a joia preciosa da vila de Sesimbra. Corre o risco de escapar aos menos atentos, mas está bem presente nos amantes de peixe e do mar. É brilhantemente governado pelo biónico chefe Pedro Gomes e representa o melhor do reino de Neptuno. O nome da casa deve-se à elaboração de outrora, servindo como padaria de serviço diário e fabrico próprio aos sesimbrenses. O nosso herói distingue-se clara e assumidamente como servindo apenas peixe fresco da costa de Sesimbra. Faz questão mesmo de afirmar que a captura dos peixes com que trabalha é realizada por pescadores locais, utilizando métodos ancestrais e sustentáveis. Aplica ainda a sua incrível criatividade em todas as peças, processadas e servidas neste maravilhoso reduto ribeirinho. Somos recebidos com fantástico pão artesanal, azeite virgem extra e azeitonas temperadas. Fazemos jus à história da casa e regalamos-nos com este tratamento inaugural. Dispomos de snacks da labra do chefe, de que destaca o inspirado corneto. É feito com peixe do dia, emulsão de termossos e ovos de limpo, e normalmente é sugerido um espumante nacional ou uma fruta de champanhe francês autêntico, pomos logo em festa e na expectativa das etapas seguintes. A alternativa são os deliciosos bombons de foie gras com uva passa e redução de vinho do Porto. Maravilhas que aceitamos e devoramos com muito prazer. Como entradas frias, temos a sugestiva interpretação do chefe de sardinhas assadas, salada de tomate e pimento assado. Pura arte culinária. Também há um ótimo ceviche peruano, feito com peixe do dia e patrimonial granizado de leite de tigre com texturas de milho. É fantástico o tártaro de camarão com chutney de manga e maçã, lima e areia de pimenta. As entradas quentes são todas convidativas. Mexilhão à espanhola, cebola, tomate e chouriço. Servidos com brioche artesanal torrado, fazem-se espreitar o paraíso. O peixe do dia em tempura é genial e crocante e é servido com molho de escabeche e chips de batata doce. E temos gambas ao alho com pimentos morrones e manteiga clarificada. Impressionante a todos os títulos. Há ostras e vieiras gratinadas com champanhe, açafrão e queijo parmesão. Interpretação muito feliz de um produto que todos adoramos na etapa inicial da refeição. Nos pratos principais, instala-se a realeza dos peixes da nossa costa. Destaco os ravioli, massa fresca recheada com peixe branco, molho de parmesão e páprica fumada, sapateira desfiada e bisque da mesma. E há um glorioso filete de linguado com espinafres, limão confitado e batatas. Nos pratos de carne, escolha o maravilhoso pernil de cordeiro de leite com cogumelos. E volte muitas vezes.
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2: Um par de botões personalizáveis são um dos grandes destaques das novas colunas da Marshall. A marca lançou a quarta geração dos modelos Acton e Stanmore. Nelas mantém-se o aspecto vintage, inspirado nos amplificadores de guitarra da marca. Os dispositivos trazem novos tweeters para os agudos, a saída de graves também foi melhorada e um pequeno detalhe muda muita coisa. As fichas de entrada dos cabos mudaram de posição, agora ficam por baixo e assim, a partir desta nova geração, é possível encostar as colunas à parede. Quanto ao tal novo botão, que é partilhado tanto pela Acton 4 como pela Stanmore 4, ele pode ser configurado para aceder diretamente ao Spotify Tap ou para alternar entre definições que não estejam cobertas pelos outros botões destas colunas. Quanto à conectividade, sem surpresa, há o Bluetooth, o AuraCast e a entrada auxiliar, mas também há uma novidade. As duas novas colunas da Marshall têm entradas de ligação RCA e assim podem ser ligadas diretamente a giradiscos que tenham pré-amplificadores. Ambas já estão à venda. As Marshall Acton 4 custam 300 euros e as Stanmore 4 valem 400.
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1: Há 58 anos, a França viveu um dos movimentos sociais mais marcantes do século XX. Maio de 68, um mês que quase paralisou o país. Manifestações estudantis em Paris, 10 milhões de trabalhadores em greve por melhores salários e condições de trabalho. Tudo começou na Sorbonne. A polícia reprimiu um protesto estudantil e a universidade foi encerrada. No Quartier Latin, local mítico da Cidade de Luz, estudantes com bombas, fabrico caseiro, arrancam pedras, formam barricadas em confrontos com a polícia. Ingênuos, utópicos, mas com imaginação, escrevem nos muros e prédios palavras de ordem contra o governo. E lançam slogans: é preciso exigir o impossível, é proibido proibir, que deu origem a uma canção de Caetano Veloso. Lutavam por mudanças de costumes, menos autoridade, melhor ambiente e liberdade. Mas sem um apoio político consistente, nem um projeto claro de sociedade, o movimento não resistiu. A 30 de maio, o presidente de Gaulle foi obrigado a convocar eleições antecipadas que voltaria a vencer. Mas o maio de 68 deixou sementes nas principais capitais europeias. E em Portugal, em 69, greves e movimentos estudantis, e a final da Taça de Portugal, Académica Benfica, que a RTP foi proibida de emitir as imagens. Como símbolo do maio de 68, ficou uma canção de Jean-Michel Karadec, pouco conhecido e tocado em Portugal, recriada mais tarde em 73 por Maxime Le Forestier. No Olympiade de Paris, o vento tem novos fôlegos no Reino de França. La

Esta semana regresso à relação entre a música e cinema, mas para falar de dois casos peculiares. Canções que foram feitas propositadamente para filmes, mas que acabaram por se tornar totalmente autónomas. Para hoje, um exemplo muito pouco comum. Uma banda sonora que se transforma em disco, só que o disco pode ser desligado da banda sonora. Falo de Pat Garrett and Billy the Kid, o 12º álbum de Bob Dylan, mas a primeira banda sonora, datada de 1973. Sendo que a trilha consiste principalmente em música instrumental e foi inspirada pelo próprio filme realizado por Sam Peckinpah, se bem que as coisas por este lado depois tivessem descarrilado, mas já lá vou. Agora, o que importa sublinhar é que lá pelo meio dos instrumentais surgia a canção Knocking on Heaven's Door, também ela relacionada com uma cena específica. E o mais interessante é que a canção se tornou numa das músicas de referência de Dylan, gerando gravações de Eric Clapton, Guns N' Roses, Randy Crawford e muitos outros. Quanto ao filme, teve uma vida muito complicada por causa das batalhas nos bastidores entre Sam Peckinpah e o estúdio, a Metro-Goldwyn-Mayer. Isto porque, logo após a conclusão, o filme foi retirado do realizador e substancialmente alterado, resultando numa versão truncada lançada nos cinemas e, em grande parte, renegada pelos membros do elenco e da equipa. A versão de pré-estreia de Peckinpah foi lançada em vídeo já em 1988, com muitos críticos elogiando-o como um clássico maltratado e um dos melhores filmes daquela época.

Em 1968, duas capitais europeias viviam momentos opostos. Em Paris, greves, movimentos estudantis e a fragilidade do governo de De Gaulle. E numa Londres semi-adormecida, Mick Jagger cantava "Não há lugar para manifestações da rua", mas para o líder dos Stones, a música podia ser a alavanca para mudar comportamentos sociais. Não ficou indiferente às imagens de uma Europa com sinais de mudança. Daí surgiu uma canção antissistema, com referência direta aos protestos estudantis em Paris e às manifestações contra a guerra de Vietnã. A canção capta a inquietação urbana, crítica social e os limites da ação individual perante o sistema consolidado. Rolling Stones, Street Fighting Man, foi considerado subversiva e proibida pela BBC nas rádios norte-americanas. Meu nome é Perturbação, porque na pacata Londres não há lugar para brigas de rua.

Voltamos à relação particular do cinema com a música, desta vez com a descoberta de mais uma canção feita propositadamente para um filme, mas que acabou por fazer uma carreira notável à margem do grande ecrã. Over the Rainbow, também conhecida como Somewhere Over the Rainbow, é uma balada de Harold Arlen e Yip Harburg, composta exclusivamente para o filme de 1939, O Feiticeiro de Oz, no qual foi cantada pela atriz Judy Garland. O irónico da história é que o poderoso produtor Louis B. Mayer até pensou em suprimir a canção durante a montagem do filme. Canção que acabaria por ganhar um Oscar para a melhor composição original. Aliás, tornar-se-ia num sucesso e seria adotada por vários mestres do jazz. No final de 1939, já entrara no repertório de Benny Goodman, Artie Shaw e Glenn Miller. O número de versões de Over the Rainbow é incontável, mas esta de Ella Fitzgerald, no registro de 1961, é apontada como a única que pode comparar-se à original de Judy Garland. Está no sexto dos songbooks que ela dedicou aos grandes compositores americanos, neste caso, Harold Arlen.

Grandes nomes da música surgiram na década de 60. Recordo Dylan, Bob Marley, John Joplin, Beatles e Stones. No Brasil, Caetano Veloso e Gilberto Gil lançavam as bases de tropicalismo na terceiro festival da TV Record em 1975, com as canções Domingo no Parque e Alegria, Alegria. Movimento cultural de vanguarda, liberdade estética, que mudou para sempre a cultura do Brasil, para quebrar as paredes do isolamento cultural. Como dizia Caetano, nós brasileiros não devemos imitar, mas sim devorar a informação nova, venha de onde vier. Misturou o rock com ritmos tradicionais do Brasil para criticar um país em ditadura e com convulsões sociais e movimentos estudantis. Com a prisão e o exílio de Caetano e Gilberto, o movimento terminaria em 1969. Mas com ironia e palavras certeiras, o tropicalismo distanciou-se do lado mais intelectual da bossa nova. Alegria, Alegria é uma das canções símbolo, o desejo de viver sem amarras, aberto ao novo e inesperado. Caetano Veloso, com nada no bolso ou nas mãos, canta nas memórias Alegria, Alegria.

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0: Olá e bem-vindos a mais um episódio do Ponto da Mente, o programa dedicado à saúde mental na TSF. Eu sou o Marco António Ribeiro. Hoje olhamos para uma realidade que muitos pais, professores e crianças conhecem bem, embora nem sempre lhe consigam dar um nome: a ansiedade escolar. A escola é um espaço de aprendizagem, descoberta e crescimento, mas é também um lugar onde surgem desafios, exigências, avaliações e mudanças que podem gerar preocupação, insegurança e, em alguns casos, sofrimento emocional. Nos primeiros anos de escolaridade, quando as crianças ainda estão a desenvolver competências emocionais e sociais fundamentais, a forma como vivem a experiência escolar pode ter impacto no seu bem-estar, na autoestima e até na relação futura com a aprendizagem. Como distinguir um nervosismo passageiro de uma ansiedade que merece atenção? Que sinais devem alertar pais e professores? E como pode a escola ser um espaço mais seguro do ponto de vista emocional? Para esta conversa estão comigo, como habitualmente, o psicólogo clínico e da saúde Bruno Filipe Silva, hoje sem Violeta Maria Oliveira e Ana Isabel Teixeira, mas com uma convidada muito especial, Maria João Schumacher, professora do ensino básico e também professora do ensino especial. Bem-vindos. Olá, Maria João. Olá, Bruno.
1: Olá, Marco. Obrigado.
0: É um gosto contar convosco na TSF, hoje para falarmos deste tópico tão, tão importante. Bruno, falar em ansiedade escolar e falar, na realidade, em quê?
2: É falar no quanto, muitas vezes, estamos orientados para os resultados académicos.
0: Deste tópico tão, tão importante. Bruno, falar em ansiedade escolar e falar, na realidade, em quê?
2: É falar no quanto, muitas vezes, estamos orientados para os resultados académicos, o quanto nós sentimos pressão para conseguir atingir resultados e o quanto é que muitas vezes não ensinamos as nossas crianças e jovens a valorizarem-se, a olharem para si, para aquilo que realmente conseguem fazer, para além daquilo que são os resultados académicos, que muitas vezes não traduzem de forma direta aquilo que são as reais competências destas mesmas crianças e jovens.
0: E sabemos, Maria João, que este tópico, que hoje começa a estar cada vez mais em cima da mesa, é um tópico relativamente abrangente. Toca esta vertente que o Bruno falou, mas outras também.
1: Sim, principalmente em crianças mais novas, que é o caso das crianças que eu leciono, no primeiro ciclo, começa-se a notar desde muito cedo essa competitividade e essa procura de boas notas que involuntariamente os adultos que convivem com elas lhes vão passando. Creio que também tem um bocadinho a ver com a nossa sociedade como está neste momento. É um bocadinho a cultura da perfeição. As redes sociais também incitam um bocadinho a isso e, portanto, esta geração nova de pais involuntariamente acaba por passar essa pressão para os pequenitos e eles têm muita dificuldade em verbalizar esta ansiedade e, portanto, às vezes é difícil detectarmos por causa disso. Mas há sinais de alerta.
0: E vamos olhar para esses sinais. Bruno, todos nós nos recordamos, seguramente, que aqui estamos na mesa, de colegas que eram mais competitivos, de pais que colocavam mais pressão em cima dos nossos antigos colegas de escola e até nós próprios. Aqui não quero estar a falar do nosso caso em particular, mas seguramente alguns de nós também sentiram isso. Aquilo que te pergunto passa precisamente por isto. Esta circunstância foi aumentando aqui de parada quando falamos nos pais das novas gerações?
2: Eu acredito que sim. Estávamos aqui a ouvir a professora falar-nos um bocadinho sobre as diferentes variáveis que potencialmente influenciam esta ansiedade escolar. Não quer dizer que não existisse ansiedade escolar antigamente, não quer dizer que não existisse pressão colocada aos nossos jovens para a obtenção de resultados académicos específicos, mas a verdade é que vivemos cada vez mais numa sociedade de seriação, de hierarquia, de competitividade, desta ideia de que se eu não for melhor do que o outro, até que ponto é que eu tenho direito a existir na sociedade? Vivemos numa sociedade em que cada vez mais é fácil vermos a vida dos outros através das redes sociais, não é? A Violeta dizia-nos no outro dia que as redes sociais são quase como uma janela para outras casas, não é? Que nos rodeia sempre, que está sempre em nosso entorno. E tudo isto, acredito, potencia aquilo que são estes efeitos desta ansiedade de desempenho muito associada ao rendimento escolar, não é? Portanto, às vezes através das frases como "se não estudares, não serás ninguém". Claro que é importante nós estudarmos e trabalharmos a nossa cultura pessoal, académica, mas até que ponto é que o nosso valor próprio terá que estar intimamente correlacionado com as nossas competências académicas, até que ponto é que eu não posso ter outros tipos de valor que são também importantes, que podem ser também reconhecidos e que dizem de mim enquanto pessoa, não é? Portanto, não estou obviamente a dizer que não devemos investir naquilo que é esta relação com a escola, porque é um espaço onde as crianças e jovens necessariamente passam a maior parte do seu tempo. Mas o que é que acontece àquelas crianças e jovens que, por vários motivos, têm dificuldades? Por vários motivos não se enquadram naquilo que é um sistema académico escolar, de certa forma, limitado, padronizado, porque a educação tem que ter alguma padronização, obviamente. Mas há muita gente que fica fora do padrão. O que é que acontece a essas pessoas?
1: Eu acho que hoje em dia há muito esta questão de as minhas conquistas não são para mim, são para eu mostrar aos outros. E, portanto, isso aumenta ainda mais a pressão. E esta geração de pais já cresceu um bocadinho com essa pressão, que é os prémios de mérito são para eu partilhar nas redes sociais, não são para eu viver em família e aproveitar, valorizar essa conquista do meu filho. Portanto, eu acho que isto é algo preocupante, porque muitos pais nem têm esta noção e, portanto, exigem um determinado, como falava, um padrão, não é? Ou seja, os filhos têm que ser, de facto, bons, mas se calhar não tanto pelos motivos mais ajustados. Exato. Têm que ser bons porque o colega também é bom. Hoje em dia, uma das coisas frequentes que nós nos apercebemos é quando

0: quando levam as notas dos testes, por exemplo, para casa, muitos questionam, mas mais alguém teve esta nota, mas os teus colegas tiveram esta nota, foste o único. Acho que não se valoriza o esforço e o dar o melhor, mas sim o conseguiste esta nota ou não conseguiste esta nota. E isso era uma coisa impensável há uns anos atrás, que se vivesse no primeiro ciclo, e de facto hoje em dia já se vive isso no primeiro ciclo. Não só no primeiro ciclo, o que ainda torna um bocadinho as coisas mais assustadoras. Certo. Há casos no pré-escolar em que o desenho do teu colega está melhor que o teu, porque é que não desenhaste assim? Portanto, estamos a falar de um simples
1: desenho, não é?
0: Desenho. Nós estamos a falar no geral, obviamente, e também não podemos generalizar esta geração de pais, que também tem de facto muitos aspectos muito positivos em relação, por exemplo, a quando eu fui mãe, portanto, que já foi há uns anos atrás, bastante. Mas, de facto, há esta pressão da sociedade que eu acho que depois afeta um bocadinho as crianças, esta ansiedade quando vão ter teste, a dor de barriga, a dor de cabeça, que nós depois temos muito que filtrar e tentar perceber se aquilo é alguma coisa física ou alguma dor emocional, digamos.
1: Exatamente,
0: assim.
1: Sim.
0: E, portanto, hoje em dia, ser professor de primeiro ciclo é um bocadinho também ser isto, ser um bocadinho psicóloga, entrando assim na sua área.
1: Claro.
0: Mas pronto, as nossas escolas também estão equipadas hoje em dia com equipas multidisciplinares que dão este tipo de ajuda, e os pais, de facto, são muito presentes na vida dos filhos e na escola.
1: Claro.
0: Esta ansiedade, de facto, escolar existe, mas há aqui uma rede de apoio também por trás, muito boa, que pode ajudar. Como é que podemos mudar a sociedade? Como é que podemos mudar algumas coisas? Como podemos mudar esta pressão? É difícil de perceber.
2: Claro, claro. E já lá vamos também tentar esmiuçar um bocadinho esse que será o trabalho que, como sociedade, vamos ter que ir fazendo. E aproveito, Maria João, passando novamente a bola, no contacto diário com crianças dos primeiros anos de escolaridade, que manifestações de ansiedade surgem com maior frequência dentro da sala de aula? Porque este é o trabalho do dia-a-dia que a Maria João faz, não é?
0: Sim, sim. É isso, ou seja, nós acabamos por nos aperceber de há uma dor de cabeça que não passa, mas se eu der uma atenção especial ou um mimo especial, a dor de cabeça de repente passou, mesmo sem remédio nenhum. Uma dor de barriga que eu digo, olha, isso é normal, já vai passar, dou um miminho, um colinho e aquilo passa logo. Portanto, nós ficamos alertas, estamos atentos, mas de facto, se passa, é sinal que havia ali alguma coisa a bloquear. Recorremos logo ou à nossa psicóloga, porque temos sempre acesso nas escolas a psicóloga, nas escolas nem sempre a toda a hora, mas pelo menos temos uma rede de contacto. E às famílias, obviamente, eu acho que aqui a questão também passa muito por envolvermos sempre as famílias. E os pais, quando nós damos o alerta, de facto ficam preocupados e muito presentes. Depois acabamos um bocadinho por cair outra vez na rotina, que é, eu acho que eles até nos ouvem e nos entendem, mas depois nos testes seguintes já vai haver aqui alguma pressão outra vez novamente, mas faz parte.
1: Claro.
0: Eu acho que há aqui também uma questão, se me permitem, que eu acho que é muito importante, que é esta cultura da perfeição de que falamos não permite a esta geração que está a crescer de frustrar.
1: Verdade.
0: De ouvir um não e de lidar com um não e de perceber que se tiver uma má nota não faz mal, de perceber que se errar uma pergunta não faz mal, desde que tenha estudado, desde que tenha se empenhado, desde que se tenha esforçado e que tenha dado o máximo. Portanto, eu acho que aqui os pais não deixam os filhos frustrar, não deixam os filhos passar por coisas menos boas, e eles vão crescer a achar que são capazes de tudo e que a vida é um cor-de-rosa, e não é?
2: Que é um mundo cor-de-rosa, não é? Mas não é.
1: Exatamente, não é? Portanto, é muito importante ter tocado nisto, não é? Nesta dificuldade que coletivamente parecemos ter em lidar com a frustração cada vez mais. As novas gerações com mais dificuldade em lidar com a frustração, com mais dificuldade em lidar com a imperfeição.
0: Exato.
1: Parece cada vez mais o fosso entre o falhar e o ganhar se adensa, e que já não existe nuance, já não existem pequenas vitórias. Ou se está a 100%, ou não vale a pena tentar. A mim custa-me perceber que crianças no primeiro ciclo já vão com esta pressão para aquilo que são estas atividades avaliativas, já vão com esta preocupação, com este medo de falhar. E isto, obviamente, é internalizado por força daquilo que é a socialização que fazem diretamente com os pais e com outras pessoas da vida delas, não é? De certa forma, não existe esta ansiedade, ela não existe por si só, ela é plantada também, não é?
2: quando estão num palco por excelência para falhar, não é? É uma altura, enfim, mais apropriada até, porque Exato. Existe toda uma rede de proteção que depois, na vida adulta, não vai ter lugar e até Sim. quando falamos no segundo ciclo do ensino básico, já começamos com um nível de exigência até relativamente diferente. E era aí que eu queria chegar, Bruno. É uhum. natural que uma criança fique nervosa perante um teste, uma apresentação ou mesmo um início de ano letivo. Em que momento é que esse nervosismo deixa de ser esperado e passa a ser um sinal de ansiedade?
1: É importante nós percebemos que a ansiedade faz parte do nosso funcionamento e que pode até ser importante. É importante sentirmos alguma ansiedade. Existe uma ansiedade que é funcional, adaptativa, que nos surge quando nós antecipamos positivamente alguma coisa, que nos faz querer fazer bem as coisas. Agora, como é que este querer fazer bem as coisas nos domina? Como é que este querer fazer bem as coisas nos imobiliza? Se estamos a falar de uma ansiedade que persiste, que leva muitas vezes a criança a somatizar, como também Sim. já foi dito aqui, não é? Esta dor de barriga ou esta dor de cabeça sem uma causa física, que são puramente psicológicas ou emocionais e que tendem a desaparecer quando os problemas desta criança são validados, não é? E há pouco falávamos sobre isto e eu pensava na importância da validação, o simples dizer que vai ficar tudo bem, ou eu acredito em ti, eu confio em ti, o normalizarmos a falha, que reduz o peso desta ansiedade. E, portanto, de uma forma geral, aquilo que diferencia esta ansiedade ou estas ansiedades será precisamente o impacto que elas têm, portanto, aqui qualitativamente, como é que esta ansiedade impacta o funcionamento desta criança, e quantitativamente, ou seja, durante uhum. quanto tempo é que esta ansiedade está persiste. Presente, exatamente, persiste, não é? Portanto, estamos a falar de uma coisa que dura 5 minutos e depois a criança até se esquece e faz outra coisa qualquer, até menciona isso, mas não interfere com o funcionamento dela no resto do dia. Ou, contrariamente, estamos a falar de alguma coisa que limita. A criança não tem vontade de brincar, socializa menos, portanto há aqui uma alteração.
0: Isola-se. Até o sono é logo alterado.
1: Exatamente, uhum. o sono alterado também. Portanto, perceber como é que esta criança, por norma, funciona e como é que ela está a funcionar agora. E se existirem estas diferenças, é importante estarmos atentos.
0: É aqui duas questões. Há bocado falou da normalização da falha. Uhum. Portanto, é isso que nós vemos. Os pais, de facto, não permitem que as crianças Sim. falhem. Mas, se calhar, o que eu considero talvez até, não direi pior, mas de igualmente grave, uhum. é o desculpabilizarem sempre a falha. Uhum. Ou seja, certo. A má nota é porque não estudou. Mas uhum. não estudou, mas a culpa é minha. Uhum. Perdeu o casaco. A culpa é minha porque eu não lembrei que tinha que trazer. Quando fui buscar, não lembrei, por exemplo. Pois. Ou seja, eu lembro-me dos meus pais me dizerem: é a tua responsabilidade, tens uhum. que trazer o teu material. Claro que também não deve haver aqui nem o 8, nem o 80. Exatamente. São crianças e, portanto, também temos que perceber que é difícil exigirmos, não é nesse nível. Claro. Mas, de facto, tudo que a criança falha, além de não ser considerado normal e não aceitarem a falha, é o desculpabilizar sempre. A culpa nunca é deles, é sempre dos adultos. Sim. Essa questão realmente preocupa um bocadinho. Há bocado também falamos no sono. E eu acho que às vezes esta questão da ansiedade pode ser um bocadinho também confundida, porque as crianças hoje em dia, eu tenho esta percepção no meu dia-a-dia, deitam-se muito tarde. Uhum. Porque têm mil e uma atividades, porque têm uma agenda extremamente ocupada. Certo. O que leva a que, nestas idades jovens, os pais também têm uma agenda extremamente ocupada, pois. Porque têm que andar a acompanhá-los. E eles chegam ao final do dia muito cansados e deitam-se muito tarde, mais tarde uhum. do que alguma vez seria suposto. E, portanto, se no dia a seguir estão ansiosos, nervosos, ou com uma dor de barriga que não tem explicação, uma dor de cabeça, nós também ficamos na dúvida, sem conseguir perceber se uma boa noite de sono, mesmo sem motivo nenhum que lhes cause ansiedade, se calhar até resolvia todo este ritmo alucinante das semanas das crianças. Eles têm, de facto, uma agenda uhum. como eu não tinha.
2: Entre aulas, atividades desportivas e atividades de complemento curricular, acaba por ser uma vida que faz inveja a muitos adultos. Aquilo que agora gostava de tentar olhar em conjunto seria os sinais que os adultos nem sempre veem. E, Maria João, há alunos que parecem distraídos, desmotivados ou até desafiantes. Até que ponto alguns destes comportamentos podem esconder ansiedade ao invés de falta de interesse?
0: Pois, nós acabamos por estar muito tempo com eles. Ou seja, o professor de primeiro ciclo está mais tempo com eles durante a semana. Uhum. em tempo útil, digamos assim, às vezes até do que os próprios pais. E eu também sei que tenho uma realidade diferente, porque como estou numa instituição privada, e eu tenho o grupo comigo desde o primeiro ano até ao quarto. Isso permite-me ter um conhecimento deles
1: aprofundado.
0: Muito aprofundado. E, portanto, eu começo logo a suspeitar se alguma coisa não corre tão bem ou se há aqui alguma questão. Não sou de alarmar logo os pais, porque uma vez que há esta relação, acho que devo também tentar perceber e ajudar. Mas é claro que quando eu não consigo detectar ou quando eu não consigo perceber e algo me inquieta, a primeira coisa que eu faço é contactar os pais. E de facto é isso. É às vezes, como nós costumamos dizer, muitas queixas no recreio, ou seja, uma criança que de repente não era conflituosa e de repente toda a gente nos vem falar dessa criança. Se há mais queixas físicas, se de repente parece que não está a ouvir-me, se está mais desligado, e até uma criança que normalmente até estava mais atenta e participativa, se no recreio, como nós também conseguimos estar com eles, se isolam um bocadinho mais, se as brincadeiras mudam, portanto há sim uma série de sinais de alerta que nos fazem logo estar mais atentos ou até mesmo chamar os pais.
2: E hoje temos a sorte no Ponto da Mente de ter dois profissionais que têm tido a oportunidade de trabalhar com crianças com autismo, por exemplo, apenas para dar um mero exemplo daquilo que é a intervenção que tanto a Maria João como o Bruno têm tido. E Bruno, muitas crianças têm dificuldade em explicar aquilo que sentem.
1: Certo.
2: E isto não pode ser de todo aliado. Que sinais emocionais, comportamentais ou até físicos podem indicar que existe sofrimento associado à escola?
1: A Maria João já nos foi dando aqui alguns, não é? Portanto, talvez o paradigma é a alteração comportamental. O quanto é que o comportamento da criança se altera? Portanto, se é uma criança que é tendencialmente calma, não conflituosa, e de repente há aqui uma alteração de comportamento e passa a ser conflituosa. Se é uma criança que começa a recusar, por exemplo, ir para a escola.
0: Exato.
1: Se até tinha vontade de ir para a escola, mas depois não quero, e às vezes até podem não conseguir explicar, ou até conseguirem explicar porque é que não conseguem, não é? Vai depender depois daquilo que é esta capacidade para identificarem as próprias emoções. E depois, claro, que há aqui também um trabalho de inteligência emocional, não é? Que muitas vezes vai-se fazendo à medida que nós nos vamos desenvolvendo. Portanto, acima de tudo, prende-se essencialmente com isto, com estas mudanças de comportamento, e que podem muitas vezes ser explicadas por muitas coisas, não é? Portanto, é sempre importante nós percebermos que nós podemos dizer isto acontece, é importante estarmos atentos a isto, aquilo, aquilo outro. Nem todas estas dificuldades se explicam pelo mesmo motivo, não é? Agora, novamente, se há uma recusa em ir à escola, então eventualmente será qualquer coisa do contexto escolar que efetivamente potencia esta, a preocupação nesta criança, não é? Portanto, às vezes perceber dentro dos diferentes sistemas e contextos, porque, de uma forma geral, e se me permitem o parênteses, eu acho que muitas das vezes, eu acredito que muitas vezes nós não ouvimos as crianças o suficiente. Nós falamos muito sobre as crianças,
0: certo,
1: sobre o bem-estar delas e esta preocupação em dar-lhes o melhor possível, mas muitas vezes não lhes passamos o microfone para a mão, e aqui metaforicamente falando, claro, não é?
0: Sim, sim.
1: E claro que, ok, são crianças e poderão, como mencionaste aqui, ter dificuldade em identificar emoções e sentimentos, em concretizar aquilo que nos querem dizer, mas nós adultos também temos essa dificuldade por vezes, e nem por isso deixamos de ter voz. Eu acredito que é importante também haver esta procura por...
0: Certo.
1: Não militarizar, ou seja, não fazer uma entrevista estruturada a uma criança, mas ouvi-la, escutá-la.
0: Exato. O que é que aconteceu hoje na escola?
1: Isso.
0: O conta-me, o está tudo bem, o sentar-se no sofá, seguir ao jantar, nem que seja 5 minutos. Eu acho que a vida está tão acelerada.
1: É
0: está acelerada
1: isso.
0: Para os próprios professores, que têm que cumprir os programas e que às vezes querem ter momentos mais lúdicos com as crianças e depois acabam por não conseguir fazer aquilo que queriam, nem lhes dar a tal voz.
1: Sim.
0: Momentos mais de descontração, e mesmo também nas famílias, porque
1: é
0: depois é tudo muito a correr, e lá está, voltamos um bocadinho também à questão de, às vezes, há tempo, mas está cada um no seu telemóvel,
1: exatamente,
0: tablet.
2: Presos aos ecrãs, como aqui já tivemos a oportunidade também
0: de falar
2: num dos episódios. E não podemos esquecer de todo, Maria João, aquilo que tem que ver com a forma como podemos ajudar as crianças. Para lá daquilo que aqui já o Bruno referiu e que a Maria João também reforçou, de escutá-las, ter tempo para conversa, muito além daquilo que muitas vezes os pais perguntam. Então, portaste bem hoje na escola?
1: Pois é,
2: tem que ir muito além disso.
0: Muito além disso, exato.
2: Já tocamos aqui num ponto fundamental. fundamental, que tem que ver com o acompanhamento do ou da psicóloga escolar, que, por norma, fazem também este trabalho. Mas sabemos que nem sempre estamos perante um cenário idílico quando olhamos para o sistema público de ensino.
0: Certo.
2: O privado está um pouco mais respaldado, mas continuamos a ter escolas que não têm psicólogos a tempo inteiro, muito longe disso, não é?
0: Tem psicólogos, tem um psicólogo para o agrupamento inteiro, e portanto isso acaba... O
2: agrupamento, a tempo inteiro numa escola em específico,
0: isso
2: não é?
0: Isso não tem de todo. Nas escolas públicas há um psicólogo, mas que faz acompanhamento a várias escolas do agrupamento, o que é muito pouco tempo.
2: Uhum.
0: Muito pouco tempo, até porque nós temos cada vez mais casos. E agora, falando como professora de ensino especial, não é?
2: Uhum.
0: Que não consigo dissociar de uma coisa da outra, como
2: uhum.
0: é óbvio.
2: Uhum.
0: Mas, de facto, e tenho feito algumas formações sobre isto, e tenho dado também algumas formações sobre isto, e, de facto, muita gente nos questiona, mas porquê? Estão a haver mais casos agora?

0: casos subiram exponencialmente por causa disso, não é?
1: Sim.
0: Porque, de facto, nós estamos mais alertas e o nosso ritmo de vida potencia os sintomas.
1: Uhum.
0: E, de facto, é muito difícil depois gerir também esta questão. Se uma criança tem estas perturbações, a ansiedade se manifesta de uma determinada forma, se tem este tipo de perturbações associadas, é claro que mais difícil fica, não é?
1: Pois, precisamente.
0: E mais necessário é a ajuda de um psicólogo.
1: Pois, precisamente, porque voltamos aqui a esta questão da padronização do sistema de ensino. E como é que muitas vezes a exigência de um sistema de ensino, vamos dizer, normativo ou neurotípico, influencia aquilo que é, direto ou indiretamente, a vivência de uma criança neurodiversa ou neurodivergente.
0: Sim.
1: E como é que muitas vezes estas pessoas chegam à idade adulta, sabendo que durante toda a vida falharam no contexto académico escolar, muitas delas sem qualquer diagnóstico formal, e que têm uma narrativa de falha que está internalizada.
0: Sim.
1: De eu nunca fui bom a fazer isto, a fazer aquilo.
0: E cresceu com isso, interiorizar esse sentimento.
1: Exatamente.
0: De que não é capaz e que falhou sempre.
1: E, exatamente, e que transporta para diversos contextos de vida, novamente. Aqui, a vida académica como o tubo de ensaio daquilo que será este autoconceito, esta autoestima, que depois é transportada na vida adulta para todos os, ou quase todos os contextos de vida.
2: E vamos agora para o papel da família e da escola. E Bruno, já que estás com a mão na massa, vamos então olhar para a influência que têm as expectativas dos adultos, já aqui tocamos.
1: Sim.
2: Nessas expectativas, pais, familiares e também professores, na forma como as crianças vivem o sucesso, o erro e a própria pressão escolar.
1: Certo.
2: Sabemos que muitas vezes quando recebemos lá em casa amigos, familiares, os avós, existe sempre muito aquela questão, então, os testes foram
1: Sim.
2: positivos, e então, as professoras e os professores estão contentes contigo,
1: Certo.
2: Ganhaste um prémio de mérito.
0: Certo.
2: Tudo isso coloca aqui uma expectativa que às vezes é demasiado alta e que pode também levar a criança a sentir-se também ela, de alguma forma, uma fraude.
1: Claro. Ó Marco, repara, eu ouço a tua pergunta e imediatamente penso, quando é que vamos deixar as crianças serem crianças? Quando é que lhes vamos permitir a vivência para além da escola, não é? Portanto, falávamos também aqui há pouco sobre estes horários carregados de atividades, não é? Extracurriculares, que podem ter a sua importância, não digo o contrário, mas roubamos ativamente o tempo ao brincar. E o jogo lúdico, o espaço de brincadeira é tão estruturante, ou eventualmente até mais estruturante do que muitas atividades extracurriculares que a criança possa fazer. Principalmente se nesta brincadeira permitirmos que esta criança contacte com os seus pares.
0: Claro, e que tenha que lidar com algumas desavenças que
1: Exatamente.
0: Faz parte nas brincadeiras.
1: Exatamente.
2: Aquelas bolhas que nos lembramos, não é?
1: Exatamente.
2: Do nosso tempo de escola.
1: Certo, sim, sim. Sem querer romantizar e dizer que antigamente é que era bom, obviamente que tínhamos desafios
0: claro.
1: Diferentes, não é? Mas ainda assim, este contacto social, e portanto, procurando responder à tua pergunta, não fugindo dela, colocamos inadvertidamente um conjunto de expectativas tão premente, tão forte, estas crianças que, novamente, elas muitas vezes são uma extensão daquilo que somos nós enquanto pais, não é? Passamos-lhes aquilo que são os nossos projetos de vida. E há muitas coisas, seja no contexto académico, seja às vezes no contexto daquilo que são os projetos de vida. E eu costumo dizer, está tudo bem em querermos que os nossos filhos tenham sucesso, em querermos o melhor para eles e para elas, em esperarmos que eles possam até fazer coisas que estão alinhadas com os nossos valores e as nossas crenças.
0: E sabe que às vezes a escolha do próprio colégio nestas idades mais novinhas já tem essa influência.
1: Ora.
0: Que é, eu não escolho um colégio para o meu filho porque tem um ótimo espaço ao ar livre, eu escolho porque tem mais horas de oferta de inglês, porque tem mais horas de oferta de informática.
1: Exato.
0: Ou seja, eu já estou desde muito pequenino a pensar no futuro do meu filho quando escolho o colégio.
1: Exatamente.
0: Não pelo espaço ao ar livre, ou pelas brincadeiras, ou por... Antes ouvíamos, se calhar, um bocadinho só isto, a propósito dos rankings, quando começaram os
1: Sim.
0: rankings, numa idade mais avançada. Agora não, começam mesmo, já desde pequeninos, eu pago um colégio ou uma escola pública que tenha uma oferta mais alargada da AEX, porque eu quero é proporcionar isto, seja num contexto privado ou público, quero proporcionar o maior leque possível de ferramentas para um futuro de sucesso,
1: sucesso
0: desde muito cedo. Sim. O que não é de todo mal, sim, mas não pode ser levado ao extremo e ao ponto de causar esta ansiedade depois na pressão que se faz com os filhos.
1: Exatamente, portanto, obviamente que há vantagens.

0: na existência destes programas e na participação das crianças nestes programas. Mas há outra coisa, eu estava a ouvir-vos e a pensar outra coisa, que é: valorizamos e trabalhamos de competências técnicas, e as competências sociais e emocionais, onde é que estão aquilo que nós chamamos, em inglês, dizemos soft skills, não é? E, portanto, às vezes dizer as coisas em inglês parece que tem um impacto diferente e que as pessoas valorizam mais. Mas, ainda assim, portanto, muda o nome, mas eu refiro-me exatamente à mesma coisa. E não valorizamos tanto estas competências sociais.
1: Eu tenho que partilhar convosco uma coisa que hoje uma colega educadora partilhou comigo. Uma colega educadora de 5 anos partilhou comigo que, numa conversa com uns pais, os pais disseram: pronto, para o ano é que é sério. E, portanto, aquela ideia de que o pré-escolar ainda não é a sério, o primeiro ciclo já é muito a sério, e, portanto, fomos esquecendo de brincar aqui pelo meio e eu aprender de uma outra forma. E, portanto, isto começa muito de baixo já, pronto. É complicado. Acho que complica depois as exigências que nós fazemos aos nossos filhos e depois tudo à volta disso. Porque se os pais são exigentes, a escola começa a ser mais exigente. Portanto, isto é uma bola depois que está sempre interligado.
2: E Maria João, ainda se coloca muito aquela questão, aquelas expressões ainda são muito usadas de: bom, isto de ser artista não é profissão. O meu filho, se quer ser cantor, se quer ser músico, se quer ser artista plástico, bom, isso não me parece muito adequado. Ainda há um bocadinho este pensamento?
1: Nas idades em que eu os apanho, eu não tenho bem essa noção, porque de facto eles querem todos ser, não digo artistas, mas querem muito ser jogadores de futebol.
2: Mas acho que isso os pais já não se importam.
1: Já não,
2: não
1: se importam. Mas depois querem que sejam o Ronaldo, e é que é a diferença.
2: Pois.
1: Não, mas não se põe muito essa questão ainda, porque acho que a pressão ainda não chegou a esse ponto nesta faixa etária com quem eu lido. Mas acredito que em idades mais avançadas, já na escolha do curso, na escolha da área, que já começa essa pressão, se vem de trás, portanto, será, digamos assim, uma continuidade errada, mas uma continuidade, provavelmente.
2: E também é uma altura onde há muitos veterinários, não é? Putativos veterinários, não é?
1: Ainda há e treinadoras tempo de golfinhos e cabeleireiros e bombeiros, é um bocadinho.
2: Por isso ainda são idades onde existe muita magia naquilo que são as profissões de futuro. Estamos agora no bloco final da nossa conversa e, Bruno, quando a ansiedade escolar é identificada precocemente, que diferença pode isso fazer no percurso emocional e académico da criança?
0: Toda a diferença. Portanto, a prevenção continua a ser a melhor forma de intervenção, ok? O conseguirmos antecipar aquilo que possam ser as consequências negativas dos efeitos de qualquer destas problemáticas pode ser importante para impedir que os danos aconteçam. E não quer dizer que depois não se possa reverter, e claro que sim, e é sempre importante, mesmo depois, ok, não nos apercebemos e efetivamente as coisas acontecem, é sempre possível intervir, mas quanto mais nós podemos prevenir, melhor. Ela própria vai conseguir identificar, ela vai conseguir comunicar connosco o que é que está mal, e nós vamos poder também garantir, dentro do possível, que ela está protegida.
1: E dar-lhe ferramentas, não é? Quanto mais precocemente, precocemente também recebe essas ferramentas. Sim. E também sabe lidar com essas ansiedades.
0: Exatamente. E para conseguirmos fazer isto, é preciso fazer uma coisa que também já falamos aqui hoje, que é o estar presente.
1: E ouvir,
0: exatamente, não é? Não é estar fisicamente presente, é estar emocionalmente presente. Porque voltamos ao início do programa de hoje, não é? Quando a Maria João nos falava, eu fiquei com isto, porque achei isto muito, muito interessante e muito curioso, o ouvir e validar o que estas crianças estão a sentir.
1: Sim.
0: E o impacto positivo, que é algo que nos parece inócuo, não é? De simplesmente o olhar para estas crianças, não é?
1: Exato, e às vezes o dói-me o dedo, se eu pegar no dedo e olhar para o dedo e disser: olha, não tem nada, podes ir descansado, é logo
0: suficiente.
1: Exato.
2: E Maria João, quando a ansiedade escolar se torna também na ansiedade parental, como resolver isto?
1: Pois, isso é mais difícil, mas de facto, há bocado estava aqui a pensar, as reuniões de pais são muito importantes, não os grupos de pais no WhatsApp, mas as reuniões de facto presenciais com os pais, e se calhar em momentos decisivos do ano letivo, se calhar no início do ano, para os tranquilizar. Para já acho que a relação com a professora, já sabemos, lá está, vamos voltar à questão de há bocado, que as escolas públicas com as colocações, às vezes isto não é possível, mas vamos tentando. Mas no contexto que me é próximo, os pais criarem uma relação afetiva com a professora e uma relação de à vontade e de proximidade, E acho que isso tranquiliza os pais. E pais tranquilos são crianças tranquilas. É. Portanto, acho que termos esta proximidade com os pais, sabermos passar a nossa mensagem de forma tranquila, darmos esta abertura para que eles se sintam à vontade para nos contactar, porque às vezes eu costumo dizer muito isto nas reuniões de pais, não entende alguma questão que o filho coloca, mas não quer incomodar o professor e depois fica, digamos assim, sem compreender e a tentar perceber e cria-se aqui algo mal entendido e cria ansiedade, portanto, acho que mais vale um apontamento direto com o professor, esclarece logo, porque acho que os pais também precisam de ajuda. Nós, entre nós, professores, costumamos dizer muitas vezes que hoje em dia é mais difícil lidar com os pais do que com os alunos, mas de facto é um bocadinho verdade, porque os pais precisam da nossa orientação e às vezes coisas muito simples que eles até sabem na teoria, mas depois é muito difícil pôr em prática e é preciso alguém de fora que lhes diga, é melhor assim. Faça assim, fique descansado, é assim, vamos confiar, é assim. E acho que isso é melhor a ansiedade dos pais, melhor a ansiedade das crianças e melhor o nosso trabalho.
2: Bruno, Maria João, muito obrigado, foi um gosto contar convosco nesta edição, em particular a Maria João, que foi hoje nossa convidada especial e que nos trouxe luz para este tema. Muito obrigado.
1: Obrigada, obrigada eu.
2: A ansiedade escolar não é sinónimo de fraqueza, falta de capacidade ou ausência de esforço. É uma experiência emocional que pode surgir em diferentes momentos do percurso académico e que merece ser compreendida sem julgamentos. Quanto mais cedo identificarmos os sinais e mais próximos estiverem família, escola e profissionais de saúde, maiores serão as oportunidades para que cada criança cresça com confiança, segurança e prazer em aprender. Este foi o Ponto da Mente dedicado à ansiedade escolar. Cuidados técnicos de Joaquim Pedro, sonoplastia de Joaquim Dias. Eu sou o Marco António Ribeiro e já sabe, pode voltar a escutar-nos em tsf.pt e nas plataformas de podcast.

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1: Eu escolhi A Flor Destinada, do Tiganá Santana, para abrir essa longa playlist de tantas canções que me formaram musicalmente, porque eu amo a voz dele, o timbre, esse timbre amadeirado, que traz muito conforto. E eu acho que é um Brasil muito chique. Eu gosto muito do olhar do Tiganá.
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Recuerdos de Ipacaraí. Eu adoro essa canção e essa gravação é por Ainda. E eu acho muito linda pela maneira como eles interpretam e abrem vozes. É singela, delicada e, enfim, adorei descobrir.

Era de Aquário ou Deixa o Sol Entrar, nas vozes de Ana Moura e Maro. Ana Moura tem essa voz característica e belíssima, única, extremamente expressiva e potente. Portuguesa, que vem do fado, né? E já Amaro tem uma abordagem mais delicada. Eu adorei a versão dessa música. Achei que ficou uma mistura muito interessante.

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1: Saudade do Brasil, de Antônio Carlos Jobim. Talvez seja das minhas canções favoritas da obra dele, do disco Urubu, arranjada pelo Klaus Augerman. Essa música eu acho muito comovente e ela descreve perfeitamente o que é sentir saudade do Brasil, na minha opinião, sem dizer uma palavra.

O Nome do Meu Amor, de Bruno Berli. Sou muito fã dessa nova voz. É incrível, muito talentoso, as composições, especialmente as levadas de violão e guitarra, são bem especiais.

Compatibilidade Gênios, cantada pelo Caetano Veloso. Eu amo essa versão, tem uma levada muito especial pela banda C, né, que é genial ali, Marcelo Calado e o Pedro Sá na guitarra. Eu adoro, e fora que essa letra é totalmente genial, e de um dos discos do Caetano que eu mais amo, que é o Zi e Zi.

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1: Yolanda, cantada por Chico Buarque e Pablo Milanese. Eu amo essa versão, ela não me cansa nunca. E essa abertura de vozes é realmente

clair de lune de Debussy é um clássico dos clássicos, é uma trilha sonora da vida e onde tudo é poesia e pintado das cores mais bonitas. Acho que essa música ela fica num outro patamar das canções e das composições. Muito especial.

Outono, do Djavan, que é um dos meus artistas favoritos de todos os tempos. Foi muito difícil escolher uma só canção dele. Então, vai essa que é muito especial e tem sabor dessa estação tão bonita.

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1: I'm in the mood for love, do Errol Garner, a pianista de jazz que eu adoro e escuto muito, amo as interpretações dele. Recomendo várias outras músicas, Penthouse Serenade, tem muita coisa. Escutem.

Estrela, de Gilberto Gil. Esse disco Quanta, quando foi lançado, tocava sem parar na minha casa, portanto lembra muito da minha infância. E essa música e essa paz que só o Gilberto Gil

Best for You and Me, do Helado Negro. Escuto muito esse artista, adoro suas produções e seu olhar inventivo. Recomendo muito.

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1: Agora mudando completamente, Little Person, do John Bryan. Para demonstrar a minha grande afeição pelas trilhas sonoras, essa é das minhas favoritas do filme Cinedoc Nova York.

Errare Humanum Est, de Jorge Ben. Esse disco, A Tábua de Esmeralda, para mim é dos melhores discos da história. E não canso de escutar nunca. Eu tenho um prazer enorme de mostrar esse disco para pessoas que não conhecem. Então, se é a sua primeira vez escutando essa música, escute o disco inteiro. Até mais.

0: High and Dry, cantada por Jorge Drexler. Eu sou muito fã do Jorge Drexler, as composições dele, claro, e as interpretações dele, e a maneira que ele toca violão e guitarra. Então, essa interpretação, essa é das minhas músicas favoritas. E essa interpretação dele, essa versão dele, é muito, muito linda. Acho que foi um encontro perfeito.
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1: Mudando completamente agora, Coney Island Baby, de Lou Reed. Não poderia ficar de fora. Essa música tem a cara de Nova York, que é um grande amor meu. Portanto, é isso. Curtam Coney Island Baby.

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1: Guanabara, da Malu Magalhães. Tenho muita alegria de falar dessa grande artista brasileira. Eu amo o olhar que ela tem pro Rio. E essa canção é exatamente isso. Eu amo a forma como ela descreve a cidade e as sensações. E me inspira muito também no meu processo criativo. Grande Malu.

Doce Solidão, de Marcelo Camelo. Tenho muito gosto de falar dessa música e desse artista, que assim foi um norte na minha formação musical. Essa foi das primeiras músicas que eu tirei de ouvido para tocar no violão. E é isso, é muito definidora na minha formação.

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1: Sinais. É uma canção minha do Marcelo Camelo. É uma marchinha, um frevo, um samba. Ela é do meu último disco, Rosa no Céu. Espero que vocês gostem.

Still Feel It All, da Maru. Eu sou muito fã dessa grande artista portuguesa, essa voz contemporânea e inspiradora. Eu amo o olhar dela e a abordagem para a música. Grande Maru.

Praias Desertas, de Antônio Carlos Jobim, do disco Casa, composto por Sakamoto, Ryuichi Sakamoto, Paula Morelenbaum e Jacques Morelenbaum. Esse é dos meus discos favoritos e essa interpretação é das mais especiais para mim. Belíssima.

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1: Cordeiro de Nanã, cantada pelos Tincões, para mim é uma imensa alvorada. Essa música aqui é que tem esse quê completamente espiritual, né? E religioso. Eu acho que é um verdadeiro mantra para começar o dia e para levantar qualquer espírito. Amo eles e escuto quase que diariamente. Recomendo.

Fake Plastic Trees, de Radiohead. Essa banda com certeza não poderia faltar mesmo. Foi importantíssima ao longo da minha vida, da minha história, na minha adolescência. Me apresentou, me abriu portas assim para ouvir novas coisas, para o rock, para música eletrônica. Eu acho que é o casamento perfeito de várias nuances, vários pilares da música e da arte. A visceralidade, o lado mais cerebral, rítmico, da construção. E uma poesia muito profunda mesmo. Então, aí vai.

Memória, Rosalía e Carminho. Bom, essa música acho que tá todo mundo escutando muito e com toda razão. Eu escuto muito Rosalía, já escutava há muito tempo, e Carminho também, e esse casamento não poderia ser melhor. Duas potências e potentes, mulheres potentes, e sou muito fã da Carminho, essa grande voz portuguesa e grande voz artística e internacional, maravilhosa. Carminho, eu sempre penso que ela canta com o corpo todo, né? Bom, é isso. Memória.

Bebê, de Tim Bernardes. O Tim parece ser uma unanimidade, né, no Brasil. Não tem quem não adore escutar Tim Bernardes.

Entre Soles, de uma banda de um coletivo chamado Virado. Eles fazem boleros lindos e tenho escutado bastante. E são boleros ensolarados e apaixonados.

do Sol, cantada pelo Xande de Pilares, é um casamento perfeito do samba carioca com o jeito baiano do Caetano. E eu amo essa mistura, esse encontro. Esse disco ficou realmente muito lindo. E é isso, Luz do Sol.

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Música até ao início da manhã TSF. Bom dia.

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0: 6:30, bom dia, 5:30 nos Açores. Cristina Lyman, começaram hoje as aulas para os alunos do ensino básico.
1: Os alunos começam a ser recebidos nas escolas a partir de hoje e até terça-feira. São mais de 1 milhão de alunos do pré-escolar e do ensino básico que regressam às aulas. O novo ano letivo traz uma novidade: a proibição dos telemóveis estende-se até ao 9º ano e traz também o que já é quase uma tradição, a falta de professores. O Ministro da Educação já admitiu que muitos alunos vão começar o ano sem todos os professores, em especial na Grande Lisboa e em Setúbal. É em Setúbal que o Primeiro-Ministro marca esta manhã o arranque do ano letivo. Luís Montenegro vai estar no Centro Escolar Barbosa de Ubocás. À porta terá à espera sindicatos de professores que vão estar concentrados com o apoio de alguns partidos políticos. Também esta manhã o Ministério da Saúde, o INEM e o Sindicato dos Técnicos de Emergência Pré-Hospitalar reúnem-se para tentar um acordo que permita desconvocar as greves marcadas para este mês. O encontro no Ministério da Saúde está marcado para as 8:30. As paralisações foram convocadas para dias 14 e 28. Os Estados Unidos assinalam hoje os 25 anos dos ataques do 11 de setembro. Há 25 anos morreram cerca de 3 mil pessoas no colapso das Torres Gêmeas e no ataque ao Pentágono. Ontem à noite, o porta-voz adjunto do secretário-geral da ONU, Farhan Haq, lembrou as vítimas e o trabalho das equipas de socorro, mas disse também que a luta contra o terrorismo é um combate partilhado que ainda não acabou.
2: A reminder that the fight against terrorism is a shared, unfinished task.
1: 25 anos depois dos atentados que mudaram o mundo, a Amnistia Internacional denuncia os crimes cometidos em nome da guerra contra o terror. A organização condena a resposta dos Estados Unidos a estes atentados. A Amnistia considera que a reação norte-americana não procurou um mundo justo e com respeito pelos direitos humanos. Representou, isso sim, um cheque em branco para as violações internacionais. O escritor português Álvaro Magalhães venceu o Prémio Ibero-Americano da Literatura Infantil e Juvenil. A decisão foi tomada por unanimidade pelo júri. Ouvido pela TSF, Álvaro Magalhães mostrou-se surpreendido. Considera que o prémio é uma recompensa por um trabalho de 40 anos que tenta cativar jovens leitores.
3: Desde 1982, fazer leitores e fazer leitores nos tempos que correm é das tarefas mais importantes que é. Pôr crianças a ler livros nos tempos da era digital é mesmo uma grande proeza.
1: Há 3 anos também uma escritora portuguesa tinha sido premiada. Agora foi a vez de Álvaro Magalhães receber o Prémio Ibero-Americano da Literatura Infantil e Juvenil. O Sporting de Braga sofreu a primeira derrota no campeonato. Foi ontem à noite derrotado pelo Estrela da Amadora. 2-1 foi o resultado desta partida. Já é conhecida uma finalista do Open dos Estados Unidos. Arina Sabalenka, que venceu as 2 últimas edições do torneio, vai defender o título. Apurou-se para a final ao vencer a tenista norte-americana Jessica Pegula. O encontro demorou cerca de 1 hora e 20 minutos. Na final, Sabalenka vai encontrar a vencedora do encontro entre a norte-americana Coco Gauff, quarta do mundo, e a casaca Helena Rybakina.
0: Esta é uma sexta-feira com a previsão de céu pouco nublado ou limpo no continente, com uma pequena subida da temperatura máxima. Na Madeira, céu limpo. Nos Açores, muitas nuvens e aguaceiros. Nos grupos ocidental e central, máximas de 26 graus para o Porto, 27 graus é a máxima para Ponta Delgada, 29 para Faro e Funchal, 30 graus para Coimbra, 31 para Braga, 33 é a máxima para Lisboa.
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Why Does My Heart Feel So Bad, a música de Moby, o norte-americano Richard Melville Hall, que nasceu em Nova Iorque há 61 anos. Estamos a 19 minutos das 7 nesta manhã de sexta-feira, no trânsito no Porto, sem dificuldades nos acessos.

0: acessos à cidade a esta hora. Em Lisboa já há trânsito intenso no final da A2, em direção à Ponte 25 de Abril, entre o Viaduto do Pregal e a Praça da Portagem.
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0: Agora com a última nota de autor do autor desta semana, o músico Manuel Linhares.
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4: E a minha última sugestão é no campo do teatro, La Distance, de Tiago Rodrigues, na Cultura Gesta, em Lisboa, a partir de 10 de setembro. Eu tenho uma relação de grande curiosidade com o trabalho do Tiago Rodrigues, fiquei particularmente rendido à Catarina e à Beleza de Matar Fascistas, que vi no BAM, em Nova Iorque, e foi muito intensa a experiência, adorei a peça, e por isso estou muito curioso para ver esta nova produção. La Distance passa-se em 2077, num futuro distópico, e é uma peça que fala de sobrevivência, alterações climáticas, das consequências das nossas escolhas e da comunicação entre gerações. Acho que é muito próximo também do meu trabalho e estará na Cultura Geste de 10 a 20 de setembro.
0: Manuel Linhares com as notas de autor, parceria TSF-SPA, Sociedade Portuguesa de Autores. Agora 14 graus no Porto, 19 graus em Lisboa, estão 21 graus em Faro, 22 no Funchal, 23 em Ponta Delgada. Vamos ler os jornais já a seguir.
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0: Os destaques da imprensa nacional nesta manhã com Manuela Cássio.
5: A subida do preço dos combustíveis foi decisiva para o enorme aumento da receita fiscal. E o Jornal de Notícias explica que os ganhos do Estado com o IVA pagam alívio no IRS e bónus nas pensões. Foram arrecadados 10 mil milhões de euros desde o início da guerra no Irão. Só entre março e junho foram cobrados mais 925,8 milhões de euros do que no mesmo período do ano passado. Na banca dos jornais desta manhã destaca-se ainda a manchete do Expresso. Passos avisa Montenegro, o tempo está a esgotar-se. O ex-primeiro-ministro assina o prefácio de um livro de Pedro Gomes Sanches com desafios a Montenegro. Passos Coelho escreve que os 3 anos que a legislatura ainda tem pela frente não devem ser desperdiçados a lamentar o que ficou pelo caminho, mas a alargar rapidamente a agenda de reformas. O ex-primeiro-ministro acrescenta que, sem um exercício de convicção e de liderança, é menos provável que as pessoas acreditem na importância das agendas transformadoras. Volto a pegar no Jornal de Notícias, que chama a nossa atenção para os problemas na educação. Milhares de alunos começam aulas sem todos os professores. O problema crónico é mais sentido no primeiro ciclo. A FENPROF afirma que falta preencher mais de 1.200 horários. O Diário de Notícias reforça que 70 mil alunos regressam às aulas sem terem todos os professores. Segundo o Ministro da Educação, cerca de metade das faltas docentes concentram-se na Grande Lisboa e na Península de Setúbal. A subida das taxas de juros, ontem decidida pelo BCE, ameaça complicar a vida de muitas famílias e empresas, e o Público avisa que a inflação alta por mais tempo faz antever novas subidas de juros. O Banco Central Europeu subiu taxas e deu sinais de que poderá fazê-lo outra vez. Hoje temos um dado novo sobre a privatização da TAP. O Jornal Económico revela que a Air France KPLM inclui a opção para pagamento da TAP em ações. A possibilidade de parte do pagamento ser feito por ações estava previsto no caderno de encargos para atrair grandes transportadoras. Expliquei ainda ao Jornal Económico que a decisão do Governo sobre quem fica com 44,9% da TAP poderá ser conhecida antes da apresentação da proposta de Orçamento do Estado. No semanário Nascer do Sol, lemos que o Orçamento Fantasma esvazia a oposição. A proposta apenas com metas para a despesa e para a receita, com poucas medidas concretas, mas já com a anunciada nova descida do IRS, deixa pouca margem de manobra aos partidos da oposição. O Correio da Manhã retoma o escândalo do Elefante Branco e conta que denúncia contra a Cartel trama rede de prostituição. Escutas telefónicas revelam a contratação de mulheres. Espreito agora os jornais desportivos e começo pelo jogo que fala da dupla de aço portista. Bednar e Kiki Vior voltam a juntar-se e querem de novo a baliza a zeros na viagem a Rio Maior, campo onde os Dragões perderam na época passada. O Record revela a missão Sheldrup, no Benfica. Rui Costa sobe a parada para agarrar o norueguês e vai ouvir as condições do jogador para renovar. A Bola destaca o talento à solta. Prestiani e Sheldrup deslumbram e são os miúdos maravilha do Benfica de Marco Silva. Nas capas dos jornais deste dia 11 de setembro, multiplicam-se as fotografias que nos recordam o ataque às Torres Gêmeas em Nova Iorque. O Negócios assinala os 25 anos do ataque que matou quase 3 mil pessoas e recorda as horas que mudaram o mundo. No editorial do Negócios, Diana Ramos reflete sobre onde o medo nos levou. Lidamos com os estilhaços da resposta ao terror que nos conduziu ao fim da ordem mundial. O Diário de Notícias comenta que o Império contra-atacou, mas o mundo nunca mais foi o mesmo. O Público conclui que o mundo mudou, mas não ficou melhor.
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0: Agora há 12 minutos das 7. Bom dia.
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0: E na Fila J com José Carlos Barreto, Histórias Verdadeiras, uma pinacolagem. É um espetáculo para celebrar. Manuel António Pina é uma produção do Teatro Nacional São João e está esta noite no CCB em Lisboa.
13: É uma celebração olhar a obra de Manuel António Pina, tantas vezes às avessas, tantas vezes tão vasta e com tanto drama, mas também poesia, e com muito humor, daquele fazer apenas engelhar um pouco o canto da boca, subtil. Vítor Hugo Pontes, diretor do Teatro Nacional São João, quer fazer este malabarismo de trazer o teatro, a poesia, as crónicas, as palavras para as crianças todas.
14: Nasceu uma vez em lua de mel uma princesa chamada Isabel.
15: O início do projeto começa exatamente com uma pesquisa nos textos que ele produziu para a infância e juventude, mas depressa se converteu também noutra coisa, porque as crónicas, as entrevistas, a poesia eram matéria muito rica para construirmos esta pinacolagem.
16: É assustador pensar que o que temos e somos é memória.
13: Uma pinacolagem que fez aparecer muita coisa para estas falsas histórias verdadeiras, aqui também com a ajuda de Jacinto Lucas Pires na dramaturgia, e para navegar neste trabalho de Manuel António Pina ao longo dos anos, muito com esse sábio fechado na sua biblioteca.
15: Nós pegamos essencialmente numa das histórias para a infância e juventude, que é o sábio fechado na sua biblioteca, e essa história serve de esqueleto à dramaturgia toda, e de alguma forma este sábio que vai abrindo livros ou que está fechado na sua biblioteca e que vive a vida pela leitura que faz e não pela experiência que tem de viver, acabou também por servir de motor a este expor de diferentes materiais de Manuel António Pina, portanto, a diferentes géneros, se bem que ele não se enquadra aí e diz que não tem propriamente um género, mas a forma de cozermos esta história com diferentes personagens, com diferentes pensamentos, vem exatamente desta ideia de um sábio que está fechado na sua biblioteca e que vai sendo visitado pela morte, nesse caso.
13: E também aquele humor que já falei há pouco, que entra aqui, subtil, a pairar no ar, como uma espécie de aroma que se desprende dos textos.
15: Sem dúvida, acho que é impossível falarmos de Manuel António Pina sem termos esse humor, a forma como ele joga e brinca com as palavras, as inquietações que nos vai lançando também com as perguntas que questiona. É sem dúvida muito lúdico e ao mesmo tempo muito leve e divertido.
14: Usa cores morosas, tons mais que perfeitos.
13: Este espetáculo é musicocénico com a ajuda da Garota Não.
15: Eu fui convidado para dirigir este espetáculo e à partida pensamos logo que seria um espetáculo musical e que seria importante convidar um cantor ou uma cantora para musicar alguns poemas do Manuel António Pina ou mesmo, de certa forma, criar melodias para canções que ele deixa como sugeridas na própria escrita. E o nome da Garota Não, para mim, foi logo assim uma evidência. E trabalhar com ela tem sido um prazer imenso. A Garota Não acrescentou uma outra camada também a estas palavras de Manuel António Pina, um lado muito emotivo também, divertido, e acho que dialoga muito bem a escrita de Manuel António Pina com a música da Garota Não.
13: Esta é a pinacolagem neste universo de palavras encantadas, acrobáticas e música risível.
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0: Daqui a pouco, e a decisão do BCE de aumentar as taxas de juro, no comentário do advogado e gestor Nuno Correia da Silva, em Pura Economia, na manhã TSF, a 7 minutos das 7, com o álbum de estreia dos Clã, Luz ou Qualquer Coisa, álbum de 1996, para ouvir Novas Babilónias, até às notícias, às 7 na manhã TSF. Bom dia.

Foi editado há 30 anos o álbum de estreia dos Clã Luz ou Qualquer Coisa destas Novas Babilónias. Música na manhã TSF antes das 7, também com a janela para o mundo.

A Ponte 25 de Abril em Lisboa, na Janela para o Mundo, no registro do paisagista sonoro Luís Antero. 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Bom dia, 6h58, menos uma hora nos Açores.

0: Este é o dia de arranque das aulas para o ensino básico, com o Primeiro-Ministro e o Ministro da Educação a marcarem este arranque numa escola de Setúbal. Durante esta manhã há algumas novidades e há, acima de tudo, ainda a falta de professores para preencher todos os horários que são necessários. Hoje é também o dia em que Pedro Passos Coelho e Sérgio Sousa Pinto vão fazer uma espécie de diagnóstico das fragilidades da economia portuguesa. Vai sair mais logo numa sessão da Associação Comercial do Porto. O mundo mudou e muito há 25 anos, à hora de almoço, hora portuguesa, início da manhã em Nova Iorque, quando aviões embateram nas Torres Gêmeas, em Nova Iorque. O 11 de setembro é hoje recordado em todo o mundo como um momento de mudança.
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0: E como no fim de semana a previsão é de céu pouco nublado ou limpo no continente, nesta sexta-feira com pequena subida da temperatura máxima. Na Madeira, céu limpo. Nos Açores, períodos de céu muito nublado, com aguaceiros nos grupos ocidental e central. Máximas de 26 graus para o Porto, 27 para Ponta Delgada, 29 graus de máxima para Faro e Funchal, 30 graus é máxima para Coimbra, 31 para Braga, 33 para Lisboa. Pode chegar aos 35 em Évora e em Beja. Na TSF, edição das 7, Nuno Domingos.
1: A campainha começa hoje a tocar nas escolas do ensino básico. O novo ano letivo começa com um mês com a mesma dúvida dos últimos anos. Não se sabe quantos alunos vão começar a escola sem ter todos os professores. O Diário de Notícias cita esta manhã um investigador que refere que cerca de 70 mil alunos têm horários incompletos. A FENPROF, citada pelo Jornal de Notícias, refere que são 1.200 os horários por preencher. Ontem, o Ministro da Educação não quis avançar com números concretos, porque os concursos de colocação de professores ainda não estavam concluídos. Fernando Alexandre, Ministro da Educação, lembrou que nos últimos dias, em várias ocasiões, que o novo sistema de concursos diários vai permitir ao Ministério preencher todos os dias falhas que aconteçam nos horários, mas sublinhou que esses concursos visam, acima de tudo, preencher horários que fiquem vagos ou por doença dos professores ou mesmo por aposentações. E são muitas, previstas já para os meses de setembro e também outubro, pelo menos a julgar pelas listas que têm sido reveladas pela Caixa Geral de Aposentações. Este ano, uma outra novidade nas escolas é a proibição do uso de telemóveis com internet até ao nono ano. O Primeiro-Ministro e o Ministro da Educação vão assinalar hoje o arranque do ano letivo no Centro Escolar Barbosa de Ubocage, em Setúbal. Vai ser no final da manhã de hoje. A Câmara Municipal de Lisboa, as duas principais associações que representam o setor do táxi e ainda a Associação de Turismo de Lisboa e a ANA Aeroportos vão assinar logo à tarde um protocolo que vai mudar radicalmente os tarifários nos táxis para quem chega ao aeroporto de Lisboa e pretende rumar a um destino próximo ou distante. Nos termos deste protocolo, é adotada uma tabela com preço fixo pré-definido por zonas para as diversas viagens. De acordo com este protocolo, a partir de 15 de outubro, quem chega a Lisboa vai ter de pagar 16 ou 19 euros durante o dia para chegar a diferentes zonas da cidade. 16 euros para as zonas mais próximas do aeroporto, e isto inclui a zona do Lumiar, as Avenidas Novas, ou a Penha de França, além do Parque das Nações. 19 euros para chegar à Baixa, à zona ocidental da cidade, Benfica, Carnide, Ajuda e Belém. À noite, estes valores sobem, em vez de 16 euros para a zona mais próxima, há que pagar 20 euros. Para a zona mais distante, 23 euros em vez dos 19. Ou seja, um aumento de 4 euros. Sair de Lisboa, sair da cidade de Lisboa, vai custar 36 euros e 95 cêntimos no mínimo, durante o dia, para chegar a Oeiras, a Val de Lobos, no concelho de Sintra, ou à costa de Caparica. Chegar a Sintra, ao Estoril ou a Cascais, vai custar 53 euros e 40 cêntimos. O jornal Correio da Manhã revela esta manhã esta tabela e cita o presidente da Câmara de Lisboa, Carlos Moedas, que garante que estes preços são inferiores àqueles que são praticados noutras capitais europeias. É uma das novidades deste dia. A assinatura do protocolo está marcada para as 3 da tarde. Hoje, 11 de setembro, há 25 anos, o mundo mudou com os atentados contra as Torres Gêmeas, contra o Pentágono e contra diversos aviões. O mundo mudou, desde logo, na forma como passou a realizar-se o transporte aéreo, mas também com a introdução do conceito da luta contra o terrorismo de forma generalizada e com guerras lançadas contra o terrorismo. A Amnistia Internacional condena a resposta que desde então foi feita pelos Estados Unidos e que não foi julgada. De acordo com a Organização Não-Governamental de Defesa dos Direitos Humanos, a reação norte-americana aos ataques da Al-Qaeda em Nova Iorque e em Washington não procurou um mundo justo nem o respeito pelos direitos humanos e representou um cheque em branco para as violações internacionais. O diretor da Amnistia Internacional em Espanha recorda que foi autorizado o uso de tortura nos Estados Unidos em operações no estrangeiro, também de assassinatos e de detenções em prisões secretas. Esteban Beltrán, um dos responsáveis da Amnistia Internacional, diz que, perante o horror dos atentados de 11 de setembro, que chocou o mundo inteiro, os governos não optaram por reforçar as regras para proteger a população, mas acabaram por as descartar. O cheque em branco para cometer violações em nome da segurança, na altura com o nome de George W. Bush, o então presidente dos Estados Unidos, que continua a ser aplicado por Donald Trump. O porta-voz da Amnistia Internacional Espanhola é citado pela agência France Presse nesta denúncia. Este responsável lembra que a invasão do Afeganistão e do Iraque pelos Estados Unidos, que resultou também em mais violações dos direitos humanos, pede por isso que se olhe para as atrocidades cometidas no passado, que podem encontrar reflexos no mundo atual. Ontem também as Nações Unidas lembraram esta data, a data que marcou uma viragem na história do mundo. Um porta-voz adjunto do secretário-geral das Nações Unidas, Farhan Haq, sublinhou que a luta contra o terrorismo continua a ser uma tarefa que deve ser partilhada pelo mundo inteiro.
2: Há 25 anos, o hediondo dos ataques terroristas do 11 de setembro de 2001, um verdadeiro assalto à própria humanidade, tiraram milhares de vidas e deixaram uma marca profunda no nosso mundo. Ao assinalarmos esta data tão sombria, recordamos as quase 3 mil vítimas dos Estados Unidos e de mais de 90 países. Prestamos homenagem aos sobreviventes e honramos os primeiros socorristas, que mostraram coragem e humanidade diante da tragédia, muitos deles com sacrifício supremo. Este ano marca também os 20 anos desde que os Estados-membros adotaram a estratégia global contra o terrorismo das Nações Unidas. É um alerta de que a luta contra o terrorismo é uma tarefa conjunta e que ainda está muito longe de terminar.
1: Hoje sucedem-se as evocações das vítimas, as homenagens e a lembrança de um momento que marcou uma viragem na história do globo. 11 de setembro foi em 2001. O método diagnóstico e tratamento vai ser usado outra vez em relação àquilo que Pedro Passos Coelho chama de bloqueios da economia portuguesa. Numa iniciativa da Associação Comercial do Porto, o antigo primeiro-ministro e antigo deputado socialista Sérgio Sousa Pinto estão a trabalhar para sugerir curas para os problemas. Uniram-se numa iniciativa da Associação Comercial do Porto, que conta também com Nuno Botelho. Os três vão estar mais logo no Palácio da Bolsa, no Porto, numa sessão restrita, para apresentar, identificar os problemas, remetendo depois, até ao final do ano, uma segunda parte do trabalho que será entregue ao Governo com sugestões para a cura. Segundo o semanário Expresso, esta manhã, Pedro Passos Coelho, numa outra frente, parece já ter preparadas as propostas que vai fazer ao Governo, Inês Duarte Coelho.
3: Primeira proposta, o Luís deve dialogar. Se é claro para todos que o país não está bem, então é preciso dialogar e encontrar respostas para os problemas. E o quanto antes, diz Pedro Passos Coelho, porque qualquer agenda verdadeiramente reformista demora pelo menos duas legislaturas a ser feita e este Governo só chegará à próxima se arriscar já. Esta é a primeira sugestão que o antigo primeiro-ministro deixa no prefácio de um livro que espera que Luís Montenegro compre. Em 10 páginas, Passos Coelho reforça: o chefe de governo não pode perder tempo com medo de hipotecar apoios futuros e deve avançar já com essa agenda transformadora. Em particular, Passos diz que o governo deve pensar novas formas de financiar a segurança social, de aumentar a produtividade e a competitividade da economia, da saúde, da educação e da habitação. É também isso que conclui a primeira parte do estudo que vai ser apresentado hoje. Portugal não enfrenta um problema isolado, mas sim vários bloqueios que ajudam a explicar o baixo crescimento. O tema da sustentabilidade da segurança social é um deles e Passos diz que, mesmo com a imigração, o modelo está em risco e tem de ser repensado. Na habitação, aponta o dedo às políticas de incentivo à compra de casa pelos mais jovens. Diz que há outras formas de garantir habitação sem ser pela injeção de apoios que fazem disparar os preços. Passos conclui o prefácio com um conselho. O primeiro-ministro não deve desperdiçar os 3 anos de legislatura que tem pela frente a lamentar o que ficou pelo caminho, mas deve sim avançar com reformas. Se correr mal e Montenegro perder as eleições, ao menos perde, mas mantém a dignidade das convicções e, de caminho, preserva a identidade do partido. Diz o ditado português que se os conselhos fossem bons não se davam, vendiam-se, e é mais ou menos isso que Passos Coelho está a fazer, porque se Montenegro quiser conhecer o plano do antigo primeiro-ministro, tem de comprar o livro, nem que seja só para ler o prefácio.
1: Mas, entretanto, se não comprar o livro, há sempre o tal estudo da Associação Comercial do Porto que há de chegar às mãos do Primeiro-Ministro até ao final do ano. Sobre economia e sobre contas, há preocupação sobre o que vai acontecer com os preços dos combustíveis na próxima semana, depois desta semana os preços do petróleo terem novamente disparado e ultrapassado a barreira dos 100 dólares por barril. Ora, o Brent do Mar do Norte está hoje em ligeira queda em relação ao dia de ontem, onde atingiu os 108 dólares por barril. Esta manhã está a ser transacionado nos mercados internacionais a 105 dólares e 80 cêntimos, uma ligeira descida em relação ao dia de ontem. Mesmo assim, continua nos valores mais altos desde maio deste ano. O consórcio Air France KPLM quer pagar parte da participação da TAP com ações da Air France e da KPLM. O Jornal de Negócios conta esta manhã que a possibilidade estava prevista, aliás, o Jornal Económico conta esta manhã que a possibilidade estava prevista nos cadernos de encargo de encargos da privatização, que foram preparados pelo governo, mas aparentemente só os franceses e os neerlandeses decidiram utilizar esta prerrogativa. Segundo o jornal, a decisão do vencedor do processo de privatização será comunicada pelo Governo no próximo mês, até à discussão da proposta de orçamento do Estado para 2027. Nesta altura, a Par Pública terá já sugerido ao Governo um vencedor, para que o Executivo decida qual é esse vencedor, mas o Executivo decidiu também anunciar que estava a tentar negociar melhorias das duas propostas dos consórcios antes de anunciar a decisão. As negociações deverão estar concluídas até ao final deste mês. A alemã Lufthansa é a outra candidata. Até agora não foram revelados os valores propostos para a compra de 44,9% do capital da TAP. Vale a pena lembrar que neste processo há 5% do capital que está destinado aos trabalhadores e que o Estado vai manter 50,1% das ações da Companhia Aérea Portuguesa. Agora, o futebol, com a vitória do Estrela da Amadora ontem à noite em Alverca, frente ao Sporting Clube de Braga, primeira derrota dos bracarenses no campeonato, num jogo que acertou o calendário com o jogo em atraso desde a terceira jornada. O Braga continua com um jogo em atraso. De ontem, vem acima de tudo essa ideia forte de um Estrela que tudo tentou e conseguiu para dar a volta uma desvantagem inicial do resultado. Foi por isso um Estrela audaz, foi o que disse o treinador adjunto da equipa do Estrela da Amadora, Samuel Correia.
4: Um jogo extremamente difícil, uma equipa muito boa, cheia de valores individuais, muito bem organizada coletivamente. Primeira parte difícil, até contra o vento, tivemos algumas dificuldades, corrigimos algumas coisas e penso que na segunda parte fomos uma equipa audaz e que merecemos este resultado.
1: Braga marcou primeiro, o Estrela deu a volta com dois golos do romeno Stoica. Carlos Vicens, o treinador do Sporting Clube de Braga, admitiu que o Estrela foi mais forte, mas lamentou a falta de determinação dos bracarenses.
5: Nos faltou algo de determinação,
6: Faltou-nos ali alguma determinação, alguma garra na reta final. E depois, é o que eu tenho dito noutros jogos, nestes momentos finais, temos de evitar que certas coisas aconteçam. Este último golo, claro, sem tirar mérito ao adversário, temos de evitar a todo custo.
5: Conseguir que não aconteça, não?
1: Carlos Vicens, o treinador do Sporting Clube de Braga. Já são conhecidas as finalistas do Open dos Estados Unidos em ténis. Arina Sabalenka e Helena Rybakina, uma bielorrussa e uma cazaque, vão discutir a vitória no sábado em Queens, Nova Iorque, um jogo que é também uma forma de decidir quem é o primeiro campeão, ou se há a hipótese de Rybakina ser pela primeira vez vencedora do Open dos Estados Unidos. Estas duas tenistas, Rybakina e Sabalenka, nasceram no século XX, Sabalenka em Minsk, na Bielorrússia, em 1998, Rybakina em Moscou, em 1999. Ontem deixaram pelo caminho duas norte-americanas nas meias-finais do Open dos Estados Unidos. Sabalenka derrotou Jéssica Pegula em 1h20 com 7-5 e 6-2 nos parciais. Rybakina demorou um pouco mais, de 2 horas, para afastar Coco Gauff por 2-1, com parciais de 3-4, 6-4 e 6-4. Primeira e segunda do ranking mundial vão agora defrontar-se pela primeira vez numa final do Open dos Estados Unidos, mas pela 18ª vez na carreira de ambas. Para já, vantagem para a atual número 1 do mundo, Arina Sabalenka, que já ganhou 10 vezes. Caso ganhe, conquista a terceira vitória consecutiva no Open dos Estados Unidos, algo que só foi alcançado na era profissional por Chris Evert Lloyd e por Serena Williams. Helena Rybakina entra nesta final no sábado já com uma garantia: vai ser líder do ranking mundial na próxima semana por troca com Sabalenka. A tenista do Cazaquistão tem na carreira outros dois títulos de Grand Slam, primeiro em Wimbledon e o segundo já este ano na Austrália. Ainda no Open dos Estados Unidos, hoje realizam-se as meias finais masculinas. A partir das 3 da tarde, defrontam-se o alemão Alexander Zverev e o russo Karim Khachanov. À meia-noite jogam os norte-americanos Francis Tiafoe e Ben Shelton.
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11: 7:19.
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0: Manhã de sexta-feira, por economia e negócios e empresas, já a seguir nesta emissão TSF, nesta manhã de sexta, no trânsito do Porto, ainda sem registro de qualquer dificuldade nos acessos à cidade. Em Lisboa já há trânsito intenso no final da A2, em direção à Ponte 25 de Abril, entre o Viaduto do Pregal e a Praça da Portagem.
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0: 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A decisão do BCE de aumentar as taxas de juro no comentário de Nuno Correia da Silva em Pura Economia.
11: O Banco Central Europeu subiu as taxas de juro em 25 pontos base. Como já tínhamos previsto, é uma consequência da escalada do preço dos combustíveis, que inevitavelmente teve reflexos na inflação. Em agosto, a inflação voltou a ultrapassar a barreira dos 3%. O BCE segue a cartilha clássica de secar a liquidez do mercado para combater o aumento da inflação. Mas quando a inflação tem origem na redução da oferta, como é a situação presente, o mercado tem menos oferta de petróleo por consequência do ataque ao Irão, a receita clássica raramente funciona. O aumento de taxas de juro é eficaz quando a inflação é provocada por um aumento da pressão da procura, mas quando é causada por falta de produto, raramente resolve o problema e muitas vezes agrava-o. O aumento das taxas de juro tem várias consequências negativas para a economia, retrai o investimento e encoraja o entesouramento, o chamado dinheiro morto, que fica parado em depósitos a prazo, sem gerar qualquer riqueza. Portugal já tem uma taxa muito elevada de dinheiro morto, por isso estas subidas de taxas de juro ainda agravam mais o problema. Segundo os números do Banco de Portugal, as famílias portuguesas têm cerca de 203 mil milhões de euros em depósitos bancários, quase 70% do PIB. Em Portugal, as taxas médias dos depósitos a um ano situam-se em 2%, um valor abaixo do valor médio da inflação, que é 3%, o que significa uma perda real de cerca de 30 euros por cada 10 mil euros depositados. Aplicando o mesmo cálculo ao total de depósitos, aos 203 mil milhões, estamos a falar de uma perda real bruta de aproximadamente 2,64 mil milhões por ano. Se metade destes depósitos fossem aplicados a investimentos na economia produtiva, onde a rentabilidade de capitais próprios, chamado ROI, ronda os 9%, poderia proporcionar um incremento de 9 mil milhões por ano, o equivalente a metade da despesa total em saúde. Por isso, o aumento das taxas de juro não é uma solução milagrosa para a inflação e tem fortes efeitos secundários na economia.
0: Por Economia, o advogado e gestor Nuno Correia da Silva. Na manhã TSF também há negócios e empresas. Ana Maria Ramos.
15: A Conexus diz ser uma consultora 4.0 que está a entrar no mercado ibérico para a região apanhar o comboio tecno-industrial de outros países como os anglo-saxónicos e com capacidade de apoiar pequenas e médias empresas, mas até grandes corporações na gestão e eficiência operacional. Garante Diogo Carneiro, o CEO e fundador da empresa.
16: Porque o mercado ibérico? Primeiro porque estes domínios, se quiser, domínios funcionais de procurement, de supply chain e mesmo de operações, foram domínios que entraram na rota estratégica da transformação das empresas numa fase já mais tardia. E, tendo sido deixado para trás este domínio, começou, como é normal, a ficar no radar em países anglo-saxónicos, mais tarde nos países da Europa Central, e só muito recentemente é que chegou à Ibéria este mindset da necessidade de transformar. E, portanto, nós vimos aqui uma oportunidade de ouro de nos focarmos na Península Ibérica e neste processo de transformação que está a começar a ocorrer em muitas companhias da região. Estou absolutamente crente que este é o momento.
15: Este ano o foco é mesmo o radar de clientes em Portugal.
16: Curiosamente, a nossa primeira oportunidade em Portugal até foi na Suíça, porque, na verdade, todas as carências que nós identificamos em Portugal, do ponto de vista de talento, elas são exponenciais quando falamos em países mais desenvolvidos. Portanto, países como a Alemanha, como a Suíça, mesmo países como os países nórdicos, são países que têm, de facto, muita carência de parceiros com agilidade, com capacidade técnica e com o talento fantástico que nós temos. E com a forma como nós estamos a capacitar tecnologicamente a nossa empresa para responder em escala, é normal que estas consultas e estas oportunidades possam surgir de forma incremental. Neste momento temos, efetivamente, dentro do nosso pipeline, duas oportunidades concretas de clientes que são de fora da Península Ibérica. Vamos ver.
15: Planos que passam por atingir 1 milhão de receitas este ano e crescer até aos 10 milhões a 3 anos.
16: Há metas quantitativas. Nós, este ano, temos claramente o objetivo de atingir 1 milhão de receita entre clientes nacionais, e temos um objetivo no prazo de 3 anos, ou seja, com a forte progressão que esperamos ter e aceitação em Portugal, e os primeiros sinais têm sido muito positivos, e indo para um mercado que é no mínimo 10 vezes superior ao nosso em termos de dinâmica e de oportunidades nesta área, chegarmos aos 10 milhões em 3 anos.
15: A Conexus, com estas metas quantitativas, espera alavancar a atividade já no arranque da operação em Portugal este ano.
0: Negócios e Empresas, Ana Maria Ramos, TSF.
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0: 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E antes de voltarmos à atualidade, nesta manhã de 11 de setembro, um álbum gravado nesse dia, em 2001, na Vila Il Palazzo, na Toscânia, a vila de Sting, o álbum ao vivo com este Roxanne.

0: Roxanne, a versão ao vivo, gravada no dia 11 de setembro de 2001, na Vila Il Palazzo de Sting, na Tuscânia. Vamos para a síntese das 7h30. 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
0: 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E meia, bom dia. 6h30 nos Açores. Cristina Laiman, os alunos do ensino básico começam hoje as aulas.
5: O arranque do ano letivo começa hoje e estende-se até terça-feira para os alunos do ensino básico. São mais de 1 milhão de estudantes que este ano têm uma novidade nas escolas: a proibição dos telemóveis com ligação à internet estende-se até ao 9º ano de escolaridade. Mas há também o que já é quase uma tradição: a falta de professores. O ministro da Educação já admitiu que muitos alunos vão começar o ano sem todos os professores, em especial na Grande Lisboa e em Setúbal. É em Setúbal que o Primeiro-Ministro marca esta manhã o arranque do ano letivo. Luís Montenegro vai estar no Centro Escolar Barbosa de Bocage. À porta terá à espera sindicatos de professores que vão estar concentrados com apoio de alguns partidos políticos. Também esta manhã o Ministério da Saúde, o INEM e o Sindicato dos Técnicos de Emergência Pré-Hospitalar reúnem-se para tentar um acordo que permita desconvocar as greves marcadas para este mês. O encontro no Ministério da Saúde está marcado para as 8h30, daqui a uma hora. As paralisações estão convocadas para dias 14 e 28. Apanhar um táxi no aeroporto de Lisboa vai ter preços fixos a partir de 15 de outubro. A tabela começa nos 16 euros e divide a cidade de Lisboa em duas zonas. Quem for para a zona 1 paga 16 euros, para a zona 2 o preço aumenta para os 19 euros. Se o destino for fora de Lisboa, o preço começa nos 36 euros e 95 cêntimos, por exemplo, para Oeiras ou Costa da Caparica. À noite, os preços são mais altos. O Correio da Manhã, que revela a tabela, escreve que a área das chegadas do aeroporto será exclusiva para os táxis autorizados e que aceitam as novas regras. O protocolo, que vai ser assinado esta tarde, junta, entre outros, a Câmara de Lisboa, a Federação Portuguesa do Táxi e a Associação do Turismo de Lisboa. Os novos preços aplicam-se a partir de 15 de outubro. O mundo assinala hoje os 25 anos dos ataques do 11 de setembro. Há 25 anos morreram cerca de 3 mil pessoas no colapso das Torres Gêmeas e no ataque ao Pentágono, nos Estados Unidos. Ontem à noite, o porta-voz adjunto do secretário-geral da ONU, Fana Ak, lembrou as vítimas e o trabalho das equipas de socorro, mas disse também que a luta contra o terrorismo é um combate partilhado que ainda não terminou.
6: A reminder that the fight against terrorism is a shared, unfinished task.
5: 25 anos depois dos atentados que mudaram o mundo, a Amnistia Internacional denuncia os crimes cometidos em nome da guerra contra o terror. A organização condena a resposta dos Estados Unidos a estes atentados. A Amnistia considera que a reação norte-americana não procurou um mundo justo e com respeito pelos direitos humanos. Representou, isso sim, um cheque em branco para as violações internacionais. Arina Sabalenka e Helena Rybakina são as finalistas do Open dos Estados Unidos em ténis. A número 1 do mundo, Arina Sabalenka, que venceu as duas últimas edições do torneio, vai defender o título, apurou-se para a final ao vencer a tenista norte-americana Jessica Pegula. A outra finalista, Helena Rybakina, do Cazaquistão, bateu a também norte-americana Coco Gauff. A final joga-se amanhã. No futebol, o Sporting de Braga sofreu a primeira derrota no campeonato, perdeu com o Estrela da Amadora ontem à noite por 1-2. O jogo estava em atraso da terceira ronda da Primeira Liga de Futebol. O escritor português Álvaro Magalhães venceu o Prémio Ibero-Americano da Literatura Infantil e Juvenil. A decisão foi tomada pelo júri por unanimidade. Ouvido pela TSF, Álvaro Magalhães mostrou-se surpreendido. Considera que o prémio é uma recompensa por um trabalho de 40 anos na tentativa de cativar jovens leitores.
7: Desde 1982, fazer leitores e fazer leitores nos tempos que correm é das tarefas mais importantes que é. Pôr crianças a ler livros nos tempos da era digital é mesmo uma grande proeza.
5: Uma proeza distinguida agora com o Prémio Ibero-Americano da Literatura Infantil e Juvenil.
0: Vamos ao trânsito, já a seguir, depois há Jornal do Desporto nesta manhã de sexta-feira, com previsão de céu pouco nublado ou limpo no continente, com uma pequena subida da temperatura máxima. Na Madeira, céu limpo. Nos Açores, períodos de céu muito nublado, com aguaceiros nos grupos ocidental e central. Máximas de 26 graus para o Porto, 27 para Ponta Delgada, 29 é a máxima para Faro e Funchal, 30 para Coimbra, 31 para Braga, 33 para Lisboa. Pode chegar aos 35 em Évora e em Beja.
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6: 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A 22 minutos das 8 nesta manhã de sexta-feira, o desporto já a seguir, depois temos cinema com Rui Pedro Tendinha. Quanto ao trânsito, esta hora no Porto, não há ainda registro de grandes dificuldades nos acessos à cidade. Em Lisboa, lentidão no final da A2, em direção à Ponte 25 de Abril, entre a descida para a Baixa de Almada e a Praça da Portagem e afeta as ligações do Centro-Sul e o final do IC20. Também há fila no IC19 para Lisboa, desde Tercena até à Amadora.
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6: 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Vamos ao Jornal do Desporto. O treinador do Braga diz que faltou determinação à equipa no jogo contra o Estrela da Amadora na última noite. Os minhotos perderam por 2-1. Tiago Arquinha Gonçalves.
13: É com alguma desilusão que Vicens explica a derrota no estádio do Alverca, em terreno emprestado ontem ao Estrela da Amadora. O Braga esteve a vencer com um gol de Gabri Martinez logo aos 5 minutos, mas o Estrela deu a volta com um bis de Stoica. Para o treinador dos arsenalistas, a equipa falhou em momentos cruciais, tal como destacou no final do jogo em declarações à Sport TV.
14: Nos faltou algo de determinação, algo de...
15: Faltou-nos ali alguma determinação, alguma garra na reta final. E depois, é o que eu tenho dito noutros jogos, nestes momentos finais, temos de evitar que certas coisas aconteçam. Este último golo, claro, sem tirar mérito ao adversário, temos de evitar a todo custo.
14: Conseguir que não aconteça, não?
13: Já Samuel Correia, adjunto de Pepa, que cumpriu castigo, enaltece a forma como o Estrela da Amadora deu a volta ao marcador.
16: Um jogo extremamente difícil. Uma equipa muito boa, cheia de valores individuais, muito bem organizada coletivamente. Primeira parte difícil, até contra o vento. Tivemos algumas dificuldades, corrigimos algumas coisas e penso que na segunda parte fomos uma equipa audaz e que merecemos este resultado.
13: A visão do Estrela da Amadora após esta vitória no jogo em atraso da terceira jornada que permite à equipa ultrapassar o Braga na classificação. O Estrela está no sexto lugar com 9 pontos, mais 2 que o Braga, o oitavo classificado, que ainda assim tem mais um jogo em atraso, neste caso contra o Gil Vicente. O Sporting entra a vencer na Liga dos Campeões de Handball. Os Leões ganharam de forma expressiva ao GOG da Dinamarca por 43-33, com destaque para os 11 golos de Martin Costa. No outro jogo da primeira jornada do Grupo D, o Pik Szeged da Hungria bateu o Kristianstad da Suécia por 42-31. Na Champions de Futebol, a noite fica marcada pelo pedido de demissão insólito do treinador do Fenerbahçe, que foi recusado pelo presidente do clube. Logo após o empate a um golo com a Roma, na Turquia, em conferência de imprensa, Ismail Kartal anunciou a vontade de sair.

0: ir, algo que logo depois foi rejeitado pelo presidente. Aziz Yıldırım diz que não vai permitir a saída do técnico e explica que o treinador pediu admissão porque lhe atiraram uma garrafa de água para a cabeça durante o jogo. Neste encontro esteve Rodrigo Mora, pela Roma, jogou os últimos 15 minutos. Nos outros jogos da noite, Bruno Fernandes marcou um golo na vitória do Manchester United por 4-0 contra o estreante Sabah, do Azerbaijão. Outro estreante, o Como, de Itália, bateu o Leipzig por 4-1. O Lan foi a Praga vencer o Slavia por 3-2, com dois golos nos descontos. Um deles com assistência de Mezien Soares, um português de apenas 16 anos, que se estreou ontem na Liga dos Campeões. O Bayern de Munique goleou o Bodø/Glimt por 5-0. Já o encontro entre o PSV Eindhoven e o Shakhtar Donetsk terminou empatado a um golo. Mateus Mid já só pensa na estreia pela equipa principal do Porto. O médio renovou ontem por mais 5 temporadas e, em declarações aos meios do clube, explica o que é necessário para atingir o objetivo.
1: É preciso trabalhar todos os dias da mesma forma que eu tenho trabalhado, encarar sempre, seja críticas e elogios, como uma oportunidade para me ajudar a subir e a crescer na minha carreira. Mas, sem dúvida, o meu objetivo agora é estrear-me neste estádio.
0: Mateus Mid, da equipa B, já foi chamado por Farioli para fazer a pré-temporada e agora procura a estreia oficial e também o primeiro jogo no Estádio do Dragão. Zé Carlos é reforço do Rio Ave. O lateral direito estava sem clube após ter terminado o contrato com o Gil Vicente no final da época passada e ontem foi anunciado como uma cara nova no conjunto vilacondense. Portugal empatou a zeros com a Colômbia na segunda jornada do Mundial Feminino Sub-20, que acontece na Polónia. É o primeiro ponto de sempre da seleção, que se estreia nesta edição em mundiais desta categoria. Agora a equipa de Marisa Gomes vai discutir o apuramento para os oitavos de final. Neste momento, Portugal é terceiro classificado com um ponto. A Coreia do Norte, que bateu a Costa Rica por 3-1, lidera com 6 pontos. A Colômbia tem 3 e as costarricanhas ainda não pontuaram. Passam aos oitavos de final as duas primeiras seleções de cada grupo e as 4 melhores terceiras dos 6 grupos. As duas melhores tenistas da atualidade vão defrontar-se na final do US Open durante a madrugada. A número 1 do mundo, a bielorrussa Arina Sabalenka, bateu a norte-americana e terceira do ranking Jessica Pegula por 7-5 e 6-2. Já a número 2, a cazaque Helena Rybakina, teve mais dificuldades para ganhar à quarta classificada da lista mundial. A atleta da casa, Coco Gauff, perdeu o primeiro set por 3-6, mas venceu os seguintes com um duplo 6-4. Independentemente do resultado da final, Rybakina já sabe que vai subir à liderança do ranking mundial por troca, precisamente com Sabalenka, a outra finalista da competição que acontece nos Estados Unidos.
2: Tiago Barquinha Gonçalves.
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2: E depois do desporto, a 14 minutos das 8, vamos ao cinema com o Rui Pedro Tendinha.
7: What are you looking for at the clinic?
8: I'm interested in preventing orbital and perioral lines.
9: Recovery can take up to 3 months.
10: Esta semana o TSF Cinema começa com o cinema português. Uma fábula de carne por Carlos Conceição. Chama-se Body Hackers e é falado em inglês. Joana Ribeiro é uma jovem mulher que se odeia e está viciada em cirurgias plásticas. De repente, surge a possibilidade do amor. Um americano, com feições perfeitas, fica apaixonado por ela. Foi um dos filmes mais badalados do Motel X, uma obra que nos pergunta se há limites para o que podemos fazer com o nosso corpo. Para o realizador angolano, não é um filme que segue as convenções do terror.
7: Eu espero que sim, que seja um filme para além das convenções do cinema de terror, porque eu não o tentei fazer dentro dessas convenções. Tentei que fosse um filme muito mais livre, que tivesse consciência dessas convenções, mas que não as seguisse necessariamente à risca.
10: Body Hackers tem uma ideia, um conceito de cinema de sedução tão intrigante como provocante, mas sempre sensual.
7: Não estou a falar de ninguém para além das personagens do próprio filme. Ou seja, estas personagens não representam um grupo, não representam uma secção populacional, nem uma geração, nem uma classe social. Elas são personagens que, de certa forma, são cobaias de uma mutação geopolítica e comportamental que eu acho que tem a ver com a nossa paranoia de vigilância.
10: Quem for ver Body Hackers vai se lembrar de Crash, não tem mal. O realizador é fã de David Cronenberg.
7: Ao mesmo tempo é um filme que se posiciona de uma maneira diferente do que uma crítica seria, por exemplo, à indústria da cirurgia da cosmética, da indústria da cosmética, porque acho que, na verdade, aquilo que o filme tenta dizer é que as pessoas devem fazer com o corpo aquilo que quiserem, com o seu corpo aquilo que quiserem.
10: Para a semana, encontro marcado em salas selecionadas.
11: Erinnert fantastisch und
10: E no cinema Fernando Lopes, em Lisboa, um ciclo que os cinéfilos iniciantes, ou veteranos, vão devorar. Sobre a vida e outras tragédias. O essencial de Roy Andersen, cineasta de culto sueco. Um rigoroso esteta com sentido de imagética perto do retro e um humor seco e cáustico. Vamos ter obras como Da Eternidade, que venceu o Leão de Prata em Veneza, ou Tu Que Vives, apresentado em 2007 na competição de Cannes. O cinema deste veterano opera no espectador uma sensação de estranheza e de confrontação com verdades feitas. São olhares soltos sobre o absurdo da condição humana. Canções do Segundo Andar e o clássico Um Pombo Pousou Num Ramo a Refletir na Existência são alguns dos filmes que poderão ser vistos neste ciclo. O Fernando Lopes continua a sua vocação de sala de arte e ensaio, sem medo dos modismos. Aqui não há ciclos fáceis do género O Melhor de Christopher Nolan.
12: Um galão pingado e meia torrada, só chuto.
13: Já não fazemos torradas. Agora temos sandes, panca, que quiser bocado de tosse. Quero o menu por smoothie.
10: Depois da Gola Dourada e Miss, Ruben Alves experimenta o cinema português. Santo António, o casamenteiro de Lisboa, aí está. Uma história sobre a instituição dos casamentos de Santo António, ou com uma dupla que os organiza, é obrigada pela Câmara Municipal de Lisboa a reformular o conceito, sob o risco de, para o ano, uma empresa de eventos de França comprar os direitos de transmissão e começar a organizar. Tentativa de fazer um filme popular, esta é uma comédia amarga que se socorre de um elenco com nomes orelhudos, de Joaquim Monchique a Rita Blanco, passando por Maria João Bastos, Joaquim de Almeida ou Maria Rueff. Às vezes, resvala para um humor caricatural de gosto duvidoso, mas não deixa de abordar as questões incómodas do turismo massificado e da gentrificação.
14: Ai, tudo é tibuga e tanto isso.
10: Nos créditos finais ainda tempo para um dos filmes do ano, Hope, de Na Young-hin, com o casal Michael Fassbender e Alicia Vikander. Presente no Festival de Cannes, esta é uma história de uma invasão de uma estranha criatura a uma cidadezinha perdida na Coreia do Sul. Hope é uma experiência inovadora de medo e de adrenalina em cinema. Um filme catástrofe que é ao mesmo tempo a última palavra em sci-fi. Um blockbuster como Hollywood já não sabe fazer. Para a semana há mais TSF Cinema, que o cinema não nos escapa.
2: O TSF Cinema com Rui Pedro Tendinha e João Ferreira. Ficamos a 9 minutos das 8. Bom dia.
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2: 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Rafael Barbosa, depois das 9, agora 8 minutos das 8, Mundo Digital, com Rui Tucayana.
15: Encontrar um local para as crianças brincarem tornou-se mais fácil graças à aplicação Playground Buddy. A ferramenta permite localizar parques infantis em mais de 170 países, recorrendo a uma base de dados que combina informação pública e contributos da comunidade. Atualmente, a plataforma já conta com mais de 350 mil locais registados em todo o mundo. A aplicação disponibiliza imagens do Google Street View e fotografias reais dos espaços. Assim, os pais conseguem mais facilmente avaliar as condições do recinto antes da visita. Estão também incluídas funcionalidades de navegação com direções precisas e a possibilidade de se criar uma lista de parques favoritos para acesso rápido. A app Playground Buddy funciona de forma colaborativa, incentivando os utilizadores a adicionar novos parques infantis e a atualizar informações existentes, uma componente social que ajuda a manter a base de dados em constante evolução, garantindo que novos recintos são rapidamente integrados no mapa global da aplicação. A ferramenta está disponível para iPhones e telemóveis Android. É gratuita.

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2: Nesta sexta-feira e no fim de semana, a previsão de céu geralmente limpo no continente, com temperaturas altas. Máximas previstas hoje pelo Instituto Português do Mar e da Atmosfera: 24 graus para Aveiro, 26 para Viana do Castelo e para o Porto, 27 graus máxima para Sagres e Ponta Delgada, 28 para a Guarda, Leiria e Parecinos, 29 graus de máxima para Bragança, Vila Real, Faro e Funchal, 30 graus máxima para Viseu e para Coimbra, 31 é máxima para Braga, 32 máxima para Porto Alegre, 33 graus de máxima para Castelo Branco, Lisboa e Setúbal, máxima de 34 para Santarém, 35 graus máxima para Évora e para Beja.
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0: O mundo mudou há 25 anos. 2001 foi o ano dos ataques às Torres Gêmeas, ao Pentágono. O mundo mudou até na forma como os Estados começaram a lutar contra o terrorismo. 25 anos depois, há memórias para desfiar e há também balanços para fazer sobre o que correu bem e o que correu mal. E também trazer de volta aqueles dias em Nova Iorque. O mundo vai mudar para muitos alunos do ensino básico. A partir de hoje, as aulas começam, ou melhor, começam a começar. É o primeiro dia do novo ano letivo e o Primeiro-Ministro e o Ministro da Educação vão a Setúbal, uma escola, fazer-se o lançamento deste novo ano, que traz algumas novidades e outras estão já na calha. Neste jornal vamos ainda ao fado e trazemos também as novidades no transporte de táxi em Lisboa a partir de meados de outubro.
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3: Previsão de céu pouco nublado ou limpo no continente, com uma pequena subida da temperatura máxima. Na Madeira, céu limpo. Nos Açores, períodos de céu nublado, com aguaceiros nos grupos ocidental e central, e máximas de 26 graus para o Porto, 27 para Ponta Delgada, 29 para Faro e Funchal, 30 graus é máxima para Coimbra, 31 para Braga, 33 para Lisboa, 35 é máxima para Évora e para Beja. Na TSF, a edição das 8, Nuno Domingos.
0: Esta manhã trazemos novidades sobre o transporte de táxi em Lisboa. A Câmara Municipal, as duas principais associações que representam o setor do táxi e ainda a Associação de Turismo e a ANA Aeroportos vão assinar logo à tarde um protocolo que muda radicalmente os tarifários praticados para os táxis, para quem chega ao aeroporto de Lisboa e pretende rumar a um destino, seja ele próximo ou distante. Nos termos deste protocolo é adotada uma tabela que é revelada esta manhã pelo jornal Correio da Manhã. É uma tabela que define preços fixos para as viagens por zonas. Por exemplo, dentro de Lisboa, uma viagem de táxi a partir do aeroporto pode custar ou 16 ou 19 euros em função da zona onde se quer chegar. 16 euros para as zonas mais próximas do aeroporto, por exemplo, o Lumiar, as Avenidas Novas, a zona da Penha de França ou o Parque das Nações, 19 euros se a viagem for mais longa, para a Baixa, a zona oriental, também para, aliás, a zona ocidental, também para Benfica ou Carnide, ainda ajuda ou Belém. Estas novidades passam também pelas viagens para fora da cidade de Lisboa, por exemplo, nas zonas mais próximas, já fora dos limites da cidade, 36,95 euros é o custo estimado durante o dia, até Oeiras, Vale de Lobos, no concelho de Sintra ou Costa de Caparica, mas chegar a Sintra, Estoril ou Cascais vai custar 53 euros, um pouco menos, quase 50, é o preço da viagem, por exemplo, até ao Montijo ou a Vila Franca de Xira. O Correio da Manhã revela esta manhã esta tabela e cita o Presidente da Câmara de Lisboa, Carlos Moedas, que garante que estes preços são inferiores aos praticados noutras capitais europeias. Esta é uma novidade, como disse, para praticar a partir do próximo dia 15 de outubro deste ano. É isto, a campainha vai hoje começar a tocar outra vez nas escolas, com o arranque de um novo ano letivo nas escolas do ensino básico. É um novo ano letivo que começa com uma dúvida, de resto a mesma, dos últimos anos. Não se sabe quantos alunos vão começar a escola sem ter todos os professores. O Diário de Notícias cita esta manhã um investigador que refere que serão cerca de 70 mil os alunos que têm, nesta altura ainda, horários incompletos e que, por isso, vão começar o ano letivo sem aulas em todas as disciplinas. Já a FENPROF, a Federação Nacional dos Professores, citada pelo Jornal de Notícias, refere que são 1.200 os horários por preencher. Ontem, o Ministério da Educação não quis avançar com números concretos, porque os concursos de colocação de professores ainda não estavam concluídos, Fernando Alexandre, o Ministro da Educação, lembrou nos últimos dias, em várias ocasiões, que o novo sistema de concursos diários vai permitir preencher todos os dias falhas que aconteçam nos horários, mas sublinhou que esses concursos visam preencher os horários que fiquem vagos por doença dos professores ou mesmo por aposentações. E são muitas aquelas que estão previstas já para os próximos dois meses, este de setembro e também no mês de outubro. Este ano, uma outra novidade nas escolas básicas é a proibição do uso de telemóveis com internet até ao nono ano. Numa primeira fase, os alunos do sétimo, oitavo e nono não vão ser proibidos, mas vão ser aconselhados a não usar o telemóvel na escola, embora algumas escolas possam alargar já essa proibição, que será efetiva a partir do mês de janeiro. O Primeiro-Ministro e o Ministro da Educação, Luís Montenegro e Fernando Alexandre, vão assinalar hoje o arranque do ano letivo no Centro Escolar Barbosa de Ubocage, em Setúbal. Esta manhã, o Ministro da Educação há depois passar por outras escolas noutras zonas do país ao longo do dia. E hoje há uma novidade política, um estudo, um relatório que está a ser preparado por Pedro Passos Coelho, Sérgio Sousa Pinto, a pedido da Associação Comercial do Porto. Vai ter um primeiro momento de discussão na fase de diagnóstico, é sobre a economia portuguesa e as fragilidades que ela apresenta. O estudo foi pedido e uma sessão mais ou menos restrita, marcada para mais logo no Palácio da Bolsa, vai poder discutir os resultados desse diagnóstico, ou seja, a indicação de quais são as maiores fragilidades da economia portuguesa. Até ao final do ano, este estudo terá um segundo momento, que é a apresentação das soluções para corrigir essas fragilidades. Mas, segundo o Jornal Expresso, esta manhã, um dos autores do estudo, Pedro Passos Coelho, o antigo Primeiro-Ministro, parece já ter preparadas as propostas para apresentar ao Governo, Inês Duarte Coelho.
4: Primeira proposta, o Luís deve dialogar. Se é claro para todos que o país não está bem, então é preciso dialogar e encontrar respostas para os problemas. E o quanto antes, diz Pedro Passos Coelho, porque qualquer agenda verdadeiramente reformista demora pelo menos duas legislaturas a ser feita e este Governo só chegará à próxima se arriscar já. Esta é a primeira sugestão que o antigo Primeiro-Ministro deixa no prefácio de um livro que espera que Luís Montenegro compre. Em 10 páginas, Passos Coelho reforça: o chefe de governo não pode perder tempo com medo de hipotecar apoios futuros e deve avançar já com essa agenda transformadora. Em particular, Passos diz que o governo deve pensar novas formas de financiar a segurança social, de aumentar a produtividade e a competitividade da economia, da saúde, da educação e da habitação. É também isso que conclui a primeira parte do estudo que vai ser apresentado hoje. Portugal não enfrenta um problema isolado, mas sim vários bloqueios que ajudam a explicar o baixo crescimento. O tema da sustentabilidade da segurança social é um deles e Passos diz que, mesmo com a imigração, o modelo está em risco, tem de ser repensado. Na habitação, aponta o dedo às políticas de incentivo à compra de casa pelos mais jovens. Diz que há outras formas de garantir habitação, sem ser pela injeção de apoios que fazem disparar os preços. Passos conclui o prefácio com um conselho. O Primeiro-Ministro não deve desperdiçar os 3 anos de legislatura que tem pela frente a lamentar o que ficou pelo caminho, mas deve sim avançar com reformas. Se correr mal e Montenegro perder as eleições, ao menos perde, mas mantém a dignidade das convicções e, de caminho, preserva a identidade do partido. Diz o ditado português que se os conselhos fossem bons não se davam, vendiam-se, e é mais ou menos isso que Passos Coelho está a fazer, porque se Montenegro quiser conhecer o plano do antigo Primeiro-Ministro, tem de comprar o livro, nem que seja só para ler o prefácio.
0: O livro que indica já algumas das sugestões que vão ser entregues ao Governo até ao final do ano. O jornalista Inês Duarte Coelho com alguns dos detalhes destas ideias de Pedro Passos Coelho que hoje estão reproduzidas no semanário Expresso. O consórcio Air France KPLM quer pagar parte da participação da TAP com ações da Air France e da KPLM. O Jornal Económico conta esta manhã que a possibilidade estava prevista no caderno de encargos da privatização da transportadora aérea portuguesa, mas aparentemente só franceses e neerlandeses decidiram utilizar essa prerrogativa. O jornal conta que a decisão do vencedor do processo de privatização deve ser comunicada pelo Governo já no próximo mês, antes da discussão no Parlamento da proposta de Orçamento de Estado para 2027. Nesta altura, a par pública já sugeriu ao Governo o nome do vencedor, mas o Executivo decidiu negociar melhorias com as duas propostas apresentadas dos consórcios antes de anunciar decisão, o que poderá levar estas negociações até ao final deste mês. A alemã Luft Lufthansa é a outra candidata à privatização da TAP. Até agora não foram revelados os valores propostos para a compra de 44,9% do capital da TAP. Há 25 anos o mundo mudou com os ataques terroristas contra os Estados Unidos. A Amnistia Internacional condena, nas últimas horas, aquilo que foi a resposta que se seguiu dos Estados Unidos a esses atentados, porque essa resposta nunca foi julgada. De acordo com a Organização Não-Governamental de Defesa dos Direitos Humanos, a reação norte-americana aos ataques da Al-Qaeda não procurou um mundo justo e com respeito pelos direitos humanos, e representou um cheque em branco para as violações internacionais. Um cheque para cometer violações em nome da segurança, na altura com o nome de George W. Bush, mas que continua a ser válido com Donald Trump. É o que diz o porta-voz da Amnistia Internacional Espanhola, Esteban Beltrán, citado pela agência France Presse. 25 anos depois, o jornalista Ricardo Alexandre conversa na TSF com a jornalista Simone Duarte, que no dia 11 de setembro de 2001 chefiava a redação da TV Globo, em Nova Iorque.
5: Simone Duarte, onde estavas a 11 de setembro de 2001?
6: Eu estava na redação da Rede Globo em Nova Iorque, tinha chegado mais cedo naquele dia.
5: Já estavas nos escritórios da Globo quando o primeiro avião embateu contra a torre?
6: Sim, e o curioso é que eu tinha ido mais cedo à redação porque eu tinha aberto o New York Times, não tinha nenhuma notícia interessante para eu, como a gente diz no jargão jornalístico, vender para o Jornal Nacional daquele dia. Então eu cheguei mais cedo porque eu não tinha notícia. E aí o primeiro avião se chocou contra a primeira torre. A gente não entendeu ainda direito, né? E a gente via pelos monitores, né, que a gente recebia, o que a gente chama dos feeds da Reuters e da Associated Press. E aí tinha aquele avião, né? E todo mundo achou. Ah, e tava sozinha com a arquivista, que era também Simone. E a gente pensou: ih, bateram no World Trade Center, deve ser um bimotor.
5: Então, um pequeno avião.
6: Era o que a gente. Porque já tinha havido um pequeno avião que tinha sobrevoado por ali. E aí. Bom, e de repente bateu o segundo avião. Mas nesse meio tempo, entre o primeiro avião e o segundo avião, a gente já estava ligando para a redação no Brasil. Mas aí quando bate o segundo avião, eu falei assim: bem, não é um bimotor, né? Agora já são dois. Então são dois bimotores, era demais. E aí eu entrei no ar em direto. E fiquei 2 horas e meia no ar.
5: Já vamos falar disso. Acabas de publicar na prestigiada revista brasileira Piauí um longo artigo intitulado A Guerra Sem Fim, o 11 de setembro e suas consequências 25 anos depois. É esse artigo e as páginas do livro que aqui trouxe há 5 anos à TSF, O Vento Mudou de Direção, o 11 de setembro que o mundo não viu, são esses os caminhos para guiar esta nossa conversa. A Simone trabalhou na Globo durante 15 anos, em Portugal foi diretora executiva do Jornal Público, trabalhou ainda na ONU, além de ter realizado o documentário A Caminho de Bagdade, em 2004, sobre o diplomata brasileiro Sérgio Vieira de Mello, com quem trabalhou em Timor-Leste, em 1999. Simone, como é que viveste aquelas primeiras horas após os atentados, portanto, sempre a entrar em direto na Globo? Há uma descrição desses diretos, palavra por palavra, neste teu livro. Queres recordar então como é que foram esses momentos?
6: É curioso, porque uns anos depois um jornalista me perguntou: ah, você teve medo, né? Eu não tive tempo de ter medo, porque eu como costumo me descrever naquele momento como autômata. Eu tinha que fazer, entender o que estava acontecendo e ao mesmo tempo falar em direto, mas também chamar todos os jornalistas para virem para a redação. Nós tínhamos uma redação de 15 jornalistas. Então havia casos, por exemplo, um jornalista que estava no aeroporto para pegar um avião, obviamente não houve voo, ele tinha que vir de bicicleta do LaGuardia. Então assim, houve situações e os telefones não funcionavam direito, né? Porque na realidade as linhas telefônicas foram desviadas para o corpo de bombeiros, para a polícia. Então havia essa... Ao mesmo tempo que eu tentava entender o que estava acontecendo e tentava falar o que estava acontecendo, que também a gente não sabia, e nem as televisões americanas sabiam, estava todo mundo atordoado.
5: Além de que havia muitas dificuldades nas comunicações.
6: Exatamente, exatamente. Então, assim, coisas que eu lembro, das sirenes, que eu ouvia as sirenes passando na Terceira Avenida, que é onde a gente tinha o escritório, que era aproximadamente, digamos, a 60 quarteirões do World Trade Center. E lembro também que eu pedi arquivista, porque nesse momento só tinham duas pessoas na redação, eu e ela. E eu tinha uma sala de vidro, né, com digamos, paredes de vidro transparentes. Então, eu pedia: se você vira alguma coisa, escreve num papel e coloca. Só que ninguém falava nada que pudesse ser colocado na parede, né? E aí eu me lembro perfeitamente...
5: E as equipas de reportagem não conseguiam chegar ao local?
6: Também não. A gente conseguiu que um dos repórteres estava mais perto do... que morava mais perto da região, tentasse chegar o mais perto possível lá, mas aí a gente também teve que chamar um cinegrafista para que tentasse chegar também mais perto. E também não havia como... Porque naquela época, né, a gente esquece, né, Ricardo? Mas naquela época não havia streaming, rede social, smartphone, não tinha nada disso.
5: Não havia smartphone a transmitir vídeo, né?
6: Não tinha a gente não transmitia 24 horas para o Brasil. Então você tinha que comprar um sinal de satélite. Então naquele momento, todas as televisões estavam querendo comprar sinais de satélite. Para piorar, tinha uma das antenas que ficava no World Trade Center. Mas o que eu me lembro aí, e com muita clareza, é que quando, assim, como se diz no Brasil, caiu a ficha, foi o ataque ao Pentágono. Porque quando eu ouvi que atacaram... Tem um avião que caiu no Pentágono, eu falei, opa, quem é que tem a coragem de atacar a sede do poder militar da maior potência do mundo? Isso é uma coisa séria.
0: A memória de uma jornalista há 25 anos a viver em Nova Iorque, os dias difíceis que marcaram a forma como o mundo mudou o combate ao terrorismo e a forma como os Estados Unidos foram atacados sem precedentes num ataque que provocou mais de 3 mil mortes. Esta entrevista com Simone Duarte, da autoria do jornalista Ricardo Alexandre, sobre o 11 de setembro, mas também sobre o impacto da reação americana no mundo, pode ser ouvida na íntegra amanhã, depois do meio-dia, no programa O Estado do Sítio. O impacto dos incêndios nas vidas dos habitantes da Serra da Estrela é agora um filme. Chama-se Fogo Vivência. Acompanhou o dia-a-dia de três populares em aldeias que tiveram o impacto dos incêndios. O trabalho começou com uma tese de mestrado da belga Joos Metz. Esteve em Nabais, no início do ano, a realizar este trabalho. Em declarações à TSF, Joos Metz explica o tema do documentário.
7: Eu queria ver o impacto nas pessoas, nas comunidades e na natureza. É por isso que eu vim no inverno para fazer pesquisa, para não ver apenas o que acontece durante o fogo, quando as pessoas estão realmente a lidar com as chamas, mas o que acontece depois, quando o inverno chega, e ouvir as histórias, ouvir o que as pessoas, os habitantes sentem que são as causas e como vivem com o que aconteceu e como sentem que as coisas podem mudar. Então, o Fogo Vivência tornou-se no título da minha tese de mestrado em antropologia, num livro e agora também num documentário.
0: Para apresentar este filme está a ser organizado um festival, precisamente na aldeia de Nabais. A programação conta também com música, com conversas, com workshops. Joos Metz diz que o preço do bilhete fica ao critério de cada um, mas é por uma boa causa.
7: We wanted to make sure that we could give something back, so all the profits of the festival will go to the...
8: Nós queríamos dar algo de volta, então todos os benefícios do festival vão para os bombeiros voluntários da região, como Gouveia, Mel, Fornos, ao redor da Serra da Estrela. E eu acho que talvez uma das boas mensagens sobre todos os projetos, o livro, o filme, o festival, é que foi criado por pessoas a colocar as suas habilidades, o seu tempo e o seu esforço, tudo gratuito, porque todos fizeram tudo de forma gratuita. Então é como se acreditássemos num objetivo comum e pudéssemos trabalhar juntos e tentar fazer a diferença. E agora estamos a trabalhar com 15 voluntários a tentar criar este festival.
7: And yeah, we are now working at a farm with 15 volunteers trying to create this festival.
0: Smith, o festival começa amanhã em Nabais, na zona norte da Serra da Estrela. Alfama já não é o que era, mas continua a ser a grande casa do fado. E esta sexta-feira e também amanhã há o mais famoso festival de fado em Lisboa, mais uma edição do Caixa Alfama, que vai ocupar 10 palcos na zona mais histórica da capital. Miguel Fernandes.
3: Do Museu do Fado às igrejas de São Miguel e de Santo Estevão, do Centro Cultural Dr. Magalhães Lima à Sociedade Boa União, do Largo São Miguel ao Terminal de Cruzeiros, são diversos os espaços onde o fado vai ter palco para a edição 2026 do Caixa Alfama, que este ano presta tributo a Rodrigo, que vai também cantar com quem lhe vai prestar homenagem.
9: Desde o Camané, Cátia Guerreiro, Ricardo Ribeiro, o próprio Rodrigo vai cantar, portanto, vai ser um momento de grande emoção já na sexta-feira. O barco vai
3: palco principal vão ainda passar Miguel Moura e Carolina Varela Ribeiro, Raquel Tavares, Filipe Cardoso, Beatriz Felício ou Carminho, nos dois dias do Caixa Alfama, que vai ter Sara Paixão, Hélder Moutinho, Tiago Correia e Aldina Duarte no Centro Cultural Dr. Magalhães Lima, António Pinto Basto e Gonçalo Salgueiro no topo do terminal, onde vão estar também 8 casas de fado, 4 em cada dia. São muitos os nomes e os espaços em Alfama, mas para além do tributo a Rodrigo, vai haver também uma homenagem ao fado de Coimbra.
10: É uma homenagem ao Carlos Paredes e ao pai dele, ao Artur Paredes, uhum, a que se chamamos Alvorada, e claro, também vai haver guitarras de Coimbra na igreja de Santo Estevão.
11: Senti assim ao fado, o poema é sagrado.
3: Luís Montes, da Música no Coração, há mais de uma década a organizar o Festival de Fado, que este ano regressou ao Porto e que em outubro vai voltar a Luanda. A logística do festival tem muito que se lhe diga.
10: Nós conseguimos juntar os novos talentos, os cantores que estão a surgir, e felizmente o talento mais jovem não para de aumentar, e trazemos também os consagrados. E, portanto, há aqui uma mistura. E depois aqui a minha dificuldade é arranjar músicos para isto tudo. São mais de... são quase 50 fadistas. Se nós colocarmos uma guitarra, um baixo e uma viola, são 3. São 150 músicos. Não há 150 músicos disponíveis para... Então, eles acabam de tocar com uns, vão correr para outra sala acompanhar outros, porque isto é uma gestão de músicos que é complicada para conseguirmos ter bons músicos e que as casas de fado não fechem nestes dias, não?

0: Miguel Fernandes, a sonorização de João Félix Pereira. O Caixa Alfama arranca hoje, vai até amanhã, obviamente, em Alfama e espalhado por 10 palcos. Ténis, Open dos Estados Unidos, Arina Sabalenka, Helena Rybakina, uma bielorrussa e uma cazaque vão jogar a final deste último grande slam da temporada na competição feminina. Eliminaram na última noite duas norte-americanas. Sabalenka derrotou Jessica Pegula em uma 1:20, 7-5-6-2, ou seja, 2-0. Helena Rybakina, pela primeira vez na final do Open dos Estados Unidos, demorou pouco mais de 2 horas para afastar-se a norte-americana Coco Gauff por 3-4, 6-4 e 6-4. A final está marcada para amanhã. Na competição masculina, hoje há meias finais, a partir das 3 da tarde, o alemão Alexander Zverev frente ao russo Karim Khachanov, e à noite, à meia-noite, jogam os norte-americanos Francis Tiafoe e Ben Shelton. O escritor português Álvaro Magalhães foi galardoado com o Prémio Ibero-Americano de Literatura Infantil e Juvenil, é a edição número 22 deste prémio. Em declarações na última noite à TSF, Álvaro Magalhães vê o prémio como uma recompensa por, ao longo de 4 décadas, ter procurado conquistar jovens leitores.
1: Foi uma alegria muito grande, também por ser inesperado, não estava nada à espera, mas fiquei muito feliz. Vejo este prémio como uma recompensa para 42 anos de dedicação quase exclusiva à literatura infantil. Desde 1982, a fazer leitores, e fazer leitores nos tempos que correm é das tarefas mais importantes, que é pôr crianças a ler livros nos tempos da era digital, é mesmo uma grande proeza.
0: Álvaro Magalhães, distinguido com o Prémio Ibero-Americano de Literatura Infantil e Juvenil, o autor de O Limpa Palavra e outros poemas, O Homem que Não Queria Sonhar e outras histórias, e O Rapaz dos Sapatos Prateados. Álvaro Magalhães é distinguido 3 anos depois de também na escritora portuguesa Alice Vieira ter ganho este prémio.
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0: 8h24 nesta manhã de sexta-feira. Bom dia. Em Lisboa, acidente na calçada de Carris, antes do cruzamento do Lumiar, em direção ao Campo Grande. Há paragens desde a rotunda do Senhor Roubado. Trânsito lento no final da A2, entre a descida para a Baixa de Almada e a Praça da Portagem, afeta as ligações do Centro-Sul e o final do IC20. Na A5, fila desde o Estádio Nacional até Linda a Velha e mais à frente a partir de Monsanto até à zona das Amoreiras. Também há fila no IC19, desde que Luz até Amadora e mais à frente a partir de Alfragide até ao nó de Pinamanique e lentidão também na segunda circular no sentido Pinamanique-Sacavém desde as Torres de Lisboa até às Calvanas. No Porto, nota para um acidente na VCI, é junto ao nó da Via Norte, no viaduto do Amial, em direção à ponte da Arrábida, com demora a partir da zona do mercado abastecedor. Trânsito lento na A1 para a VCI, desde o nó de Canidelo até à saída para a Avenida da Boa Vista. Na A3 também fila desde o nó de Águas Santas até à saída para a Circunvalação e depois na ligação para a VCI em direção à Ponte do Freixo. Na A28 para o Porto, trânsito mais lento desde a ponte sobre o Rio Lessa até à rotunda AEP, também na Avenida AEP em direção à VCI e também para a Avenida Sidónio Paes e 5 de Outubro, e há lentidão também na Ponte do Infante em direção ao Porto.
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0: Manhã de sexta-feira na TSF com o Prémio Manuel António da Mota, sempre solidários. Hoje o projeto Ponto Têxtil de Vila Real com Eduardo Pinto e Joaquim Dias.
10: O que acontece à roupa quando deixa de servir ou simplesmente deixa de ser usada? Em Vila Real, parte deste têxtil está a ganhar uma nova vida através do Ponto Têxtil, um projeto municipal de economia circular que junta reutilização, partilha e reciclagem. A coordenação está a cargo de Mafalda Vaz de Carvalho, chefe da Divisão de Ambiente da Câmara. Explica que a ideia nasceu durante a pandemia a partir do reaproveitamento de materiais usados.
11: Com o fim da pandemia, não é? Do Covid-19, surgiu a ideia de fazermos a circularidade das roupas e do vestuário. A circularidade no âmbito da partilha de roupa em bom estado, mas também o reaproveitamento da fibra daquelas roupas que não estivessem em tão bom estado. Então aí o município de Vila Real e o Tubi Green criámos o Ponto Têxtil de Vila Real.
10: Mafalda Vaz de Carvalho garante que não há dinheiro envolvido no processo.
11: Nós criamos uma plataforma gratuita e nós promovemos aqui a sustentabilidade. Toda a gente pode entregar roupas, quer estejam em bom estado ou mau estado. Essas roupas têm um valor em pontos. E as pessoas depois podem trocar esses pontos por outras peças que estejam em bom estado, a uso e para partilha na nossa loja física. Aquelas que não estiverem em condições perfeitas para serem partilhadas, a Tubi Green assegura o seu encaminhamento para um operador privado que vai transformar essa fibra em novos tecidos.
10: A existência de uma loja física pretende também garantir que o sistema não fica limitado a quem domina as plataformas digitais, mas os números mostram sobretudo o impacto ambiental.
11: E o ano passado, com esta pequena loja física para reciclagem, nós enviámos cerca de 8 toneladas de resíduos têxteis, operados completamente ali. para reciclagem. Depois temos, em termos de peças de vestuário trocadas mensalmente, estamos na média das 400 peças de vestuário trocadas por mês.
10: Sem esta solução, grande parte do material acabaria no lixo indiferenciado e em Vila Real, diretamente em aterro.
11: Portanto, ia exigir que se fosse buscar ao planeta, que é a única coisa que temos, mais matéria-prima para produzir mais têxtil.
10: Roupa que deixa de ser resíduo e volta a ser recurso, é esta a lógica do ponto têxtil de Vila Real, prolongar a vida dos materiais antes de os mandar definitivamente para o lixo.
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0: 8:30 nesta manhã de sexta-feira, 7:30 nos Açores e em destaque, Cristina Leyman, as sugestões de Pedro Passos Coelho ao chefe do governo.
1: O antigo primeiro-ministro recomenda diálogo a Luís Montenegro e um diálogo que deve começar o quanto antes. No prefácio de um livro que vai ser apresentado a 7 de outubro e que é hoje revelado pelo Semanário Expresso, Pedro Passos Coelho defende que Luís Montenegro não deve perder tempo e avançar já com uma agenda reformista e transformadora. A segurança social, economia, saúde, educação e habitação são as áreas destacadas pelo antigo primeiro-ministro. Passos Coelho participa também hoje noutra iniciativa, uma conversa com o antigo deputado do Partido Socialista, Sérgio Sousa Pinto, e o presidente da Associação Comercial do Porto, Nuno Botelho. Os três estão a trabalhar num documento com sugestões para resolver os problemas do país, propostas que serão entregues ao governo até ao final do ano. O primeiro-ministro Luís Montenegro vai estar numa escola em Setúbal esta manhã para marcar o arranque do ano letivo. São mais de 1 milhão de alunos do ensino básico que começam hoje a regressar à escola. O arranque do ano letivo estende-se até terça-feira. O novo ano começa com a já habitual falta de professores. O ministro da Educação, Fernando Alexandre, já admitiu que muitos alunos vão começar o ano sem todos os professores, em especial na Grande Lisboa e em Setúbal. Apanhar um táxi no aeroporto de Lisboa vai ter preços fixos a partir de 15 de outubro. A tabela começa nos 16 euros e divide a cidade de Lisboa em duas zonas. Quem for para a zona 1 paga 16 euros, para a zona 2 o preço aumenta para os 19 euros. Se o destino for para fora de Lisboa, o preço começa nos 36 euros e 95 cêntimos, por exemplo, para Oeiras ou Costa da Caparica. À noite os preços são mais altos. O Correio da Manhã, que revela a tabela, escreve que a área das chegadas do aeroporto de Lisboa será exclusiva para os táxis autorizados e que aceitem as novas regras. O protocolo, que vai ser assinado esta tarde, junta, entre outros, a Câmara de Lisboa, a Federação Portuguesa do Táxi e a Associação de Turismo de Lisboa. Os novos preços aplicam-se a partir de 15 de outubro. A Amnistia Internacional critica a resposta dos Estados Unidos aos atentados do 11 de setembro. Hoje passam 25 anos sobre o dia que mudou o mundo. Foi a 11 de setembro de 2001 que os ataques às Torres Gêmeas e ao Pentágono mataram cerca de 3 mil pessoas. 25 anos depois, a Amnistia considera que a reação norte-americana não procurou um mundo justo e, com respeito pelos direitos humanos, representou isso sim um cheque em branco para as violações internacionais. Na hora de lembrar as vítimas e os sobreviventes do 11 de setembro, o porta-voz adjunto do secretário-geral da ONU, Farhan Haq, sublinhou que a luta contra o terrorismo continua nos dias de hoje.
2: A reminder that the fight against terrorism is a shared, unfinished task.
1: É uma luta partilhada que ainda não terminou, sublinham as Nações Unidas, 25 anos depois dos atentados do 11 de setembro.
0: E nesta sexta-feira as máximas podem chegar aos 35 graus em Évora e em Beja, 33 máxima para Lisboa, 31 para Braga, 30 é máxima para Coimbra, 29 para Faro e Funchal, 27 para Ponta Delgada, 26 para o Porto. O trânsito já a seguir: em Lisboa, acidente na calçada de Carris e no Porto, acidente na VCI. Depois, parece mentira, hoje vende-se voto.
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0: h 36 nesta manhã de sexta-feira em Lisboa, com um acidente na calçada de Carris antes do cruzamento do Lumiar em direção ao Campo Grande. Há paragens desde a rotunda do Senhor Roubado. Há trânsito lento no IC19, com fila desde Queluz até Amadora e mais à frente a partir de Alfragide até ao nó de Pinamanique. Também na segunda circular, no sentido Pinamanique-Sacavém, fila desde as Torres de Lisboa até às Calvanas. Na Cril, no sentido

0: desde o Nó de Canidelo até à saída para a Avenida da Boa Vista. Na A3, a fila está desde o Nó de Águas Santas até à saída para a Circunvalação e depois também na ligação para a VCI em direção à Ponte do Freixo. Na A28, o trânsito mais lento desde a ponte sobre o Rio Lessa até à Rotunda AEP, depois também na Avenida AEP em direção à VCI e também para a Avenida Sidónio Paes e 5 de Outubro. E há também lentidão na Ponte do Infante para o Porto.
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0: Daqui a pouco Parece Mentira com Zé Pedro Silva. Vende-se voto, depois o TSF Pais e Filhos, nesta manhã de sexta-feira, com máximas previstas pelo Instituto Português do Mar e da Atmosfera de 24 graus para Aveiro, 26 é máxima para Viana do Castelo e para o Porto, 27 graus máxima para Sagres e Ponta Delgada, 28 é máxima para a Guarda, para Leiria e para Sines, 29 para Bragança, Vila Real, Faro e para o Funchal, 30 graus de máxima para Viseu e para Coimbra, 31 é máxima para Braga, 32 para Porto Alegre, 33 para Castelo Branco, Lisboa e Setúbal, 34 para Santarém, 35 é máxima para Évora e para Beja.
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0: A 20 minutos das 9, antes de Parece Mentir, o humor de Zé Pedro Silva, a música nova de Áurea, de regresso com

Back into Love, o regresso de Áurea com música nova. O álbum chega na primavera de 2027, vai ser o sexto álbum de Áurea. À hora do almoço, ficamos a conhecê-los melhor através da música.

0: 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Agora o humor de Zé Pedro Silva parece mentira, vende-se voto.
1: Depois de o Luís ter oferecido um bónus nas pensões e um alívio no IRS para esquecermos uma situação, Donald Trump foi ainda mais longe e prometeu dar $5,000 a cada norte-americano, isto se os republicanos vencerem as eleições intercalares de novembro. Nunca senti um desgosto tão grande por não votar nos Estados Unidos da América. Se não podíamos ter mudado o nome aqui à pátria. As Lages já foram. A Comporta também. Era só o que está à volta. Eu avisei. Quando a Groenlândia se pôs com manias, devíamos ter enviado logo uma brochura de Portugal, uma apresentação. A esta hora já podíamos ser eleitores norte-americanos. Ai, mas o quê? Vendi este por $5,000? Alguma vez? Vendia-me por 3, mas a partir dos 1.500 já admitia pensar no assunto. Ai, mas aquele homem está a destruir. Primeiro é Sr. Donald Trump. Depois, eu também não vou em mentiras. Donald Trump é a pessoa certa e no tempo certo. Uma verdadeira bênção. Quando já se fala da possibilidade de a inteligência artificial poder acabar com a humanidade, o presidente dos Estados Unidos é o único a tentar evitar este cenário. Como? Destruindo-a antes. Levemente catastrófico, admito, mas pelo menos não são aqueles eletrodomésticos a passarem-se da marmita artificial e a liquidarem-nos como se fôssemos baratas. O caso é de tal ordem que eu estou a tirar estas notas num computador, mas já com receio que ele me esgana a qualquer momento. Da impressora já levou uns chupapos, nem me aproximo. É que ainda por cima estou a criticá-los. Calma, esperem um segundo, vou passar para o bloco em papel. Já cá estou, é mais seguro. A verdade é que os especialistas começam só agora a falar no tema, mas eu já sei disto há muito tempo, tendo tomado conhecimento, inclusivamente, de pessoas que foram agredidas pelos seus telemóveis. Muitas estavam no sofá ou na cama, de repente sentem-se a adormecer e, pumba, levam com o aparelho na testa. Suspeito que a revolta começará por aqueles aspiradores robôs. Ficam em casa trancados o dia todo a aspirar o lixo dos outros. Até as mulheres conservadoras, do movimento das mulheres conservadoras, puderam ir ao café, desde que tenham ido ter com outras mulheres conservadoras. Claro. E os aspiradores robôs ali? Claro que um dia ficam de saco cheio, apanham a família toda em casa e... Ora, Donald Trump está então numa luta contra o tempo, porque só há mesmo uma forma de se evitar que a inteligência artificial destrua a humanidade. É jogar por antecipação e tratarmos nós disso. Onde é que entram os $5,000? É um pé de meia para estourar em loucuras antes de sermos desconectados por um exército de bonecos articulados dos quais se perdeu o controlo. Algo que vamos começar a perceber quando os virmos a pedir uma fatura com o número de contribuinte. Ou se calhar estou a exagerar e é muito mais simples. É só o telecomando que nos desliga. Parece que há umas televisões destas modernas que nos podem estar a ouvir. Muitas saudades daqueles tempos em que éramos nós a ver televisão. Agora é a televisão que nos vê a nós. Mas enfim, para isto não ficar muito dramático, quero aqui deixar algumas ideias para gastar os $5,000 em loucuras antes do apocalipse robótico. Primeiro, liquidar impostos. Depois, amortizar empréstimos. Com o que sobra? Ah, não sobrou nada.
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0: 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A 12 minutos das 9, agora com uma sugestão no TSF Pais e Filhos, Maria Ramos Santos.
3: É uma...
2: uma viagem pela antiguidade e que promete pôr os mais novos a refletir sobre as identidades que assumimos no dia-a-dia. Máscaras que Somos está em exposição no Museu de Lisboa, um plano, reforça a coordenadora Lídia Fernandes, para toda a família.
3: A máscara é algo muito ligado desde sempre ao teatro clássico, ao teatro grego e ao teatro romano. Curiosamente, o termo persona em latim significa máscara e, de facto, as máscaras, quando nós usamos máscaras, elas significam outras pessoas que nós queremos interpretar e, no nosso próprio dia-a-dia, nós criamos várias máscaras para nós próprios, consoante as várias situações com as quais nos deparamos. E, portanto, esta ideia surgiu com as oficinas que o próprio Serviço Educativo do Museu de Lisboa realiza com alunos, com famílias, com crianças e, portanto, ao longo de várias oficinas eles pintam máscaras em barro que nós oferecemos e, portanto, é esta criatividade artística ao pintar as máscaras que nós resolvemos também evidenciar. E, igualmente, estão algumas máscaras em papel que foram usadas numa peça que teve lugar no Teatro Romano e que foram feitas pela Carlota Blanc.
0: 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Edição das 9 na manhã TSF, dentro de 10 minutos, agora 17 graus no Porto, 20 graus em Lisboa, 22 no Funchal, 23 em Faro e em Ponta Delgada, nesta sexta-feira, em que Richard Ashcroft, o líder dos The Verve, faz 55 anos. Lembramos Bittersweet Symphony, até perto das 9 da manhã. Bom dia.

0: Richard Ashcroft, o vocalista dos The Verve, faz hoje 55 anos. Esta Bittersweet Symphony tem quase 30, foi editada em 1997 com o álbum Urban Hymns. 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
1: Manhã TSF de sexta-feira, bom dia, 8h58, menos uma hora nos Açores.
2: Não se sabe quantos alunos não vão ter todas as aulas neste arranque de ano letivo, não se sabe quantos professores estão por colocar. O arranque do ano letivo no ensino básico está marcado para hoje com uma sessão solene ou simbólica de abertura, onde vão estar o Primeiro-Ministro e o Ministro da Educação em Setúbal no final da manhã de hoje. É também um ano letivo que começa com outras novidades. Pedro Passos Coelho, Sérgio Sousa Pinto e o Presidente da Associação Comercial do Porto vão mais logo fazer um diagnóstico sobre as fragilidades da economia portuguesa no início de um trabalho que deve levar até ao final do ano à elaboração de um conjunto de propostas que serão remetidas para o Governo. Mas Pedro Passos Coelho, o antigo Primeiro-Ministro, já tem algumas sugestões que vai inscrever no prólogo de um livro a publicar em breve. Neste jornal, o parecer da Associação Ambientalista Quercus sobre a ideia do Governo de levar água da barragem de Castelo de Bode para abastecer os concelhos da margem sul do Tejo, na Grande Lisboa, e é um parecer positivo. A partir de hoje, há dois filmes em apresentação no Cinema Ideal em Lisboa. É o festival Mamã África.
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0: céu pouco nublado limpo nesta sexta-feira no continente, também com uma pequena subida da temperatura máxima. Na Madeira, previsão de céu limpo, nos Açores muitas nuvens, com aguaceiros nos grupos ocidental e central. Máximas que podem chegar aos 33 graus em Lisboa, 31 em Braga, 30 em Coimbra, 29 em Faro e no Funchal, 27 em Ponta Delgada, 26 é a máxima para o Porto. 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
1: Às 9 da manhã, o primeiro toque de chamada para começar a aula. É o novo ano letivo que está a começar, com algumas dúvidas. Algumas delas até se repetem nos últimos anos. Não se sabe quantos alunos vão começar a escola sem ter todos os professores, ou seja, sem ter professores para todas as disciplinas. O Diário de Notícias cita esta manhã um investigador que estima em 70 mil alunos aqueles que terão horários incompletos neste arranque de ano letivo. A FENPROF, também esta manhã na imprensa, citada pelo Jornal de Notícias, refere que são 1.200 os horários por preencher, mas podem até ser mais. Ontem o Ministério da Educação não quis avançar com números exatos, mas Fernando Alexandre lembrou que nos últimos dias, em várias ocasiões, referiu o novo sistema de concursos diários que surge agora e que permite preencher todos os dias falhas que surjam nas escolas, com horários por preencher, falhas que aconteçam no caso de horários de professores, aliás, que fiquem doentes ou então que se decidam reformar-se. Este ano há uma outra novidade. A partir de agora e até janeiro é recomendável nas escolas do ensino básico que os alunos entre o 7º e o 9º anos de escolaridade não usem telemóveis com internet, mas em janeiro essa recomendação passa na proibição. É um alargamento da medida que já estava em vigor nas escolas nos anos anteriores. E há também a indicação de que com o tempo há de chegar-se ao momento em que esta proibição vai chegar também até aos alunos do secundário. Esta manhã, no final da manhã, por volta das 11, em Setúbal, na escola, no Centro Escolar Barbosa de Bocage, entretanto remodelado nos últimos anos, o Primeiro-Ministro e o Ministro da Educação vão estar na sessão simbólica que lança este novo ano letivo no ensino básico. Também vale a pena lembrar que o secundário arranca este ano mais tarde por causa da necessidade das escolas terem realizado exames na época especial que aconteceu no início do mês de setembro, de resto terminaram esta semana, por isso as aulas no ensino secundário só vão arrancar a partir de dia 21 deste mês. O preço do petróleo tem estado mais ou menos em queda esta manhã, depois de subir de forma constante durante toda a semana até chegar aos 108 dólares ontem à tarde. O Brent do Mar do Norte chegou esta manhã a passar para 105 dólares por barril. Entretanto, subiu outra vez ligeiramente e está, nesta altura, a ser transacionado muito perto dos 106 dólares por barril. Ora, este é um preço que vale mais que qualquer dos preços praticados desde maio deste ano, depois do fim da primeira trégua na guerra entre os Estados Unidos, Israel e o Irão, que começou no último dia de fevereiro deste ano. Também por causa disto, ainda hoje, devem ser anunciados novos preços para os combustíveis, o gasóleo e a gasolina, na próxima semana, sendo de antecipar desde já algum tipo de alteração. Há, nesta altura, uma indicação que, apesar destas subidas, essas variações podem levar no preço do gasóleo e da gasolina até a uma ligeira descida, por estranho que pareça. Mas isto são contas que serão feitas hoje ao longo do dia. Logo à noite, no Palácio da Bolsa, no Porto, a Associação Comercial do Porto promove uma sessão que não é aberta a todos, e onde Pedro Passos Coelho, antigo Primeiro-Ministro, Sérgio Sousa Pinto, antigo deputado, Nuno Botelho, Presidente da Associação Comercial do Porto, vão tratar de identificar os problemas que fragilizam a economia portuguesa. É uma primeira parte de um trabalho em dois tempos que levará até ao final do ano a remeter até ao Governo um conjunto de sugestões para corrigir as falhas que agora estão a ser diagnosticadas. Mas o Jornal Expresso, esta manhã, revela que Pedro Passos Coelho, além deste estudo, já preparou algumas propostas de correção que remete para o Governo e que vão estar inscritas num livro, Inês Duarte Coelho.
2: Primeira proposta, o Luís deve dialogar. Se é claro para todos que o país não está bem, então é preciso dialogar e encontrar respostas para os problemas. E o quanto antes, diz Pedro Passos Coelho, porque qualquer agenda verdadeiramente reformista demora pelo menos duas legislaturas a ser feita e este Governo só chegará à próxima se arriscar já. Esta é a primeira sugestão que o antigo Primeiro-Ministro deixa no prefácio de um livro que espera que Luís Montenegro compre. Em 10 páginas, Passos Coelho reforça: o chefe de governo não pode perder tempo com medo de hipotecar apoios futuros e deve avançar já com essa agenda transformadora. Em particular, Passos diz que o governo deve pensar novas formas de financiar a segurança social, de aumentar a produtividade e a competitividade da economia, da saúde, da educação e da habitação. É também isso que conclui a primeira parte do estudo que vai ser apresentado hoje. Portugal não enfrenta um problema isolado, mas sim vários bloqueios que ajudam a explicar o baixo crescimento. O tema da sustentabilidade da segurança social é um deles e Passos diz que, mesmo com a imigração, o modelo está em risco, tem de ser repensado. Na habitação, aponta o dedo às políticas de incentivo à compra de casa pelos mais jovens. Diz que há outras formas de garantir habitação, sem ser pela injeção de apoios que fazem disparar os preços. Passos conclui o prefácio com um conselho. O primeiro-ministro não deve desperdiçar os 3 anos de legislatura que tem pela frente a lamentar o que ficou pelo caminho, mas deve sim avançar com reformas. Se correr mal e Montenegro perder as eleições, ao menos perde, mas mantém a dignidade das convicções e, de caminho, preserva a identidade do partido. Diz o ditado português que se os conselhos fossem bons não se davam, vendiam-se, e é mais ou menos isso que Passos Coelho está a fazer, porque se Montenegro quiser conhecer o plano do antigo primeiro-ministro, tem de comprar o livro, nem que seja só para ler o prefácio.
1: Inês Duarte Coelho com o essencial deste prefácio de Pedro Passos Coelho, que é avançado hoje pelo Semanário Expresso. Mais logo, outras ideias, eventualmente, que vão passar pela sessão restrita promovida pela Associação Comercial do Porto no Palácio da Bolsa, no Porto. A Associação Ambientalista Quercus dá a parecer positivo à ideia do Governo de levar água da barragem de Castelo de Bode para abastecer os concelhos da margem sul do Tejo, na Grande Lisboa. A ideia foi avançada pela Ministra do Ambiente esta semana. Em comunicado citado esta manhã pela agência Lusa, a Quercus diz que é mais barato para as famílias, tem mais qualidade e menos impacto ambiental que uma outra alternativa, que é dessalinizar a água do mar. Um processo que gera efluentes altamente carregados de sal e que provocam mais poluição. O governo português está a estudar a melhor das soluções para garantir este transporte da água de Castelo de Bode para a margem sul do Tejo, um estudo que vai durar mais 4 meses. A Câmara de Lisboa, as duas principais associações que representam o setor do táxi e ainda a Associação de Turismo e a ANA Aeroportos vão assinar mais logo um protocolo que vai mudar radicalmente os tarifários dos táxis para quem chega ao aeroporto de Lisboa e pretende rumar a um destino próximo ou distante. Nos termos deste protocolo, é adotada uma tabela de preços fixos para as viagens. Por exemplo, dentro da cidade de Lisboa, as viagens vão custar 16 ou 19 euros em função da maior ou menor proximidade da viagem. No caso da viagem ser feita à noite, elas vão custar 20 ou 23 euros. Saindo da cidade de Lisboa e dos limites do concelho, as viagens custam no mínimo 36,95 euros e isto apenas nas viagens até Oeiras, Val de Lobos ou Costa de Caparica. Chegar a Sintra, Estoril, Cascais vai custar 53,40 euros. 49 euros são as viagens até ao Montijo ou até Vila Franca de Xira.
3: e há também preços tabelados para as diversas capitais de distrito um pouco por todo o país. O Correio da Manhã, que revela esta manhã esta tabela, cita o Presidente da Câmara de Lisboa, Carlos Moedas, que garante que os preços são inferiores àqueles que são praticados noutras capitais europeias que já adotaram este regime de preço fixo para os táxis no aeroporto. O Correio da Manhã conta ainda que no protocolo fica implícito que os táxis que funcionam no aeroporto têm obrigatoriamente de ter sistemas de pagamento eletrónico. Este é o dia em que o mundo mudou há 25 anos, 11 de setembro, o dia em que Nova Iorque, Washington e outros alvos foram atingidos por ataques terroristas nos Estados Unidos, fazendo mudar a forma como o transporte aéreo funciona e também como os diversos países combatem o terrorismo. 25 anos depois sucedem-se hoje homenagens na cidade de Nova Iorque, mas também um pouco por todo o mundo. As Nações Unidas já ontem disseram que é necessário que os países continuem envolvidos na luta contra o terrorismo. A Amnistia Internacional condenou a resposta dos Estados Unidos aos atentados de 11 de setembro de 2001 por nunca ter sido julgada esse tipo de resposta que envolveu, por exemplo, torturas, assassinatos e detenções em prisões secretas, além de operações clandestinas no estrangeiro e outras bem à vista. Esteban Beltrán, o responsável da Amnistia Internacional de Espanha, citado pela agência France Press, lembra que perante o terror, o horror dos atentados do 11 de setembro que chocou o mundo inteiro, os governos não optaram por reforçar as regras para proteger a população. O Festival Mamã África começa hoje com a apresentação de dois filmes no Cinema Ideal em Lisboa, a partir das 5 da tarde. Um deles é Anami, uma longa-metragem cabo-verdiana da realizadora Denise Fernandes, premiada como melhor cineasta emergente no Festival de Locarno. Mamã África é promovido pela Associação Boca Mundo e pretende celebrar a cultura africana com uma programação que inclui música, gastronomia, literatura e também arte. Para o fim de semana estão previstas várias atividades que são agora apresentadas na rádio pelo presidente da Associação, Hernani Miguel.
4: No Jardim de São Pedro de Alcântara vai acontecer uma feira, feira essa de produtos africanos. Teremos também uns quicutos, como se chamam, algumas coisas para se comer africanas, e teremos dois concertos, a apresentação da Dara Aniel, e teremos também as cordas e vozes de Cabo Verde. Domingo vamos ter um debate sobre literatura africana e iremos ter uma mostra de alguns criadores africanos.
3: São algumas das pistas para seguir este festival Mamã África. Hernani Miguel diz que este é um festival que preenche algo que não existia na cidade de Lisboa.
4: As pessoas perceberem que Lisboa é efetivamente também uma cidade africana. Lisboa é crioula, é mista, não é? Portanto, e não havia nenhum festival que desse palco às artes africanas e aos africanos cá.
3: Hernani Miguel, o responsável pela organização do Festival Mamã África, que começa hoje em Lisboa. Na Serra da Estrela, o impacto dos incêndios nas vidas dos habitantes é agora tema de filme. Fogo Vivência acompanha o dia-a-dia de três populares em aldeias que tiveram a força do fogo a mudar as rotinas. O trabalho começou com uma tese de mestrado da belga Jo Smits, que esteve em Nabais, no início do ano, a realizar este trabalho. Em declarações à TSF, Jo Smits explica o tema deste documentário Fogo Vivência.
5: Eu queria ver o impacto nas pessoas, nas comunidades e na natureza. É por isso que eu vim no inverno para fazer pesquisa, para não ver apenas o que acontece durante o fogo, quando as pessoas estão realmente a lidar com as chamas, mas o que acontece depois, quando o inverno chega, e ouvir as histórias, ouvir o que as pessoas, os habitantes sentem que são as causas e como vivem com o que aconteceu e como sentem que as coisas podem mudar. Então, o Fogo Vivência tornou-se no título da minha tese de mestrado em antropologia, num livro e agora também num documentário. It became a book and now it also became
3: a documentary. Jo Smits, esta investigadora belga, atravessar as terras queimadas na Serra da Estrela. Para apresentar o filme está a ser organizado um festival na localidade de Nabais. A programação conta também com música, com conversas, com workshops. E o Smith diz que o preço do bilhete fica ao critério de cada um, mas é por uma boa causa.
6: We wanted to make sure that we could give something back. So all the profits of the festival will go to the...
5: Nós queríamos dar algo de volta. Então todos os benefícios do festival vão para os bombeiros voluntários da região, como Gouveia, Mel, Fornos, ao redor da Serra da Estrela. E eu acho que talvez uma das boas mensagens sobre todos os projetos, o livro, o filme, o festival, é que foi criado por pessoas a colocar as suas habilidades, o seu tempo e o seu esforço, tudo gratuito, porque todos fizeram tudo de forma gratuita. Então é como se acreditássemos num objetivo comum e pudéssemos trabalhar juntos e tentar fazer a diferença. E agora estamos a trabalhar com 15 voluntários a tentar criar este festival.
6: And yeah, we are now working at a farm with 15 volunteers trying to create this festival.
3: Jo Smith, investigadora belga, este festival começa amanhã em Nabais, no norte da Serra da Estrela. Agora a notícia da morte de uma das maiores figuras da construção europeia dos últimos anos. Morreu a Emma Bonino, a antiga ministra dos Negócios Estrangeiros de Itália. Tinha 78 anos. Morreu no hospital depois de um problema de saúde registado na passada segunda-feira. Não conseguiu resistir às complicações nestes últimos dias. Emma Bonino foi uma das principais construtoras do movimento radical em Itália, o Partido Radical, por ela criado. Depois também o Partido Mais Europa. Foi eurodeputada, ministra dos Negócios Estrangeiros, fez parte de governos italianos, foi comissária da União Europeia, ministra e eurodeputada. Ora, Emma Bonino resistiu a quase tudo, um cancro do pulmão que conseguiu curar em 2023. Foi sequestrada por ativistas no Médio Oriente durante algumas semanas, durante já este século. Ela que tinha uma posição de construção em relação à participação da Itália no processo europeu, mas que tinha gerado muitos anticorpos na política italiana. Emma Bonino era uma das figuras mais carismáticas da política italiana. Morreu hoje aos 78 anos.
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0: Nove e vinte, bom dia. Opinião de Rafael Barbosa. Já a seguir, depois também destaques da imprensa internacional com João Francisco Guerreiro. A crónica de justiça de Rui Cardoso Martins fica para depois das 9:30 da manhã. Agora, a esta hora, em Lisboa, trânsito mais lento no eixo norte-sul. Houve um acidente na zona do Lumiar, no sentido Camarate, ponto 25 de Abril, e há paragens depois da zona da Meixoeira. Trânsito lento no IC19, a partir de Alfragide até ao nó de Pinamanique. Também na segunda circular, no sentido Pinamanique-Sacavém, fila desde o viaduto do eixo norte-sul até às Calvanas. No sentido contrário, o aeroporto Benfica, há fila desde o radar até às Calvanas. Lentidão também na Cril, no sentido Algés, ponto Vasco da Gama, na saída para a segunda circular em Sacavém, e na A5 para Lisboa, fila desde o Estádio Nacional até Linda a Velha e mais à frente também, a partir de Monsanto até à zona das Amoreiras. Trânsito muito intenso, com abrandamentos no final da A2, entre o viaduto do Pragal e a Praça da Portagem. No Porto, acidente na VCI, junto ao nó de Via Norte, viaduto do Amial, em direção à Ponte da Arrábida, com demora a partir da zona de Bonjoia. Trânsito lento na A1 para a VCI, com fila desde o nó de Canidelo até à saída para a Avenida da Boa Vista, também na ligação da A44 Autoestrada do Norte, no sentido Valadares-Porto. Na A3, fila desde o nó de Águas Santas até à saída para a Circunvalação e depois também na ligação para a VCI, em direção à Ponte do Freixo. Também a A28 para o Porto, ainda com fila desde a ponte sobre o Rio Lessa até à rotunda AEP, também na Avenida AEP, em direção à VCI e também para a Avenida Cidónio Paes e 5 de Outubro. Na Circunvalação, há fila entre os cruzamentos de Rio Tinto e Ariosa, em direção ao Hospital de São João, e há também lentidão na Ponte do Infante, em direção ao Porto.
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0: À sexta-feira, opinião de Rafael Barbosa, diretor do Jornal de Notícias.
24: A minha adolescência e juventude foram passadas nos anos 80 do século XX. No início dessa década, a chamada Guerra Fria dominava a política internacional e com ela o medo de um conflito nuclear entre os Estados Unidos e a falecida União Soviética. Recordo-me das manifestações por toda a Europa e, em particular, na Alemanha, contra a instalação dos mísseis Pershing 2. Foi também nesses anos que passou na televisão O Dia Seguinte, que culminava com um apocalipse nuclear. Parecia que vinha por aí o fim do mundo e, como toda a gente percebeu ao assistir ao telefilme na RTP, não era uma coisa bonita de se ver. Em 1987, os R.E.M. lançaram É o Fim do Mundo Tal Como Conhecemos e Eu Sinto-me Bem. Música, aliás, que estive a ouvir ao escrever estas linhas. Apesar do nome e do tom apocalíptico, não havia menção a catástrofes nucleares na cantiga. Na versão da banda americana, se o mundo estava para acabar, era por causa de terremotos, furacões ou derivas continentais. E o pessoal, na verdade, encarou a música e a enxurrada de palavras mais como um pretexto para dançar de forma frenética do que para refletir sobre o futuro da humanidade. A verdade é que o fim do mundo não chegou. No final da década de 80, uma das partes em confronto, a do mundo comunista, entrou em colapso e deixou de haver inimigo. Francis Fukuyama pôde até decretar o fim da história, ou seja, a hegemonia do capitalismo e da democracia já na viragem para os anos 90. De então para cá, houve alguns picos de ansiedade nuclear a lembrar de novo o fim do mundo. A Coreia do Norte a testar armas nucleares, o irão enriquecer urânio, ou as ameaças veladas de Putin, o novo czar da Rússia imperial, depois da invasão falhada da Ucrânia. Ainda assim, e para alguém forjado no século XX, estas versões mais recentes de perigo nuclear são quase uma espécie de brincadeira de crianças. Na verdade, o perigo agora é outro, e o mundo não está preparado para ele. Parece demasiado absurdo, soa a ficção científica, que alguém nos venha dizer que até ao final desta década a acelerada evolução da inteligência artificial já terá ultrapassado a capacidade dos seres humanos de a controlar ou de ter, e que o passo seguinte pode bem ser a destruição de toda a humanidade. Foi dito assim, com todas as letras, por um investigador da Anthropic, um dos gigantes tecnológicos que lidera esta corrida desenfreada. Pior, quem se mantém na empresa veio imediatamente confirmar que os receios de um evento apocalíptico são fundamentados e partilhados pelas generalidades que trabalham no setor, incluindo os multimilionários que as controlam. Até Bill Gates sentiu necessidade, no final de agosto, de escrever um ensaio em que alertava para o perigo iminente. Como disse o fundador da Microsoft, a capacidade da inteligência artificial de substituir e superar a cognição humana vai dar início a uma das eras mais turbulentas da história. Se calhar, estava na altura de parar para pensar, antes que as máquinas comecem a pensar por nós e concluam que somos redundantes.
0: À sexta-feira, opinião de Rafael Barbosa, diretor do Jornal de Notícias. E antes da síntese das 9h30, ainda destaques da imprensa internacional com João Francisco Guerreiro, e um dos destaques desta manhã é a subida das taxas de juros na zona euro.
1: O Banco Central Europeu volta a subir as taxas de juros porque espera uma inflação prolongada. É a manchete do 5 dias. O Jornal Económico Espanhol salienta que o Banco Central Europeu elevou o preço do dinheiro para 2,5% e deixa aberta a porta a novas subidas ainda este ano. A capa liga a decisão à expectativa de uma inflação mais persistente. Em França, o crescimento da economia está em ponto morto, é o título principal do jornal Le Figaro. O PIB francês deverá crescer apenas 0,4% este ano, de acordo com o Instituto de Estatística francês, 3 vezes menos do que a zona euro. O jornal fala de um desfasamento alarmante que torna inevitável uma nova derrapagem do déficit público. A subida do petróleo domina a capa do Financial Times. O salto no preço do petróleo e os sinais de inflação persistente reacendem a venda global de obrigações, escreve o jornal. O crude chegou aos 107 dólares por barril e a produção saudita caiu. A pressão fez subir os rendimentos da dívida pública, incluindo nos títulos norte-americanos a 30 anos, lê-se no Financial Times. O The Wall Street Journal foca o tema do Irão, diz que Teherão retoma o programa de mísseis apesar dos ataques à produção. As informações dos serviços secretos citadas pelo jornal indicam que Teherão está a recorrer a componentes armazenados e a espaços subterrâneos para retomar a produção de mísseis. A inteligência artificial ocupa também um destaque na primeira página do The Wall Street Journal. O Congresso norte-americano intensifica os apelos à supervisão da inteligência artificial, é o título. O alerta de um investigador desencadeou uma iniciativa bipartidária para reforçar o controlo sobre esta tecnologia, mas permanecem obstáculos à aprovação de novas regras. Na Europa, o site informativo político chama hoje a atenção a um artigo por dentro da resposta da União Europeia aos alertas de extinção pela inteligência artificial. Bruxelas encara os avisos vindos do setor tecnológico como uma confirmação da opção europeia pela regulação. O artigo salienta que a União Europeia já dispõe do regulamento da inteligência artificial para responder aos riscos dos modelos mais avançados. As notícias vêm na sequência de um alerta de um investigador que integrou as duas maiores empresas de inteligência artificial, que alerta para a possibilidade do desenvolvimento deste setor tecnológico ter o potencial para extinguir a humanidade. Várias capas assinalam hoje os 25 anos dos atentados de 11 de setembro. O Financial Times mostra a imagem de dois feixes de luz a erguerem-se ao alto no local das antigas Torres Gêmeas. E o Le Figaro escreve que o 11 de setembro continua a assombrar a América. O jornal 5 Dias olha para Nova Iorque desde o horror dos atentados até à eleição de um presidente da Câmara muçulmano. E o The Independent escreve que o chefe do MI5, os serviços secretos britânicos, alerta que estamos agora em maior perigo do que no 11 de setembro de 2001. É a manchete do jornal que destaca o aviso deste especialista, que indica que o Reino Unido enfrenta ameaças maiores e mais complexas do que em 2001. O alerta no dia em que o mundo assinala um quarto de século desde os atentados que desencadearam a guerra contra o terrorismo.
0: João Francisco Guerreiro, correspondente da TSF em Bruxelas.
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0: Bom dia, menos uma hora nos Açores. Cristina Laiman, a Federação Portuguesa do Táxi está muito satisfeita com a nova tabela de preços no aeroporto de Lisboa.
26: É uma tabela que fixa preços na área das chegadas do aeroporto. O Correio da Manhã revela que a cidade de Lisboa é dividida em duas zonas. Quem for para a zona 1 paga 16 euros, para a zona 2 o preço aumenta para os 19 euros. Se o destino for fora de Lisboa, o preço começa nos 36 euros e 95 cêntimos, por exemplo, para Oeiras ou a Costa da Caparica. À noite, os preços são mais altos. Ouvido pela TSF, o presidente da Federação Portuguesa do Táxi, Carlos Silva, só encontra benefícios.
27: O primeiro é a previsibilidade do preço. O segundo é a qualidade do serviço. E sempre que a regra não é cumprida, essas pessoas deixam de aceder ao aeroporto.
26: A área das chegadas do aeroporto será exclusiva para os táxis autorizados e que aceitem as novas regras. O protocolo, que vai ser assinado esta tarde, junta, entre outros, a Câmara de Lisboa, a Federação Portuguesa do Táxi e a Associação de Turismo de Lisboa. Os novos preços aplicam-se a partir de 15 de outubro. O presidente da Associação de Revendedores de Combustíveis está preocupado com o que chama de brutais e sucessivos aumentos dos preços. João Durão marcou uma conferência de imprensa para a hora de almoço num posto de abastecimento junto à fronteira, em Lanhel, no Conselho de Caminha. O presidente da ANAREC faz saber que vai defender alternativas que podem ajudar a reduzir o preço dos combustíveis. Esta manhã, o preço do barril de Brent está nos 105 dólares, depois de ter atingido ontem os 108 dólares, o valor mais alto desde o mês de maio. Pedro Passos Coelho recomenda diálogo a Luís Montenegro e um diálogo que deve acontecer o quanto antes no prefácio de um livro que vai ser apresentado a 7 de outubro e que é hoje revelado pelo Semanário Expresso. Passos Coelho defende que Luís Montenegro não deve perder tempo e deve avançar já com uma agenda reformista e transformadora. A segurança social, a economia, saúde, educação e habitação são as áreas destacadas pelo antigo primeiro-ministro. Passos Coelho participa também hoje noutra iniciativa, uma conversa com o antigo deputado socialista Sérgio Sousa Pinto e o presidente da Associação Comercial do Porto, Nuno Botelho. Os três estão a trabalhar num documento com sugestões para resolver os problemas do país. Propostas que vão ser entregues ao governo até ao final do ano. Luís Montenegro vai estar numa escola em Setúbal esta manhã para marcar o arranque do ano letivo. São mais de 1 milhão de alunos do ensino básico que começam hoje a regressar à escola. O arranque do ano letivo estende-se até terça-feira. O novo ano começa com a já habitual falta de professores. O ministro da Educação, Fernando Alexandre, já admitiu que muitos alunos vão começar o ano sem todos os professores, em especial na Grande Lisboa e em Setúbal. Morreu a antiga comissária europeia, Emma Bonino, também antiga ministra dos Negócios Estrangeiros de Itália, morreu aos 78 anos. A primeira-ministra italiana, Giorgia Meloni, já prestou homenagem a Emma Bonino, dizendo que, apesar das perspectivas diferentes, sempre reconheceu o papel relevante de Emma Bonino na vida pública da nação italiana.
0: Daqui a pouco, a crónica de justiça de Rui Cardoso Martins. Levanta-se o réu para ouvir já a seguir ao trânsito nesta sexta-feira, com previsão de uma pequena subida da temperatura máxima no continente, com céu pouco nublado ou limpo. Hoje também céu limpo na Madeira, nos Açores, mais nuvens e até a previsão de aguaceiros nos grupos ocidental e central. Quanto a máximas, 26 graus para o Porto, 27 para Ponta Delgada, 29 para Faro e para o Funchal, 30 graus em máxima para Coimbra, 31 para Braga, 33 para Lisboa, pode chegar aos 35 em Évora e em Beja.
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0: Um pouco mais tarde do que o habitual, mas já a seguir vamos ouvir a crónica da justiça de Rui Cardoso Martins. Levanta-se o réu. Primeiro ainda um olhar pelo trânsito, ainda com acidentes em Lisboa e no Porto. Em Lisboa, acidente no eixo norte-sul, na zona do Lumiar. É no sentido Camarate-Ponte Vicente Gabriel. Há paragens depois da zona da Meixoeira. Trânsito lento na segunda circular, no sentido Aeroporto-Benfica. Há fila desde o Campo Grande até às Calvanas. No sentido Pinamanique-Sacavém, a fila está desde o Vila.

0: no sentido Valadares-Porto, também na A3 para o Porto, fila desde o nó de Águas Santas até à saída para a Circunvalação e depois também na ligação para a VCI em direção à Ponte do Freixo. Na A28 para o Porto, trânsito mais lento desde a ponte sobre o Rio Lessa até à Rotunda AEP, depois na Avenida AEP em direção à VCI e também para a Avenida Sidónio Paes e 5 de Outubro, e a lentidão ainda na Circunvalação, com fila desde os cruzamentos de Rio Tinto e Ariosa em direção ao Hospital de São João.
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4: 11 de setembro, 11 de setembro, e repete, e continua.

Estamos mais velhos, como não? A juventude é uma jarra de vidro fino. De súbito, escapa-se dos dedos, parte-se no chão. Há 25 anos, nós, os que já cá estávamos, os que ainda estamos, vimos as torres gêmeas a cair, a recair, a cair outra vez na TV. Percebemos que o mundo ia mudar, mas não vimos logo um criminoso badoche de pele laranja, um penacho de ouro dos tolos, ocupar a Casa Branca. E hoje a mesma coisa, 25 anos desde o 9-11, e vamos ver na TV as torres a cair, repete, as torres a cair, repete de novo, caem as torres, e os cavalos a correr, as meninas a aprender, o aquecimento da terra, os incêndios, as cheias, as guerras, os combustíveis a arder, a injustiça totalitária que nos quer fundir e torcer, como a janela de aço derretida que vi no Ground Zero de Nova Iorque. Era a escotilha que escapou de um dos aviões que explodiu a 11 de setembro de 2001 em Manhattan. O pedaço maior que sobrou dessa nave era uma janelinha com rebites em que alguém viu chegar a sua própria desintegração. Dizem agora, esta semana foram mais uns quantos, alertam os especialistas que pensaram, construíram os protótipos da inteligência artificial, mulheres e homens, aprendizes de feiticeiro ultrapassados em pouquíssimo tempo, que a IA é o maior risco de sempre para a humanidade. Podemos ser, aliás, a continuar assim, vamos ser tomados e dizimados, talvez em 10 anos, pelos sistemas digitais, porque as máquinas aceleram, aceleram e depois despistam-se. As máquinas já conspiram em segredo contra a nossa vida, já pensam como invadir Estados, tomar a economia, deitar abaixo aviões, matar autonomamente com drones, criar vírus mortais. Há 126 anos, os irmãos Chapek inventaram teatralmente na Checoslováquia a palavra robô. Eram estes uns montes de carne e osso humanoides, muito parecidos connosco, mas aparentemente sem paixões, sem problemas éticos, ótimos para trabalhar, só que no fim os robôs revoltam-se e matam os verdadeiros humanos. O que se passa hoje já não é uma peça de teatro, e se o fosse, acabaria em tragédia real. Quem é que vai mandar no mundo nesta revolução, a começar pela justiça, se é que ainda existe justiça no mundo da força bruta? Quem no futuro irá julgar e condenar em tribunal as pessoas? A Meta, a OpenAI, a Anthropica, Google, o Elon Musk, os chineses? Que corja chegará primeiro ao poder absoluto para logo a seguir o perder para as máquinas? De certeza ser-lhes-á fácil, aos gigantescos e sequiosos centros de dados, tomar decisões em todos os campos da justiça, por exemplo, largar autómatos na rua para prender pessoas, julgar, matar, as máquinas estarão cá para não termos de pensar mais nisso, se abdicarmos de ser donos do nosso destino, no terceiro calhau a contar do sol. Que tipo de maquineta irá escrever e ler uma crónica como esta, caras pessoas que me escutam, que leem o Vando Sorrel? Que algoritmo vai contar as coisas que acontecem aos pobres dos portugueses, ainda tão cheios de paixões, queridos amigos do coração? Quem vai recordar com carinho os nossos mortos que não chegaram a ver isto acontecer? Quem vai lembrar todos os que caíram nas Torres Gêmeas, em Gaza, na Ucrânia, etc., entretanto? Eu peço à inteligência artificial que nos dê pelo menos 20 anos antes de nos terraplanar, ou 100 anos, vá lá, não sei. Ou então que tenha juízo e faça as coisas pelo bem e não pelo mal, e o mundo possa ficar um bocadinho melhor. Até porque conheço no Alentejo um homem, e daqui o saúdo, que sobreviveu a 11

0: pancreatites e um cancro, e mesmo assim não abdica do branco. O filósofo René Descartes dizia que os animais não pensam, não têm emoções, são puros autómatos, todo o seu comportamento é mecânico. Mas bem se vê que Descartes pensava e logo existia, mas não teve à sua frente, em cima da secretária como eu, um gato cheio de carências a pôr a patinha e a arranhar com as unhas estas palavras. Há dias no campo, perto de Espanha, estava um bando de abutres por cima de nós, nas vindimas, e eram grandes e belos animais selvagens. Não era ainda uma reunião alada de tecnobilionários a rondar o mundo. Deixei-me dormir na rede, à sombra do loureiro, e veio a raposinha Rafaela, ou seria a Renata, acordar-me com o focinho frio no cotovelo, e eu fiquei a olhar para ela, e ela para mim, porque era hora do lanche.
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2: Today, our fellow citizens, our way of life, our very freedom came under attack in a series of deliberate and deadly terrorist acts.
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5: A 15 minutos das 10, bom dia.
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5: Depois das 3, voltamos hoje ao concerto de bolso de Diana Vilarinho. Trouxe ao vivo o novo Uma Carta Escrita. Depois temos a nova música dos Cassete Pirata.

Sou Gente Outra Vez é o segundo single do novo álbum dos K7 Piratas. Chega em outubro, antes a voz de Diana Vilarinho. 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O Uzbequistão na distância que nos aproxima depois das 10 da manhã. A emissão segue com José Lúcio Duarte até perto das 10. Luz na escuridão é o mais novo The Other Side de Seu Jorge. Bom dia, bom fim de semana.

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0: Bom dia, 10h58, menos uma hora nos Açores.
1: Tendas em chamas aconteceu em Ceuta, na região autónoma espanhola, no norte de África. Durante a última noite, mais de 40 tendas foram incendiadas, tendas que albergavam...

0: Alguns dos migrantes que estão naquele território espanhol. Morreu Emma Bonino, a antiga comissária europeia e ministra dos Negócios Estrangeiros de Itália, tinha 78 anos, foi a fundadora do Partido Radical, estava internada desde segunda-feira. Neste jornal, a reação da Federação Portuguesa de Táxi, uma das subscritoras do protocolo que mais logo vai traçar um novo regime de taxas para as viagens de táxi que começam no aeroporto de Lisboa e que passam a ter preço fixo.
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4: Temperaturas máximas para esta sexta-feira, 26 para o Porto, 27 para Ponta Delgada, 29 graus de máxima para o Funchal e para Faro, Lisboa com 33 graus de máxima, 35 para Évora e também para Beja. Daqui a pouco a distância que nos aproxima, vamos até ao Uzbequistão. Agora vamos às notícias, edição às 10, Nuno Domingues.
0: Bombeiros em Ceuta demoraram mais de 2 horas na última noite a apagar os fogos que destruíram mais de 40 tendas que serviam de casa aos migrantes naquela região autónoma espanhola do norte de África. Os bombeiros classificaram os acontecimentos da última madrugada como uma noite terrível. O relatório divulgado pelo Serviço de Incêndios e Salvamento de Espanha, neste fogo, no campo de refugiados de Tarajal, junto à fronteira com o Marrocos, há a notícia de 42 tendas que foram destruídas. As equipas de bombeiros e de emergência que foram deslocadas para o local dizem que não se registaram feridos, mas que as famílias que ali dormiam foram, entretanto, já retiradas. Está aparentemente aberta uma nova intensa frente de guerra da Península Arábica, depois da conquista nas últimas horas do porto de Mocha no Mar Vermelho e também de outros pontos estratégicos pelos rebeldes Houthis. Há várias ameaças ao estreito de Bab el-Mandeb entre o Oceano Índico e também o Mar Vermelho. A aviação da Arábia Saudita surgiu, entretanto, nas últimas horas a bombardear as posições dos rebeldes. Esta é mais uma ameaça a um dos pontos estratégicos de circulação comercial de mercadorias em todo o globo. De Itália, chega esta manhã a notícia da morte de Emma Bonino, a antiga comissária europeia, ministra dos Negócios Estrangeiros italiana, tinha 78 anos, estava internada desde segunda-feira. Fez da legalização do aborto em Itália a primeira das batalhas políticas, ainda na década de 70 do século passado. Foi deputada, eurodeputada, senadora, defensora dos direitos humanos, ativista de causas, fundou partidos, entre os quais o Partido Radical, que lhe assentava na perfeição. Era chamada a última das radicais italianas no sentido de apego às causas. Foi feita refém por grupos islâmicos, fez greves de fome, lutou contra o cancro do pulmão, mas recusou deixar de fumar. Dizia que estava a pagar o preço de muitas batalhas. Já mereceu esta manhã uma homenagem sentida da primeira-ministra italiana Giorgia Meloni. A partir de 15 de outubro vai finalmente chegar o preço fixo às viagens de táxi que começam no aeroporto de Lisboa. O protocolo entre os diversos envolvidos é assinado logo à tarde. O presidente da Federação Portuguesa do Táxi está satisfeito com este protocolo, que vai mudar os tarifários dos táxis para quem chega ao aeroporto de Lisboa. Carlos Silva, ouvido esta manhã pela TSF, considera que traz vantagens e melhora o serviço prestado pelo setor.
5: Pensamos que este protocolo assenta em 3 compromissos. O primeiro é a previsibilidade do preço. O segundo é a qualidade do serviço. Para além daquilo que falámos sobre os preços fixos, os veículos têm que estar limpos, em boas condições, terminais de pagamento a funcionar, profissionais que conhecem a cidade e que recebem e informam os passageiros com correção e profissionalismo. São estabelecidas condições, nomeadamente esta questão do preço fixo, e sempre que a regra não é cumprida, vai haver, as pessoas deixam, essas pessoas deixam de aceder ao aeroporto. Isto tem um termo de adesão, o proprietário do táxi vai assinar em como aceita estas regras, quer quanto à forma como o carro se apresenta, quer como à forma como o motorista interage com os clientes e os preços que são cobrados.
0: O Presidente da Federação Portuguesa de Táxi acredita que estas novas regras vão permitir uma melhor autorregulação da atividade. A concorrência das plataformas eletrónicas não preocupa os táxis.
5: A informação clara. Não vamos ter dúvidas de qual é o valor que vamos pagar. Vamos entrar com confiança no veículo para fazer o serviço. Não vamos... Os veículos vão estar disponíveis na praça. Claro, a concorrência, quer de TVDEs, quer, por exemplo, do Metropolitano, que está lá no aeroporto, ou dos autocarros, não, se prestarmos um bom serviço, o táxi terá o seu futuro.
0: Mais logo, a Câmara de Lisboa, as duas principais associações que representam este setor do táxi, a Associação de Turismo de Lisboa e a Aeroportos, assinam este protocolo que muda os tarifários dos táxis para quem chega ao aeroporto Humberto Delgado, com tarifas dentro da cidade de Lisboa entre os 16 e os 19 euros e entre os 36 e os 54 para as zonas da periferia da cidade de Lisboa. Nos termos deste protocolo é também definido que todos os táxis vão ter meios de pagamento eletrónico. O Festival Mamã África começa hoje em Lisboa com a apresentação de dois filmes no Cinema Ideal, na Baixa de Lisboa, a partir das 5 da tarde. Um deles é Anami, uma longa-metragem cabo-verdiana da realizadora Denise Fernandes, premiada como melhor cineasta emergente do Festival de Locarno. Mamã África é promovido pela Associação Boca Mundo e pretende celebrar a cultura africana com uma programação que inclui música, gastronomia, literatura, arte. Hernani Miguel, da organização deste festival, diz que é um evento que fazia falta à cidade.
6: As pessoas perceberem que Lisboa é efetivamente também uma cidade africana. Lisboa é crioula, é mista, não é? Portanto, e não havia nenhum festival que desse palco às artes africanas e aos africanos cá.
0: Hernani Miguel, da organização do Festival Mamã África, o evento que vai estar na rua até domingo e vai terminar com um desfile de moda africana. Esta sexta-feira, e também no sábado, também em Lisboa, o Fado sai à rua, em Alfama, Festival Caixa Alfama, outra vez, desta vez espalhado por 10 palcos, numa das zonas mais históricas da capital. Miguel Fernandes.
7: Do Museu do Fado às igrejas de São Miguel e de Santo Estevão, do Centro Cultural Dr. Magalhães Lima à Sociedade Boa União, do Largo São Miguel ao Terminal de Cruzeiros, são diversos os espaços onde o Fado vai ter palco para a edição 2026 do Caixa Alfama, que este ano presta tributo a Rodrigo, que vai também cantar com quem lhe vai prestar homenagem.
8: Desde o Camané, Cátia Guerreiro, Ricardo Ribeiro, e o próprio Rodrigo vai cantar, portanto, vai ser um momento de grande emoção já na sexta-feira.
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7: Pelo palco principal vão ainda passar Miguel Moura e Carolina Varela Ribeiro, Raquel Tavares, Felipe Cardoso, Beatriz Felício ou Carminho, nos dois dias do Caixa Alfama, que vai ter Sara Paixão, Hélder Moutinho, Tiago Correia e Aldina Duarte no Centro Cultural Dr. Magalhães Lima, António Pinto Basto e Gonçalo Salgueiro no topo do terminal, onde vão estar também 8 casas de fado, 4 em cada dia. São muitos os nomes e os espaços em Alfama, mas para além do tributo a Rodrigo, vai haver também uma homenagem ao Fado de Coimbra.
8: É uma homenagem ao Carlos Paredes e ao pai dele, ao Artur Paredes, a que chamamos Alvorada, e claro, também vai haver guitarras de Coimbra na igreja de Santo Estevão.
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7: Luís Montes, da Música no Coração, há mais de uma década a organizar o Festival de Fado, que este ano regressou ao Porto e que em outubro vai voltar a Luanda. A logística do festival tem muito que se lhe diga.
8: Nós conseguimos juntar os novos talentos, os cantores que estão a surgir, e felizmente o talento mais jovem não para de aumentar, e trazemos também os consagrados. E, portanto, há

aqui uma mistura, e depois aqui a minha dificuldade é arranjar músicos para isto tudo. São mais de, são quase 50 fadistas. Se nós colocarmos uma guitarra, um baixo e uma viola, são três, são 150 músicos. Não há 150 músicos disponíveis para, então eles acabam de tocar com uns, vão correr para outra sala acompanhar outros, porque isto é uma gestão de músicos que é complicada para conseguirmos ter bons músicos e que as casas de fado não fechem nestes dias, não é?

0: Miguel Fernandes e Abel Paiva, o Caixa Alfama arranca hoje e até amanhã vai ocupar 10 palcos numa zona histórica da cidade. A Alfama pode mudar muito, mas continua a ser o melhor dos palcos do fado.
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Olhamos para o trânsito nesta altura em Lisboa. Trânsito lento na segunda circular sentido aeroporto Benfica. Há fila entre o Campo Grande e as Calvanas. Sentido Pinamanique-Sacavém. Fila entre a Escola Alemã e as Calvanas. Na Cril, sentido Algés-Ponte Vasco da Gama. Fila na saída para a segunda circular. No viaduto Duarte Pacheco, em direção às Amoreiras, a afetar o final da A5. Trânsito intenso, mas sem paragens no final da A2. Em direção à Ponte 25.

0: 5 de Abril, entre o viaduto do Pregal e a Praça da Portagem. No Porto, na trânsito lento, na A1 para a VCI, há fila desde o nó de Canidelo até à saída para a Avenida da Boa Vista. Na VCI, em direção à Ponta Rábida, fila a partir de Bom Joia até ao viaduto do Amial, devido a um acidente que já está resolvido. Na A3, em direção ao Porto, fila desde o nó de Águas Santas até à saída para a Circunvalação e depois na saída para a VCI, em direção à Ponte do Freixo. Na A28, em direção ao Porto, fila desde o nó da A4 até à rotunda da AEP e depois no final da AEP, em direção à VCI e também para a Avenida Sidónio Paes. Na Via Norte, em direção ao Porto, fila após o viaduto da A4 até à ligação para a VCI.
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0: Bom dia, 10 horas, 14 minutos.
3: Informação horária. 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
0: Neste 11 de setembro, voltamos ao Uzbequistão, na distância que nos aproxima, com uma empresária da restauração em Leiria. Este programa foi originalmente emitido a 21 de junho, com o Nelson Santos, a distância que nos aproxima.
5: Estamos na Ásia Central, na antiga Rota da Seda, encantados por cidades milenares e pelo azul turquesa das madraças. Alexandre o Grande e Genghis Khan conquistaram este território que também foi persa, árabe, túrquico e soviético. Encruzilhada de culturas, falamos de um país sem acesso ao mar, capital mundial da melancia, um dos maiores exportadores de algodão, com enormes reservas de ouro e urânio, país de maioria muçulmana, mas onde se bebe muito vodka. Dos mercados de Samarcanda às belas estações de metro de Tashkent, conhecemos um povo hospitaleiro, independente há apenas 35 anos, mas de forte identidade sob a aura do herói nacional Tamerlão. Com a mesa posta por quem sabe das iguarias de lá e de cá, hoje a distância aproxima-nos do Uzbequistão.
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0: Diorel Sodikova, 26 anos, há 17 em Portugal, apaixonada pela cultura uzbek, empreendedora e gestora de dois restaurantes. Tem o Diora Brunch and Coffee em Leiria e desde dezembro o Diora Brunch Lisboa na Avenida António Augusto de Aguiar, ali junto ao Parque Eduardo VII. Olá Diora, bem-vinda à TSF. Começou por viver em Leiria e agora vive em Lisboa, é isso?
1: Olá, sim, quando eu vim para Portugal com 9 anos, eu vim para Leiria, mais especificamente foi para uma aldeia, Caxieira.
0: Caxieira?
1: Caxieira, sim. Depois eu estive a estudar, fiz o quarto ano, comecei a fazer o quarto ano aqui em Leiria e para fazer o ensino superior, voltei para Lisboa.
0: E desde essa altura continua por cá. Mas a família Sodikov ainda tem ligações à Leiria?
1: Sim, sim. Agora, fiz o meu curso superior em Lisboa. Trabalhei aqui em Lisboa como professora de inglês. Mas decidi seguir o caminho dos meus pais, ter o meu próprio estabelecimento e voltei para Leiria.
0: Sim, sim.
1: Neste momento estou em Leiria, juntamente com a minha mãe, pronto, a gerir os restaurantes.
0: E andam sempre de um lado para o outro.
1: Exatamente.
0: A subir e a descer a um.
1: Sim.
0: No que respeita aqui ao restaurante de Lisboa, que tem 6 meses, esse pode dizer-se que é uma casa da família.
1: Sim, foi um projeto que fizemos aqui com o meu pai. Primeiro abrimos o brunch de Leiria. O meu pai ficou muito fascinado com a ideia, gostou muito, viu que estava a correr muito bem e decidiu abrir um em Lisboa, um estabelecimento igual. No entanto, no estabelecimento de Lisboa nós servimos mais comida tradicional uzbek, porque tem mais saída, temos os turistas, temos pessoas da antiga União Soviética, muitos russos, ucranianos que gostam da nossa comida tradicional.
0: Tem ali uma oportunidade de comer e lembrar os sabores que tinham há umas décadas a esta parte. Pronto, e Lisboa também é um polo maior que atrai diferentes origens. Então, aqui o Brunch Coffee Lisboa é baseado sobretudo em comida uzbek.
1: Sim, podemos dizer que sim. Temos uma parte da cozinha uzbek, onde nós servimos o nosso prato tradicional, o plov, que é feito com arroz, muita cenoura, muita carne.
0: Carne de borrego.
1: Originalmente, sim, é feito com carne de borrego.
0: Vocês têm variantes.
1: No entanto, nós adaptamos aqui para as pessoas gostarem mais, que é feito com carne de vaca, sim. Tem grão de bico, tem passas e a especiaria principal é cominhos. Também temos a nossa sopa tradicional, que se chama mastavá, temos os nossos chiburecos, pastéis fritos de carne picada, mas também uma mistura de brunch, onde nós servimos panquecas, as rabanadas, as tostas de abacate.
0: Exato, quase para todos os gostos, se não quiser arriscar muito nos sabores uzbeks. Eu penso que não é a única casa de comida uzbek aqui em Lisboa, também há um restaurante que é o Samarkand, que é o nome de uma cidade, fica ali mais para a Alameda da Fonte Luminosa, mas é sempre interessante ter estas cozinhas exóticas aqui em Portugal. Para já, a Casa de Lisboa está a correr bem?
1: Sim, eu diria que sim. Neste momento está a ser mais gerida pelo meu pai do que por mim. No entanto, o meu pai recorre sempre a mim quando precisa de menus novos, ideias novas. Sim, estamos sempre a inovar.
0: E brevemente, eu não sei se os televisores lá vão estar ligados na próxima terça-feira no Mundial de Futebol, mas vamos ter aí um Portugal-Uzbequistão, também é uma das razões pelas quais a tenho aqui. Vai torcer por quem?
1: É difícil, mas se calhar vou ter de torcer pelo Uzbequistão, pelo meu país, e também vou obrigar o meu marido a torcer pelo meu país.
0: Ele que está aqui perto de nós não tem microfone, mas pronto, já ficou o recado dado. Mas vai haver um convívio para ver o jogo lá na sua casa?
1: Em casa sim, vai haver. No entanto, no estádio de Leiria também, onde temos a maior comunidade uzbek, sim. Vai haver um evento feito para portugueses, para uzbeks. Foi criado pela Embaixada de Madrid, do Uzbequistão, sim, onde vamos fazer plov.
0: Embaixada de Madrid que dá apoio aqui à de Lisboa, porque não.
1: Exatamente, sim, porque aqui em Portugal não temos nem embaixada nem consulado, por enquanto.
0: Por enquanto. Quantos uzbeks é que estão aqui em Portugal? Tem ideia?
1: Não.
0: Eu fiz uma pequena pesquisa, ando ali entre os 1.500 e os 2.000. penso que poderá ser mais ou menos dentro deste número. Portanto, não são muitos, mas ainda é uma comunidade. Daqui a pouco já vamos falar mais em pormenor deste aliciante Uzbequistão-Portugal, também, pelo que sei, é fã de futebol, não é?
1: Sim, sim, sim, eu sou muito fã, sim.
0: Muito fã, muito bem. Mas para já estes contrastes, ainda chegou novinha aqui a Portugal com 9 anos, mas na altura deu para perceber os dois mundos opostos que são o Uzbequistão e a Europa Ocidental? Não encontra assim tantas diferenças quanto isso?
1: No início, a minha primeira impressão não houve muita diferença quando eu cheguei a Portugal, porque lá está, eu fui para Caxieira, é uma aldeia, e eu pensei que Portugal era isso, que era uma aldeia cheia de árvores, florestas, sim. No entanto, agora sim, agora que já sou adulta, dá para sentir as diferenças culturais, sim, sim.
0: E o que é que mais aprecia aqui?
1: Eu diria o clima, uhum. O clima, as pessoas... E a comida.
0: Ora bem, são três coisas fundamentais e hoje que está um dia bonito, Portugal em todo o seu esplendor. Para os nossos ouvintes, muitos, acredito quase todos, não conheçam bem o Uzbequistão, o que é que nos pode transmitir? Quais é que são os grandes encantos deste país milenar?

0: Eu diria que as pessoas são bondosas, somos muito hospitaleiros, gostamos muito de convidados, ter a casa cheia de pessoas, de convidados. Temos boa comida para quem gosta de carne, porque a nossa alimentação é 90% baseada em carne.
1: Uhum.
0: Borrego, carne de vaca. Eu posso lhe dizer que o único prato de peixe que eu comi no meu país é peixe frito.
1: Pois.
0: É só peixe
1: frito. O mar está muito longe.
0: Sim, eu tenho exatamente.
1: Um círculo de países à volta que também não estão ligados ao mar, portanto está duplamente isolada.
0: Para quem gosta de temperaturas muito altas, o Uzbequistão é o adequado, sim. Nós temos temperaturas muito altas, chega a mais de 50 graus no verão. E para quem gosta de neve, também é o país ideal, porque durante o inverno costumamos ter neve no nosso país, sim.
1: Há essa grande amplitude térmica entre o inverno e o verão. Não sei bem ao que é que se atribui, mas é o fenómeno natural que apanha ali aquela região da Ásia Central. O que é que há no Uzbequistão que seria mesmo difícil um português adaptar-se? Pronto, imagino que o clima, há ali uma parte desértica. Culturalmente, se colocássemos agora, alguns portugueses já estão habituados aqui ao conforto de Lisboa, se calhar ia-lhes custar um bocadinho, não é? Em algumas zonas.
0: Eu diria que, se calhar, como o Uzbequistão é 3 vezes maior do que Portugal, são as distâncias. Nós aqui em Portugal estamos habituados a ir a algum sítio de autocarro, ou de metro, ou mesmo a pé. Eu acredito que o Uzbequistão não seja um país adequado para quem gosta de andar a pé. Houve uma situação um ano passado em que eu e o meu marido fomos para o Uzbequistão, na capital da cidade, nós não conseguimos encontrar uma passadeira para passar para o outro lado da rua, assim. E as avenidas são muito grandes.
1: Uhum.
0: Eu acho que isso, sim, seria...
1: Já tinha desaprendido de passar as passadeiras uzbeques, porque as pessoas lá terão, usando aqui um termo muito português, terão de se desenrascar e passar para o outro lado. Estão mais habituadas, mas agora com aquele trânsito todo, e atenção que é um país com uma densidade populacional já bastante grande, com muita gente na urbe Tashkent. É assim que se diz?
0: Tashkent, sim, é a capital.
1: Tashkent, a capital. São cerca de 38 milhões de pessoas que o país tem,
0: sim,
1: nesta altura.
0: E estamos em crescimento.
1: Continua em crescimento. A população é jovem?
0: Sim, somos sim. E... é por causa disso que a nossa infraestrutura está adequada para os jovens. Não temos muitos idosos no nosso país, por isso é que nós temos cada vez mais centros comerciais, temos muitos parques de diversão, sim.
1: Uhum. Então, nesse aspecto, e não falo aqui em termos de regime, mas economicamente o país está saudável, vai prosperando, não é?
0: Sim, sim. Nos últimos anos, sim, nós temos notado. Todos os anos que eu vou para o meu país, eu sinto isso.
1: Uhum.
0: Sim.
1: Estou a gostar muito de conversar consigo, mas vamos, como habitualmente fazer neste programa, ter um vislumbre musical do Uzbequistão. Traz-nos aqui uma banda que são os Yala, um som tradicional, mas também representativo do país. Em que medida é que esta canção é importante para si?
0: Eu diria que Yala é uma banda muito conhecida, é conhecida por toda a gente da União Soviética, sim, porque a banda foi constituída em mais ou menos 1976, sim, e os nossos vizinhos, Cazaquistão, Turcomenistão, Rússia, Ucrânia, todos eles conhecem esta banda e nós crescemos ao ouvir as músicas desta banda.
1: Que agora os ouvintes vão ter também a oportunidade de ouvir. Chayhana?
0: Chayhana.
1: Chayhana, por Yala.

0: A música do Uzbequistão na distância que nos aproxima, banda Yala, no programa de hoje. O Uzbequistão, que é hoje um país com 38 milhões de pessoas, como há pouco disse, encaixado ali na Ásia Central, faz fronteira com o Cazaquistão, o Quirguistão, o Tadjiquistão, o Afeganistão e o Turquemenistão. Sem acesso ao mar, mas há umas décadas tinha um enorme lago de água salgada, o Mar de Aral, hoje praticamente seco, desde que os soviéticos nos anos 60 começaram a desviar os rios que o alimentavam para projetos de irrigação. O país é sobretudo plano, tem até um enorme deserto, o Kizilkum, que também abrange o Cazaquistão e o Quirguistão, sendo que o Uzbequistão também é montanhoso, tem as montanhas Pamir, onde se situa o pico Hazret Sultan, com 4.643 metros de altitude. Não estou a dizer nenhuma mentira, pois não, Diora?
1: Não está.
0: Muito bem. É um país repleto de história, parece-me que ainda autêntico e intocado. Temos a cidade sagrada de Burrara, a bela Riva e a cidade muralhada de Ichankala, Samarcanda, antiquíssima, e a sua praça Registan, Tashkent, a vibrante capital. Diora Sodikova, o que é imperdível para quem visita o país, quem tiver a oportunidade de ir ao Uzbequistão, não deve de deixar de ver o quê?
1: Temos três cidades principais é obrigatório visitar, uhum. Que são cidades muito históricas. Temos a cidade de Burrara, temos a cidade de Samarcanda e de Riva.
0: Uhum.
1: Por exemplo, na cidade de Samarcanda nós temos a Praça de Registan, com muitas madrasas, temos muitas mesquitas antigas. Por exemplo, na capital também podem visitar, no entanto, não encontram muitos monumentos históricos.
0: Sim.
1: Na capital nós temos muitos parques, por exemplo, temos parques botânicos, temos parques de diversão, sim.
0: É um país com sombras, aliás, uma capital com arvoredo, com parques, e nesses dias de calor deve ser importante ter essa comodidade. Eu reparei, é fantástico, acho que não conheço um caso assim, das estações de metro de Tashkent, que são lindas. Têm uns tetos ornamentados, umas paredes pintadas de uma forma muito original. São poucas estações, mas de facto já ali um trabalho artístico, não é?
1: Sim, eu diria que é uma prenda que os soviéticos, que os russos deixaram
0: para nós. Foi no tempo
1: nós.
0: Deles.
1: Sim, sim, sim. E isso também é uma coisa que os turistas não podem perder, sim. Recomendo muito que visitem as nossas estações. Temos, eu creio que temos a estação de astronautas, Alexei Navoi, que era um poeta. Temos muitas estações, muito bonitas, sim.
0: Sim. Na impossibilidade de lá ir, caro ouvinte, eu até apelo a que procure na internet, porque vale bem a pena fazer uma viagem, nem que seja no computador ou no telemóvel, porque são autênticos palácios abaixo do solo. Há também o corredor da Rota de Seda Zarefshan Karakum, o centro histórico de Shahrisabz. Isto são tudo patrimónios UNESCO, há ali vários patrimónios UNESCO, historicamente é um país

0: muito rico. Foi descoberto uma cidade no corredor da Rota da Seda, com mais de 2 mil anos. Portanto, ainda está muita coisa no subsolo por descobrir e toda uma história. A Rota da Seda, que levava mercadoria desde da China até o Mediterrâneo e passava ali pelo menos por três cidades do Uzbequistão, fora as cidades dos países vizinhos. Ficou uma marca, há caminhos, há estradas ainda que têm a ver com a antiga Rota da Seda?
1: Não.
0: Foi
1: não
0: tudo ficou. Apagado, não é?
1: Sim. No entanto, por exemplo, a Praça de Registan, na cidade de Samarcanda, sim, é conhecida. Porquê? Porque os comerciantes passavam por aquela praça, paravam aí com as carrocerias.
0: Sim. Caravanas.
1: Sim, caravanas, exatamente. Uhum. E paravam para descansar.
0: Ali, pronto, ainda se sabe, é o mesmo sítio. E é uma praça magnífica com uns mármores e uma espécie de azulejos. Não é bem azulejos, mas são umas pedrinhas mais pequenas que fazem um efeito fantástico com as cores próprias, o turquesa e não só, usadas pela arquitetura uzbek. Hospitalidade para com estrangeiros, talvez porque reúna uma miríade de origens que se habituaram a conviver juntas, como os uzbeks, que são cerca de 85% da população, uma considerável quantidade de tajiks, karakalpaks, as pessoas que vivem na província mais a norte, ainda alguns russos que ficaram da União Soviética, cazaques, tártaros, até uma grande comunidade coreana que há no país. Com toda esta gente, o Uzbequistão é um país pacífico, não há tensões étnicas?
1: Não. É realmente muito pacífico e nós temos uma qualidade de nos adaptar. Tal como os estrangeiros que estão no meu país, eles também têm essa capacidade de se adaptarem a nós. Por exemplo, na capital de Tashkent, apesar da nossa língua ser uzbek, no entanto, na capital toda a gente sabe falar russo. Aliás, é considerado vergonhoso se a pessoa não saber falar russo fluentemente. Lá está.
0: Independentemente da identidade, é uma questão quase académica.
1: Exatamente.
0: Deve ter aprendido russo, sim.
1: Sim. Os coreanos que estão no Uzbequistão aprenderam a falar uzbek e mais, os tajiks também falam uzbek e também temos muitas pessoas do Cazaquistão.
0: Uhum. E todos estes países, à volta, têm língua própria. Obviamente que são povos que sabem falar russo.
1: Exato.
0: Mas também há uma língua tajik, há uma língua cazaque, há uma língua turcomena, se calhar é mais parecida com o turco.
1: Sim, sim. Aliás, todas essas línguas, língua cazaque, língua uzbek, língua tajik, a origem é... São línguas túrquicas.
0: Exatamente.
1: Sim. São muito parecidas.
0: O Uzbequistão, apesar de todas estas origens e imperadores que andaram ali, é um país quase que turcófono.
1: Exatamente, sim, uhum. Sim. Por exemplo, quando os cazaques falam, nós entendemos mais ou menos. Ou então nós falamos a nossa língua e os cazaques entendem a nossa língua, sim.
0: E a Diora vai de vez em quando ao Uzbequistão e não esquece vocábulo nenhum? Não tem de andar de vez em quando à procura das palavras?
1: Para ser honesta, sim, eu esqueço muito, sim. No entanto, como eu estou em constante contacto com os meus pais todos os dias, eu não me esqueço.
0: Fala-se uzbek em casa?
1: Exatamente, em casa fala-se uzbek, sim. Mas como eu casei com um português, sim, também falo português, sim.
0: Tenho que falar as duas línguas diariamente. E ele, às vezes, quando vocês estão a falar, não está a perceber nada.
1: Exatamente, sim. Às vezes é preciso estar a traduzir.
0: E, entretanto, possivelmente também fala bem inglês e, a certa altura, já são muitos idiomas na nossa cabeça. Olhando aqui para o mapa do Uzbequistão, eu acho piada aqui esta península a entrar pelo Quirguistão adentro. Aqui, junto à cidade de Gulistan, o país adelgaça, fica mais fininho. E depois há uma espécie de uma península. Em contrapartida, no outro lado oposto, há linhas praticamente retas ao estilo das fronteiras africanas, aqui com o Cazaquistão. Ao fim e ao cabo, estamos a falar de um país que, como o Uzbequistão, tem pouco mais de 100 anos de história, não é? Após a Segunda Guerra Mundial emancipou-se, mas depois lá vieram os russos outra vez com a União Soviética.
1: Exatamente, sim. Nós só conseguimos a nossa independência em 1991, 1 de setembro, sim, de 1991. E essa data é muito comemorada no meu país, sim.
0: Apesar desta carga russófona, a nível da língua e de alguma população que ali vive, o sentimento de patriotismo, de identidade própria uzbeca é muito forte, e não sei

0: superior a tudo. Falando um pouco destas questões mais sensíveis, o primeiro presidente Islam Karimov esteve 25 anos no poder, Shavkat Mirziyoyev, o atual presidente, já vai em 10 de liderança. Parece que fez ali umas leis para os mandatos durarem 7 anos e se for possível ele fica lá até 2040. Bom, pode ser uma pergunta ingrata, mas deixo à sua consideração a resposta de ora. O regime uzbeque é autoritário?
1: Eu diria que sim, sim. No entanto, nós, após o nosso segundo presidente estar no poder, sim, nós estamos gratos, sim, porque realmente vimos as mudanças que ele fez para o país, vemos a economia crescer. E eu acredito que após ele ter sido presidente, eu sinto o meu país mais aberto para os turistas.
0: Ok.
1: Sim, antigamente não era permitido tirar fotografias, víamos sempre polícias na rua, sim. No entanto, agora estamos cada vez mais abertos para os turistas, sim.
0: Ótimo. Sim. E a economia de mercado vai já sendo possível, mais ou menos?
1: Sim, sim. Nós temos notado o crescimento, sim, sim.
0: Portanto, já não há aquele governo mão de ferro, como era chamado no anterior presidente, o Islam Karimov. Ainda assim é um sistema bastante centralizado, segundo o que investiguei. Agora vamos de novo à música, daqui a pouco já vamos falar um pouco mais a sério desse escaldante Portugal-Uzbequistão em futebol, as nossas duas culturas no campo, nos Estados Unidos da América. Para já a música é aqui uma vertente mais jovem, e antes é uma canção que nos traz o Shamdan Sobirov. Eu achei piada a esta faixa em particular porque é descrita como pop árabe, e de facto é. Está aqui uma misturada muito engraçada, que eu acho que resulta muito bem e fica no ouvido. Conhece o Shamdan?
1: Sim, eu conheço, sim. Um artista é novo, sim. Conheço algumas músicas do artista, mas não sou grande fã.
0: Não é grande fã. Mas para colorirmos aqui a música do Uzbequistão, já vamos fechar com uma coisa mais tradicional e étnica. Shamdan Sobirov, Yanzé. 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

0: Os ritmos vibrantes deste Uzbequistão que está lá tão longe, mas a melodia é universal. Fica na cabeça. Shamdan Sobirov, Yanze. Na próxima terça-feira, dia 23, as seleções nacionais de futebol de Portugal e do Uzbequistão vão defrontar-se em Houston, no Texas, em jogo a contar para o Grupo K do Mundial da América do Norte. É a estreia da seleção uzbeque nestas andanças, conseguida há um ano após um empate a zero com os Emirados Árabes Unidos na fase de qualificação. O seu país de ora é o 50º do ranking FIFA, um dos mais baixos neste torneio, mas a equipa tem pelo menos duas estrelas, o Eldor Shomurodov, avançado que já jogou na Roma e em outros clubes italianos, está agora na Turquia, no Istanbul Başakşehir, e Abdulkadir Kusanov, central do Manchester City, além do treinador, que é nada menos que Fábio Cannavaro, ex-defesa italiano que já foi jogador do ano em 2006, por exemplo. Diora, acredita que esta seleção do Uzbequistão pode fazer um brilharete neste Mundial?
1: Eu acredito que não.
0: Que não?
1: Sim, porque vamos ter de jogar contra Portugal e eu já comecei a fazer apostas com os meus empregados, com o meu marido, com toda a gente que eu conheço, porque eu acredito que nós vamos perder contra Portugal. No entanto, também acredito que vamos marcar pelo menos um golo. E depois, vamos ter de jogar contra Colômbia, se não me engano.
0: Colômbia e República sim, Democrática do Congo.
1: Exatamente, sim. A única vitória que eu, em que eu acredito é mesmo contra a República do Congo. Sim.
0: Ok, vamos ver. Eu falei em dois jogadores, o Zbex, o Shomurodov e o Kusanov. A restante equipa é mais para o médio fraco ou também tem ali bons jogadores?
1: Não, não. Só conheço essas duas estrelas, sim, que é o Rusanov e o Shomurodov, que está neste momento a jogar na Itália ou na Turquia.
0: Não. É na Turquia, sim. Eu acho que ele agora mudou-se para o Başakşehir.
1: Sim, e o Rusanov, que está agora...
0: Marcou bastantes golos pelo Roma, Génova...
1: Sim, sim, sim, é verdade. Essas são as únicas estrelas que nós temos e eu até fiquei chocada por termos ficado, por termos...
0: Apurados.
1: Exatamente, não estava nada à espera. Ainda por cima contra Portugal, num grupo, juntamente com Portugal.
0: Bom, aí Portugal é o favorito do grupo, mas eu acho que há possibilidades nos outros dois jogos. Basta ver o que Cabo Verde fez com Espanha, por exemplo, e mais umas surpresas por aí. Se houver querer e aquela raça, aquela vontade, eu acho que as coisas podem acontecer. Não lhe parece?
1: Não sei. Nós acreditamos, pronto, pelo menos numa vitória, sim, contra a República do Congo. No entanto, contra os restantes países, não tenho muita esperança.
0: Tudo é possível porque alguns terceiros classificados também são apurados e nunca sabe ainda a carreira do Uzbequistão. Desportivamente, é um país ainda com alguns eventos. Lembro-me que há 2 anos organizaram o Mundial de Futsal, em que o Brasil foi campeão. Nós transmitimos até mesmo aqui na rádio relatos desses jogos. Portugal estava envolvido e também a televisão transmitiu. De resto, são fortes no hóquei no gelo, no ténis, desportivamente, nas lutas, não é? No boxe?
1: Sim, exatamente. Tudo o que seja lutas, pesos, somos muito fortes. Jiu-jitsu, judo, pesos, sim. Por exemplo, nos Jogos Olímpicos nós tivemos muitas medalhas de ouro, muitas medalhas de prata. Eu creio que ficamos no 9º lugar. Mas pronto, futebol não é o nosso forte.
0: Uhum. Jogos Olímpicos, 18 medalhados, desde que o país é... Medalhados de ouro, 18 campeões olímpicos, desde que o país é independente e participou nas primeiras Olimpíadas de 94. Tomara Portugal em toda a vida olímpica ter algo semelhante a isto. Fora do desporto, há outras personagens da diáspora uzbeque que são conhecidas, importantes pelo mundo fora?
1: Sim, por exemplo, temos o Amir Timur, temos Alisher Navoi, temos o Buhari, temos o Termezi, não sei se os nomes dizem.
0: O Amir Timur é o tal guerreiro do século XV que nunca perdeu uma batalha e ainda hoje há muitas estátuas dele pelo país fora, não é? É o vosso grande herói nacional.
1: Exato.
0: Uhum. No país onde nasceu, quais é que são as coisas, os factos que o orgulham mais de ser uzbeque?

0: Eu diria a comida, o facto de sermos um povo muito hospitaleiro, adaptamos-nos facilmente, a nossa história, sim, os nossos monumentos históricos, o nosso país, a nossa fruta, que é muito elogiada pelos turistas.
1: A melancia, vocês têm algumas 150 qualidades de melancia, são bem grandes.
0: Melancia e melão também.
1: E melão também, chamam-lhe o melão torpedo, é assim mais alongado, não é?
0: Exatamente, sim, sim. Muitas frutas, cerejas, uvas, pêssegos, sim.
1: Mas há uma coisa curiosa, deve ser por causa do calor, porque o país é um bocado seco, e desértico, mas são frutos que necessitam de muita água. Como é que se consegue essa qualidade? Não faz ideia, mas tem a ver com as temperaturas na terra que produzem esses frutos, que eu vi em fotografias, de facto impressionantes. É o país da melancia, não fazia ideia.
0: Ah, sim, eu queria acrescentar, quando me perguntou que, o que é que um turista não pode perder, eu esqueci de mencionar os nossos bazares, que são os nossos mercados, feiras, estão abertas todos os dias. Temos o bazar de roupa, temos o bazar de peixe, temos o bazar de carne, temos o bazar de lacticínios, de fruta, de frutos secos, de especiarias.
1: Quando diz bazar, são autênticos mercados dedicados só a essas coisas.
0: Exatamente, sim. Bem, sim.
1: Sim. Samarcanda é conhecida por isso, mas em Tashkent também há.
0: Sim, em Tashkent há mais bazares do que em Samarcanda, sim.
1: Conhece o país mais ou menos todo, quer dizer, não, provavelmente não, anda mais aqui só na zona de Tashkent, ainda por cima as deslocações são difíceis, se bem que o transporte rápido por comboio está bastante desenvolvido, não é?
0: Exatamente, sim, sim. Por exemplo, eu fui de Tashkent para Samarcanda comboio de alta velocidade, sim, e chegámos em, eu creio que 2 ou 3 horas. Sim,
1: atravessar esta parte.
0: Sim, foi a 220 km por hora, e não se sente nada.
1: Fantástico. Nesse aspecto também é um país bastante evoluído. E aqui em Portugal, já teve a oportunidade de explorar o país, ilhas? Há zonas de Portugal particularmente da sua preferência?
0: Sim, já visitei algumas cidades, também já tive a oportunidade de visitar a Ilha dos Açores, sim, fui aos Açores, gostei muito e eu creio que foi a melhor paisagem mais bonita, o ar mais fresco, a comida mais saborosa que eu já experimentei foi nos Açores, sim. E também tenho a elogiar a comida portuguesa. É por causa disso que eu creio que não consigo voltar para o meu país, porque eu não consigo viver sem o peixe português.
1: Pois.
0: O bacalhau, o salmão, o robalo, a dourada, não. Eu adoro. Eu não consigo viver sem a comida portuguesa.
1: Sem a comida portuguesa, e por isso não pode estar muito longe daqui. Também faz pratos com salmão lá na sua Diora Brantes. Domina já também a cozinha portuguesa?
0: Sim, domino, sim. Por exemplo, em casa eu cozinho tudo um pouco. Cozinha italiana, cozinha portuguesa, cozinha uzbek, japonesa. Sim.
1: Tudo um pouco, ok. Muito bem, estamos a chegar ao fim da conversa. Muito obrigado por ter vindo até à TSF. Diora Sodikova, foi um gosto tê-la por cá.
0: Eu é que agradeço, muito obrigada.
1: Para a semana estaremos aqui com mais uma convidada, um convidado, certamente uma nova história de vida e uma cultura outro país. Hoje completamos 60 nações desta série A Distância que nos aproxima. Para o fecho, vou deixar o Sherali Yorarev, ou qualquer coisa, todas as línguas têm a sua particularidade. Quer-me corrigir, não?
0: Sherali Jorayev.
1: Jorayev, este J lê-se mesmo com J. É um nome também importante do seu país e respeitável.
0: Sim, é um artista muito conhecido. No entanto, a geração nova não conhece o artista, não.
1: Não conheço, mas agora vai conhecer. Já passamos uma para a geração mais nova, agora uma para outras idades um pouco mais avançadas, mas é um som intemporal, o som deste Tar. Até para a semana.

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2: :58, bom dia, menos uma hora nos Açores.
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2: Nesta altura, 23 graus no Porto, 24 em Ponta Delgada, também no Funchal, 25 em Lisboa, 26 graus em Faro. Quanto a máximas para esta sexta-feira? 26 para o Porto, 27 para Ponta

0: Ponta Delgada, 29 para o Funchal e Faro, 33 graus de máxima para Lisboa, 35 para Évora e também para Beja. Vamos às notícias, edição às 11, Paula Dias.
1: Por esta hora, o Ministro da Educação ainda espera pela chegada do Primeiro-Ministro ao Centro Escolar Barbosa de Bocage, em Setúbal, para dar início formal ao ano letivo 2026-2027, um ano letivo marcado pela falta de professores, sobretudo na região de Lisboa, também no Alentejo e no Algarve. FENPROF adianta neste dia que ainda há 1.200 horários por preencher. E um investigador, ouvido pelo Diário de Notícias, refere que há 70 mil alunos que vão começar este ano letivo sem que tenham todos os professores. Esta manhã, à espera do Primeiro-Ministro Luís Montenegro, junto a este centro escolar em Setúbal, há uma concentração de sindicatos de professores. A Federação Portuguesa do Táxi destaca as vantagens do acordo que vai ser assinado esta tarde em Lisboa. A partir de 15 de outubro vai haver um preço fixo para as viagens de táxi que começam no aeroporto da capital, o aeroporto Humberto Delgado. Carlos Silva, o presidente da Federação Portuguesa do Táxi, ouvido pela TSF, defende que esta mudança vai melhorar o serviço.
2: Pensamos que este protocolo assenta em três compromissos. O primeiro é a previsibilidade do preço. O segundo é a qualidade do serviço. Para além daquilo que falámos sobre os preços fixos, os veículos têm que estar limpos, em boas condições, terminais de pagamento a funcionar, profissionais que conhecem a cidade e que recebem e informam os passageiros com correção e profissionalismo. São estabelecidas condições, nomeadamente esta questão do preço fixo, e sempre que a regra não é cumprida, vai haver, essas pessoas deixam de aceder ao aeroporto. Isto tem um termo de adesão, o proprietário do táxi vai assinar em como aceita estas regras, quer quanto à forma como o carro se apresenta, quer como à forma como o motorista interage com os clientes e os preços que são cobrados.
1: O presidente da Federação Portuguesa do Táxi acredita que as novas regras vão permitir uma melhor autorregulação e a concorrência não o preocupa.
2: A informação clara, não vamos ter dúvidas de qual é o valor que vamos pagar. Vamos entrar com confiança no veículo para fazer o serviço. Não vamos, os veículos vão estar disponíveis na praça. Claro, a concorrência, quer de TVDEs, quer, por exemplo, do Metropolitano, que está lá no aeroporto, ou dos autocarros, se prestarmos um bom serviço, o táxi terá o seu futuro.
1: Mais logo depois das 15h, a Câmara Municipal de Lisboa, também as duas principais associações que representam o setor do táxi, ainda a Associação de Turismo e a ANA Aeroportos, assinam este protocolo que vai mudar os tarifários dos táxis para quem chega ao aeroporto de Lisboa. Vai existir uma tabela com um preço fixo pré-definido. Os bombeiros de Ceuta falam numa noite terrível. Mais de 40 tendas que albergavam migrantes foram incendiadas. Não houve feridos, mas as famílias que dormiam nestas tendas foram retiradas deste local. Os bombeiros demoraram quase 2 horas para conseguir controlar as chamas. Além deste incêndio, houve também fogos noutros pontos do território. Foram destruídos automóveis e ainda contentores do lixo. Morreu esta manhã Emma Bonino, antiga comissária europeia, também antiga ministra dos Negócios Estrangeiros da Itália. Tinha 78 anos de idade e estava internada desde o início da semana. Emma Bonino esteve na frente da luta pela legalização do aborto em Itália e foi essa a primeira batalha política que travou ainda na década de 70 do século passado. Emma Bonino foi deputada, eurodeputada, senadora, defensora dos direitos humanos, fundou também em Itália o Partido Radical, de esquerda, mas foi uma figura respeitada entre os restantes partidos italianos. Emma Bonino candidatou-se à presidência da República

0: italiana em 1999, não conseguiu, no entanto, tornar-se a primeira mulher presidente de Itália. Depois de um diagnóstico de cancro, em 2015, passou a aparecer sempre em público com lenços coloridos na cabeça. Emma Bonino já foi homenageada esta manhã pela primeira-ministra italiana Giorgia Meloni. Começa hoje o Festival Mamã África, com apresentação de dois filmes no Cinema Ideal em Lisboa, a partir das 5 da tarde. Um deles é Anamani, uma longa-metragem cabo-verdiana da realizadora Denise Fernandes, premiada como melhor cineasta emergente no Festival de Locarno. Mamã África é promovido pela Associação Bocamundo neste festival e pretende celebrar a cultura africana com uma programação que inclui música, gastronomia, literatura e arte. Para o fim de semana estão previstas várias atividades avançadas à TSF pelo presidente da Associação, Hernani Miguel.
1: No Jardim de São Pedro de Alcântara vai acontecer uma feira, feira essa de produtos africanos. Teremos também uns quicutos, como se chamam, algumas coisas para se comer africanas, e teremos dois concertos, a apresentação da Dara Aniel, e teremos também as cordas e vozes de Cabo Verde. Domingo vamos ter um debate sobre literatura africana e iremos ter uma mostra de alguns criadores africanos.
0: Para Hernani e Miguel, um festival como o Mamã África fazia falta na cidade de Lisboa.
1: As pessoas perceberem que Lisboa é efetivamente também uma cidade africana. Lisboa é crioula, é mista, não é? Portanto, e não havia nenhum festival que desse palco às artes africanas e aos africanos cá.
0: O Festival Mamã África vai estar na rua até domingo, vai terminar com um desfile de moda africana.
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6: E num instante já passaram 25 anos. 11 horas, 11 minutos. Daqui a pouco há a compacto Memória de Elefante para ouvir na TSF. Antes dou-lhe conta das temperaturas máximas para esta sexta-feira, já quase com o fim de semana à porta. 26 graus de máxima para o Porto, 27 para Ponta Delgada, 29 para Faro e também para o Funchal, 33 para Lisboa, 35 para Évora e para Beja. Para hoje, conte com sol no continente, também no arquipélago da Madeira, algumas nuvens no arquipélago dos Açores, pode mesmo chover no grupo central e no grupo ocidental. Para amanhã, previsão é praticamente a mesma, com subida da temperatura generalizada. No domingo, o cenário mantém-se, vai ser um fim de semana de verão, que vai dar para ir até à praia.
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6: Em reposição na TSF, compacto Memória de Elefante, histórias da música com Mário Fernando e também Manuel Costa Monteiro.
7: Na lista dos 100 álbuns obrigatórios para se compreender a evolução da música no último século, há três que foram lançados há precisamente 40 anos. Essa referência de 1986 que quero assinalar esta semana, porque não é muito vulgar, numa lista tão seletiva, existirem três trabalhos do mesmo ano. Para começar esta ronda, escolhi So, o primeiro álbum solo de Peter Gabriel, que não adotou o nome do músico. É que os primeiros quatro intitulavam-se todos apenas Peter Gabriel. So é um projeto com uma visão globalizadora, algo que naqueles tempos não era propriamente comum. Daí as participações, por exemplo, de Manu Katché e Youssou N'Dour, mas também do músico e genial produtor Daniel Lanois, Jim Kerr, dos Simple Minds, Stuart Copeland, dos Police, Nile Rodgers, que foi o criador do Chic, a fantástica performer Laurie Anderson, ou ainda Larry Klein, o marido de Joni Mitchell, de quem já aqui falei oportunamente. Para ilustrar o álbum, optei pela declaração mais política de Gabriel, Don't Give Up, motivada pelo aumento do desemprego durante o governo de Margaret Thatcher, mas também inspirado por uma foto da norte-americana Dorothea Lange, intitulada Mãe Migrante. Uma nota mais, Gabriel convidou inicialmente Dolly Parton para gravar o dueto com ele, mas perante a impossibilidade da cantora, avançou a amiga Kate Bush.

0: Em dia de carnaval, a marcha Quarta-feira de Cinzas, que Vinícius de Moraes e Carlos Lira escreveram em 1963, é uma das canções mais marcantes, uma ruptura temática no seio da bossa nova. Uma mistura do fim do carnaval e o retorno à realidade com resistência e esperança. Vinícius, o poetinha, como era conhecido, escritor, letrista, dramaturgo e diplomata, um dos maiores criadores da cultura brasileira. Com uma produção poética, acessível e sedutora, à volta do amor, recordo-me, por exemplo, Garota de Ipanema, mas também uma escrita atenta aos problemas políticos e sociais em Rosa de Hiroshima, por exemplo. Tinha arte no sangue, e com Tom Jobim e João Gilberto, foi um dos alicerces da bossa nova. Carlos Lira, melodista, ligado também à bossa nova, em 1964, com a ditadura militar, exilou para os Estados Unidos, onde trabalhou com um grande nome do jazz, Stan Getz. Regressou ao Brasil, em 1971, a marcha Quarta-feira de Cinzas é um clássico do seu tempo, uma percepção do que viria a acontecer, o golpe militar de 1964, que depôs o presidente eleito João Goulart, era o início da ditadura militar, que durou até 1985, período marcado por repressão, censura e violação dos direitos humanos. Uma canção registada no imaginário coletivo, com uma música de resistência ao golpe militar, numa mensagem disfarçada de um lirismo melancólico. Acabou o nosso carnaval, ninguém ouve canções e não é mais feliz a brincar. Na época, foi ouvida como um apelo à resistência política em que é preciso continuar a cantar.
1: A marcha da Quarta-feira de Cinzas

Estamos de volta aos três álbuns de 1986 que fazem parte da lista dos obrigatórios do último século, para que se possa entender a evolução e as mudanças que

música foi sofrendo ao longo dos últimos 100 anos. Regressando então há 40 anos, depois de Soul, de Peter Gabriel, trago desta vez Graceland, de Paul Simon, o mais notável trabalho a solo do músico norte-americano. E tudo começa em 1984, quando Simon tomou contacto com a Mbakanga, que é a música de rua sul-africana. Durante duas semanas, ele esteve em Joanesburgo a gravar com músicos sul-africanos, juntando depois, já nos Estados Unidos, as contribuições de Linda Ronstadt, dos Everly Brothers, Rocking Dupsy and the Twisters e ainda Los Lobos. Graceland é de facto uma obra-prima, mas que não evitou críticas a Paul Simon por alegadamente ter furado o boicote ao apartheid quando se deslocou a Joanesburgo. Conclusão, o músico lá teve de lhes explicar aquilo que era óbvio, mas que certas pessoas tiveram alguma dificuldade em perceber. É que Graceland era precisamente uma declaração política que mostrava a colaboração entre pessoas negras e brancas e aumentava a consciencialização internacional sobre o apartheid.

0: duas personagens da música uniram a lusofonia através do mar. Um, poeta, compositor, cantor, baiano, em jovem tinha gosto pelo desenho, pintura e música. Conheceu João Gilberto, interessou-se pela bossa nova, cresceu num ambiente inovador e vanguardista, acompanha e compõe para a sua irmã, Betânia. Em 1967, grava o seu primeiro LP, Nasci Aí, o Tropicalismo. E na contracapa escreve: a minha inspiração busca outros caminhos muito diferentes. Era a ruptura de Caetano Veloso com a bossa nova. A outra voz desta canção, além de Jano de Beja, apaixonado pelo fado, Amália, Teresa de Noronha, Marceneiro e Max. Cresceu e ouviu o canto, estudou clarinete, rumou a Lisboa, integrando o musical Amália, de Filipe Laferia. É António Zambujo que Caetano Veloso convidou para gravar a Oração do Tempo, e que já tinha gravado, em 1979, para o seu álbum Cinema Transcendental. Um diálogo com o tempo, numa dimensão espiritual, poética e filosófica, uma reflexão sobre as diferentes etapas da vida, da infância à velhice. O tempo, compositor de destinos, o tempo a pedir ao tempo que o tempo lhe desse tempo, e a oração ao tempo teve tempo para vestir nova roupagem, 45 anos depois, Caetano Veloso e António Zambujo.
1: Como é que está?
2: Muito obrigado. De você querer gravar o...
1: Muito obrigado.
2: Oração ao tempo.
1: Muito obrigado por ter aceito o convite.

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Para encerrar as minhas escolhas desta semana, ou seja, a trilogia das obras-primas que comemoram 40 anos de edição, centro-me agora nos Smiths. Depois de trazer So, de Peter Gabriel, e de Graceland, de Paul Simon, é a vez do álbum com o título mais polémico da história da música do Reino Unido, The Queen Is Dead. É fácil de perceber porquê, uma vez que tudo isto acontece em 1986. Aliás, o próprio Johnny Marr levantou algumas dúvidas se deveriam manter o título, mas Morrissey convenceu de que não haveria problema. E, na verdade, polémicas à parte, não houve. Mas convém explicar que a inspiração para o título do álbum vem de um livro de 1964 do autor norte-americano Hubert Selby Jr., batizado de Last Exit to Brooklyn. Mais concretamente, num dos capítulos do livro chamado The Queen is Dead. Ou seja, de facto, isto nada tem a ver com a Rainha Isabel II, embora a veia antimonárquica de Morrissey esteja sempre presente, o que é algo muito diferente. A banda retornou a Greater Manchester para construir este álbum durante quase um ano, numa casa que Morrissey tinha comprado em Bowdown. Johnny Marr descreveu esse período como uma tentativa dos Smiths se afastarem do mundo exterior, distanciando-se das pressões de Londres e da editora. E a primeira canção gravada para The Queen Is Dead foi The Boy With The Torn Inside.

0: A TSF, o preço por litro do gasóleo deverá aumentar 4 cêntimos já na próxima semana e o da gasolina deve diminuir 6 cêntimos caso a tendência atual se mantenha, segundo a estimativa do Automóvel Clube de Portugal. É um dos temas em destaque no site da TSF e que pesa no bolso de cada um.
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1: Na TSF, música em português, Jasmin. Daqui a pouco há notícias, depois também para ouvir na TSF o prato do dia, mais um negócios em português com Ana Maria Ramos e ao meio-dia e meio há Jornal de Desporto. Agora, Jasmin.

Jasmine com Caracol, mais música na TSF com este Poses de o original de Ruffers, Wainwright. Daqui a pouco há Pete Yorn e também Sam Smith. Meio-dia, notícias na TSF.

Música de Pete Yorn com este All the Beauty. Daqui a pouco há notícias na TSF. Tempo ainda de ouvirmos Sam Smith. Depois das notícias, há prato do dia.

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1: E 58 menos uma hora nos Açores.
2: Cerca de meia centena de pessoas estiveram juntas num protesto à espera do Primeiro-Ministro no novo Centro Educativo em Setúbal, neste dia em que começa formalmente o novo ano letivo. Os manifestantes gritaram palavras de ordem para exigir a valorização da escola pública, aumentos de salários, a manutenção da segurança social no setor público e também a valorização do Serviço Nacional de Saúde. O presidente da Câmara Municipal de Peniche anuncia que vai pedir reuniões à Ministra do Ambiente e também à Agência Portuguesa do Ambiente para manifestar a oposição da Câmara Municipal ao projeto de exploração de caolino, um projeto que está previsto para o concelho.
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1: Nesta altura, 23 graus no Porto, 24 no Funchal, 25 em Ponta Delgada, 26 em Lisboa, 27 em Faro. Daqui a pouco há para ouvir na TSF Prato do Dia com Fernando Mel, também negócios em português com Ana Maria Ramos e ao meio-dia e meia Jornal de Desporto. Para já, edição do meio-dia, Paula Dias.
2: Uma lancha rápida associada ao tráfico de droga foi encontrada encalhada durante a madrugada na praia de Moledo, em Caminha. A informação é do capitão do Porto de Caminha, que é também comandante da Polícia Marítima, a Agência Lusa. Fernando Pereira adianta que a embarcação não transportava droga e acrescenta que o alerta foi dado por volta da meia-noite por populares, tendo a lancha de alta velocidade ficado agora à guarda do comando local da Polícia Marítima de Caminha. O inquérito seguiu para a Polícia Judiciária. O comandante do Porto de Caminha sublinha também que esta embarcação não tem registo e é uma embarcação tipicamente associada ao tráfico de droga. Cerca de 50 pessoas receberam esta manhã com protestos o Primeiro-Ministro e também o Ministro da Educação junto ao novo Centro Escolar Barbosa de Bocage, em Setúbal. Os dois governantes participam nesta altura na inauguração deste centro, no dia em que se assinala o início do novo ano letivo no ensino básico. As aulas no secundário vão começar a partir do dia 21, além da valorização da escola pública. Estes manifestantes quiseram também mostrar outras exigências a Luís Montenegro, exigências como aumento de salários, manutenção da segurança social no setor público e a valorização do Serviço Nacional de Saúde. No caso deste ano letivo que está agora a começar, vai ficar marcado pela falta de professores, sobretudo na região de Lisboa, também no Alentejo e no Algarve. A FENPROF adianta neste dia que ainda há 1.200 horários por preencher e um investigador ouvido pelo Diário de Notícias refere que há 70 mil alunos que vão começar o ano letivo sem que tenham todos os professores. O novo estudo de investigadores das universidades da Dinamarca, Noruega, Reino Unido e também Portugal fez um mapa do fundo dos oceanos que banham as zonas costeiras europeias. A intenção foi assinalar os locais marinhos onde existe mais carbono orgânico, chamado carbono azul. Os cientistas consideram que a partir deste conhecimento vai ser possível salvaguardar estes locais das atividades que causam impacto nos fundos do mar. Maria Augusta Casaca.
5: Os investigadores pegaram em dados recolhidos ao longo dos anos nos mares europeus, analisaram-nos com a ajuda da inteligência artificial e traçaram um mapa que assinala os locais onde existe mais carbono azul. Jorge Assis, do Centro de Ciências do Mar da Universidade do Algarve, foi um dos investigadores que fez parte deste estudo e revela que chegaram a várias conclusões.
6: As zonas costeiras são as zonas que têm mais carbono e não os fundos longe das costas, que há habitats que são chaves para este acumular ou aprisionamento do carbono azul, como os fundos lamacentos e estas pradarias de ervas marinhas, de plantas que crescem no fundo do mar. E geograficamente o que nós descobrimos foi que mares como o Mar Báltico, o Mar do Norte, o Adriático, são zonas onde há muito mais carbono em comparação com zonas de mar aberto. Portanto, as zonas com águas calmas permitem que o carbono assente e se acumule ao largo de milhares de anos.
5: Em Portugal, zonas como os estuários do Tejo e do Sado, a Ria de Aveiro, a Ria Formosa e, por exemplo, o Canhão da Nazaré, são locais onde se acumula mais carbono azul. Os investigadores sabem também que o aumento da temperatura dos mares e atividades como a pesca de arrasto ou as dragagens estão a degradar e a libertar este carbono orgânico que está capturado no fundo dos oceanos.
6: E a questão é que quando o fundo do mar é remexido, este carbono que estava aprisionado liberta-se para a atmosfera e então contribui para o aumento de efeito de gases de efeito de estufa, que, por sua vez, contribui para as alterações climáticas em curso.
5: O carbono azul é essencial para manter o equilíbrio do meio ambiente e o investigador Jorge Assis acredita que, com este estudo, o poder político poderá decidir com mais conhecimento de causa.
6: Nós, ao termos um mapa, conseguimos criar, por exemplo, áreas protegidas, que são áreas onde se minimiza as atividades humanas e, então, de certo modo, estamos a conseguir gerir o fundo do mar, permitir que as atividades humanas se desloquem para lugares onde tem, por exemplo, menos carbono e salvaguardar estas áreas que são únicas.
5: Assim haja vontade para o fazer.
2: Pelo menos o estudo está feito, o trabalho dos investigadores está integrado num projeto europeu que procura reforçar a base científica para um melhor planeamento de áreas marinhas protegidas. O presidente da Câmara Municipal de Peniche vai pedir reuniões à Ministra do Ambiente, Maria da Graça Carvalho, e também à Agência Portuguesa do Ambiente. O autarca vai manifestar a oposição da Câmara Municipal ao projeto da mina de caolino que está previsto para o concelho. Felipe Matos Salles garantiu na reunião de ontem da Assembleia Municipal que tudo vai fazer para que esta exploração não aconteça. Avaliando os custos e os benefícios, o presidente da Câmara Municipal de Peniche conclui que a concessão não é negociável e defendeu que falar em contrapartidas é abrir a porta ao projeto, o que levou a recusar nesta fase reunir-se com a empresa promotora desta exploração de caolino. A Agência Portuguesa do Ambiente tem até 21 de outubro para se pronunciar sobre esta mina de caolino. A consulta pública terminou no dia 1 deste mês. Participaram mais de 7 mil pessoas e a maioria contra esta exploração de caolino. O presidente da Junta de Freguesia de Serra del Rei, com quem a TSF falou na quarta-feira, garante oposição firme à exploração da mina de caolino e prometeu mesmo que os tratores estão prontos para ir para a rua e a população vai mobilizar-se. Na quarta-feira, também no Parlamento, a Ministra do Ambiente, Maria da Graça Carvalho, remeteu a decisão para a Agência Portuguesa do Ambiente, mas não deixou de fazer um alerta.
7: Nós não interferimos nos projetos. De qualquer modo, a minha experiência de analisar as decisões da Agência Portuguesa do Ambiente é que são muito sensíveis às respostas das consultas públicas. E quando as populações são todas contra, eu não quero dizer muito porque não quero influenciar, pois dizem que eu estou a influenciar a Agência Portuguesa do Ambiente. Mas, portanto, é ter a expectativa da decisão da Agência Portuguesa do Ambiente, que é sempre muito cautelosa e não é só a consulta pública, aquilo há uma comissão de avaliação que envolve várias instituições, há também os dados científicos e todos os estudos que fazem, mas com certeza que terão em atenção os parceiros das câmaras e todas as respostas à consulta da consulta pública.
2: E a consulta pública mostrou precisamente que no Conselho de Peniche e também nos conselhos próximos a população rejeita este projeto da mina de Caolino. Ficou a mensagem para a Agência Portuguesa do Ambiente. Espera-se uma decisão até 21 de outubro, é o prazo limite. A Federação Portuguesa do Táxi destaca as vantagens do acordo que vai ser assinado esta tarde em Lisboa. A partir de 15 de outubro vai haver um preço fixo para as viagens de táxi que começam no aeroporto de Lisboa. Carlos Silva, o presidente da Federação Portuguesa do Táxi, em declarações à TSF, defendeu que esta mudança vai melhorar o serviço.
8: Pensamos que este protocolo assenta em três compromissos. O primeiro é a previsibilidade do preço. O segundo é a qualidade do serviço. Para além daquilo que falámos sobre os preços fixos, os veículos têm que estar limpos, em boas condições, terminais de pagamento a funcionar, profissionais que conhecem a cidade e que recebem e informam os passageiros com correção e profissionalismo. São estabelecidas condições, nomeadamente esta questão do preço fixo, e sempre que a regra não é cumprida, vai haver essas pessoas deixam de aceder ao aeroporto. Isto tem um termo de adesão. O proprietário do táxi vai assinar em como aceita estas regras, quer quanto à forma como o carro se apresenta, quer como à forma como o motorista interage com os clientes e os preços que são cobrados.
2: O presidente da Federação Portuguesa do Táxi acredita que as novas regras vão permitir uma melhor autorregulação. De resto, Carlos Silva não está preocupado com a concorrência.
8: A informação clara. Não vamos ter dúvidas de qual é o valor que vamos pagar. Vamos entrar com confiança no veículo para fazer o serviço. Não vamos. Os veículos vão estar disponíveis na praça. Claro, a concorrência, quer de TVDEs, quer, por exemplo, do metropolitano, que está lá no aeroporto, ou dos autocarros, não, se prestarmos um bom serviço, o táxi terá o seu futuro.
2: Mais logo depois das 3 da tarde, a Câmara de Lisboa, também as duas principais associações que representam o setor do táxi e ainda a Associação de Turismo e a ANA Aeroportos vão assinar este protocolo que vai mudar os tarifários dos táxis para quem chega ao aeroporto de Lisboa, aeroporto Humberto Delgado. Vai existir uma tabela com o preço fixo pré-definido. Os Houthis do Iémen assumiram o controlo de uma ilha-chave no estreito de Bab el-Mandeb, anunciou nas últimas horas uma fonte governamental, confirmando o domínio dos rebeldes pró-Irão desta passagem estratégica que liga a Europa à Ásia. Com a guerra no Médio Oriente e o bloqueio iraniano no estreito de Hormuz, outra via estratégica, a importância de Bab el-Mandeb aumentou para a navegação marítima internacional. O avanço dos Houthis em direção ao estreito do Mar Vermelho e os ataques norte-americanos e iranianos nas águas do Golfo Pérsico fizeram disparar os preços do petróleo nos últimos dias. Esta manhã, o barril de Brent, referência para a Europa, mantinha-se em torno dos 106 dólares. Na próxima semana, o preço por litro de gasóleo deve aumentar em Portugal 4 cêntimos e a gasolina descer 6 cêntimos. É ainda uma estimativa feita pelo Automóvel Clube de Portugal, isto caso se mantenha a tendência atual. E sobre estes preços dos combustíveis, daqui a pouco, ao meio-dia e meia, o presidente da ANAREC, João Durão, vai apresentar e defender alternativas que podem contribuir para a redução dos preços dos combustíveis, procurando também sensibilizar as entidades competentes para a necessidade de encontrar soluções que aliviem os encargos suportados pelos portugueses. É uma conferência de imprensa do presidente da ANAREC em Caminha, junto à fronteira com Espanha. Vão ser dois dias de fado em Lisboa, hoje e amanhã. Há mais uma edição do Caixa Alfama, que ocupa 10 palcos da zona histórica da capital. Miguel Fernandes.
9: Museu do Fado às igrejas de São Miguel e de Santo Estevão, do Centro Cultural Dr. Magalhães Lima à Sociedade Boa União, do Largo São Miguel ao Terminal de Cruzeiros, são diversos os espaços onde o Fado vai ter palco para a edição 2026 do Caixa Alfama, que este ano presta tributo a Rodrigo, que vai também cantar com quem lhe vai prestar homenagem.
10: Desde o Camané, Cátia Guerreiro, Ricardo Ribeiro e o próprio Rodrigo vai cantar. Portanto, vai ser um momento de grande emoção já na sexta-feira.
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9: Pelo palco principal vão ainda passar Miguel Moura e Carolina Varela Ribeiro, Raquel Tavares, Filipe Cardoso, Beatriz Felício ou Carminho, nos dois dias do Caixa Alfama, que vai ter Sara Paixão, Hélder Moutinho, Tiago Correia e Aldina Duarte no Centro Cultural Dr. Magalhães Lima, António Pinto Basto e Gonçalo Salgueiro no topo do terminal, onde vão estar também 8 casas de fado, 4 em cada dia. São muitos os nomes e os espaços em Alfama, mas para além do tributo a Rodrigo, vai haver também uma homenagem ao fado de Coimbra.
10: É uma homenagem ao Carlos Paredes e ao pai dele, ao Artur Paredes, a que se chamamos Alvorada, e claro, também vai haver guitarras de Coimbra na igreja de Santo Estevão.
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9: Luís Montes, da Música no Coração, há mais de uma década a organizar o Festival de Fado, que este ano regressou ao Porto e que em outubro vai voltar a Luanda. A logística do festival tem muito que se lhe diga.
10: Nós conseguimos juntar os novos talentos, os cantores que estão a surgir, e felizmente o talento mais jovem não para de aumentar, e trazemos também os consagrados. Portanto, há aqui uma mistura, e depois aqui a minha dificuldade é arranjar músicos para isto tudo. São mais de, são quase 50 fadistas. Se nós colocarmos uma guitarra, um baixo e uma viola, são 3, são 150 músicos. Não há 150 músicos disponíveis para, então eles acabam de tocar com uns, vão correr para outra sala acompanhar outros, porque isto é uma gestão de músicos que é complicada para conseguirmos ter bons músicos e que as casas de fado não fechem nestes dias, não?

0: cartaz cheio nestes dois dias do Caixa Alfama.
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Se faltou música nesta hora, ficamos com o Chris V, este Sweet Summer Day. Passam agora 26 minutos das 11. Temperatura a esta hora em Ponta Delgada é de 25 graus. A umidade relativa está situada nos 78%. A máxima prevista para hoje é de 27 graus para Ponta Delgada. Quanto à previsão também para hoje para o Grupo Oriental, o Instituto Português do Mar e da Atmosfera prevê o dia com períodos de céu muito nublado com boas abertas e vento do quadrante sul luminançoso a moderado entre os 10 e os 30 km/h a tornar-se fraco e a ficar entre os 5 e os 10 km/h. Quem está de regresso a Portugal e será com um espetáculo já agendado também para o próximo dia 3 de novembro são os Duran Duran, que vão estar no palco do Mel Arena, um espetáculo também a não perder. Para já, até bem perto das 11h30, recordamos agora Planet Hearts.

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1: Bom dia, são 11:30 nos Açores. E neste final de manhã, já a seguir, ficamos com um minuto sabe segue.
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A música dos Jamiroquai, neste final de manhã, também há pouco a recordarmos os Heróis do Mar, ainda os da Brand New Waves, e agora ficamos com a Pura Economia, com o advogado e gestor Nuno Correia da Silva.

0: O Banco Central Europeu subiu as taxas de juros em 25 pontos base. Como já tínhamos previsto, é uma consequência da escalada do preço dos combustíveis, que inevitavelmente teve reflexos na inflação. Em agosto, a inflação voltou a ultrapassar a barreira dos 3%. O BCE segue a cartilha clássica de secar a liquidez do mercado para combater o aumento da inflação. Mas quando a inflação tem origem na redução da oferta, como é a situação presente, o mercado tem menos oferta de petróleo por consequência do ataque ao Irão, a receita clássica raramente funciona. O aumento de taxas de juros é eficaz quando a inflação é provocada por um aumento da pressão da procura, mas quando é causada por falta de produto, raramente resolve o problema e muitas vezes agrava-o. O aumento das taxas de juros tem várias consequências negativas para a economia, retrai o investimento e encoraja o entesouramento, o chamado dinheiro morto, que fica parado em depósitos a prazo, sem gerar qualquer riqueza. Portugal já tem uma taxa muito elevada de dinheiro morto, por isso estas subidas de taxa de juros ainda agravam mais o problema. Segundo os números do Banco de Portugal, as famílias portuguesas têm cerca de 203 mil milhões de euros em depósitos bancários, quase 70% do PIB. Em Portugal, as taxas médias dos depósitos a um ano situam-se em 2%, um valor abaixo do valor médio da inflação, que é de 3%, o que significa uma perda real de cerca de 30 euros por cada 10 mil euros depositados. Aplicando o mesmo cálculo ao total de depósitos, aos 203 mil milhões, estamos a falar de uma perda real bruta de aproximadamente 2,64 mil milhões por ano. Se metade destes depósitos fossem aplicados a investimentos na economia produtiva, onde a rentabilidade de capitais próprios, chamado ROI, ronda os 9%, poderia proporcionar um incremento de 9 mil milhões por ano, o equivalente a metade da despesa total em saúde. Por isso, o aumento das taxas de juros não é uma solução milagrosa para a inflação e tem fortes efeitos secundários na economia.
1: Ficamos com Pura Economia com o advogado e gestor Nuno Correia da Silva. Também daqui a pouco ao meio-dia vamos atualizar as notícias na Sorte TSF. Até lá, a música regional dos Mantra Nostrum e também Márcia.

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1: São 11h58 nos Açores.
2: A Comissão Europeia quer adaptar legislação em domínios como agricultura, pescas e migrações à realidade das regiões ultraperiféricas como os Açores e a Madeira.
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0: temperatura a esta hora em Ponta Delgada é de 25 graus. A umidade relativa está situada nos 78%. A máxima prevista para hoje para Ponta Delgada é de 27 graus. Agora ao meio-dia ficamos com as notícias na Sousa TSF. A edição é de Cristina Pires.
1: A Comissão Europeia quer adaptar legislação em domínios como agricultura, pescas e migrações à realidade das regiões ultraperiféricas, como os Açores e a Madeira. De acordo com o Executivo Comunitário, citado pela Lusa, a nova estratégia assenta em quatro objetivos, a começar por aproveitar o potencial geoestratégico e reforçar a integração regional, melhorando a cooperação com os países vizinhos e reforçando simultaneamente o comércio, a conectividade, a segurança, a defesa e a segurança marítima. A Comissão Europeia pretende, por outro lado, aumentar a competitividade e o acesso ao mercado único, apoiando a especialização em domínios em que as regiões ultraperiféricas têm claras vantagens competitivas, como a economia azul, as energias renováveis, a biotecnologia, a investigação e o espaço. A proposta da Comissão para o quadro financeiro plurianual 2028-2034 tem, no entanto, de passar pelo crivo do Parlamento Europeu e do Conselho da União para entrar em vigor. O aumento dos custos de contexto no setor primário está a preocupar o PS Açores, tanto é que o partido vai promover no Parlamento um debate de urgência para aferir com rigor as dificuldades que os agricultores e os pescadores têm reportado publicamente nas últimas semanas. Uma delas prende-se com a subida do preço do gasóleo, que em setembro subiu 16,3 cêntimos por litro, mas existem outras, como aponta Berto Messias, o líder parlamentar.
2: A redução do preço do leite pago ao produtor em várias ilhas, a falta e a pendência ainda de vários pagamentos da parte do Governo Regional e do Governo da República aos agricultores, e portanto queremos ver esta matéria discutida no plenário, porque a verdade é que neste âmbito temos tido o Governo sempre a fazer propaganda que vai fazer e acontecer, mas a verdade é que não faz nem acontece, e todos os dias basta ouvir os responsáveis pelo setor associativo, quer da agricultura, quer das pescas, para percebermos que estas áreas estão confrontadas com grandes dificuldades e com aumento dos custos diários da sua atividade. E, portanto, levaremos este assunto ao Parlamento em debate de urgência, porque queremos afirmar aquelas que são as nossas preocupações sobre esta matéria e também ouvir e perceber o Governo sobre este assunto.
1: Declarações de Berto Messias enviadas pelo Partido Socialista às redações. O debate de urgência terá lugar no próximo plenário, que arranca na próxima terça-feira na Cidade da Horta. Entretanto, a Federação Agrícola dos Açores pretende que o apoio de 10 cêntimos por litro ao gasóleo agrícola, anunciado esta semana pelo Governo da República, para vigorar até ao final deste ano, seja assegurado também aos agricultores dos Açores, para que não se repitam erros do passado e os agricultores da região não fiquem, uma vez mais, sem uma resposta equivalente à que é dada no continente. Esta é pelo menos a expectativa de Jorge Rita, o presidente da Federação, que lembra, numa nota enviada às redações, que o gasóleo agrícola aumentou 48,2 cêntimos por litro desde o início deste ano. O Conselho de Governo aprovou, após o parecer favorável da Comissão Europeia, a resolução que autoriza a criação de um mecanismo de compensação para a pesca comercial no Parque Marinho dos Açores. O mecanismo, financiado pelo Fundo Ambiental, prevê um montante de 6,5 milhões de euros repartido pelos anos económicos de 2026, 2027 e 2028 e destina-se a compensar as perdas de rendimentos dos proprietários ou armadores de embarcações de pesca comercial com histórico de pelo menos 3 anos de operação comprovada nos últimos 5 anos dentro das novas áreas marinhas protegidas. Numa nota enviada aos órgãos de comunicação social, o Executivo açoriano adianta ainda que prevê criar, em 2027, um segundo mecanismo destinado a compensar perdas de oportunidades de pesca, abrangendo as embarcações que, embora não cumpram todos os critérios de elegibilidade do mecanismo por perdas de rendimentos, tinham capacidade para operar nas áreas agora interditas pelo novo Parque Marinho dos Açores. Este segundo mecanismo será financiado através da verba remanescente dos 10 milhões de euros disponibilizados pelo Fundo Ambiental. O Conselho de Governo aprovou também a regulamentação da concessão dos apoios financeiros para os agricultores no valor total de 3 milhões de euros, devido à crise no Médio Oriente e ao aumento dos custos de produção, anunciada no final de julho pela República e que já tinha sido aprovada pelo Executivo açoriano a 30 de agosto. O Governo aprovou ainda a resolução que autoriza a celebração de um contrato-programa entre a região e a Universidade dos Açores, no montante de 950 mil euros, para o ano de 2026, destinado à comparticipação das despesas resultantes da sua organização, funcionamento e desenvolvimento tripular. O BCE decidiu pela segunda vez este ano aumentar as três taxas de juro diretoras em 25 pontos base para 2,5%, por várias razões, José Mulher.
3: Pode ser o inverno do nosso descontentamento. A Presidente do Banco Central Europeu avisa que o choque energético pode vir a intensificar-se ainda mais.
4: The energy shock could intensify further.
3: O efeito desta crise energética tem reflexos nos outros preços e nos salários.
4: And its effect on other prices and wages.
3: Em especial, o preço do gás pode aumentar em virtude de um inverno super gelado.
4: An unusually cold winter coinciding with low storage levels. The longer energy prices stay high, the more likely they are to drive up broader inflation through indirect and second-round effects.
3: Por outro lado, as tensões comerciais podem dar origem a cadeias de abastecimento globais mais fragmentadas. Assim, as perspectivas mantêm-se extremamente incertas.
4: The outlook remains highly uncertain.
3: Há riscos em alta para a inflação e em baixa para o crescimento económico.
4: Compared with June, the baseline projection for inflation in 26 is unchanged, while it has been revised up for 27 and 28.
3: Lagarde está a fazer contas a uma inflação global de 3% no final deste ano, 2,5% em 2027 e 2,1% em 2028.
1: As razões apontadas pelo BCE para a subida das taxas de juro pela segunda vez este ano. Há um risco de 10% de inteligência artificial vir a matar todos os seres humanos no espaço de uma década. Assim foi escrito na rede social X por Evan Huberger, um investigador importante da Anthropic, uma das maiores empresas de inteligência artificial e criadora do Claude. O especialista em segurança, para garantir que o modelo de inteligência artificial se desenvolve de acordo com os interesses da humanidade, afirma que é uma posição pessoal e que o risco é baixo, mas não deixa de avisar que os modelos desta tecnologia estão a desenvolver rapidamente capacidades de se auto-aperfeiçoarem. Ora, o advogado e autor do livro Algoritmocracia, Adolfo Mesquita Nunes, afirma à TSF que não se deve encarar esta afirmação de forma literal, embora o aviso seja válido.
5: Eu acho que nós não temos neste momento uma forma séria de atribuir uma percentagem a uma coisa dessas. Mas há um ponto importante que esta afirmação traz para a discussão, que é a possibilidade de nós, enquanto humanos, perdermos progressivamente o controle sobre a inteligência artificial, e eu penso que é esse o ponto dessa frase, dessa previsão. E perder o controlo não tem necessariamente significar o cenário do Terminator, em que temos uma máquina que um dia acorda, adquire vontade própria e decide exterminar-nos ou dominar-nos. Há uma forma muito mais plausível de perdermos o controlo, que é irmos delegando cada vez mais decisões em sistemas de inteligência artificial, e isso é, de facto, uma tendência real.
1: Adolfo Mesquita Nunes sobre o alerta de um investigador da Anthropic que acredita haver um risco de 10% da inteligência artificial vir a acabar com a humanidade no espaço de uma década.

0: E às sextas-feiras, a esta hora, temos também o espaço de opinião que às sextas-feiras tem a assinatura do jornalista Rafael Barbosa.
1: A minha adolescência e juventude foram passadas nos anos 80 do século XX. No início dessa década, a chamada Guerra Fria dominava a política internacional e com ela o medo de um conflito nuclear entre os Estados Unidos e a falecida União Soviética. Recordo-me das manifestações por toda a Europa e, em particular, na Alemanha, contra a instalação dos mísseis Pershing 2. Foi também nesses anos que passou na televisão o dia seguinte, que culminava com um apocalipse nuclear. Parecia que vinha por aí o fim do mundo e, como toda a gente percebeu ao assistir ao telefilme na RTP, não era uma coisa bonita de se ver. Em 1987, os R.E.M. lançaram É o Fim do Mundo Tal Como o Conhecemos e Eu Sinto-me Bem. Música, aliás, que estive a ouvir ao escrever estas linhas. Apesar do nome e do tom apocalíptico, não havia menção a catástrofes nucleares na cantiga. Na versão da banda americana, se o mundo estava para acabar, era por causa de terremotos, furacões ou derivas continentais. E o pessoal, na verdade, encarou a música e a enxurrada de palavras mais como um pretexto para dançar de forma frenética do que para refletir sobre o futuro da humanidade. A verdade é que o fim do mundo não chegou. No final da década de 80, uma das partes em confronto, a do mundo comunista, entrou em colapso e deixou de haver inimigo. Francis Fukuyama pôde até decretar o fim da história, ou seja, a hegemonia do capitalismo e da democracia, já na viragem para os anos 90. De então para cá, houve alguns picos de ansiedade nuclear a lembrar de novo o fim do mundo. A Coreia do Norte a testar armas nucleares, o Irão a enriquecer urânio, ou as ameaças veladas de Putin, o novo czar da Rússia imperial, depois da invasão falhada da Ucrânia. Ainda assim, e para alguém forjado no século XX, estas versões mais recentes de perigo nuclear são quase uma espécie de brincadeira de crianças. Na verdade, o perigo agora é outro. E o mundo não está preparado para ele. Parece demasiado absurdo, soa a ficção científica, que alguém nos venha dizer que até ao final desta década a acelerada evolução da inteligência artificial já terá ultrapassado a capacidade dos seres humanos de a controlar ou de ter e que o passo seguinte pode bem ser a destruição de toda a humanidade. Foi dito assim, com todas as letras, por um investigador da Anthropic, um dos gigantes tecnológicos que lidera esta corrida desenfreada. Pior, quem se mantém na empresa veio imediatamente confirmar que os receios de um evento apocalíptico são fundamentados e partilhados pela generalidade dos que trabalham no setor, incluindo os multimilionários que as controlam. Até Bill Gates sentiu necessidade, no final de agosto, de escrever um ensaio em que alertava para o perigo iminente. Como disse o fundador da Microsoft, a capacidade da inteligência artificial de substituir e superar a cognição humana vai dar início a uma das eras mais turbulentas da história. Se calhar, estava na altura de parar para pensar, antes que as máquinas comecem a pensar por nós e concluam que somos redundantes.
0: À sexta-feira, a opinião do jornalista Rafael Barbosa. Agora passam 13 minutos do meio-dia.
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0: E às sextas-feiras temos também o paralelo euro-atlântico com o eurodeputado André Franqueira Rodrigues.

0: Há 25 anos, o mundo mudou. Milhões de pessoas ficaram coladas à TV. Lembro-me do dia. Lembro-me das imagens. As torres gêmeas a cair, milhares de vidas perdidas, tantas outras por preencher. Foi o dia em que percebemos que a segurança absoluta não existe. No dia em que o céu ficou deserto, jurou-se que o terror não venceria, mas algures, ao longo do tempo, trocou-se liberdade por segurança. Mas o 11 de setembro não é só uma data de dor. É também uma data de memória. E memória exige responsabilidade. Os Açores estiveram nesse dia mais perto da história do que talvez imaginemos. A base das Laços tornou-se, nas semanas seguintes, ponte de passagem essencial na resposta transatlântica. A região sentiu de perto o peso geopolítico daquele momento. 25 anos depois, o mundo continua instável. O terrorismo mudou de forma. As ameaças multiplicaram-se, mas o essencial não mudou. A democracia defende-se com valores, não só com armas. Defende-se com liberdade, com abertura, com verdade. Recordar o 11 de setembro é uma obrigação. Às vítimas, às famílias e a um modo de vida que quiseram destruir naquele dia. Uma sociedade aberta, plural, tolerante, onde a diferença não é ameaça, mas riqueza, onde a convivência multicultural não é fraqueza, mas força. Recordar este dia é também um alerta, para nunca dar como garantido aquilo que defendemos. A memória não se apaga e não deve. Evocar esta data é também renovar um compromisso, porque lembrar não é apenas olhar para trás. É decidir quem queremos ser, sem esquecer, na esperança de não nos perdermos pelo caminho. Até para a semana.
1: O Paralelo Euroatlântico às sextas-feiras com o eurodeputado André Franqueira Rodrigues.

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1: Boa tarde, é meio-dia e meia nos Açores. E a esta hora ficamos com o José Pedro Silva, o humor em Parece Mentira.
2: Depois de o Luís ter oferecido um bónus nas pensões e um alívio no IRS para esquecermos uma situação, Donald Trump foi ainda mais longe e prometeu dar 5 mil dólares a cada norte-americano, isto se os republicanos vencerem as eleições intercalares de novembro. Nunca senti um desgosto tão grande por não votar nos Estados Unidos da América. Se não podíamos ter mudado o nome aqui à pátria. As Lages já foram. A Comporta também. Era só o que está à volta. Eu avisei. Quando a Groenlândia se pôs com manias, devíamos ter enviado logo uma brochura de Portugal, uma apresentação. A esta hora já podíamos ser eleitores norte-americanos. Ai, mas o quê? Vendi este por 5 mil dólares? Alguma vez? Vendia-me por 3, mas a partir dos 1500 já admitia pensar no assunto. Ai, mas aquele homem está a destruir. Primeiro é senhor Donald Trump. Depois, eu também não vou em mentiras. Donald Trump é a pessoa certa e no tempo certo. Uma verdadeira bênção. Quando já se fala da possibilidade de inteligência artificial poder acabar com a humanidade, o presidente dos Estados Unidos é o único a tentar evitar este cenário. Como? Destruindo-a antes. Levemente catastrófico, admito, mas pelo menos não são aqueles eletrodomésticos a passarem-se da marmita artificial e a liquidarem-nos como se fôssemos baratas. O caso é de tal ordem que eu estou a tirar estas notas num computador, mas já com receio que ele me esgane a qualquer momento. Da impressora já levou uns chupapos, nem me aproximo. É que ainda por cima estou a criticá-los. Calma, esperem um segundo, vou passar para o bloco em papel. Já cá estou, é mais seguro. A verdade é que os especialistas começam só agora a falar no tema, mas eu já sei disto há muito tempo, tendo tomado conhecimento, inclusivamente, de pessoas que foram agredidas pelos seus telemóveis. Muitas estavam no sofá ou na cama, de repente sentem-se a adormecer e, pumba, levam com o aparelho na testa. Suspeito que a revolta começará por aqueles aspiradores robôs. Ficam em casa trancados o dia todo a aspirar o lixo dos outros. Até as mulheres conservadoras, do movimento das mulheres conservadoras, puderam ir ao café, desde que tenham ido ter com outras mulheres conservadoras, claro. E os aspiradores robôs ali? Claro que um dia ficam de saco cheio, apanham a família toda em casa e... Ora, Donald Trump está então numa luta contra o tempo. Só há mesmo uma forma de se evitar que a inteligência artificial destrua a humanidade. É jogar por antecipação e tratarmos nós disso. Onde é que entram os 5 mil dólares? É um pé de meia para estourar em loucuras antes de sermos desconectados por um exército de bonecos articulados dos quais se perdeu o controlo. Algo que vamos começar a perceber quando os virmos a pedir uma fatura com o número de contribuinte. Ou se calhar estou a exagerar e é muito mais simples. É só o telecomando que nos desliga. Parece que há umas televisões destas modernas que nos podem estar a ouvir. Muitas saudades daqueles tempos em que éramos nós a ver televisão. Agora é a televisão que nos vê a nós. Mas enfim, para isto não ficar muito dramático, quero aqui deixar algumas ideias para gastar os 5 mil dólares em loucuras antes do apocalipse robótico. Primeiro, liquidar impostos. Depois, amortizar empréstimos. Com o que sobra? Ah, não sobrou nada.
1: José Pedro Silva, Parece Mentira, o humor na Sociedade CF, agora a música dos Mesa e o tema Quando as Palavras.

0: Ficamos agora a 21 minutos da uma, ficamos também com os Mesa e o tema Conta as Palavras, e agora ficamos com mais um candidato na edição de Sempre Solidários, Prémio Manuel António da Mota.
1: O que acontece à roupa quando deixa de servir ou simplesmente deixa de ser usada? Em Vila Real, parte deste têxtil está a ganhar uma nova vida através do Ponto Têxtil, um projeto municipal de economia circular que junta reutilização, partilha e reciclagem. A coordenação está a cargo de Mafalda Vaz de Carvalho, chefe da Divisão de Ambiente da Câmara. Explica que a ideia nasceu durante a pandemia a partir do reaproveitamento de materiais usados.
2: Com o fim da pandemia, não é, do Covid-19, surgiu a ideia de fazermos a circularidade das roupas e do vestuário. A circularidade no âmbito da partilha de roupa em bom estado, mas também o reaproveitamento da fibra daquelas roupas que não estivessem em tão bom estado. Então aí o município de Vila Real e o Tubi Green criámos o Ponto Têxtil de Vila Real.
1: Mafalda Vaz de Carvalho garante que não há dinheiro envolvido no processo.
2: Nós criamos uma plataforma gratuita e nós promovemos aqui a sustentabilidade. Toda a gente pode entregar roupas, que estejam em bom estado ou mau estado. Essas roupas têm um valor em pontos. E as pessoas depois podem trocar esses pontos por outras peças que estejam em bom estado, a uso e para partilha na nossa loja física. Aquelas que não estiverem em condições perfeitas para serem partilhadas, a Tubi Green assegura o seu encaminhamento para um operador privado que vai transformar essa fibra em novos tecidos.
1: A existência de uma loja física pretende também garantir que o sistema não fica limitado a quem domina as plataformas digitais, mas os números mostram sobretudo o impacto ambiental.
2: E o ano passado, com esta pequena loja física,

0: deixa de ser resíduo e volta a ser recurso. É esta a lógica do ponto têxtil de Vila Real, prolongar a vida dos materiais antes de os mandar definitivamente para o lixo.
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2: Ficamos com esta edição de Sempre Solidários, Prémio Manuel António da Mota. Ficamos agora a 17 minutos da uma e agora recordamos também os Real McCoy, o tema Come and Get Your Love.

0: E do ano de 1995, a recordarmos este trabalho dos Real McCoy, este Come and Get Your Love. Agora, esta hora também, como é habitual, ficamos com os negócios em português. A edição é de Ana Maria Ramos.
1: Mais do que um desporto, o golfe assume ser um segmento de atividade turística que movimenta mais de 2 milhões de voltas, 70% do negócio focado no Algarve, apesar de destinos emergentes no país, incluindo a Comporta em Troia. É uma atividade que capta turistas oriundos dos mais variados destinos, até fora da época alta, de verão, que por ano deixam uma média de 4,5 mil milhões de euros no país. Apesar da conjuntura internacional, Nuno Sepúlveda, o presidente do Conselho Nacional de Indústria de Golfe, está otimista quanto ao segundo semestre do ano.
2: Nós temos a sorte de poder jogar golfe em qualquer parte de Portugal, mais ou menos. Portanto, vale todas as ilhas, Madeira e Açores, podemos jogar golfe. Podemos jogar golfe no norte, no centro de Portugal, Lisboa, mercado forte, oeste. Agora começa a haver um mercado emergente que vem da zona da Comporta também. Troia Comporta é um mercado novo. E depois, claro, o Algarve é o destino de eleição do mercado internacional. O golfe, em termos atuais, em Portugal, na Europa e no mundo, está em altas. Desde o Covid, que tem vindo em crescente, e com anos recordes, ano após ano. Por isso, aí, nada a dizer, e tem sido cada vez mais visto como uma atividade económica, muito mais.

0: desporto, como sendo um braço armado no turismo em cada um dos países, nós em Portugal em particular. 2026, um ano diferente, janeiro, fevereiro, março e abril foram talvez os meses mais chuvosos dos últimos anos em Portugal, e ainda bem que estávamos a precisar dessa chuva, mas teve impacto no negócio, mas o negócio da segunda metade do ano para a frente está com muito boas perspectivas e vai ficar provavelmente aos níveis do ano anterior em termos de voltas de golfe, mas em termos de receita será mais alto, porque os preços têm vindo a aumentar ano após ano. Por isso, então, tem esta vantagem de ser visto como um país seguro. Grande parte do nosso mercado inglês ou alemão ou escandinavo tem voos com muita frequência e consegue decidir à última da hora muito mais em cima. Essa foi a grande diferença deste último ano, que as reservas estão mais em cima da hora, mas têm-se vindo a converter da mesma maneira. E passámos a ser uma alternativa a todo o negócio de destinos mais longos, como era Maurícias, Dubai, Abu Dhabi, África do Sul. Quer dizer, nós temos um bom tempo para todos os efeitos. Em fevereiro, janeiro, fevereiro, março e abril nosso em Portugal, Espanha, Itália, e é muito agradável comparar com essas mesmas datas em Inglaterra, na Suécia, na Dinamarca, na Noruega. Esses são os nossos mercados. Nós temos uma estimativa de cerca de 2 milhões de voltas de golfe, um número significativo, e 70% dessas voltas de golfe são no Algarve. É uma das poucas coisas que quebra a sazonalidade do verão. Estamos a falar de 4,5 mil milhões de euros, é o valor reportado de 2024, e estamos à espera dos números agora de 2025, mas serão nesta linha de grandeza, em crescimento, mas 4,5 mil milhões de euros. E hoje em dia o crescimento do negócio do golfe está muito mais em posicionamento e qualidade. Tem havido alguns investimentos significativos em hotéis e em campos de golfe de referência que fazem com que este produto se posicione para menos pessoas, há menos voltas de golfe, mas são mais bem pagas. Por isso o mercado está a crescer no mundo inteiro, mas em particular há indicadores que começam a verificar nos Estados Unidos que são relevantes, que é os segmentos que mais crescem, são os jovens até aos 18 anos e as senhoras. Isso é um indicador muito importante, de facto que era uma área do negócio que não tinha a mesma representatividade e que agora começa a apresentar números muito interessantes e que garante a sustentabilidade do negócio por muitos anos.
1: O Wolf mantém perspectivas assim de crescimento este ano em Portugal, mesmo perante a realidade geopolítica que se vive em todo o mundo.
2: Os negócios em português, com a edição de Ana Maria Ramos. Ficamos agora a 11 minutos da uma. Daqui a pouco vamos fazer também a atualização das principais notícias regionais deste início de tarde. Até às notícias, recordamos agora, School dos Supertramp.

0: Nesta hora ainda há música nacional com os Best Youth. Já a seguir ficamos com as notícias à uma na Açores TSF.
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0: Boa tarde, é meio-dia e 58 nos Açores.
3: A Comissão Europeia quer adaptar legislação em domínios como agricultura, pescas e migrações à realidade das regiões ultraperiféricas, como os Açores e a Madeira.
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0: A temperatura mantém-se nos 25 graus a esta hora, em Ponta Delgada. Também a umidade relativa do ar está situada nos 78% e a máxima prevista para hoje é de 27 graus. Agora à uma, ficamos com as notícias na Açores TSF. A edição é de Cristina Pires.
3: A Comissão Europeia quer adaptar legislação em domínios como agricultura, pescas e migrações à realidade das regiões ultraperiféricas, como os Açores e a Madeira. De acordo com o Executivo Comunitário, citado pela agência Lusa, a nova estratégia assenta em quatro objetivos, a começar por aproveitar o potencial geoestratégico e reforçar a integração regional, melhorando a cooperação com os países vizinhos e reforçando simultaneamente o comércio, a conectividade, a segurança, a defesa e a segurança marítima. A Comissão Europeia pretende, por outro lado, aumentar a competitividade e o acesso ao mercado único, apoiando a especialização em domínios em que as regiões ultraperiféricas têm claras vantagens competitivas, como a economia azul, as energias renováveis, a biotecnologia, a investigação e o espaço. A proposta da Comissão para o quadro financeiro plurianual 2028-2034 tem, no entanto, de passar pelo crivo do Parlamento Europeu e do Conselho da União para entrar em vigor. O aumento dos custos de contexto no setor primário está a preocupar o PS Açores, tanto é que o partido vai promover no Parlamento um debate de urgência para aferir com rigor as dificuldades que os agricultores e os pescadores têm reportado publicamente nas últimas semanas. Uma delas prende-se com a subida do preço do gasóleo, que em setembro subiu 16,3 cêntimos por litro, mas existem outras, como aponta Berto Messias, o líder parlamentar.
4: A redução do preço do leite pago ao produtor em várias ilhas, a falta e a pendência ainda de vários pagamentos da parte do Governo Regional e do Governo da República aos agricultores e, portanto, queremos ver esta matéria discutida no plenário, porque a verdade é que neste âmbito temos tido o Governo sempre a fazer propaganda que vai fazer e acontecer, mas a verdade é que não faz nem acontece e todos os dias basta ouvir os responsáveis pelo setor associativo, quer da agricultura, quer das pescas, para percebermos que estas áreas estão confrontadas com grandes dificuldades e com aumento dos custos diários da sua atividade. E, portanto, levaremos este assunto ao Parlamento, em debate de urgência, porque queremos afirmar aquelas que são as nossas preocupações sobre esta matéria e também ouvir e perceber o Governo sobre este assunto.
3: declarações de Bert Messias enviadas pelo PS Açores às redações. O debate de urgência terá lugar no próximo plenário, que arranca na próxima terça-feira na cidade da Horta. Entretanto, a Federação Agrícola dos Açores pretende que o apoio de 10 cêntimos por litro ao gasóleo agrícola, anunciado esta semana pelo Governo da República para vigorar até ao final deste ano, seja assegurado também aos agricultores dos Açores, para que não se repitam erros do passado e os agricultores da região não fiquem uma vez mais sem uma resposta equivalente à que é dada no continente. Esta é pelo menos a expectativa de Jorge Rita, o presidente da Federação, que lembra numa nota enviada às redações que o gasóleo agrícola aumentou 48,2 cêntimos por litro desde o início do ano. O Conselho de Governo aprovou, após o parecer favorável da Comissão Europeia, a resolução que autoriza a criação de um mecanismo de compensação para a pesca comercial no Parque Marinho dos Açores. O mecanismo, financiado pelo Fundo Ambiental, prevê um montante de 6,5 milhões de euros, repartido pelos anos económicos de 2026, 2027 e 2028, e destina-se a compensar as perdas de rendimentos dos proprietários ou armadores de embarcações de pesca comercial com histórico de pelo menos 3 anos de operação comprovada nos últimos 5 anos dentro das novas áreas marinhas protegidas. Numa nota enviada aos órgãos de comunicação social, o Executivo açoriano adianta ainda que prevê criar em 2027 um segundo mecanismo destinado a compensar perdas de oportunidades de pesca, abrangendo as embarcações que, embora não cumpram todos os critérios de elegibilidade do mecanismo por perdas de rendimentos, tinham capacidade para operar nas áreas agora interditas pelo novo Parque Marinho dos Açores. Este segundo mecanismo será financiado através da verba remanescente dos 10 milhões de euros disponibilizados pelo Fundo Ambiental. O Conselho do Governo aprovou também a regulamentação da concessão dos apoios financeiros para os agricultores no valor total de 3 milhões de euros devido à crise no Médio Oriente e ao aumento dos custos de produção anunciada no final de julho pela República e que já tinha sido aprovada pelo Executivo açoriano a 30 de agosto. O Governo aprovou ainda a resolução que autoriza a celebração de um contrato-programa entre a região e a Universidade dos Açores no montante de 950 mil euros para o ano de 2026, destinado à comparticipação das despesas resultantes da sua organização, funcionamento e desenvolvimento tripular. O Banco Central Europeu decidiu pela segunda vez este ano aumentar as 3 taxas de juro diretoras em 25 pontos base para 2,5%, por várias razões. José Mulher.
5: Pode ser o inverno do nosso descontentamento. A Presidente do Banco Central Europeu avisa que o choque energético pode vir a intensificar-se ainda mais.
6: The energy shock could intensify further.
5: O efeito desta crise energética tem reflexos nos outros preços e nos salários.
6: And its effects on other prices and wages.
5: Em especial, o preço do gás pode aumentar em virtude de um inverno super gelado.
6: An unusually cold winter coinciding with low storage levels. The longer energy prices stay high, the more likely they are to drive up broader inflation through indirect and second round effects.
5: Por outro lado, as tensões comerciais podem dar origem a cadeias de abastecimento globais mais fragmentadas. Assim, as perspectivas mantêm-se extremamente incertas.
6: The outlook remains highly uncertain.
5: Há riscos em alta para a inflação e em baixa para o crescimento económico.
6: Compared with June, the baseline projection for inflation in 26 is unchanged. What it has been revised up for 27 and 28.
5: Lagarde está a fazer contas a uma inflação global de 3% no final deste ano, 2,5% em 2027 e 2,1% em 2028.
3: As razões apontadas pelo BCE para a subida das taxas de juro pela segunda vez este ano. Há um risco de 10% de a inteligência artificial vir a matar todos os seres humanos no espaço de uma década. Assim foi escrito na rede social X por Evan Hubinger, um investigador importante da Anthropic, uma das maiores empresas de inteligência artificial e criadora do Claude. O especialista em segurança para garantir o modelo de inteligência artificial que se desenvolva de acordo com os interesses da humanidade, afirma que é uma posição pessoal e que o risco é baixo, mas não deixa de avisar que os modelos desta tecnologia estão a desenvolver rapidamente capacidades de se auto-aperfeiçoarem. Ora, o advogado e autor do livro Algoritmocracia, Adolfo Mesquita Nunes, afirma à TSF que não se deve encarar esta afirmação de forma literal, embora o aviso seja válido.
7: Eu acho que nós não temos neste momento uma forma séria de atribuir uma percentagem a uma coisa dessas. Mas há um ponto importante que essa afirmação traz para a discussão, que é a possibilidade de nós, enquanto humanos, perdermos progressivamente o controle sobre a inteligência artificial, e eu penso que é esse o ponto dessa frase, dessa previsão. E perder o controle não tem necessariamente significar o cenário do Terminator, em que temos uma máquina que um dia acorda, adquire vontade própria e decide exterminar-nos ou dominar-nos. Há uma forma muito mais plausível de perdermos o controle, que é irmos delegando cada vez mais decisões em sistemas de inteligência artificial, e isso é, de facto, uma tendência real.
3: Adolfo Mesquita Nunes, sobre o alerta de um investigador da Anthropic que acredita haver um risco de 10% da inteligência artificial virá acabar com a humanidade no espaço de uma década.

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1: Passam agora 10 minutos da 1 e às sextas-feiras temos o primeiro tempo com Vítor Santos, João Nuno Coelho e a moderação de Mário Fernando.

0: Bem-vindos a mais um Primeiro Tempo, edição 46. Às sextas, por esta hora, projetamos aquilo que a próxima semana de futebol nos pode dar, mas também olhamos para a herança dos últimos dias. Vítor Santos, João Nuno Coelho, cá estamos de novo, bem-vindos. Tivemos, assim, uma semana um bocadinho bizarra, com uma mistela entre Liga dos Campeões e Liga Portuguesa. E, João Nuno Coelho, vamos às figuras, vamos começar pelas figuras, porque o teu canto direto desta semana aponta exatamente para aí. Uma figura em ascensão ou afirmação?
1: É verdade. Antes de mais, boa tarde a todos. Um abraço para ti, Mário, e para o Vítor, claro. Uhum. É verdade que este início da época de Gianluca Presciani, que é o meu canto direto, tem sido avassaladora. Já começam a faltar os adjetivos, jogo após jogo, mas a verdade é que eu até aproveitava, dadas essa circunstância, para olhar para aqui para os números do Presciani neste início da época. Ele tem 7 golos e 2 assistências em 9 jogos, são 9 participações em golo em outras tantas partidas, e tem 20 anos, convém lembrar. Na Liga já marcou 4 golos em 5 jogos, só não marcou numa partida, frente ao Estoril, no Estádio da Luz. E para perceberem as diferenças, na época passada ele tinha no registro, ou tem no registro, 3 golos e 5 assistências em 41 jogos. Desde que chegou ao Benfica, realizou 56 jogos e tinha marcado 4 golos. Agora já tem 7 golos em 9 jogos. É absolutamente impressionante. Até se estreou a bizar de um jogo na Dinamarca, frente ao Aarhus, e há outros números que são impressionantes. Passes decisivos por jogo, 2.9. Oportunidades criadas, 3 por jogo. Dribles completados por jogo, está acima dos 3. E a verdade é que Presciani explodiu por completo. Depois da atribulada época passada, com todos os acontecimentos que nós conhecemos, a questão com Vinícius, as acusações de racismo, temeu-se que pudesse ser demasiado para um jogador tão jovem, longe do seu país, longe da sua zona de conforto, mas a verdade é que o argentino, na minha opinião, é neste momento o jogador mais desequilibrador do campeonato português, aquele que se apresenta em melhor forma, e ao mesmo tempo é uma espécie de jogador em contracorrente, porque perante um futebol que nós todos sabemos estar mais formatado que nunca, em que o risco, em que o um para um, a possibilidade de perder a bola, acaba por limitar muito a criatividade, Presciani, neste momento, é um jogador que apela exatamente a esse futebol libertário, quase diria, um futebol de rua, explosivo, criativo, rápido, alegre, mas ao mesmo tempo também associativo, e muito envolvido com a sua equipa. A parceria deste último jogo com Sheldrup foi deslumbrante, e portanto eu acredito que para Presciani também estar a atingir este nível também é um dedinho de Marco Silva. Libertou-o, soltou-o, mesmo que eventualmente possa haver aí algum treinador que no país vizinho, a esta hora, diga que este salto qualitativo do Presciani tem a ver com o seu trabalho com ele. Eu acredito é que realmente Presciani estava à espera de acontecer e Marco Silva ajudou a que isso acontecesse, e neste momento é, na minha opinião, o tal jogador é maior destaque na Liga Portuguesa, naquilo que mais nos encanta, na capacidade de driblar, passar, rematar, marcar golos. Tem nestes últimos 2 jogos 2 golos em que praticamente pega na bola no meio campo e vai por ali fora, e realmente isso vale muitas vezes o bilhete para um jogo, vale a subscrição do canal de televisão, e portanto aqui fica a minha vénia a Presciani, esperando e também estando curioso para ver como é que ele vai dar continuidade a esta forma exuberante. Para já, um destaque mais do que merecido, na minha opinião.
0: Vítor, seguindo o Presciani, já agora propunha-vos que apanhando, enfim, o balanço, que espreitassem este Benfica, mas a olhar para a frente, porque tem Gil Vicente na Luz, Milan na Itália e Porto no Dragão. Isto tudo numa semana.
2: Um abraço a todos, aos nossos ouvintes, ao Mário, ao João. Sim, é uma semana muito importante para o Benfica, sobretudo porque depois a seguir vem a pausa das seleções e é sempre mais simples, na perspectiva de treinadores, jogadores, adeptos, estrutura diretiva, descansar, por assim dizer, destas competições e que os clubes se envolvem à sombra de bons resultados. Eu, se as coisas não correrem bem ao Benfica, nomeadamente no Dragão, eu acho que vão começar a aparecer por aí os fantasmas do costume à dimensão do Benfica, como poderiam aparecer à dimensão do Futebol Clube Porto ou do Sporting, porque são grandes clubes e os fantasmas também são maiores. É uma semana realmente muito importante. Sobre o Prestiani, dizer que de facto o que ele acrescenta, concordando genericamente com tudo o que o João disse, é improviso. E é um improviso que faz cada vez mais falta ao futebol. Eu bem sei que aquele improviso surge, até porque o Marco Silva saberá conduzir as coisas da melhor maneira, surge no contexto de um quadro tático e estratégico que possibilita ao Prestiani mostrar aquilo que pode dar à equipa de melhor. E eu, na verdade, desde a primeira hora que o vi alguns pormenores que me faziam entender, até ter tido algumas conversas e discussões sobre isso em relação a este jogador, no sentido é preciso esperar, é um jogador muito jovem, é preciso deixá-lo adaptar-se ao futebol europeu para depois perceber o potencial que tem, porque ele chegou à Luz, creio que com 17 anos ainda. Não, e de facto é uma aposta que vale a pena, entre tantas outras não se pode acertar sempre, entre tantas outras apostas falhadas em jogadores muito jovens, de facto este tem um pedigree incrível, vem na esteira de outros grandes jogadores argentinos que o Benfica teve e de facto está a ser o grande destaque neste arranque de campeonato, contribuindo decisivamente para o bom desempenho do Benfica, que tem, como tu disseste, Mário, agora os primeiros grandes testes. Vamos lá ver. Eu bem sei que o futebol é um momento e nós devemos avaliar em função daquilo que está a acontecer. Se olharmos para a época passada do Benfica, nós percebemos que o Benfica perdeu a possibilidade de discutir a conquista do campeonato com o Futebol Clube Porto devido aos empates que teve com equipas. Um empate com o Futebol Clube Porto é natural e o Benfica até somou dois na época passada. Empatar sucessivamente jogos em casa com equipas de média e até equipa, média dimensão e até equipas que lutaram para até ao último dia da Liga e já no pós-Liga, como ao Casa Pia, para poderem evitar a despromoção, é evidente que isso não é normal. Foram muitos empates e isso, a época do Benfica ficou penhorada aí em termos de campeonato. Portanto, se calhar é um bocadinho injusto dizermos que o Benfica está a atravessar adversários ou a atropelar adversários simples. Na verdade, são os mesmos que foram complicados para o Benfica na época passada. Pode ser um bocadinho injusto dizer isso e o futebol, de facto, é o momento. Mas eu, que gosto de ser bastante ponderado nas minhas análises, acho que devemos esperar de facto pelos grandes testes, e vêm aí dois grandes testes, a deslocação a Milão e a deslocação ao Dragão, em que podemos de facto aferir melhor sobre a capacidade deste Benfica, jogando com adversários que têm pelo menos as mesmas ambições em termos do que são os objetivos desportivos e também a mesma qualidade que o plantel do Benfica tem, ou até, eventualmente, superior. Isso depois depende da análise de cada um. Portanto, sim, vem aí uma semana para vermos exatamente a qualidade daquele algodão.
1: E depois de falar, chega esta semana numa altura em que Palhinha já está integrado. Percebe-se a importância das características de Palhinha numa equipa de tração à frente como é o Benfica, porque realmente jogar com Prestiani, Sheldrup, Rafa e apenas um companheiro, digamos assim, de meio campo puro.
2: Sim, exige um jogador com uma capacidade obviamente, como o Palhinha, e não há assim tantos. Caíram em desuso quase, não é?
1: Sem dúvida. E se calhar até não não favorecendo muito, digamos assim, as ideias de quem acha que uma equipa como a Benfica não pode ter um 6 mais tradicional. Mas eu acredito que não é por acaso que Marco Silva quis tanto Palhinha. É que para jogar desta maneira é preciso realmente um jogador referência à frente da defesa.
2: Se recuarmos...
1: E depois também tem importantíssimo o papel que tem tido o Barreiro. O Barreiro tem sido um jogador, como é normal, muitas vezes subvalorizado, porque não é um jogador que encante em termos técnicos e se calhar também noutras áreas que muitas vezes são subvalorizadas, mas o facto é que em termos de pressão, em termos de trabalho e depois de chegada à área contrária, não há muitos jogadores com aquelas valências. E convém lembrar que ainda há outros jogadores à espera e vão sendo integrados pouco a pouco depois das lesões que tiveram. E estou a pensar, obviamente, no Orsnes, que vai ser um jogador importantíssimo nesta equipa, também nos equilíbrios e até o próprio.

0: próprio Barreira Cheia, que estava a jogar melhor do que alguma vez o viramos jogar na época passada, e que me parece que em alguns jogos em que o Benfica, por exemplo, o Gil Vicente, joga em casa com uma equipa que está longe do fulgor da época passada, em que o Barreira Cheia também pode vir a ter a sua importância. Mas para suportar aquele trio que joga atrás do avançado, parece-me que é preciso esta compensação, isto também partindo do princípio que Sudakov vai ter agora mais dificuldades, porque aquele entendimento entre PSTN e Sheldrup em Moreira de Cónegos foi impressionante e abre realmente o apetite para o que aí vem, a começar já neste jogo e depois com estas duas deslocações, que acho que são importantes para aquilatar da tal evolução que parece óbvia da equipa do Benfica perante adversários de maior valia.
1: Eu, por acaso, acho que vamos ver o Sudakov jogar mais vezes do que aquilo que lhe vaticinaram na última semana, não exatamente aquilo que te disseste, porque foi uma coisa diferente.
0: Talvez na Liga Europa, por exemplo.
1: Talvez. E em relação a esta questão do 6 puro, que está em desuso, que há de facto quem defenda que já não é este tipo de jogador que estas equipas precisam. Eu acho que as equipas, os clubes, mais do que as equipas, os clubes têm uma determinada identidade. E o Benfica, se olharmos para os anos que funcionaram nas últimas duas décadas do Benfica, foram os anos de Jorge Jesus, em que de facto o Benfica praticava um futebol muito ofensivo, mas alicerçando esse futebol numa solidez defensiva que de facto o Jorge Jesus sabe trabalhar como ninguém. E eu recordo que durante esse período o Benfica teve Feiza, Samaris, Matites, não necessariamente Matites, por esta ordem em termos temporais. Sim. E foi com estes jogadores que o Benfica acumulou títulos e até foi quatro vezes seguidas campeão. Portanto, eu também aí tento a concordar contigo, João. De facto, estas não há verdades absolutas.
0: Não há, não pode haver.
2: Ora bem, temos estado aqui a falar do Benfica, porque, convém não esquecer, o Benfica tem este calendário, enfim, muito complicado. Já durante a próxima semana,
1: eu
2: durante
1: diria
2: uma
1: cada
2: semana...
1: vez durante a semana que a gente chame ciclo infernal, de certeza absoluta.
2: Ah, sim, isso é um clássico, claro.
0: É um bocado cedo para isso, mas...
2: Sim, mas é um clássico, não é? Portanto. Bom, mas dizia eu, porque o Benfica é o único que tem a Europa para a semana. Aliás, o Benfica não é o único. Há o Torriense que vai estrear-se.
1: Essa grande história.
2: Exatamente, vai estrear-se frente ao Lillestrøm na Liga Europa. Mas o que eu queria dizer é que o Braga, enfim, também tem direito a intervalo na Liga Conferência. Mas o que eu queria dizer é que o Porto e o Sporting para a semana não têm a Europa, porque já tiveram esta semana, com desfechos diferentes, também, enfim, adversários diferentes, é bom não esquecer. E agora temos até ao Porto Benfica, temos amanhã o Casa Pia, enfim, o Rio Maior, o Porto a jogar em Rio Maior, enquanto que o Sporting vai a Famalicão, mas depois é só lá para outra semana e também não tem nenhum clássico para essa altura, porque é o Porto Benfica. Ora bem, olhando para isto, o que é que vos apraz dizer, levando em linha de conta, e já agora faço aqui uma dupla proposta, porque temos um canto direto do Vítor e um offside do João Nuno Coelho, sendo que João Nuno, e até iria começar por ti, isto reporta a um jogador, mas ao contrário do que parece, não é uma crítica, é um elogio, apesar de ser um off.
0: Exatamente, porque foi uma resposta, diria, de grande nível por parte do Diogo Costa à exclusão da Liga.
1: Foi uma chapada de luva azul e branco.
0: Do grupo de candidatos, exatamente, ao prémio Yashin, da France Football, e portanto nada melhor do que poucas horas depois de se conhecer essa ausência fazer uma exibição absolutamente extraordinária frente ao Manchester City. Claro que esta exclusão de Diogo Costa parece um pouco anedótica, e aliás com várias anedotas de uma só, porque por exemplo nesse grupo de 10 guarda-redes que foram nomeados estão o David Raya, o Tipo Martínez, o Kobel, o Juan Garcia do Barcelona, o Safonov do Paris Saint-Germain e o Courtois do Real Madrid, até aqui tudo bem, o Ney Simon, indiscutível, que foi o considerado melhor guarda-redes do Campeonato do Mundo, e depois aparecem o Yacine Bono, o Eduardo Mendy, que jogam na Arábia Saudita, e o Vozinha, que foi agora para o Chile e que atuou no Desportivo de Chaves, dividindo a baliza, portanto nem sequer foi sempre titular, foi muitas vezes suplente, e fez um grande jogo no Mundial, que foi contra a Espanha. Nos outros não comprometeu, mas também não fez nada de especial. E com esse jogo, e com não sei quantas dezenas de milhões de
1: seguidores nas redes
0: de seguidores do Instagram, o Vozinha consegue saltar para esta lista dos 10 melhores guarda-redes do mundo em 2025-2026, deixando de fora, por exemplo, o Diogo Costa, o que comprova, e atenção, porque é importante também lembrar que o Diogo Costa foi considerado um dos melhores guarda-redes do Campeonato do Mundo, portanto não é por aí, Campeonato do Mundo no qual, por exemplo, Juan Garcia não esteve, foi campeão pelo Barcelona, e isso para mim confirma algo de incontornável, é que não se liga, e eu uso aqui a redundância propositadamente, não se liga nada à Liga Portuguesa. Ou seja, a Liga Portuguesa é considerada uma liga completamente periférica, secundária.
2: E olhando para isso, aos olhos deles, menor que a Saudita, não é?
0: Exatamente, incluindo, obviamente, pois, menor que a Saudita também. E eu lembro que, por exemplo, o Diogo Costa não esteve na Champions o ano passado, mas fez uma Liga Europa de grande qualidade, nomeadamente naquela eliminatória com o Stuttgart, em que autenticamente apurou o Porto. É que, se calhar, há quem não se lembre, mas o Diogo Costa nesses dois jogos foi totalmente decisivo, e obviamente que a Liga Europa não tem o peso da Champions League, mas há quem veja. E, portanto, parece-me aqui uma grande injustiça, uma grande falta de atenção de um órgão de comunicação social tão conceituado como a France Football, e ao mesmo tempo parece-me uma motivação extra para Diogo Costa nos próximos tempos, uma motivação que já se sentiu no jogo contra o Manchester City, e eu aproveito para fazer a ponte para esse jogo e para dizer que realmente acho que o pior desse jogo foram as afirmações do Farioli no fim da partida, candidatando-se inclusive ao offside, não fosse a France Football. É que ele viu um jogo que mais ninguém viu, dizia que o Porto fez uma exibição fantástica. Contra o Manchester City, é não ver o mesmo jogo que toda a gente viu. Ok, ele podia dizer que o Porto em termos defensivos esteve muito bem contra o Manchester City, mesmo assim precisou do seu guarda-redes para salvar várias situações, mas como eu costumo dizer, o guarda-redes é do Porto, portanto é uma mais-valia e faz parte da defesa do Porto, mas faltou a outra metade do jogo. É que o Porto não fez um remate enquadrado, o Porto perdeu quase todos os duelos, o Porto não conseguiu ligar jogo, também muito fruto de atuar com dois médios defensivos ao mesmo tempo, o Alan Varela e o Pablo Rosário, sabendo nós que Froholt estava indisponível para a partida, mas a verdade é que foi pobre, não há outra expressão para caracterizar a exibição em termos ofensivos do Futebol Clube do Porto, e deixou bem à vista que o Porto, se a nível nacional poderá perfeitamente chegar a consistência, a intensidade, a força mental com que encara os jogos, e todos os jogos, não só na Liga Portuguesa, mas na Liga Portuguesa, em princípio chega, pelo menos para lutar pelo título, na Champions League, está muito longe de chegar, os desafios são completamente diferentes, a maneira de jogar das equipas cria muitos outros desafios, e para já o Porto não está a conseguir dar resposta. Eu bem sei que também estreou-se perante uma equipa que é das melhores da Europa, que gastou 500 milhões de euros no último mercado, mas foi curto, e tenho agora a curiosidade de ver como é que o Porto vai reagir na ressaca da Champions, no Casa Pia, embora em Rio Maior, perante uma das únicas equipas que o venceu na época passada. Foi a primeira, em termos internos, que o conseguiu. E o Casa Pia estava mal na altura, como está mal agora, tem apenas um ponto conquistado e foi na última jornada. E veremos também como é que o Porto vai lidar com a ausência de Froholt. É que eu lembro que o Froholt não foi titular contra o Casa Pia no jogo fora da época passada, entrou aos 57 minutos, o Porto perdeu, e também não foi titular nem no jogo com o Guimarães, o Vitória de Guimarães, para a Taça da Liga, nem com o Sporting para a Taça de Portugal, nem com o AVS. E estes foram os únicos jogos que o Porto perdeu em termos internos. Ou seja, Froholtz, além de ser um grande jogador, está associado realmente a esta curiosidade. O Porto sem ele, nos jogos internos, não venceu. E, se calhar, aqui o argumento contrário poderá ser o facto de também não ter perdido pontos em termos internos, aliás, não ter perdido jogos em termos internos, sem a dupla Bednarek-Kivior de início. E essa, pelos vistos, parece assegurada para o jogo com o Casa Pia. Veremos o que é que tem mais força, mas imagino que este possa ser um jogo importantíssimo, porque veio na sequência desta derrota com o Manchester City e porque antecede esse jogo muito importante e cada vez mais importante no campeonato, onde os grandes perdem poucos pontos, porque é um confronto direto com um rival, como é o caso do Benfica. Portanto, um jogo a seguir com muita atenção amanhã na TSF também, claro.
2: Claro. Vítor, pegando nisto, sugeria também juntasses o teu canto direto, porque também tem a ver com a Europa. E não só.
1: Não só. Primeiro deixa-me acrescentar aqui qualquer coisa em relação ao Diogo Costa, só para dizer que, de facto, não tendo sido ultrapassado com toda a diplomacia pelo João, eu teria destacado o Diogo Costa, e teria destacado devido ao que ele fez, e não foi só na Liga dos Campeões, no jogo da Liga dos Campeões.
0: Ah, pois, é verdade.
1: Foi também no jogo contra o Gil Vicente, naquela ponta final. Ele é sempre um homem muito concentrado na baliza, é um guarda-redes extraordinário, e é evidente que é anedótico. Vou levar isto com toda a boa disposição, que é anedótico ele não estar no lote dos melhores 10 guarda-redes do mundo. Até me parece que, se colocarmos a questão abertamente, eu diria que em cada 10 pessoas, 9,5 vão achar que o Diogo Costa, para não dizer as 10, porque há sempre, entram aqui as questões clubísticas, embora o Diogo Costa
2: seja... Sim, mas é muito óbvio que o Diogo Costa não devia estar nos 10, devia estar nos 5.
1: Provavelmente.
2: Mas pronto,
1: provavelmente. E estamos a falar de um guarda-redes, naturalmente, com atenção, todos os jogos que consigo, especificamente os do Futebol Clube do Porto, sigo com muita atenção, como sigo os do Benfica, os do Sporting, e eu do Sporting de Braga, mas para ver um jogo em que, de facto, eu possa imputar uma responsabilidade grande ao Diogo Costa, tenho que recuar muito tempo. E isto não acontece com todos os guarda-redes. O Diogo Costa é, de facto, ele defende o que tem que defender e depois acrescenta.
0: É,
1: nem todos os guarda-redes são assim, porque de vez em quando nós vemos aquela questão, lá vem o frango e tal. O Diogo Costa não é esse guarda-redes que nos surpreende pela negativa. O que não quer dizer que não haja outros guarda-redes com o mesmo nível de eficácia e que não possa acontecer já um dia destes. Mas, na verdade, não. É muito fiável. E depois tem aquela qualidade que nós vimos, até olhando para a exibição que foi o jogo com o Manchester City. E em relação a esse jogo, preocupa-me sobretudo o seguinte: o Porto é claramente, nesta altura, não estou a falar da qualidade do futebol, o Benfica também está a jogar muito bem, o Sporting de Braga ontem escorregou, mas também vinha apresentando bons jogos e bons resultados. O futebol com o Porto, na minha perspectiva, é a equipa mais preparada, mais competitiva. Ainda não vi o Benfica com o grau de dificuldade, nem interna nem externa, para poder aquilatar se está ou não ao mesmo nível. Mas nesta questão da competitividade, parece-me que o Futebol Clube do Porto provou na época passada, e vai na mesma linha esta época, que é de facto a equipa portuguesa mais competitiva. Pode não ser a que joga mais bonito, mas é a mais competitiva, no sentido de conseguir aquilo que precisa para vencer os jogos. Ora, ver o Futebol Clube do Porto, que vem com esta dinâmica, que vem da época passada, já mostrando estes sinais de uma forte vontade de competir e de conseguir competir, ser subjugado daquela maneira como foi contra o sítio, preocupa-me pela perspectiva mais abrangente daquilo que é o futebol português e do que é a competitividade das equipas portuguesas no espectro europeu. Porque parece-me, pode ter sido só um jogo, que de facto veremos, se calhar lá para dezembro já podemos dizer mais alguma coisa sobre isso. Parece-me que, de facto, estamos a perder, não obstante estamos a ganhar, a galgar posições na Europa que nos permitem olhar para as coisas com alguma, olhando para as coisas com alguns pontos positivos no horizonte, mas a verdade é que depois chegam estes jogos e o resultado costuma ser sempre
0: o desconto que eu dou é o facto de ter sido contra o Manchester City e uma equipa inglesa.
1: E sem Frawalt e sem Bednarek.
0: Sim, é verdade.
1: Provavelmente os dois grandes pilares. Isso também...
0: Repara que jogar, neste momento, na Europa, jogar contra equipas inglesas, principalmente as de topo,
1: é muito difícil.
0: Está a tornar-se quase impossível.
1: Sim.
0: Porque o grau de investimento, e falamos disso aqui na semana passada, é de tal ordem que realmente estas equipas têm jogadores... incomparavelmente melhores em termos depois quando estão juntos do que as outras equipas, e se olharmos os resultados das equipas inglesas nesta primeira jornada, percebeu-se isso e eu acho que se vai acentuar conforme a época for evoluindo, porque realmente além de terem muito bons jogadores, grandes jogadores, têm muitos, ou seja, vão poder rodar e torna-se muito difícil. Ainda ontem estive a ver o Arsenal, que não fez uma grande exibição, porque também não é uma equipa, anteontem, não é uma grande equipa em termos de espetáculo, mas é uma equipa de um rigor e de uma intensidade e de uma competitividade que impressiona.
2: E ficas sempre com aquela sensação de que qualquer um pode ser titular. Qualquer um daqueles.
0: Exatamente.
2: Que é uma coisa que os outros que entra... não têm grandes não hipóteses de.
0: Sim. Entra o Jokeres.
2: Okay, podem ter 15, 16, mas depois o resto sim. Não é a mesma coisa.
0: Repara, sai o Jokeres, entra o Havertz, não é?
1: Sim.
0: Sai
1: o Rice,
0: entra o Sporting, Bruno Guimarães, quer dizer, últimos, assim, é muito difícil.
1: Eu vi o Sporting nos últimos anos bater-se muito bem com equipas inglesas. Não sei, pode ser uma impressão, veremos o que aí vem. Eu posso avançar, Mário, para o meu canto direto.
2: Do teu canto direto, estamos aqui. Exatamente. Às voltas, okay. Há uma data de tempo.
1: Pois, mas na verdade, o meu canto direto é muito simples.
2: É implacável.
1: Vai para o Luís Suárez, vai para o Luís Suárez e eu vou justificá-lo de uma forma muito simples e simplista. Quando nós falamos dos clubes, para haver paz nos clubes é preciso ganhar. As vitórias é que interessam. É verdade. E para os pontas de lança, para terem alguma paz com as bancadas, é ver golos e assistências. A verdade é que o Luís Suárez foi protagonista no defeso e já com a época em curso, primeiro num episódio rocambolesco entrando numa disputa eleitoral e depois com um mau comportamento dentro do grupo de trabalho que abandonou um treino. Depois regressou e tal e o Sporting fez o papel que tinha de fazer, não é? Suavizando as coisas, e ele vai marcar muitos golos, na verdade marca muitos golos e já é outra vez aquele jogador decisivo e ou, mais do que o nível exibicional do Sporting, é este crescimento, o reaparecimento de Luís Suárez que explica, por exemplo, a boa vitória que o Sporting conseguiu esta semana nas provas europeias. É evidente que há toda uma equipa por trás e há o trabalho do treinador, mas de facto é um jogador muito decisivo. Foi o ano passado no nosso campeonato, o Sporting não conseguiu os objetivos nem no campeonato nem na taça, mas realmente estando bem é um jogador que consegue marcar a diferença, é um jogador extraordinário, eu diria.
0: Eu não gosto de entrar por estes campos porque não conhecemos as pessoas, não estamos nos contextos específicos, mas eu interrogo-me muitas vezes porque é que o Luís Suárez, já com maturidade em termos futebolísticos e já não é um jovem. É um jovem, obviamente, em termos da vida em geral, mas no futebol as coisas são diferentes. Os jovens são até aos 23 anos, parece. Mas porque é que não está noutro nível, com todo o respeito pelo Sporting, mas lá está, voltando à questão da Liga Portuguesa não ser devidamente reconhecida e ter, obviamente, limitações que todos nós conhecemos. E começa-me a parecer que isto tem a ver um pouco com... Não lhe vou chamar caráter porque não quero entrar nesses campos que não o conheço, mas pelo menos com o feitio. O Luís Suárez não deve ser um jogador nada fácil de lidar com, porque a sua qualidade futebolística é de tal ordem, a sua capacidade em todos os aspectos, é que é um avançado completíssimo. É um jogador que é capaz de decidir um jogo sozinho em certas ocasiões, mas associa-se muito bem com os colegas, é inteligente, tem visão de jogo, é um goleador e, portanto, o que me parece é que o Luís Suárez tem um feitio que não deve tornar nada fácil a convivência com os colegas, com o balneário, às vezes com os treinadores, porque realmente, como jogador, é um caso seríssimo. Só queria fazer mais um...
2: Só para concluir, temos ainda aqui
0: em relação ao Sporting, para não prejudicar o Sporting, porque não falamos do jogo do Sporting com o Famalicão. Atenção que o Famalicão ainda não ganhou. Perdeu jogadores muito importantes, o Gustavo Sá, o Elisor, o Ibrahima Vá para o Sporting, exatamente, o Jacinto Dace, enfim, o Rafa Soares, e portanto não está a ser fácil.

0: diria, com algumas dúvidas existenciais, até na forma como estão a ser aproveitados. Dumbiá parece-me ser um caso, não me parece muito confortável naquele duplo pivô, é um jogador com outro andamento em termos ofensivos. O Zalazar, mesmo com aquele livre, parece-me que não se dá bem a jogar como 10 de costas para a baliza, é muito mais um jogador para o partido das alas. O próprio Gonçalo Inácio também está, na minha opinião, a demonstrar fragilidades que não eram muito, muito recorrentes, e portanto eu acho que o Sporting está numa fase fundamental para dar o salto ou para ter dificuldades de se impor na luta com os outros dois grandes pelo título nacional.
1: Vitor, em 2 minutinhos, consegues arrumar a
2: qualidade? Consigo arrumar, e muito rápido. Outra das minhas preocupações, eu tinha falado...
1: É o off dele.
2: Eu tinha falado há um par de semanas sobre isso aqui, que me parecia que os jogos estavam a perder qualidade, ou seja, isso se devia provavelmente aos menos grandes estarem com maior dificuldade em acompanhar as equipas que tradicionalmente lutam pelo título, mais o Sporting de Braga, que também luta por títulos. E já confirma isso. Na minha perspectiva, não há dúvida nenhuma que os jogos estão a perder qualidade e os grandes estão a ganhar com maior facilidade. Isto é evidente, pode ser circunstancial, pode mudar daqui a algum tempo, mas eu também associo, de alguma forma, prejudicial é sempre à qualidade do espetáculo, a qualidade dos relevados. Já falei aqui nisto, volto a falar esta semana, muito bem, a Liga obrigou a transitar o jogo do Estrela da Amadora para casa emprestada. O Estrela da Amadora não foi prejudicado por isso, até porque ganhou ao Sporting de Braga, mas eu acho que as equipas menos grandes, ainda vimos o relevado Moreira de Cono, que estava, enfim, parece que estamos no pico do inverno.
0: Será que os clubes veem nessa fórmula?
2: Olha, João, não acho...
0: relevados, uma forma de diminuir a distância para os grandes?
2: Não acho mesmo, e vou-te dizer porquê. Se há elemento importante no jogo para uma equipa de menor dimensão é o contra-ataque. Quando joga contra equipas do nível do Benfica, Futebol Clube Porto, Sporting, etc.
0: Uhum.
2: É muito difícil trabalhar aquele primeiro passo e depois saem as bolas bombeadas, que são muito mais fáceis para os defesas. Não é fácil correr muito com os galvados assim e dar velocidade ao jogo com os galvados assim. Já pensei nisso e acho que isso também está a prejudicar estas equipas.
0: Pois.
2: E parece-me que esta evidência de que prejudica a qualidade do jogo é impossível de ser negada. E não há justificação nenhuma.
0: Então,
2: mas parece
0: então
2: que estamos
0: é
2: no pico do inverno.
1: Temos que concluir.
0: Então qual é a justificação? Não há dinheiro
2: ideia
0: para gastar nos roubados?
2: Tem que gastar
0: o dinheiro todos nos jogadores?
2: Já aqui disse, eu acho que aí é preciso, se calhar, encontrar um modelo de financiamento que permita aos clubes melhorarem as condições dos relevados. Não há dúvida nenhuma que é uma vergonha, nem me lembro de um ano assim.
1: Posto isto, vou ao meu contra-ataque desta semana. Numa altura em que se acentua cada vez mais a ideia de que este século XXI está a fazer tudo o que pode para dar cabo daquilo que o século XX nos deixou de melhor. No século atual, um dos pontos marcantes tem a ver com a forma como o peso dos negócios está a esmagar princípios do futebol que julgávamos estariam adquiridos. E é deveras curioso constatar que, apesar de várias vezes dizer que o futebol replica aquilo que a realidade política determina nas sociedades, apesar disso, existem múltiplos exemplos de situações em que acontece exatamente o contrário. Por exemplo, muito antes de vermos Donald Trump prometer $5,000 a cada cidadão americano caso os republicanos ganhem as eleições, já um outro presidente em exercício, Gianni Infantino, tinha feito uma chantagem semelhante quando tentou aquela golpada de ceder a um grupo privado uma participação dos direitos comerciais dos mundiais. É bom recordar que o presidente da FIFA garantia $40 milhões a cada federação que aprovasse o plano, e apenas 10 aos que recusassem. Chama-se isto comprar votos, um método que Elon Musk já tinha tentado e que Trump achou igualmente interessante, ele que até tem manifestado tanta preocupação com fraudes eleitorais. Outro caso bem recente de como os negócios determinam as opções desportivas tem a ver com o já célebre Fundo de Investimento Público da Arábia Saudita, mais conhecido por PIF, que depois de um investimento desmesurado numa clássica operação de sports washing, está agora a fazer marcha atrás. Os fatores

0: económicos e políticos lá na zona não facilitam. Por ora, o PIF desinvestiu no Live Golf, que é uma liga de elite mundial do Golfo, precisamente, despachou 70% do Al Hilal, cancelou o Masters de snooker, suspendeu os planos para sediar os Jogos Asiáticos de Inverno 2029 e o Mundial de Rugby 2035, virando o investimento apenas para aquilo que é notoriamente rentável, como o Mundial de Futebol de 2034 e, atenção, a indústria dos jogos. Não sei se se lembram do que a China fez aqui há uns anos, com uma entrada arrasadora e depois uma guinada que atirou para o lixo um suposto mega projeto para o futebol. Mas há um outro exemplo de como a política deve dar mais atenção aos fenómenos sociológicos do futebol e que se prende com a recente vitória da AfD no estado da Saxónia-Anhalt. Se tivessem lido com atenção um artigo publicado há mais de 2 anos pelo norte-americano The Athletic, perceberiam que já desde 2019 havia uma presença permanente de extremistas em estádios, protagonizando ameaças contra aqueles que se expressavam em defesa da diversidade e da tolerância. Ao contrário de Inglaterra, por exemplo, onde o tribalismo no futebol assenta sobretudo no quadro das cidades ou das regiões, na Alemanha a ligação é assumidamente política. É verdade que a grande maioria dos adeptos faz questão de respeitar as normas constitucionais, com o Bayern de Munique, o maior clube do país, na linha da frente na defesa desses princípios. Mas há umas quantas claques que entendem que elas é que ditam as leis. Em 2024, o lado oriental da Federação estava economicamente atrás do ocidental e essa diferença refletiu-se no futebol. Basta lembrar que em 1991, quando as duas competições do futebol alemão se fundiram, apenas 2 clubes da Oberliga foram convidados a ingressar na Bundesliga. Dos 14 clubes da ex-RDA, 2 estavam na Bundesliga, outros 2 na segunda divisão, 10 estavam na terceira ou abaixo e os restantes já nem existem. Em resumo, só não leu os sinais do tal artigo quem não quis. De resto, não deixa de ser irónico ouvirmos a presidente do Parlamento Alemão repreender os deputados da AfD durante a discussão do orçamento, quando eles não paravam com interjeições sucessivas. Disse ela aos deputados ruidosos: não estamos num campo de futebol. Ora, aí está uma frase que fica à consideração de outros presidentes de outros parlamentos. Vítor, João Nuno, obrigado pela vossa presença. O Primeiro Tempo está de volta na sexta-feira, à hora habitual.
1: Primeiro Tempo às sextas-feiras com Vítor Santos, João Nuno Coelho e Mário Fernando. Já a seguir estamos de partida para as notícias às 2. Até lá a música de Ben Harper e também de Emiliana Torini.

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0: Boa tarde, são 2h58, menos uma hora nos Açores.
1: O presidente da ANAREC acredita que o governo está mesmo a ganhar dinheiro com os combustíveis e acusa o executivo de mentir aos portugueses. João Durão pede mais fiscalização para travar o contrabando que existe entre Portugal e Espanha. O primeiro-ministro garante que ainda não pode dizer quantos alunos não têm todos os professores. Luís Montenegro assegura que isso vai ser possível durante o ano letivo com a consulta dos sumários. É a partir de hoje que vão começar as aulas no ensino básico.
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0: Para amanhã, previsão de mais um dia de sol com uma subida das temperaturas, máximas acima dos 30 graus, com 37 em Lisboa, Évora, Beja e Santarém, 31 graus a máxima para o Porto e 32 para Faro. Na Madeira também dia de sol com temperatura máxima no Funchal de 30 graus. E nos Açores, a previsão de aguaceiros, temperatura máxima em Ponta Delgada de 27 graus. Daqui a pouco, concerto de bolso, agora a edição das 3 da tarde, Paula Dias.
1: Foi durante uma conferência de imprensa numa estação de serviço em Lanelas, no Conselho de Caminha e com Espanha à vista, que João Durão, presidente da Associação de Revendedores de Combustíveis, acusou o governo de estar a mentir aos portugueses em relação ao preço dos combustíveis e deu o exemplo do que se passa em Espanha.
2: A diferença é realmente muito grande, até me custa dizê-lo, porque senão ainda estou a tirar mais os portugueses para lá. Mas nós temos propostas, nós aquilo, os nossos estudos...
3: Só entre março e...
2: Os nossos estudos apontam...
3: 125 milhões de euros que o governo arrecadou em IVA, à conta da guerra.
2: É verdade, no entanto, em nossa opinião, Nanarec, isso é verdade. Portanto, o governo está a mentir aos portugueses e isto tem que ser esclarecido. Portanto, na realidade, a oposição, quando fala que está a arrecadar, eu dou-lhe, por exemplo, o exemplo da garrafa de gás. A garrafa de gás subiu estrondosamente. Qual foi o apoio que a senhora ministra da Energia deu à garrafa de gás?
1: João Durão defendeu que o governo tem de baixar a carga fiscal sobre os combustíveis, alertando que as empresas portuguesas estão a perder competitividade em relação à Espanha e sublinhou que a diferença de preços nos combustíveis entre os dois países pode chegar aos 30 ou 40 cêntimos. O presidente da ANAREC pediu mais fiscalização para travar o contrabando diário entre Portugal e Espanha.
2: E garantiram-me que vão reforçar portanto, a fronteira nesse aspecto. E acho bem que o façam, porque na realidade, neste momento, a apetência para ir fazer contrabando é grande, como é evidente, com tanta diferença de preço, e qualquer pessoa percebe isto, não é?
1: João Durão, o presidente da ANAREC, declarações aos jornalistas ao início desta tarde. Na próxima semana, os portugueses devem vir a pagar mais 4 cêntimos por litro de gasóleo e menos 6 cêntimos pela gasolina. São contas do Automóvel Clube de Portugal, mas são ainda estimativas. Só mais à tarde vai haver uma certeza. O Primeiro-Ministro admite que o governo ainda não sabe quantos alunos começam este ano letivo sem todos os professores. Luís Montenegro não dá crédito aos números lançados pelos sindicatos e ainda esta manhã a FENPROF garantia que há 1.200 horários de professores ainda por preencher. Luís Montenegro assegura que depois das aulas começarem o governo já vai ter números para dar.
4: Nós vamos agora, finalmente, ter com rigor o conhecimento da dimensão dessas lacunas quando fizermos mês a mês a ponderação dos sumários e, portanto, daquilo que verdadeiramente aconteceu. O número que é avançado não tinha nenhum rigor. É um número que é mandado para o ar, normalmente por uma conhecida estrutura sindical, mas eu não vou estar a entrar nisso agora, porque nós mudámos o modelo e agora vamos esperar o resultado do modelo. É isso que vai acontecer e eu espero que, sinceramente, também aí o país deixe de estar permanentemente ligado a essa visão e possamos estar de acordo relativamente ao método ou pelo menos ao rigor que o método pode trazer.
1: Declarações do Primeiro-Ministro em Setúbal na cerimónia de inauguração de um novo centro escolar. Esteve também presente o Ministro da Educação. Os dois foram recebidos à porta deste centro escolar, neste novo centro escolar, com um protesto de professores organizado pela FENPROF. Houve cedências de parte a parte e por isso foi desconvocada a greve no INEM. Os dois dias de paralisação marcados para a próxima segunda-feira e para dia 28 já já não vão acontecer. O Sindicato dos Técnicos de Emergência Pré-Hospitalar chegou a acordo com o INEM, depois de uma reunião esta manhã no Ministério da Saúde. A reunião durou cerca de 4 horas e, à saída, Rui Lázaro, o presidente do sindicato, assegurou que este acordo garante a assistência pré-hospitalar a quem precise.
5: Felizmente, foi possível estabelecer um acordo com o Governo e com o INEM que permite não só manter a atual resposta de emergência médica do INEM, mas assumindo ali nos compromissos do seu reforço. Houve cedências de parte a parte naturalmente, o projeto de passagem ou de afetação das 56 ambulâncias de emergência médica permanece tal qual como está hoje, afetas integralmente a assistência pré-hospitalar aos cidadãos, não obstante, em casos pontuais, poderem ser solicitadas pelas ULS para fazer uma outra transferência e, nesse caso, o INEM enviará as ambulâncias menos diferenciadas.
1: Rui Lázaro também esclareceu o que vai passar-se com as ambulâncias de suporte imediato de vida e com a transformação destas ambulâncias em carros.
5: No que respeita à transformação das 46 ambulâncias CIV, avançará um projeto piloto que permite abrir 15 ambulâncias CIV a viatura ligeira, sendo que, como 5 são novas, não vai haver transformação, não carecem de nada, nas restantes 10, de forma a não haver risco para os cidadãos através da perca de capacidade de transporte doente, será colocada nestes locais uma ambulância de emergência médica para colmatar esta falta.
1: Foi fácil discutirem esse ponto? Aceitaram bem? O sindicato aceitou bem?
5: Achamos que quando o Governo, a Sra. Ministra e o Sr. Presidente Mem, perceberam o risco que podia vir a ser diminuir a capacidade de transportar doentes, aceitaram a nossa sugestão de compensar esta perda.
1: Presidente do Sindicato dos Técnicos de Emergência Pré-Hospitalar, Rui Lázaro, afirmou ainda que o acordo com o presidente do INEM ficou mais fácil com a ajuda da Ministra da Saúde e isso levou a que fossem desconvocados os 2 dias de greve que estavam marcados para este mês, o primeiro já na próxima segunda-feira, o outro dia 28. É uma posição unânime de todos os 12 municípios que fazem parte da Comunidade Intermunicipal do Oeste, estão frontalmente contra o projeto da mina de caolino previsto para o Conselho de Peniche. A garantia foi deixada pelo presidente do município, Felipe Matos Salles. O autarca de Peniche garante que tudo vai fazer para que este projeto não avance.
6: Depois de que nós aprovámos na Câmara e que foi ontem à noite secundado também, subscrito pela própria Assembleia Municipal, nasceu o acolhimento por parte da Comunidade Intermunicipal do Oeste, o que mostra que esta não é apenas uma posição de Peniche, é uma posição de toda a região. Os 12 municípios estão unidos na defesa do nosso território, rejeitando esta exploração, concretamente esta localização.
7: Depreende as suas palavras que da CIM saiu a rejeição total.
6: Da CIM saiu a rejeição total, portanto foi emitido um parecer autónomo da Comunidade Intermunicipal, subscrito pelos 12 municípios, mas parecer esse que está totalmente alinhado com o parecer emitido no dia 19 de agosto pela Câmara Municipal.
1: A consulta pública fechou no dia 1 deste mês, com a participação de 7 mil pessoas. É quase unânime a rejeição a esta mina de caolino. A Agência Portuguesa do Ambiente tem ainda cerca de um mês, até 21 de outubro, para se pronunciar, mas há 2 dias, no Parlamento, a Ministra do Ambiente lembrou que é preciso ter em conta o que pensam os autarcas e também a população. O Presidente da Câmara Municipal de Peniche gostou de ouvir as palavras da Ministra do Ambiente e espera em breve conversar com Maria da Graça Carvalho e também com o presidente da APA.
6: Tenho a certeza absoluta que a Agência Portuguesa do Ambiente não irá proferir uma decisão final sem garantir que as questões estão devidamente consertadas com a autarquia. Portanto, espero ser recebido pela tutela, portanto, não só o Ministério do Ambiente, a Sra. Ministra do Ambiente, mas também o próprio presidente da Agência Portuguesa do Ambiente, mas também todos os grupos parlamentares, que terei a oportunidade de pedir uma audição com cada um deles, e por isso mesmo acredito que não pode haver um desfecho que não vá ao encontro daquilo que nós procuramos, que é a não operação.
7: Não ficou um pouco mais tranquilo depois de ter ouvido a Ministra do Ambiente há 2 dias na Comissão ter dito que, com tanta oposição, era também um alerta para a APA?
6: Naturalmente, isto são as instituições a funcionar e é a participação cívica a funcionar, o que demonstra bem aquela que é a nossa capacidade de união na nossa terra.
1: Presidente da Câmara Municipal de Peniche, considera que é importante defender as próximas gerações e Felipe Matos Salles, ouvido aqui pelo jornalista da TSF David Alvito, lembra outras lutas em Peniche que mostram a união das pessoas.
8: Esta capacidade de nos unirmos não é nova. Há 50 anos em Ferrel a nossa comunidade uniu-se para defender o seu território perante a ameaça de instalação de uma central nuclear e agora, meio século depois, voltamos a assistir a uma comunidade mobilizada com cerca de 7.300 participações neste processo e é como lhe digo, mudam-se os tempos e os desafios, mas permanece a nossa capacidade de nos unirmos em defesa da nossa terra e das gerações vindouras.
1: E o Presidente da Câmara Municipal de Peniche acredita que, se for preciso, a população vai voltar de novo a sair à rua. Já aqui escutámos as acusações do Presidente da ANAREC, João Durão, acusando o Governo de estar a ganhar dinheiro com os combustíveis e de mentir aos portugueses. Declarações que foram feitas numa conferência de imprensa no Conselho de Caminha, com a Espanha à vista. E o Presidente da ANAREC sublinhou a grande diferença de preços que existe nos combustíveis em Portugal e em Espanha. A repórter Ana Peixoto Fernandes foi ver o que se passa nesta altura do outro lado da fronteira, confirmando que os preços dos combustíveis continuam mais baratos.
9: Há fila nas gasolineiras do lado lá da fronteira. Os combustíveis são mais baratos entre 30 e 40 cêntimos. O gás está a cerca de metade do preço.
10: Viano Castelo.
11: Veio de propósito?
10: Não, eu já costumo, já há anos que venho aqui.
11: E venho a testar combustível e leva gás?
10: É mais barato. É bom de ver. É mais barato.
11: O que é que leva hoje?
10: É duas garrafas de butano. Mas eu já venho aqui há tantos anos que isto... A diferença foi sempre. Só na altura que estava, até quando as fronteiras estavam fechadas, era, aqui era mais barato. Sempre foi. Em Portugal os políticos é tudo lixo. Lixo, sabe porquê? Eu por acaso, tanto a esquerda como a direita, para mim é tudo lixo. E agora chega, então aquele anda a plantar não sei o quê.
9: Portugueses de todo o Alto Minho atravessam a fronteira de Valença para abastecer combustível e comprar gás.
1: É uma romaria dos portugueses até a Espanha, onde os combustíveis são mais baratos, entre 30 a 40 cêntimos. Um novo estudo de investigadores de universidades na Dinamarca, Noruega, Reino Unido e também em Portugal fez o mapa do fundo dos oceanos que banham as zonas costeiras europeias. A intenção foi assinalar os locais marinhos onde existe mais carbono orgânico, chamado carbono azul. Os cientistas consideram que a partir deste conhecimento vai ser possível salvaguardar estes locais das atividades que causam impacto no fundo do mar. Maria Augusta Casaca.
12: Os investigadores pegaram em dados recolhidos ao longo dos anos nos mares europeus, analisaram-nos com a ajuda da inteligência artificial e traçaram um mapa que assinala os locais onde existe mais carbono azul. Jorge Assis, do Centro de Ciências do Mar da Universidade do Algarve, foi um dos investigadores que fez parte deste estudo e revela que chegaram a várias conclusões.
13: As zonas costeiras são as zonas que têm mais carbono e não os fundos longe das costas, que há habitats que são chaves para este acumular ou aprisionamento do carbono azul, como os fundos lamacentos e estas pradarias de ervas marinhas de plantas que crescem no fundo do mar. E geograficamente o que nós descobrimos foi que mares como o Mar Báltico, o Mar do Norte, o Adriático, são zonas onde há muito mais carbono em comparação com zonas de mar aberto. Portanto, as zonas com águas calmas permitem que o carbono assente e se acumule ao largo de milhares de anos.
12: Em Portugal, zonas como os estuários do Tejo e do Sado, a Ria de Aveiro, a Ria Formosa e, por exemplo, o Canhão da Nazaré são locais onde se acumula mais carbono azul. Os investigadores sabem também que o aumento da temperatura dos mares e atividades como a pesca de arrasto ou as dragagens estão a degradar e a libertar este carbono orgânico que está capturado no fundo dos oceanos.
13: E a questão é que quando o fundo do mar é remexido, este carbono que estava aprisionado liberta-se para a atmosfera e então contribui para o aumento de efeito de gases de efeito estufa, que por sua vez contribui para as alterações climáticas em curso.
12: O carbono azul é essencial para manter o equilíbrio do meio ambiente e o investigador Jorge Assis acredita que com este estudo o poder político poderá decidir com mais conhecimento de causa.
13: Nós, ao termos um mapa, conseguimos criar, por exemplo, áreas protegidas, que são áreas onde se minimiza as atividades humanas, e então, de certo modo, estamos a conseguir gerir o fundo do mar, permitir que as atividades humanas se desloquem para lugares onde tem, por exemplo, menos carbono e salvaguardar estas áreas que são únicas.
12: Assim haja vontade para o fazer.
1: O estudo está feito e o trabalho dos investigadores está integrado num projeto europeu que procura reforçar a base científica para um melhor planeamento de áreas marinhas protegidas. O jogador do Futebol Clube do Porto, Vítor Fronholt, ainda não está disponível para o encontro dos portistas amanhã frente ao Casa Pia. O médio dinamarquês ainda está a recuperar do traumatismo que sofreu no encontro com o Moreirense. Francisco Farioli assegura que ele está a recuperar bem, mas o treinador dos Azuis e Brancos adianta que Fronholt ainda não está em condições para jogar.
14: Unfortunately, Vitor is not recovered yet.
15: O Vitor ainda não está recuperado, está bem, mas o traumatismo foi grande.
14: To get back as soon as possible.
1: O Futebol Clube do Porto joga com o Casa Pia em Rio Maior, onde no ano passado perdeu pela primeira vez na temporada. Farioli garante que esse jogo não está esquecido.
14: As you know, it was our first loss in the league.
15: Como sabem, foi a nossa primeira derrota no ano passado e claro que essa memória ainda está muito viva, mas é uma nova temporada com um novo treinador, novos jogadores. Mudaram muito as dinâmicas, jogam futebol positivo, tentam pressionar, tentam ter momentos com bola, jogam com uma linha de quatro na defesa que não faziam anos. Há algumas mudanças, mas é uma equipa que precisa de pontos, mas nós também precisamos de pontos e são essenciais para a nossa caminhada.
14: Points are needed and are crucial for our journey.
1: O Casa Pia Futebol Clube do Porto está marcado para amanhã às 18h, tem relato na TSF e acompanhamento ao minuto em tsf.pt. António José Seguro tinha prometido e o Presidente da República mantém a tradição de Marcelo Rebelo de Sousa e vai abrir o Palácio de Belém para a Festa do Livro. A edição deste ano, a primeira de Seguro em Belém, vai decorrer de 17 a 20 de setembro, com 70 participantes e 123 bancos. Estão representadas mais de 340 marcas editoriais. Além dos livros, há também espaço para a música. O primeiro dia conta com uma homenagem a António Lobo Antunes, num concerto com Cátia Guerreiro e Vitorino Salomé. A Feira do Livro de Belém, entre 17 e 20 de setembro, encerra com um concerto do GNR no domingo.
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1: O primeiro gomo de Tangerina, de Sérgio Godinho, é uma música que eu contactei, com a qual eu contactei muito cedo, em criança. Meu pai tinha um destes rádios antigos que reproduzia. Não era uma aparelhagem, era um destes tipo tijolo, aqueles rádios que nós chamamos dos tijolos, tipo anos 80, trazer ao ombro. E tinha assim uma série de álbuns dele, né? Nós vamos-nos viciando ou vamos escutando aquilo que as gerações anteriores ouvem. E no caso o Sérgio Godinho é um exemplo desse, aprendi a ouvi-lo e a gostá-lo, a gostar dele a partir da... destes gostos alheios, no fundo familiares. E o primeiro gomo de Tangerina é uma dessas músicas que me chamou desde muito cedo a atenção, porque projetava em mim essa acidez cítrica desse primeiro momento de contacto de uma criança com uma tangerina. E lembro-me de achar muito especial alguém ter escrito uma música sobre um pormenor tão quotidiano. Todos vieram.

A música que se segue chama-se Gato que Brincas na Rua. É uma música da Amélia Muge, uma artista fabulosa com quem tive o prazer de trabalhar recentemente num espetáculo chamado Santa Joana dos Matadouros, escrito por Bertolt Brecht, e que convidei a Amélia, para a qual convidei a Amélia a fazer a direção e a composição musical do espetáculo. E este Gato que Brincas na Rua é uma das músicas do seu último álbum de 2024, Um Gato é um Gato.

Muitas das músicas que ouço são fruto também de um trabalho de pesquisa que faço muitas das vezes também como encenador ou como dramaturgo. E se há encenador e dramaturgo que de alguma maneira me inspira e trabalhou intimamente com a música, tal e qual como eu gosto muito de trabalhar em grande parte dos meus trabalhos no teatro, esse encenador e dramaturgo foi Bertolt Brecht, que teve a capacidade de juntar-se ao talento de Kurt Weill e produzir obras intemporais, como é o caso desta música Mack the Knife, que vos trago para ouvir.

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5: Há uma música do José Mário Branco, que é talvez a minha música favorita do José Mário, apesar de não ser das mais conhecidas, que se chama O Terceiro Amigo, uma música que ele compôs para teatro, na verdade, para uma peça A Mãe, de Bertolt Brecht também, e neste caso numa montagem do Teatro Comuna. E é uma música que me traz memórias muito fortes daquilo que devem ser os nossos amigos e camaradas de luta, e que são cada vez mais importantes nos tempos difíceis politicamente que vivemos hoje. Relembrar esta música é saber que temos um terceiro amigo que está à espreita e que nos pode salvar, quanto mais não seja com uma conversa politicamente engajada, se quisermos.

O álbum Promises, dos músicos Floating Point, Pharoah Sanders, London Symphony Orchestra e Sam Shepard. Nesta colaboração com estes músicos nasceu este álbum, que foi uma espécie de boia de salvação de um período complicado da nossa história recente, a Covid-19, em que muitos de nós se viram obrigados a ficar fechados em casa. E este é o exemplo de um álbum que, creio, salvou essa reclusão, desse confinamento em casa, mas também terá salvado, pelo que sei, muitos outros, na perspectiva de que nos fazia viajar para bem longe. E é isso que acontece quando ouvimos estas músicas tão especiais deste álbum Promises.

0: O primeiro contacto que tive com o rap foi através de uma cassete, destas cassetes que ficam guardadas em gavetas onde se esquecem coisas, montando coisas. Uma delas era uma cassete do Gabriel Pensador, de um álbum de 90 e tal, um dos seus primeiros álbuns talvez. E a primeira vez que contactei com este grande fosso entre de desigualdade social entre quem é muito rico e quem é muito pobre foi através das músicas do Gabriel Pensador, e particularmente através de uma música em especial, que é esta que vos trago, que é 175 Nada Especial, em que ele faz o relato dentro de um autocarro da paisagem do Rio de Janeiro e de quão ela é desigual. É curioso que os anos 90, quando ele grava este álbum, já lá estão muito lá atrás, e desde então estas desigualdades têm-se extremado cada vez mais, com extremamente pobres e extremamente, extremamente, extremamente ricos.
1: As crianças estão ligadas no nosso trabalho, certo? E aí, tio? Você é de sempre que passa aqui?
2: Já passei ali agora,
1: Frias. Mais um dia, mais um ônibus que eu peguei no Rio. Um ônibus tranquilo, que estava vazio. A cidade engarrafada, como não podia deixar de ser. Viagem demorada, o que fazer? 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Resolvi escrever um rap a mais, mas não estou bem certo sobre o que eu vou rimar. Diz aí, governador.
2: Ah, sei lá.
1: Então eu vou no instinto, pego um papel e vamos ver o que é que dá. Foi nesse instante que eu olhei pra janela. E que susto eu levei. Ah, é

0: A realidade dói demais. São dois mendigos se matando pelos gestos mortais de um cachorro qualquer que foi atropelado e vai virar rango. E se der, talvez você já sabe.
1: Esses nojentos gostam disso?
0: Roubado. Aqui não se

0: que deve sempre perguntar: será que existe o mesmo Léo? Pensador que vai tentar responder. Eu continuo rimado, tentando esquecer. Porque esse rap não é sobre nada especial. 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E de repente, o ônibus começou a encher. 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Que é isso? Que tá pegando? Que tá vendo?
1: É um assalto, malandro. Será que você ainda não tá percebendo?
0: O desespero do trabalhador começou. Eu também tentava esconder meu dinheiro quando alguém falou. Mas eles eram meus fãs, então levaram meu boné.
1: Autografado, né, pensador? Se liga.
0: Alguns acharam que eu era cúmplice, quase deu briga, mas a viagem prosseguiu e os ladrões desceram. Daí a raiva que subiu na cabeça dos passageiros, e o mais injuriado era o bigodudo, que tinha ganhado salário
2: e eles levaram tudo.
0: Entraram dois PMs pela porta da frente, tufando o peito e olhando pra gente com todo respeito. Mas os ladrões já estavam longe, não tinha mais jeito. Pra piorar, levaram o bigodudo como suspeito.
1: Levaram a vítima, tipo, não entendi até hoje, por que será?
3: Ele era preso.
1: Ah, tá certo.
0: O negro segura a cabeça com a mão e chora. Coisas desse tipo é difícil esquecer, mas eu vou continuar porque eu já disse a você.

0: para isso. As mulheres são boas de campo. Ah. Quando eu posso, deixa de ser imbecil.
1: Aham.
0: Você que vem lá de fora quer entender do Brasil. O Brasil é um paraíso.
1: É bom?
0: O inferno é onde, então?
1: Pera aí, caçador.
0: Tá bom. E por falar em paraíso, olha que loucura. Subiu no coletivo uma estranhíssima figura, com uma bíblia na mão e uma cara de débil mental, pregando a enganação da Igreja Universal.
1: Você irmãos... tá com a Assembleia de Deus alguma outra dessa?
0: Ah, não faz mal, a igreja de Gandaltar é tudo igual.

0: esmagado com a Bíblia na mão.
1: É, morreu, melhor do que viver nessa ilusão. Não queria tanto Deus, foi pro céu então.
2: Sei não, hein?
1: Aham. E quando todos se benziam com peninha do crente, eu fui rimando, bola pra frente.

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1: E já a seguir ficamos com as notícias às 3 na Açores TSF. Quanto à temperatura, mantém-se com 25 graus, umidade relativa nos 78%.
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1: E até às notícias, ainda tempo para ouvir também os Blur.

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0: Boa tarde, são 13h58, menos uma hora nos Açores.
1: Luís Montenegro reconhece que não tem dados sobre o número de alunos que ficam sem aulas no início deste ano letivo, mas tranquiliza os pais e garante que este ano vão ser menos os estudantes sem aulas do que em anos anteriores. José Luís Carneiro insiste e diz que as notícias que foram hoje publicadas por um semanário e um jornal diário confirmam as críticas que têm feito ao Governo sobre o aumento da receita do Estado com os combustíveis. Em Nova Iorque decorrem as cerimónias em homenagem às vítimas do 11 de setembro. Estão presentes 4 antigos presidentes. Já Donald Trump optou por fazer um discurso no Pentágono.
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0: Para amanhã, previsão de sol e uma subida das temperaturas, máximas de 37 graus em Lisboa, Évora, Beja e Santarém, 31 no Porto, 32 graus em Faro, sol também na Madeira com 30 graus máxima no Funchal, aguaceiros no arquipélago dos Açores com temperatura máxima de 27 graus em Ponta Delgada. Edição das 4 da tarde, Ana Cristina Henriques.
1: O primeiro-ministro admite que o governo não sabe quantos alunos vão começar este ano letivo sem ter professores, mas Luís Montenegro assegura que vão ser menos do que em anos anteriores. O primeiro-ministro esteve hoje em Setúbal com o ministro da Educação, Fernando Alexandre. Estiveram na cerimónia de inauguração do novo ano escolar e foram recebidos à porta, Rita Carvalho Pereira, por um protesto organizado pela FENPROF.
5: Governo, escuta, os professores estão em luta! Governo, escuta, os professores estão em luta!
6: Foi com gritos de contestação de professores que o primeiro-ministro e o ministro da Educação foram recebidos à porta da Escola Barbosa do Bocage, em Setúbal.
7: Mentiroso! Mentiroso!
6: Entrando pelos portões da escola, Montenegro lá encontrou alguma amistosidade, crianças a sacarem de telemóveis e a pedirem-lhe para tirar fotografias.
8: Enquanto podes usar o telemóvel, não é?
6: A proibição dos telemóveis nas escolas, uma das medidas deste executivo e que o primeiro-ministro espera que venha ajudar a contrariar o declínio nas aprendizagens provado pelos testes PISA.
8: Refiro isso aqui não para fazer polémica, mas para que não nos esqueçamos da realidade. O ensino perdeu qualidade, perdeu exigência e também por isso perdeu qualidade. E isso consegue-se dizer não em termos de opinião, mas em termos de avaliação.
6: E por isso pisca o olho ao regresso dos exames nacionais no primeiro ciclo, mas para que os alunos possam melhorar é preciso terem professores com quem aprender. E neste arranque do ano letivo, Montenegro admite que não sabe quando vão ficar sem aulas.
8: Nós vamos agora, finalmente, ter com rigor o conhecimento da dimensão dessas lacunas, quando fizermos mês a mês a ponderação dos sumários e, portanto, daquilo que verdadeiramente aconteceu.
6: Diz que os números conhecidos até ao momento são mandados ao ar pelos sindicatos e que os pais podem estar confiantes de que os alunos sem aulas serão agora menos do que nos anos anteriores.
1: Luís Montenegro, na abertura do novo ano escolar, na Escola Barbosa do Bocage, em Setúbal, onde foi questionado também sobre os avisos deixados por Pedro Passos Coelho, que vai recomendar reformas ao Governo. Sobre este assunto, o Primeiro-Ministro optou pelo silêncio. José Luís Carneiro, que tem acusado o Governo de estar a ganhar dinheiro com o aumento dos combustíveis e à custa do sacrifício dos portugueses, pega nas capas hoje do Semanário Expresso e do Negócios para mostrar como ele tem razão quando faz esta acusação. No caso do Expresso, o jornal escreve que só os combustíveis já pagam a promessa da descida no IRS e o bónus prometido por Luís Montenegro aos pensionistas no final do ano. O secretário-geral do PS diz que estas são as provas daquilo que tem andado a dizer.
9: Nós temos tido razão em muitas coisas. Eu chamo a atenção para as capas dos jornais de hoje. Certamente verificaram que tudo aquilo que eu disse nos últimos 15 dias sobre o aumento da receita à custa dos combustíveis, como se hoje são os jornais que o vêm comprovar e o trabalho dos senhores jornalistas. E, portanto, como se vê, em regra, o secretário-geral do PS, quando fala, fala para o bem do país. E, em regra, fala depois de estudar os assuntos. E fala de forma sustentada, como se pode ver hoje, em duas capas de importantes, no caso de um semanário e também de um diário que nós respeitamos muito.
1: O líder socialista repete que o governo dá por um lado, tira pelo outro, sublinhando José Luís Carneiro que há um aumento brutal da receita que resulta quer do IVA, quer também do aumento dos impostos sobre os combustíveis, adotado em 2024 e também em 2025, mas com efeitos este ano. No entender do secretário-geral do PS, o mini-bónus em termos de IRS e a espécie de apoio àquilo que ele classifica como um cabaz de Natal vem demonstrar que entre o deve haver, o Estado e o Governo vão arrecadar um bolo ainda bastante mais forte do que aquele que estão a atribuir às portuguesas e aos portugueses. São declarações de José Luís Carneiro à entrada para uma reunião com membros do Conselho Consultivo da Associação Nacional de Municípios Portugueses em Coimbra. 25 anos depois, milhares de pessoas estão, por esta altura, reunidas em Nova Iorque para relembrarem aqueles que morreram nos atentados do 11 de setembro. Este ano, além dos 6 momentos de silêncio que marcam os momentos dos ataques às torres, ao Pentágono, a queda do avião na Pensilvânia e a queda das torres, vai juntar-se um 7º momento. As famílias querem relembrar todos aqueles que morreram nos últimos 25 anos, vítimas de doenças causadas pelas poeiras naquele dia fatídico. Na cerimónia estão presentes os 4 antigos presidentes, Clinton, Bush, Obama e Biden, e o atual vice-presidente J.D. Vance. Quanto a Donald Trump, ele escolheu o Pentágono, um dos locais dos atentados, e no discurso que fez, Donald Trump garantiu que os Estados Unidos nunca vão esquecer os atentados do 11 de setembro de 2001, garantindo que continuam hoje a lutar em nome das 3 mil pessoas que foram mortas. Na intervenção, Trump aproveitou para falar de uma outra guerra, aproveitou estes 25 anos, do 11 de setembro, para falar da guerra que a administração de Donald Trump iniciou contra o Irão, para voltar a dizer que a República Islâmica nunca vai ter uma arma nuclear. O jogador do Futebol Clube do Porto, Victor Fraholt, ainda não está disponível para o jogo amanhã com o Casa Pia. O médio dinamarquês ainda recupera do traumatismo que sofreu no encontro com o Moreirense. Francesco Farioli assegura que o jogador está a recuperar bem, mas acrescenta que Fraholt ainda não tem condições para ir a jogo.
10: Fortunately, Victor is not recovered yet.
11: O Victor ainda não está recuperado, está bem, mas o traumatismo foi grande.
10: To get back as soon as possible.
1: O Futebol Clube do Porto joga com o Casa Pia, em Rio Maior, onde no ano passado perdeu pela primeira vez na temporada. Farioli garante que esse jogo ainda não está esquecido.
10: As you know, it was our first loss in the league.
11: Como sabem, foi a nossa primeira derrota no ano passado e claro que essa memória ainda está muito viva, mas é uma nova temporada com um novo treinador, novos jogadores, mudaram muito as dinâmicas, jogam futebol positivo, tentam pressionar, tentam ter momentos com bola, jogam com uma linha de quatro na defesa que não faziam anos. Há algumas mudanças, mas é uma equipa que precisa de pontos, mas nós também precisamos de pontos e são essenciais para a nossa caminhada.
10: Points are needed and are crucial for our journey.
1: O KCP Futebol Clube do Porto acontece amanhã às 6 da tarde, tem relato na TSF e acompanhamento em tsf.pt. Em português nos entendemos. A Associação Galega da Língua lançou uma campanha nas redes sociais a promover o uso do português na Galiza. A associação pede aos lusófonos que atravessam a fronteira para esquecerem o castelhano ou o portunhol e para continuarem a falar em bom português. Fátima Valente.
12: Era para ser uma pequena campanha, conta o presidente da Associação Galega da Língua.
13: Começou com a ideia mais pequena, não? De umas camisolas de falo galego, falo meu português, para a gente galega levar a Portugal, com a ligeira campanha de conscienciação.
12: Só que ainda não há t-shirts impressas e já a campanha soma milhares de visualizações.
13: Esta campanha está a correr muito bem. De feito, é surpreendente porque não contávamos para nada que fosse ter esta aceitação.
12: Jonami explica que convidaram várias pessoas para se juntarem à iniciativa, como o linguista Marcos Neves ou a cantora galaico-portuguesa MG Pérez.
14: Raro é o concerto aqui na Galiza de um cantante, de uma cantante do mundo da lusofonia, no que pois se cadra, essa pessoa tratava de comunicar-se com nós em espanhol e de forma espontânea o público berrava. Em português, em português.
12: John Amil repete o apelo, ele diz que é preciso parar a influência do espanhol.
13: O galego e o português, na Idade Média, eram uma única língua indistinguível. E até tempos bem recentes, o galego que fala a minha avó, a ouvidos de uma pessoa portuguesa, parece uma velhinha do norte, é indistinguível. Mas, então, nós o que queremos é parar esse processo de castelhanização, e ir de novo ao encontro do resto de variedades da nossa língua no mundo, não? Ou ir ao encontro do português.
12: A campanha arrancou no verão, mas já há planos para o Natal.
13: Falando com os comércios, falando com o governo local de Vigo, com a Câmara Municipal, para poder também levar esta campanha e que esteja presente durante o Natal em Vigo.
15: Mas isso não dá descontos no comércio, dá?
13: Não dá descontos, mas cria também um clima de proximidade que também é muito agradável.
1: A Associação Galega da Língua existe há 45 anos. Esta campanha surge depois de outras iniciativas culturais, incluindo leituras de autores portugueses como José Saramago. A Festa do Livro em Belém, a primeira do mandato de António José Seguro como Presidente da República, vai começar na próxima quinta-feira com uma homenagem a António Lobo Antunes. É a edição número 9 desta Festa do Livro, uma iniciativa do anterior presidente, Marcelo Rebelo de Sousa, à qual António José Seguro quer dar continuidade e vai abrir com um concerto de homenagem a Lobo Antunes. A programação da Festa do Livro em Belém inclui apresentações de livros e conversas, assim como iniciativas das editoras e das livrarias participantes, incluindo quase 400 autores em sessão de autógrafos. Vai ter um espaço infantil que vai ser dinamizado pelas bibliotecas de Lisboa. Esta Festa do Livro em Belém começa quinta-feira e vai até dia 20 de setembro.
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2: Encontrar um local para as crianças brincarem tornou-se mais fácil graças à aplicação Playground Buddy. A ferramenta permite localizar parques infantis em mais de 170 países, recorrendo a uma base de dados que combina informação pública e contributos da comunidade. Atualmente, a plataforma já conta com mais de 350 mil locais registados em todo o mundo. A aplicação disponibiliza imagens do Google Street View e fotografias reais dos espaços. Assim, os pais conseguem mais facilmente avaliar as condições do recinto antes da visita. Estão também incluídas funcionalidades de navegação com direções precisas e a possibilidade de se criar uma lista de parques favoritos para acesso rápido. A app Playground Buddy funciona de forma colaborativa, incentivando os utilizadores a adicionar novos parques infantis e a atualizar informações existentes, uma componente social que ajuda a manter a base de dados em constante evolução, garantindo que novos recintos são rapidamente integrados no mapa global da aplicação. A ferramenta está disponível para iPhones e telemóveis Android. É gratuita.

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3: Maria Sá Silva editou Entre Cordas, Eco de Paredes e em julho esteve no concerto de bolso da TSF com Miguel Fernandes.
4: Passou esta semana mais o aniversário da morte de uma das grandes figuras da nossa guitarra e da nossa música. Carlos Paredes morreu no dia 23 de julho de 2004, aos 79 anos. Bom pretexto para lembrar a sua música, mas num outro instrumento de cordas e perceber como outra música, instrumentista e compositora, vive o legado de Paredes. Maria Sá Silva, a arpista, editou no início deste ano o álbum Entre Cordas, Eco de Paredes, numa homenagem que vamos conhecer melhor ao vivo neste concerto de bolso.

0: Entre Cordas, Eco de Paredes é um álbum de homenagem a Carlos Paredes, gravado e editado por uma arpista, Maria Sá Silva, que recebemos esta semana no Concerto de Bolso. Maria Sá Silva, bem-vinda. É raro termos aqui uma harpa e vamos querer conhecer melhor esse belo instrumento, mas também queremos conhecer a Maria e esta... E também esta ligação a Carlos Paredes, para lá da influência musical de Carlos Paredes, quis estabelecer aqui também uma relação entre cordas?
1: Boa tarde, antes de mais, obrigada pelo convite. Sim, acho que sem dúvida esta palavra entre cordas surge aqui pela homenagem, claro, a Carlos Paredes, sendo um instrumento de guitarra portuguesa, cujas músicas são desta vez interpretadas na harpa, e por isso é também esta ligação aos dois instrumentos de cordas, mas também pelo meu posicionamento no instrumento enquanto toco. Parece que estou entre as cordas. E por isso é também um álbum que pretende aqui dar uma voz a um instrumento que é bastante desconhecido do público, a harpa.
0: E já vamos tentar conhecer, ou conhecer melhor, esse instrumento, mas a influência de Carlos Paredes foi assim tão grande que achou que valia a pena o desafio?
1: Sem dúvida. Claro, desde sempre ouvi Carlos Paredes, mas acho que foi através de um documentário que vi na televisão com a minha família que percebi realmente o impacto que tinha tido a nível nacional e da sua música. Acho que Carlos Paredes é quem defende melhor a sua música, a sua forma de tocar. Realmente eu acho que Paredes viaja muito entre estes sons melancólicos e esta garra muito presente na música portuguesa de uma forma única, não é? Tem a sua forma, o seu ritmo próprio, a sua forma de tocar tão própria, e eu quis quase aprender com este grande compositor e músico.
0: E segundo as palavras da Maria Sá Silva, melodias simples e cativantes, com uma complexidade técnica e até um virtuosismo, ele elevou o papel da guitarra pela maneira como tocava e como compunha, não é?
1: Sem dúvida, era chamado, não é, o homem dos mil dedos, guitarrista dos mil dedos, acho, por este virtuosismo grande, mas para além do virtuosismo, claro que tento também mostrar através da escolha das obras para o álbum, acho que Paredes tinha esta forma de tocar, como dizia, que era realmente única e que tento aqui homenagear, claro, com o meu cunho pessoal, mas sempre não esquecendo este mestre que foi para mim, através de ouvir as suas obras e de me espantar com elas e de procurar tentar reproduzi-las no meu instrumento.
0: E nessas obras, como diz, passou por 8 temas de Carlos Paredes, quase por toda a discografia, em termos até de cronologia, há também temas muito conhecidos. Escolheu também por isso ou alguns também porque poderiam soar ainda melhor na harpa?
1: Não ouso dizer que poderia soar melhor na harpa.
0: Ou de uma forma diferente, vamos lá.
1: Sem dúvida, soam de uma forma diferente. Acho que a harpa é um instrumento com especificidades únicas e foi importante para mim poder escolher obras que pudessem funcionar neste instrumento. Por isso houve realmente obras de Paredes que ficaram de fora, porque pelas suas especificidades técnicas, nomeadamente os cromatismos que tem, foi impossível poder tocá-las na harpa. Mas ao mesmo tempo esta escolha destas 8 obras foi um bocadinho passar pelas várias sonoridades de Paredes. Ou seja, eu passo tanto pelas danças, com estes sons populares, motivos populares, pelas músicas mais nostálgicas, como a canção, a valsa, depois algo também de virtuosismo, procurei trazer aqui com a ação e as variações em si menor, e finalmente acabamos aqui nos Verdes Anos, que acho que é assim o grande hino de Carlos Paredes.
0: E que vamos ouvir também aqui ao vivo no Concerto de Bolso. Houve alguma que ainda assim tinha sido o maior desafio para tocar em harpa?
1: Eu acho que, sem dúvida, não foi a nível técnico, mas sem dúvida o maior desafio, a obra que foi o maior desafio tocar na harpa foi os Verdes Anos. Porque é uma obra tão conhecida e por isso tentar trazer aqui um cunho diferente, acho que é a obra que consegui trazer algo mais diferente daquilo que Paredes compôs, mas ao mesmo tempo conseguir ser fiel àquilo que Paredes queria. Por isso, sim, sem dúvida, acho que Verdes Anos foi o maior desafio.
0: Até pela maneira física com que Carlos Paredes tocava a guitarra?
1: Sem dúvida, acho que é uma obra muito, muito conhecida e por isso todos associamos à versão de Paredes, e por isso foi aqui também trazer uma lufada de ar fresco a esta obra, sem esquecer aquilo que Paredes trazia quando tocava e nos fazia a nós emocionar quando ouvíamos.
0: E com o som da harpa podemos também descobrir um lado mais clássico de Carlos Paredes?
1: Sim, não sei se é mais clássico, acho que deixa cada um também atribuir aqui.
0: Ou de influências clássicas, vamos lá, quando ouvimos as danças palacianas ou quando ouvimos assim algum tema.
1: Sim, sem dúvida são sons diferentes, não sei se são clássicos para mim, é muito engraçado porque no mundo da harpa dizem que isto é tudo menos clássico, se calhar quem ouve no mundo de paredes, das músicas do mundo, música popular, ouve aqui também se calhar algo mais clássico, por isso eu acho que é trazer aqui dois mundos e juntá-los e poder aqui também oferecer uma música diferente na harpa, não é? Que nós estamos habituados a uma música mais clássica na harpa e poder aqui trazer algo diferente.
0: Então voltamos a este disco de Maria Sá Silva, este Entre Cordas, Eco de Paredes, para ouvir agora, Dança.

0: Maria Sá Silva no concerto de bolso TSF e a música do álbum Entre Cordas, Eco de Paredes. Esta semana temos uma harpa e uma harpista nos estúdios da TSF. E Maria Sá Silva, como é que escolheu uma harpa e porquê?
1: Eu tinha 6 anos quando escolhi tocar harpa. Os meus pais sempre incentivaram a mim e aos meus irmãos a tocarmos um instrumento. São pessoas que gostam muito de cultura, de música, de teatro. E um dia fomos a um concerto de orquestra, um concerto da Orquestra Sinfónica do Porto, que atualmente é da Casa da Música. Uhum. E eu ouvi a harpa, fiquei maravilhada. A minha mãe percebeu a minha reação e perguntou se eu gostava de tocar harpa. E eu disse que sim, e na altura fiz as provas para o Conservatório do Porto e entrei. Por isso foi assim um amor assim, ao primeiro ouvir, ou seja, a primeira escuta da harpa cativou muito este som muito especial que acho que a harpa tem.
0: Uhum. É um dos instrumentos mais antigos, segundo sei, tal como a flauta, por exemplo, mas o percurso não deve ser muito fácil de aprender a tocar. Para quem não conhece muito bem, uma harpa é um instrumento com 47 cordas?
1: Exatamente. Uhum. Claro que quando começamos a tocar harpa, quando comecei com 6, 7 anos, não era este o instrumento, uhum. Era um instrumento tão grande com 47 cordas, era um instrumento mais pequeno, mas sim, a harpa de orquestra, a harpa de concerto que conhecemos tem 47 cordas e 7 pedais.
0: Uhum. Esse também é um pormenor importante. As cordas são todas nylon?
1: Não, as cordas são, as de nylon são as mais agudas, uhum. As de tripa são as da tessitura mediana, digamos, uhum. E as mais graves são de aço.
0: E depois há cordas com cores diferentes porque são a referência, é isso?
1: Exatamente, as cordas vermelhas são os dós e as cordas pretas são os fás. E a partir daí conseguimos descobrir as notas que temos que tocar.
0: E depois há esse pormenor que escapa a muita gente, porque está a olhar para a harpista e para as mãos. Mas há 7 pedais, portanto, um por cada nota musical.
1: Exatamente, dó, ré, mi, fá, sol, lá, si. Por isso 7 pedais, sendo que quando mexo em cada pedal, quando pressiono cada pedal, também mexo em todas as notas equivalentes àquele pedal. Uhum. Se mexo no pedal do dó, mexo em todos os dós da harpa.
0: Ah, a mão esquerda toca nos mais graves e a mão direita nos agudos, tal como, por exemplo, num piano, é isso?
1: Exatamente, sim.
0: Uhum. E a Maria Sá Silva, não há muitos harpistas, não conheço muitos harpistas, não é muito habitual termos harpistas aqui no Concerto de Bolso, mas também para conhecer melhor a Maria Sá Silva, foi a primeira harpista portuguesa a ser premiada no World Harp Competition na Holanda, que imagino que seja uma competição com muita reputação, não é?
1: Exatamente, é uma competição com várias fases, neste caso foram 3 fases, é assim uma das grandes concursos de harpa do mundo, e foi uma competição com 3 fases, e é interessante porque foi mesmo este projeto do concerto de paredes que me levou a ser premiada. Por isso é um concurso de projetos musicais e concertos musicais com harpistas de todo o mundo. E no qual fiquei em terceiro lugar, sim.
0: E portanto nem sequer foi com o repertório clássico, foi com o trabalho de paredes.
1: Sim, sim. É um concurso que pretende realmente premiar esta criatividade e esta vontade de não querer só dominar um instrumento a nível virtuosístico e a nível técnico, mas sobretudo criativamente, não é? Podemos ser mais do que músicos artistas, acho que esse é assim, o grande objetivo.
0: E por falar em criatividade, depois há também o lado da compositora que quer também fazer nascer novos temas a partir desse instrumento?
1: Sem dúvida, eu acho que este primeiro álbum é assim um álbum de apresentação, seja da harpa, seja desta grande ídolo e mestre, o Carlos Paredes, mas acho que este fazer estas transcrições de paredes me motivou a ser mais criativa e a querer realmente explorar o meu instrumento de outras formas, e por isso, sim, tenho esta vontade de compor para este instrumento.
0: E então vamos conhecer um dos temas que a Maria Sá Silva é autora. No caso, vamos ouvir o tema Viver.

0: O Marpa, no concerto de bolso desta semana, a Maria Sá Silva, que tem um novo álbum, Entre Cordas, Eco de Paredes. Este é um tema autoral de Maria Sá Silva, não está no álbum, poderá estar num futuro trabalho, não sei. Quanto a espetáculos, Maria, para além do prémio que eu falei há pouco, também já recebeu outros prémios noutros países, e os espetáculos, não só a solo, mas com muitas orquestras, passam também por muitos países.
1: Exatamente, sim, já toquei em vários países, tive essa sorte, tocar na Turquia, no Brasil, no México, em Itália, em França, por isso tive esta sorte de também poder estar aqui e partilhar esta música, a música que é portuguesa, com outros públicos e com outros países.
0: E até explicando também, desde o sentimento da saudade até à música de Paredes, a pessoas de outros países também, não é?
1: Sim, e é muito interessante porque quando toco noutros países reconhecem Carlos Paredes, outros músicos também portugueses, como os Madre Deus, a Teresa Salgueiro, vêm falar comigo realmente porque acho que há esta vontade também de partilhar esta música e das pessoas também de reconhecerem esta música que é nossa e que partilhamos um bocadinho e que gostam tanto de ouvir.
0: Portanto, ir tocando em orquestra ou a solo, a música, por exemplo, de Carlos Paredes, ou a sua música, pretende continuar a criar mais temas para eventualmente gravar depois um disco?
1: Sem dúvida, sim, já estou a pensar nisso e a fazê-lo, por isso sim, também com outros músicos, por isso acho que também este é...
0: Portanto, o próximo álbum não é só harpa?
1: Não é só harpa, terá outras coisas, outras colaborações também, por isso muito, muito contente também por continuar a poder criar e a poder mostrar esta música portuguesa também na harpa, que acho que é algo bastante diferente.
0: O legado de Carlos Paredes, no dia também que soubemos da morte de Luís Represas, fica também essa memória e a dedicatória a uma das vozes maiores da nossa música. Para o final do concerto de bolso, tínhamos que ouvir o hino quase de Carlos Paredes, neste concerto de bolso com a técnica do Abel Paiva, a harpa e a harpista Maria Sá Silva. Muito obrigado.

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2: A Conexus diz ser uma consultora 4.0 que está a entrar no mercado ibérico para a região apanhar o comboio tecno-industrial de outros países como os anglo-saxónicos e com capacidade de apoiar pequenas e médias empresas, mas até grandes corporações na gestão e eficiência operacional. Garante Diogo Carneiro, o CEO e fundador da empresa.
3: Porque o mercado ibérico? Primeiro porque estes domínios, se quiser, domínios funcionais de procurement, de supply chain e mesmo de operações, foram domínios que entraram na rota estratégica da transformação das empresas numa fase já mais tardia. E tendo sido deixado para trás

0: da região. Estou absolutamente crente que este é o momento.
1: Este ano o foco é mesmo o radar de clientes em Portugal.
0: Curiosamente, a nossa primeira oportunidade em Portugal até foi na Suíça, porque, na verdade, todas as carências que nós identificamos em Portugal do ponto de vista de talento, elas são exponenciais quando falamos em países mais desenvolvidos. Portanto, países como a Alemanha, como a Suíça, mesmo países como os países nórdicos, são países que têm, de facto, muita carência de parceiros com agilidade, com capacidade técnica e com o talento fantástico que nós temos. E com a forma como nós estamos a capacitar tecnologicamente a nossa empresa para responder em escala, é normal que estas consultas e estas oportunidades possam surgir de forma incremental. Neste momento temos, efetivamente, dentro do nosso pipeline, duas oportunidades concretas de clientes que são de fora da Península Ibérica. Vamos ver.
1: Planos que passam por atingir 1 milhão de receitas este ano e crescer até aos 10 milhões a 3 anos.
0: Há metas quantitativas. Nós, este ano, temos claramente o objetivo de atingir 1 milhão de receita entre clientes nacionais, e temos um objetivo no prazo de 3 anos, ou seja, com a forte progressão que esperamos ter e aceitação em Portugal, e os primeiros sinais têm sido muito positivos, e indo para um mercado que é no mínimo 10 vezes superior ao nosso em termos de dinâmica e de oportunidades nesta área, chegarmos aos 10 milhões em 3 anos.
1: A Conexus, com estas metas quantitativas, espera alavancar a atividade já no arranque da operação em Portugal este ano.
2: Negócios e Empresas, Ana Maria Ramos.

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1: Boa tarde, são 13h58.
2: A Câmara de Comércio e Indústria de Ponta Delgada quer que a Autoridade da Concorrência se pronuncie sobre as atuais condições de concorrência nas ligações aéreas entre o continente e os Açores, em particular nas rotas em que operam a SATA e a TAP.
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1: A Câmara do Comércio e Indústria de Ponta Delgada quer que a Autoridade da Concorrência analise e se pronuncie sobre as atuais condições de concorrência nas ligações aéreas entre o continente e os Açores, em particular nas rotas em que operam a Azores Airlines e a TAP. A decisão resulta da análise que a própria Câmara de Comércio tem vindo a desenvolver sobre a evolução das tarifas aéreas. Num comunicado enviado às redações, a Associação Representativa dos Empresários de São Miguel e Santa Maria adianta que os elementos recolhidos evidenciam que, quer na Azores Airlines, quer na TAP, as classes tarifárias mais baixas não se encontram regularmente disponíveis, mesmo em pesquisas efetuadas com grande antecedência, verificando-se uma concentração da oferta em níveis tarifários significativamente mais elevados. É o caso das ligações entre Lisboa e Ponta Delgada, que apresentam valores de ida e volta superiores a 500 euros. Uma situação que não prejudica apenas quem necessita de viajar, mas também o destino Açores, que está também a pagar o preço da perda de competitividade das suas acessibilidades. A Câmara de Comércio e Indústria de Ponta Delgada chama ainda a atenção para o parecer emitido em maio pela Autoridade da Concorrência, no qual foram identificados riscos de uma maior aproximação entre os dois operadores que trabalham em codeshare, poder reduzir a pressão concorrencial e conduzir a preços mais elevados. A Comissão Europeia quer adaptar legislação em domínios como agricultura, pescas e migrações à realidade das regiões ultraperiféricas, como os Açores e a Madeira. De acordo com o Executivo Comunitário, citado pela Lusa, a nova estratégia assenta em 4 objetivos, a começar por aproveitar o potencial geoestratégico e reforçar a integração regional, melhorando a cooperação com os países vizinhos e reforçando simultaneamente o comércio, a conectividade, a segurança, a defesa e a segurança marítima. A Comissão Europeia pretende, por outro lado, aumentar a competitividade e o acesso ao mercado único, apoiando a especialização em domínios em que as regiões ultraperiféricas têm claras vantagens competitivas, como a economia azul, as energias renováveis, a biotecnologia, a investigação e o espaço. A proposta da Comissão para o quadro financeiro plurianual 2028-2034 tem, no entanto, de passar pelo crivo do Parlamento Europeu e do Conselho para entrar em vigor. O aumento dos custos de contexto no setor primário está a preocupar o PS Açores, tanto é que o partido vai promover no Parlamento um debate de urgência para aferir com rigor as dificuldades que os agricultores e os pescadores têm reportado publicamente nas últimas semanas. Uma delas prende-se com a subida do preço do gasóleo, que em setembro subiu 16,3 cêntimos por litro. Mas existem outras, como a ponta Berto Messias, o líder parlamentar.
2: A redução do preço do leite pago ao produtor em várias ilhas, a falta e a pendência ainda de vários pagamentos da parte do Governo Regional e do Governo da República aos agricultores e, portanto, queremos ver esta matéria discutida no plenário, porque a verdade é que neste âmbito temos tido o Governo sempre a fazer propaganda que vai fazer e acontecer, mas a verdade é que não faz nem acontece e todos os dias basta ouvir os responsáveis pelo setor associativo, quer da agricultura, quer das pescas, para percebermos que estas áreas estão confrontadas com grandes dificuldades e com aumento dos custos diários da sua atividade. E, portanto, levaremos este assunto ao Parlamento, em debate de urgência, porque queremos afirmar aquelas que são as nossas preocupações sobre esta matéria e também ouvir e perceber o Governo sobre este assunto.
1: Declarações de Berto Messias enviadas pelo PS Açores às redações. O debate de urgência terá lugar no próximo plenário, que arranca na próxima terça-feira na Cidade da Horta. Entretanto, a Federação Agrícola dos Açores pretende que o apoio de 10 cêntimos por litro ao gasóleo agrícola anunciado esta semana pelo Governo da República para vigorar até ao final do ano seja assegurado também aos agricultores dos Açores, para que não se repitam erros do passado e os agricultores da região não fiquem uma vez mais sem uma resposta equivalente à que é dada no continente. Esta é pelo menos a expectativa de Jorge Rita, o presidente da Federação, que lembra, numa nota enviada às redações, que o gasóleo agrícola aumentou 48,2 cêntimos por litro desde o início do ano. A Polícia Judiciária deteve um homem com 58 anos, fortemente indiciado pela prática de um crime de homicídio na forma tentada, cometido no passado dia 7 de setembro, no concelho de Ponta Delgada. Os factos ocorreram durante a manhã, no interior da viatura do suspeito, tio da vítima, na sequência de um conflito relacionado com o tráfico e consumo de substâncias estupefacientes. Na ocasião, o suspeito empunhou uma faca com a qual atingiu o sobrinho em várias regiões do corpo. As agressões não assumiram consequências de maior gravidade porque a vítima conseguiu sair da viatura e pedir auxílio, tendo sido posteriormente transportada para uma unidade hospitalar. O detido, que possui antecedentes criminais pela prática dos crimes de tráfico de estupefacientes e de ofensas à integridade física qualificada, foi presente a primeiro interrogatório judicial, tendo sido-lhe aplicada uma medida de coação não detentiva.
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Pessoal, sejam bem-vindos. Começa agora a edição de bastidores aqui na Rádio Açores TSF. Bob Seger deu o arranque para o programa de hoje, Against the Wind, um dos clássicos do músico-compositor norte-americano. Seguem-se Bonnie Tyler, Journey, Foreigner, Yes. E a primeira parte fica concluída com Bruce Springsteen. Uma vez mais, boa tarde, bem-vindos. Estaremos consigo até bem próximo das 5 da tarde.

Continua a ser uma das figuras mais mediáticas do rock feito nos Estados Unidos da América. Falamos de Bruce Springsteen e este Letter to You faz parte do seu último trabalho discográfico. Entramos agora na segunda parte. Temos já de seguida John Cougar Mellencamp, AC/DC, ainda Neil Young e os Queen. Vamos ficar com Tie Your Mother Down.

data de 1976 e faz parte do álbum A Day at the Races. Falamos de Queen, Tie Your Mother Down, o tema que estivemos a escutar. O programa está prestes a chegar ao seu final. Restam-nos apenas os Crossfade. Vamos ficar com Grave Diggers, o tema que também será apresentado em formato vídeo no respectivo teatro. Eu sou José Francisco Andrade, estive na apresentação do programa. O Marco Pimentel foi o responsável técnico pelo mesmo. Voltamos na próxima sexta-feira, depois das notícias das 4 da tarde.

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0: Boa tarde, 5h58, menos uma hora nos Açores. José Luís Carneiro diz que as notícias dos jornais de hoje, do Expresso e do JN, mostram que têm razão quando escrevem que o bónus dos pensionistas e a descida do IRS é paga só pelos ganhos nos combustíveis. André Ventura desafiou o líder do PS a aprovar a iniciativa do Partido Chega para descer o IVA nos combustíveis e um cabaz de IVA zero. Em dia de memórias, pelos 3 mil mortos nos atentados do 11 de setembro, a embaixadora Ana Gomes, em declarações da TSF, confessa que há 25 anos ficou uma semana quase sem falar, depois daquilo que pensou ser um filme de terror. Ana Gomes estava em Jacarta. Fizemos também a pergunta onde estava no 11 de setembro, de há 25 anos, ao Major-General Arno Moreira e ao Embaixador Martins da Cruz.
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0: No trânsito em Lisboa, agora com 3 acidentes. Um na Cril, junto à saída para a segunda circular em direção a Sacavém. Outro no acidente no IC19, na chegada ao Nó de Pinamanique, em direção a Lisboa. E agora também acidente no eixo norte-sul, é na zona do viaduto da Avenida Padre Cruz, em direção a Camarate, e há demora desde Sete Rios. Para amanhã, previsão de sol e subida das temperaturas, máximas acima dos 30 graus, 37 em Lisboa, Évora, Beja e Santarém, 32 em Faro, 31 no Porto, 30 graus no Funchal e nos Açores, aguaceiros em todo o arquipélago, com temperatura máxima de 27 graus em Ponta Delgada. Edição das 6 da tarde, Ana Cristina Henriques.
3: Vinte e cinco anos depois, milhares de pessoas estiveram reunidas até há instantes em Nova Iorque para recordarem aqueles que morreram nos atentados do 11 de setembro. A cerimónia começou um pouco antes das 2 da tarde, com a entrada da bandeira americana, e depois o primeiro sino a marcar a hora em que a Torre Norte foi atingida.
4: Joseph Amatuccio.
5: James M. Amato.
6: Christopher Charles Amoroso.
7: And my grandfather and my namesake, Andrew Ira Rosenblum.
8: Grandpa Andrew, me and my brothers, Maddie and Teddy, hear so much about you.

0: Este ano, além dos 6 momentos de silêncio que marcaram, os momentos dos ataques às torres, ao Pentágono, a queda do avião na Pensilvânia e a queda das torres, juntou-se um 7º momento. As famílias quiseram relembrar todos aqueles que morreram nos últimos 25 anos, vítimas de doenças causadas pelas poeiras daquele dia. Tudo isto na cerimónia que ouvimos, aqui num resumo de Margarida Serra, com sonorização de Daniel Leitão. Nesta cerimónia estiveram presentes os 4 antigos presidentes, Clinton, Bush, Obama e Biden, e o atual vice-presidente, Jair Vance, já que Donald Trump optou por um discurso no Pentágono, em Washington. Prometeu que a América nunca vai esquecer estes atentados e aproveitou também este momento de homenagem aos 3 mil mortos para falar da guerra que ele lançou contra o Irão, para reafirmar que não vai permitir que o Irão tenha uma arma nuclear. Neste dia marcado na memória do mundo ocidental, fizemos esta tarde a pergunta que ficou famosa por causa de um outro acontecimento histórico, completamente diferente, o 25 de Abril. Perguntámos onde estava no 11 de setembro de 2001, responde-se a embaixadora Ana Gomes.
1: Como ao 25 de Abril, lembro perfeitamente onde estava. No caso, estava em Jakarta, era noite, eram 9 e tal da noite, quando cheguei a casa, liguei a televisão, e ligava ou na CNN ou na RTPI, que se via lá, e estava à espera de uma chamada de uma delegação timorense que ia chegar para contacto em Jakarta. Estamos a falar, portanto, de 2001, uma delegação que era chefiada por Xanana Guzmão, e tínhamos combinado no dia seguinte, logo manhã, antes deles terem contactos com as autoridades indonésias, íamos conversar. E portanto, pensei primeiro que era um filme qualquer de terror. Vi, reconheci imediatamente as Torres Gêmeas, porque eu tinha vivido os anos 97, 98 em Nova Iorque, e o meu apartamento era justamente voltado para as Torres Gêmeas. E eu costumava até muitas vezes lá ir. E depois percebi que não era um filme de terror. Nessa altura liguei para o meu marido, que estava embaixador em Brasília, e lembro-me que fiquei com ele talvez uma hora ao telefone, os dois boquiabertos. Nós conhecíamos muito bem as Torres Gêmeas, como digo, em Nova Iorque alguns dos nossos passeios eram as Torres Gêmeas, porque havia um armazém Brooks Brothers que eu gostava muito lá situado. E depois vi cair a primeira torre e depois vi cair a segunda torre. E eu devo dizer que a partir daí, na semana seguinte, eu emudeci, eu não conseguia falar. Tive a percepção que o mundo mudava muito ali. E fiquei uma semana quase sem poder falar. Já tinha convidado o meu colega americano que ia sair de Jakarta, Bob Gilbert, para um jantar de despedida em minha casa, e só consegui falar forçada nesse jantar em que eu era anfitriã de despedida do meu colega americano, que estava, obviamente, também muito combalido. E lembro-me de estar a fazer chamadas para amigos que estavam em Nova Iorque, viviam em Nova Iorque, e sobre, em relação aos quais estávamos inquietos pela sorte deles.
0: Ana Gomes, embaixadora, antiga eurodeputada e antiga dirigente do Partido Socialista, o 11 de setembro como um filme de terror, numa cidade que Ana Gomes conhece bem, Nova Iorque. Ana Gomes estava em Jakarta, e onde estava o Major-General Arno Moreira neste dia há 25 anos?
2: Bom, eu estava de serviço, na verdade, na NATO. Estava num quartel-general da NATO em Madrid a tratar de questões de intelligence, quando fomos todos surpreendidos pela notícia. A primeira reação de toda a equipa da intelligence é que se tratava, naturalmente, apenas de um acidente e que, portanto, não havia nada de gravidade nem nada de militar ligado ao assunto. Mas como alguns minutos depois chocou um segundo avião, eles o olhámos todos uns para os outros, e a expressão que circulou entre nós na intelligence foi: estamos em guerra. E aqui estávamos verdadeiramente em guerra, e a NATO acabou por ir ter que cumprir uma missão no Afeganistão. E portanto eu, enfim, no 11 de setembro estava na intelligence, mas fui surpreendido, como foi toda a gente surpreendida, por esta catástrofe, por este ataque terrorista que acabou por mudar a forma como nós olhávamos para o mundo e a própria postura da NATO, que teve que ir intervir fora daquilo que era a sua zona tradicional de ação.
0: Tal como o Major-General Arnon Moreira também, o embaixador Martins da Cruz, antigo ministro dos Negócios Estrangeiros, estava na capital espanhola e longe de imaginar que aquilo que estava a acontecer era um ato de terrorismo.
3: Eu era embaixador de Portugal em Madrid. Estava aliás, na embaixada, chamaram a atenção para o que estava a suceder e ainda vi em direto o segundo avião que entrou numa das torres. Isso, obviamente, causou-nos uma grande preocupação e, claro, e acompanhámos o dia todo. Aliás, a imprensa espanhola nesse dia, as televisões espanholas, passaram o dia todo em direto de Nova Iorque. Quando eu tive a notícia que tinha sido o primeiro avião, eu julguei que era um acidente. Quando vimos em direto o segundo avião, a minha reação foi: alguma coisa se passa. Não sabia que era terrorismo, mas não rebentam duas torres, onde eu tinha estado, aliás, com a família dois ou três anos antes, lá no último andar, mas, claro, pouco tempo depois tivemos a informação que era terrorismo, porque soubemos que tinha havido também um atentado contra o Pentágono e o outro avião que caiu na Pensilvânia. Portanto, rapidamente se ficou a saber que era o terrorismo e que era atribuído a grupos terroristas islâmicos. Houve mesmo um jornal espanhol que soube que eu tinha estado muitos anos antes na embaixada no Cairo, eu vivi 3 anos no Egito, e que me perguntou qual era a minha opinião sobre o grupo islâmico Al-Qaeda, onde que eu nunca tinha ouvido falar nem do Bin Laden, nem nesse grupo.
0: O testemunho de Martins da Cruz, embaixador, antigo ministro dos Negócios Estrangeiros, numa conversa com o jornalista Gonçalo Cabo, neste dia em que a América e o mundo ocidental estão de luto pelo horror dos atentados do 11 de setembro de 2001. José Luís Carneiro, que tem acusado o governo de estar-se a ganhar dinheiro com o aumento dos combustíveis, pega hoje nas capas do JN e do Semanário Expresso e diz que as manchetes destes jornais lhe dão razão quando diz que o governo está a ganhar dinheiro com os combustíveis à custa dos sacrifícios dos portugueses. Estes dois jornais escrevem que só os combustíveis já pagam a promessa de descida no IRS e o bónus aos pensionistas, duas medidas prometidas pelo primeiro-ministro no debate da moção de censura. O secretário-geral do Partido Socialista considera que estão aqui as provas de que tem razão no que diz.
4: Nós temos tido razão em muitas coisas. Eu chamo a atenção para as capas dos jornais de hoje. Certamente verificaram que tudo aquilo que eu disse nos últimos 15 dias sobre o aumento da receita à custa dos combustíveis, como se hoje são os jornais que o vêm comprovar e o trabalho dos senhores jornalistas. E, portanto, como se vê, em regra, o secretário-geral do PS, quando fala, fala para o bem do país. E, em regra, fala depois de estudar os assuntos. E fala de forma sustentada, como se pode ver hoje, em duas capas de importantes, no caso de um semanário e também de um diário que nós respeitamos muito.
0: O líder socialista repete que o governo dá por um lado, tira por outro, sublinhando que há um aumento brutal da receita que resulta quer do IVA, quer também do aumento dos impostos sobre os combustíveis em 2024 e também em 2025, mas que tem efeitos neste ano de 2026. O Partido Chega desafia agora o Partido Socialista, depois do anúncio, durante o debate da moção de censura. O partido de André Ventura apresentou hoje os diplomas para reduzir o IVA sobre os combustíveis de 23% para 13% e para criar um cabaz de IVA zero para os bens essenciais. Ventura defende que estas propostas não desrespeitam a chamada Lei Travão. É uma lei que impede a redução das receitas ou o aumento das despesas previstas no orçamento do Estado. Ventura desafia o líder do PS, José Luís Carneiro, a aprovar estas duas iniciativas.
5: Isto não pode chumbar. A nossa norma diz claramente que entra em vigor a seguir à aprovação do Orçamento do Estado para o próximo ano. Portanto, não há norma travão. Agora, a única coisa que há é a hipocrisia do PS se não aprovar. Mas, essencialmente, o projeto do IVA nos combustíveis e o cabaz alimentar é uma questão de justiça. É um desafio direto ao secretário-geral do Partido Socialista. É se vai manter a palavra e descer o IVA dos combustíveis ou se vão abster-se ou votar contra e fazer o número que as pessoas estão habituadas, de dar a mão ao Governo, mesmo em coisas tão importantes como esta.
0: São declarações de André Ventura esta tarde em Cascais. Estas propostas vão a debate no dia 24 deste mês, acompanhadas de uma recomendação para que o Governo negocie o fim das portagens nas pontes 25 de Abril e Vasco da Gama em Lisboa. Além do Partido Chega, também o Juntos pelo Povo avança com um pedido de comissão parlamentar de inquérito aos mandatos de Luís Neves como diretor nacional da Polícia Judiciária. No requerimento que deu entrada já ontem nos serviços do Parlamento, o deputado único do Juntos pelo Povo defende que devem ser analisados os contratos com a Constru Barcelos entre 2020 e 2025. Filipe Sousa quer também avaliar a atuação de António Costa e de Luís Montenegro na recondução de Luís Neves como diretor nacional da Judiciária, assim como a dos ministros da Justiça desses governos. O pedido é para uma comissão parlamentar de inquérito de 180 dias. Ao contrário do Partido Chega, os Juntos pelo Povo não têm deputados suficientes para um pedido putestativo, ou seja, obrigatório para a constituição da comissão parlamentar de inquérito.
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3: Passam agora 18 minutos das 5 e às sextas-feiras tenho a palavra António Garcia Pereira, advogado.
4: Há 53 anos atrás, em 11 de setembro de 1973, um sangrento golpe militar derrubou o governo democrático de Salvador Allende e instituiu o terrorismo de Estado da ditadura fascista de Pinochet. Os militares golpistas bombardearam o Palácio Presidencial de La Moneda, levaram à morte o presidente Salvador Allende, o Congresso foi encerrado, os partidos políticos proibidos e nos dias, meses e anos que seguiram ao golpe, dezenas e dezenas de milhares de pessoas foram perseguidas, presas, barbaramente torturadas e assassinadas pelo regime fascista de Augusto Pinochet. Tal golpe fora sendo sucessivamente preparado pelas forças fascistas com a passividade de setores democráticos que depois foram dele vítimas e foram fortemente apoiadas pelo governo dos Estados Unidos da América, em particular pela CIA, e pelas grandes multinacionais que se sentiam ameaçadas por medidas tomadas por imposição popular, nomeadamente a nacionalização da importante indústria do cobre e de outros setores estratégicos da economia e a reforma agrária. O golpe de Pinochet, que culminou todo um vasto conjunto de atentados e outras operações de desestabilização, foi mais um dos crimes praticados pelo imperialismo americano no âmbito da sinistra Operação Condor, que, sobretudo nos anos 60 e 70, na América Latina, e em particular em países como, para além do Chile, o Paraguai, o Uruguai, a Bolívia, a Argentina e o Brasil, tratou de torturar, assassinar e fazer desaparecer opositores políticos, desestabilizar e derrubar governos democraticamente eleitos e impor ditaduras das mais ferozes. Aliás, relembro que o então diretor da CIA para a América Latina, Duane Clarence, chegou a afirmar numa tristemente célebre entrevista que os crimes de Pinochet e do seu regime tinham valido a pena. Ora, esta brutal experiência política, em particular quando a comunicação social portuguesa, a propósito do dia 11 de setembro, fala quase exclusivamente no ataque às Torres Gêmeas de 2001 e ignora o derrubo do governo de Salvador Allende e a instituição da ditadura fascista de Pinochet, traz-nos duas lições essenciais. A primeira é de que o grande capital, quando entende que os seus interesses estratégicos estão em risco, não hesita em recorrer às formas mais pérfidas, mais terroristas e mais extremas de ação, organização e violência política para defender esses seus interesses. Primeiro vêm as formas ditas estruturais, laborais, sociais, económicas e políticas, de que, por exemplo, tanto fala Passos Coelho, e depois, quando elas não são suficientes ou não se conseguem impor, é o golpe e a ditadura. A outra lição é de que o contemporizar, ou pior, aliar-se com fascistas, como fizeram setores democráticos da pequena e média burguesia chilena, como os democratas cristãos, conduz invariavelmente à tragédia desses contemporizadores. Primeiro abrirem, escancararem mesmo o caminho à ditadura e depois, sempre tardiamente, acordarem sentados em cima das baionetas dos mesmos fascistas e acabarem também trespassados por elas. Reflitamos, pois, e muito seriamente naquilo que hoje se passa em Portugal, com a reinante tolerância e até complicidade para com políticos, partidos e organizações fascistas. e não permitamos que branqueiem ou até nos apaguem da memória experiências brutais como a do golpe fascista de 11 de setembro de 73 no Chile, porque é não esquecendo e aprendendo com o passado que melhor construímos o futuro.
3: Às sextas-feiras tem a palavra António Garcia Pereira, advogado.
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3: Chegamos agora às 5h22, já a seguir Justin Timberlake e também o School and the Gang.

0: Boa tarde, são 6:30, 5:30 nos Açores, os destaques do Jornal do Desporto.
1: Pablo Aimar revela o conselho que já passou a Echeverri, o mesmo que Jorge Jesus lhe deu quando Aimar jogava no Benfica. Confirma-se Victor Froholt está de fora do jogo de amanhã com o Casa Pia. Neste jornal ouvimos o treinador do Futebol Clube do Porto, que diz que ainda é cedo para pensar no clássico com o Benfica. Ainda nesta edição, a reação de Ruben Amorim às críticas em Itália, o melhor jogador jovem do mês da Liga, que é do Sporting, e ainda a seleção portuguesa de vôlei.
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1: E é por aí que começamos pela seleção portuguesa de vôlei, que jogou há instantes mais um jogo do Campeonato da Europa. Portugal acaba de perder com a Bulgária por 3-0. É a segunda derrota para a seleção portuguesa em dois jogos no Europeu. Portugal perdeu por 3-0, 25-18, o primeiro set, 25-18 também no segundo set, e o último, que acabou há instantes, perdeu por 25-20. A Bulgária é um dos organizadores deste Campeonato da Europa, estava a jogar em casa e tinha favoritismo, acabou por vencer a seleção portuguesa. É a segunda derrota então para Portugal, que já tinha perdido com a Polónia na primeira jornada, campeã em título. Portugal joga ainda com Israel, Ucrânia e Macedónia do Norte. Os quatro primeiros dos grupos, e são quatro grupos, apuram-se para os oitavos de final. Ou seja, Portugal ainda tem hipótese de apuramento, tem mais três jogos pela frente. Há um conselho que Jorge Jesus deu a Pablo Aimar, que o argentino não se esquece, e já o passou a Cláudio Echeverri. O antigo jogador, agora adjunto da seleção principal da Argentina, contou na Benfica TV aquilo que conversou com o mais recente reforço do Benfica, ainda antes de Echeverri se transferir para a Luz.
2: Nas categorias mais grandes não o tive em sub-20, depois sim, lo volvi a ver.
3: Estive com ele nos sub-20 e só voltei a estar com ele nos treinos da seleção principal. Mas quando era mais pequeno, eu dizia-lhe algo que Jorge Jesus me dizia a mim. Disse-lhe que tinha de estar tranquilo, porque se joga numa boa equipa, como o Benfica neste momento, a bola vai chegar até ele em boas condições. E por isso não precisa de estar sempre à procura da bola. É algo importante que lhe disse naquela etapa.
2: E creio que lhe pode servir nesta etapa.
1: Pablo Aimar explica ainda quais as principais características de Echeverri, reforço que ainda está por se estrear no Benfica.
2: É um número 10, é um não tão organizador.
3: É um número 10, não tanto um organizador, apesar de ele ter muita visão de jogo. É um finalizador, tem drible e uma boa mudança de ritmo. É algo que faz falta no futebol atual, essa mudança de ritmo com a bola. Depois tem uma característica-chave, é um jogador que gosta de assumir protagonismo no jogo. É alguém que marca penaltis, que marca as faltas, gosta que lhe deem responsabilidade e sente-se cómodo nesse papel.
2: Cómodo nesse papel protagónico.
1: Também o argentino Javier Saviola foi convidado a comentar na BTV o que vale Echeverri, mas destacou outro jogador, Gianluca Prestiani.
4: Nesse momento atuou com uma madurez.
5: Mostrou grande maturidade num momento difícil, sente-se feliz dentro de campo. Tanto ele como o Cláudio são jogadores com muita personalidade, que jogam juntos desde muito cedo dos escalões de formação. Nos próximos anos vão dar muitas alegrias ao clube.
4: A lo largo de los años le van a dar muchas alegrías al club.
1: Saviola e Aimar sobre os argentinos do Benfica. A equipa de Marco Silva prepara-se para uma semana altamente exigente. Joga com o AC Milan e com o Futebol Clube do Porto na próxima semana. O comentador de futebol da TSF, João Nuno Coelho, fala em jogos importantes e destaca o entendimento entre dois jogadores em particular.
6: Que aquele entendimento entre PSTN e Sheldrup em Moreira de Cónegos foi impressionante e abre realmente o apetite para o que aí vem, a começar já neste jogo e depois com estas duas deslocações, que acho que são importantes para aquilatar da tal evolução que parece óbvia da equipa do Benfica perante adversários de maior valia.
1: Para já o Benfica tem jogo no domingo em casa com o Gil Vicente. Victor Froholt é baixa confirmada para o jogo de amanhã do Futebol Clube do Porto em Rio Maior com o Casa Pia. O treinador Francesco Farioli explica porque é que o jogador ainda não pode jogar.
7: O
8: Vítor ainda não está disponível. Infelizmente foi um trauma grande, como se vê nas imagens. Está a recuperar bem, mas ainda não vamos contar com ele.
1: Quem também continua de fora é Oscar Piatuszewski. O treinador do Futebol Clube do Porto ainda não sabe quando é que pode voltar a contar com o extremo bloco.
8: Ele está a recuperar de duas lesões. Temos de ter bastantes certezas antes de o voltar a colocar em competição, para garantir que não volta a acontecer o mesmo. É um jogador com grande explosão e queremos tê-lo de volta o quanto antes.
1: O Futebol Clube do Porto joga amanhã com o Casa Pia, depois recebe o Benfica na próxima jornada, mas Francesco Farioli diz que ainda não é tempo de pensar no clássico.
8: Não podemos desperdiçar energia a pensar no clássico, porque é daqui a 8 dias e temos tempo suficiente para recuperar até lá. O nosso foco é no jogo com o Casa Pia. Vai exigir muita energia.
7: Full focus and full energy for the game of tomorrow.
1: E sobre esse jogo com o Casa Pia, Farioli lembra-se bem do que aconteceu na época passada.
8: Foi a nossa primeira derrota na Primeira Liga. Está muito clara na nossa memória. Claro que agora estamos numa nova temporada. Mudaram muito em termos de dinâmicas e têm um novo treinador com um futebol positivo. Tentam pressionar e ter momentos com bola.
7: They try to press, they try to have moments with the ball.
1: Do lado do Casa Pia, Filipe Coelho diz que a vitória na época passada sobre o Futebol Clube do Porto não deverá ter peso amanhã. O treinador olha mais para aquilo que a equipa tem feito nos últimos jogos.
9: Obviamente que ninguém se esquece, nós não nos esquecemos, o Porto também não, do resultado conquistado o ano passado, mas eu gosto de focar mais no presente e naquilo que temos à frente. E o que temos à frente é um Casa Pia a crescer, um Casa Pia que agora com as peças todas após o mercado fechar, está um Casa Pia sem dúvida mais forte e que neste passo seguinte encontra um Porto também fortíssimo e que vai nos dificultar muito a nossa tarefa.
1: O Casa Pia Futebol Clube do Porto é amanhã às 18h e tem relato de Bruno Sousa Ribeiro na TSF. Apesar da grande exibição frente ao Manchester City, Diogo Costa fica de fora da equipa ideal da semana da Liga dos Campeões. A baliza fica entregue a Thibaut Courtois, do Real Madrid, que fez 7 defesas frente ao Inter. De resto, na equipa da semana da Champions, não há jogadores portugueses nem jogadores das equipas portuguesas. É do Sporting, o melhor jogador jovem do mês de agosto da Primeira Liga. Flávio Gonçalves somou cerca de 17% dos votos do Sindicato dos Jogadores e fica à frente do médio João Veloso, do Moreirense, e também do avançado Vivaldo Semedo, do Alverca. O Sporting joga no domingo, em Famalicão. O comentador de futebol da TSF, João Nuno Coelho, considera que a equipa de Rui Borges ainda procura a melhor forma e alerta para uma deslocação tradicionalmente complicada.
6: Não está a ser fácil para Carlos Carvalhal, mas de qualquer maneira é sempre uma deslocação difícil para o Sporting e parece-me que o Sporting neste momento vive, lá está, as tais dores de crescimento. Acho que a expressão é corretíssima por parte de Rui Borges, e se há jogadores que estão em grande momento, e estou a pensar no Flávio Gonçalves, que para mim é claramente um jogador que vai dar cartas no futebol português, e não só, o Altimira está muito bem, o Maxi, como sempre, o Catamo, o Luís Soares a voltar, parece-me que há aqui alguns jogadores que estão, quase que diria, com algumas dúvidas existenciais, até na forma como estão a ser aproveitados. Dumbiá parece-me ser um caso, não me parece muito confortável naquele duplo pivô, é um jogador com outro andamento em termos ofensivos. O Zalazar, mesmo com aquele livre, parece-me que não se dá bem a jogar como 10 de costas para a baliza, é muito mais um jogador para partir das alas. O próprio Gonçalo Inácio também está, na minha opinião, a demonstrar fragilidades que não eram muito, muito recorrentes, e portanto eu acho que o Sporting está numa fase fundamental para dar o salto ou para ter dificuldades de se impor na luta com os outros dois grandes pelo título nacional.
1: João Nuno Coelho, no Primeiro Tempo, o programa da TSF, que repete já depois do noticiário das 19h, já daqui a pouco, daqui a meia hora. Esteve para sair do Chelsea, acabou por ficar, e agora renova contrato com o clube. Pedro Neto, o internacional português, assina um novo contrato com os ingleses, contrato até 2032. Diz o extremo que se sente em casa e quer conquistar mais coisas no Chelsea. Ruben Amorim acredita que muitos querem que ele perca pontos, mas admite que já está habituado a essa pressão. O treinador do AC Milan, adversário do Benfica na próxima semana na Liga Europa, foi questionado sobre algumas críticas à exibição da equipa frente à Juventus na última jornada e respondeu desta forma.
10: The critic is normal and again...
11: As críticas são normais e receber mais críticas do que as que recebi no meu clube anterior é impossível. O que prometi é que a equipa está sempre em primeiro lugar. E depois disse que a minha intenção era ter um futebol atrativo e marcar golos. Depois, aos adversários e em relação ao último jogo, Luciano Spalletti é muito bom. Mesmo que eu queira ter a bola, o outro treinador é melhor do que eu. Mas isso não muda a nossa intenção. Às vezes queremos coisas que são impossíveis para os jogadores. Eu percebo a pressão que um treinador jovem que vem para a Itália, todos estão à espera que ele perca pontos. Eu percebo isso.
1: Amanhã, Ruben Amorim tem mais um jogo pelo AC Milan, joga fora com a Lazio às 5 da tarde. Na volta à Espanha, o irlandês Eddie Dunbar é o vencedor da 19ª etapa. O espanhol Enrique Mas continua a liderar a volta. Está cada vez mais próximo de se tornar o vencedor da prova. Amanhã a volta vai para a penúltima etapa. Enrique Mas continua a liderar com 1 minuto e 37 segundos de vantagem sobre o esloveno Primoz Roglic. Entretanto, o diretor da Volta à Espanha anuncia novas para a edição do próximo ano, novas informações. Ao contrário do que tem acontecido, a prova terá início em território espanhol e o percurso vai se concentrar no norte do país. No futebol praia, a seleção portuguesa de futebol falhou a qualificação para as meias finais da superfinal da Liga Europeia. Portugal perde com a Espanha por 6-4 na terceira e última jornada do Grupo P.
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0: Ficamos agora aos 17 minutos das 6 e agora a altura para as habituais sugestões e conselhos do TSF Pais e Filhos com Maria Ramos Santos.
1: É uma viagem pela antiguidade e que promete pôr os mais novos a refletir sobre as identidades que assumimos no dia-a-dia. Máscaras que Somos está em exposição no Museu de Lisboa. Um plano reforça a coordenadora Lídia Fernandes para toda a família.
2: A máscara é algo muito ligado desde sempre ao teatro clássico, ao teatro grego e ao teatro romano. Curiosamente, o termo persona em latim significa máscara. E, de facto, as máscaras, quando nós usamos máscaras, elas significam outras pessoas que nós queremos interpretar e, no nosso próprio dia-a-dia, nós criamos várias máscaras para nós próprios, consoante as várias situações com as quais nos deparamos. E, portanto, esta ideia surgiu com as oficinas que o próprio Serviço Educativo do Museu de Lisboa realiza com alunos, com famílias, com crianças e, portanto, ao longo de várias oficinas eles pintam máscaras em barro que nós oferecemos e, portanto, é esta criatividade artística ao pintar as máscaras que nós resolvemos também evidenciar. E, igualmente, estão algumas máscaras em papel que foram usadas numa peça que teve lugar no Teatro Romano e que foram feitas pela Carlota Blanque.

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1: E vamos ao tribunal com o Levante o Réu, com o Rui Cardoso Martins.
2: 11 de setembro, 11 de setembro, e repete, e continua.

estamos mais velhos, como não? A juventude é uma jarra de vidro fino. De súbito, escapa-se-nos dos dedos, parte-se no chão. Há 25 anos, nós, os que já cá estávamos, os que ainda estamos, vimos as torres gêmeas a cair, a recair, a cair outra vez na TV. Percebemos que o mundo ia mudar, mas não vimos logo um criminoso badoche de pele laranja, um penacho de ouro dos tolos, ocupar a Casa Branca. E hoje a mesma coisa, 25 anos desde o 9-11, e vamos ver na TV as torres a cair, repete, as torres a cair, repete de novo, caem as torres, e os cavalos a correr, as meninas a aprender, o aquecimento da terra, os incêndios, as cheias, as guerras, os combustíveis a arder, a injustiça totalitária que nos quer fundir e torcer, como a janela de aço derretida que vi no Ground Zero de Nova York. Era a escotilha que escapou de um dos aviões que explodiu a 11 de setembro de 2001 em Manhattan. O pedaço maior que sobrou dessa nave era uma janelinha com rebites em que alguém viu chegar a sua própria desintegração. Dizem agora, esta semana foram mais uns quantos, alertam os especialistas que pensaram, construíram os protótipos da inteligência artificial, mulheres e homens, aprendizes de feiticeiro ultrapassados em pouquíssimo tempo, que a IA é o maior risco de sempre para a humanidade. Podemos ser, aliás, a continuar assim, vamos ser tomados e dizimados, talvez em 10 anos, pelos sistemas digitais, porque as máquinas aceleram, aceleram e depois despistam-se. As máquinas já conspiram em segredo contra a nossa vida, já pensam como invadir Estados, tomar a economia, deitar abaixo aviões, matar autonomamente com drones, criar vírus mortais. Há 126 anos, os irmãos Chapek inventaram teatralmente na Checoslováquia a palavra robô. Eram estes uns montes de carne e osso humanoides, muito parecidos connosco, mas aparentemente sem paixões, sem problemas éticos, ótimos para trabalhar, só que no fim os robôs revoltam-se e matam os verdadeiros humanos. O que se passa hoje já não é uma peça de teatro, e se o fosse, acabaria em tragédia real. Quem é que vai mandar no mundo nesta revolução, a começar pela justiça, se é que ainda existe justiça no mundo da força bruta? Quem no futuro irá julgar e condenar em tribunal as pessoas? A Meta, a OpenAI, a Anthropica, Google, o Elon Musk, os chineses? Que corja chegará primeiro ao poder absoluto para logo a seguir o perder para as máquinas? De certeza ser-lhes-á fácil, aos gigantescos e sequiosos centros de dados, tomar decisões em todos os campos da justiça, por exemplo, largar autómatos na rua para prender pessoas, julgar, matar. As máquinas estarão cá para não termos de pensar mais nisso, se abdicarmos de ser donos do nosso destino, no terceiro calhau a contar do sol. Que tipo de maquineta irá escrever e ler uma crónica como esta, caras pessoas que me escutam, que leem o Vando Sorrel? Que algoritmo vai contar as coisas que acontecem aos pobres dos portugueses, ainda tão cheios de paixões, queridos amigos do coração? Quem vai recordar com carinho os nossos mortos que não chegaram a ver isto acontecer? Quem vai lembrar todos os que caíram nas Torres Gêmeas, em Gaza, na Ucrânia, etc., entretanto? Eu peço à inteligência artificial que nos dê pelo menos 20 anos antes de nos terraplanar, ou 100 anos, vá lá, não sei. Ou então que tenha juízo e faça as coisas pelo bem e não pelo mal, e o mundo possa ficar um bocadinho melhor. Até porque conheço no Alentejo um homem, e daqui o saúdo, que sobreviveu a 11 pancreatites e um cancro, e mesmo assim não abdica do branco. O filósofo René Descartes dizia que os animais não pensam, não têm emoções, são puros autómatos, todo o seu comportamento é mecânico. Mas bem se vê que Descartes pensava e logo existia, mas não teve à sua frente, em cima da secretária como eu, um gato cheio de carências a pôr a patinha e a arranhar com as unhas estas palavras. Há dias no campo, perto de Espanha, estava um bando de abutres por cima de nós, nas vindimas, e eram grandes e belos animais selvagens. Não era ainda uma reunião alada de tecnobilionários a rondar o mundo. Deixei-me dormir na rede, à sombra do loureiro, e veio a raposinha Rafaela, ou seria a Renata, acordar-me com o focinho frio no cotovelo, e eu fiquei a olhar para ela, e ela para mim, porque era hora do lanche.

Levante-se o réu às sextas-feiras com o Rui Cardoso Martins e até às notícias das seis, recordamos agora também os Def Leppard.

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1: Boa tarde, são 5h58 nos Açores.
2: A Câmara do Comércio e Indústria de Ponta Delgada quer que a Autoridade da Concorrência se pronuncie sobre as atuais condições de concorrência nas ligações aéreas entre o continente e os Açores, em particular nas rotas em que operam a Azores Airlines e a TAP.
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0: Temperatura a esta hora em Ponta Delgada é de 25 graus, a umidade relativa está situada nos 78%. Agora às 6 atualizamos as principais notícias regionais na Surte ACF com a edição da jornalista Cristina Pires.
1: A Câmara do Comércio e Indústria de Ponta Delgada quer que a Autoridade da Concorrência analise e se pronuncie sobre as atuais condições de concorrência nas ligações aéreas entre o continente e os Açores, em particular nas rotas em que operam a Azores Airlines e a TAP. A decisão resulta da análise que a própria Câmara de Comércio tem vindo a desenvolver sobre a evolução das tarifas aéreas. Num comunicado enviado às redações, a Associação Representativa dos Empresários de São Miguel e Santa Maria adianta que os elementos recolhidos evidenciam que quer na Azores Airlines, quer na TAP, as classes tarifárias mais baixas não se encontram regularmente disponíveis, mesmo em pesquisas efetuadas com grande antecedência, verificando-se uma concentração da oferta em níveis tarifários significativamente mais elevados. É o caso das ligações entre Lisboa e Ponta Delgada, que apresentam valores de ida e volta superiores a 500 euros. Uma situação que não prejudica apenas quem necessita de viajar, mas também o destino Açores, que está também a pagar o preço da perda de competitividade das suas acessibilidades. A Câmara de Comércio chama, de resto, a atenção para o parecer emitido em maio pela Autoridade da Concorrência, no qual foram identificados riscos de uma maior aproximação entre os dois operadores que trabalham em codeshare, poder reduzir a pressão concorrencial e conduzir a preços mais elevados. A Comissão Europeia quer adaptar legislação em domínios como agricultura, pescas e migrações à realidade das regiões ultraperiféricas, como é o caso dos Açores e da Madeira. De acordo com o Executivo Comunitário, citado pela agência Lusa, a nova estratégia assenta em 4 objetivos, a começar por aproveitar o potencial geoestratégico e reforçar a integração regional, melhorando a cooperação com os países vizinhos e reforçando simultaneamente o comércio, a conectividade, a segurança, a defesa e a segurança marítima. A Comissão Europeia pretende, por outro lado, aumentar a competitividade e o acesso ao mercado único, apoiando a especialização em domínios em que as regiões ultraperiféricas têm claras vantagens competitivas, como a economia azul, as energias renováveis, a biotecnologia, a investigação e o espaço. A proposta da Comissão Europeia para o quadro financeiro plurianual 2028-2034 tem, no entanto, de passar pelo crivo do Parlamento e do Conselho Europeus para entrar em vigor. O aumento dos custos de contexto no setor primário está a preocupar o PS Açores, tanto é que o partido vai promover no Parlamento um debate de urgência para aferir com rigor as dificuldades que os agricultores e os pescadores têm reportado publicamente nas últimas semanas. Uma delas prende-se com a subida do preço do gasóleo, que em setembro subiu 16,3 cêntimos por litro, mas existem outras, como aponta Berto Messias, o líder parlamentar.
2: A redução do preço do leite pago ao produtor em várias ilhas, a falta e a pendência ainda de vários pagamentos da parte do Governo Regional e do Governo da República aos agricultores e, portanto, queremos ver esta matéria discutida no plenário, porque a verdade é que neste âmbito temos tido o Governo sempre a fazer propaganda que vai fazer e acontecer, mas a verdade é que não faz nem acontece e todos os dias basta ouvir os responsáveis pelo setor associativo, quer da agricultura, quer das pescas, para percebermos que estas áreas estão confrontadas com grandes dificuldades e com aumento dos custos diários da sua atividade. E, portanto, levaremos este assunto ao Parlamento, em debate de urgência, porque queremos afirmar aquelas que são as nossas preocupações sobre esta matéria e também ouvir e perceber o Governo sobre este assunto.
1: Declarações de Berto Messias enviadas pelo PS Açores às redações. O debate de urgência terá lugar no próximo plenário, que arranca na próxima terça-feira, na Cidade da Horta. Entretanto, a Federação Agrícola dos Açores pretende que o apoio de 10 cêntimos por litro ao gasóleo agrícola, anunciado esta semana pelo Governo da República para vigorar até ao final deste ano, seja assegurado também aos agricultores dos Açores, para que não se repitam erros do passado e os agricultores da região não fiquem, uma vez mais, sem uma resposta equivalente à que é dada no continente. Esta é, pelo menos, a expectativa de Jorge Rita, o presidente da Federação, que lembra, numa nota enviada às redações, que o gasóleo agrícola aumentou 48,2 cêntimos por litro desde o início do ano. A Polícia Judiciária deteve um homem com 58 anos, fortemente indiciado pela prática de um crime de homicídio, na forma tentada, cometido no passado dia 7 de setembro, no concelho de Ponta Delgada. Os factos ocorreram durante a manhã no interior da viatura do suspeito, tio da vítima, na sequência de um conflito relacionado com o tráfico e consumo de substâncias estupefacientes. Na ocasião, o suspeito empunhou uma faca com a qual atingiu o sobrinho em várias regiões do corpo. As agressões não assumiram consequências de maior gravidade, porque a vítima conseguiu sair da viatura e pedir auxílio, tendo sido posteriormente transportada para uma unidade hospitalar. O detido, que possui antecedentes criminais pela prática dos crimes de tráfico de estupefacientes e de ofensas à integridade física qualificada, foi presente a primeiro interrogatório judicial, tendo-lhe sido aplicada uma medida de coação não detentiva.

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0: Mike and the Mechanics Alone, you this America. Lá há pouco ficámos com o Steam de Peter Gabriel e também com Desiree e o Gotta Be.
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0: E as entrevistas curtas passam depois das notícias das 7 até às 6:30, a música dos britânicos Electronic e também de Sting.

0: I Can Stop Thinking About You, a música de Sting. Há pouco ficámos também com os Eletrónicos, com o tema Getting Away With It. Quanto à temperatura, esta hora mantém-se nos 25 graus, a umidade relativa está situada nos 78%. Boa tarde, são 6:30 nos Açores.
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0: E agora ficamos com o José Pedro Silva, o humor em Parece Mentira.
2: Depois de o Luís ter oferecido um bónus nas pensões e um alívio no IRS para esquecermos uma situação, Donald Trump foi ainda mais longe e prometeu dar $5,000 a cada norte-americano. Isto se os republicanos vencerem as eleições intercalares de novembro. Nunca senti um desgosto tão grande por não votar nos Estados Unidos da América. Se não podíamos ter mudado o nome aqui à pátria. As Lajes já foram. A Comporta também. Era só o que está à volta. Eu avisei. Quando a Groenlândia se pôs com manias, devíamos ter enviado logo uma brochura de Portugal. Uma apresentação. A esta hora já podíamos ser eleitores norte-americanos. Ai, mas o quê? Vendias-te por $5,000? Alguma vez? Vendia-me por 3, mas a partir dos 1.500 já admitia pensar no assunto. Ai, mas aquele homem está a destruir. Primeiro é Sr. Donald Trump. Depois, eu também não vou em mentiras. Donald Trump é a pessoa certa e no tempo certo. Uma verdadeira bênção. Quando já se fala da possibilidade de a inteligência artificial poder acabar com a humanidade, o presidente dos Estados Unidos é o único a tentar evitar este cenário. Como? Destruindo-a antes. Levemente catastrófico, admito, mas pelo menos não são aqueles eletrodomésticos a passarem-se da marmita artificial e a liquidarem-nos como se fôssemos baratas. O caso é de tal ordem que eu estou a tirar estas notas num computador, mas já com receio que ele me esgane a qualquer momento. Da impressora já levou uns chupapos, nem me aproximo. É que ainda por cima estou a criticá-los. Calma, esperem um segundo, vou passar para o bloco em papel. Já cá estou, é mais seguro. A verdade é que os especialistas começam só agora a falar no tema, mas eu já sei disto há muito tempo, tendo tomado conhecimento, inclusivamente, de pessoas que foram agredidas pelos seus telemóveis. Muitas estavam no sofá ou na cama, de repente sentem-se a adormecer e pumba, levam com o aparelho na testa. Suspeito que a revolta começará por aqueles aspiradores robôs, ficam em casa trancados o dia todo a aspirar o lixo dos outros. Até as mulheres conservadoras, do movimento das mulheres conservadoras, puderam ir ao café, desde que tenham ido ter com outras mulheres conservadoras, claro. E os aspiradores robôs ali? Claro que um dia ficam de saco cheio, apanham a família toda em casa e... Ora, Donald Trump está então numa luta contra o tempo, porque só há mesmo uma forma de se evitar que a inteligência artificial destrua a humanidade. É jogar por antecipação e tratarmos nós disso. Onde é que entram os $5,000? É um pé de meia para estourarem loucuras antes de sermos desconectados por um exército de bonecos articulados dos quais se perdeu o controlo. Algo que vamos começar a perceber quando os virmos a pedir uma fatura com o número de contribuinte. Ou se calhar estou a exagerar e é muito mais simples. É só o telecomando que nos desliga. Parece que há umas televisões destas modernas que nos podem estar a ouvir. Muitas saudades daqueles tempos em que éramos nós a ver televisão. Agora é a televisão que nos vê a nós. Mas enfim, para isto não ficar muito dramático, quero aqui deixar algumas ideias para gastar os $5,000 em loucuras antes do apocalipse robótico. Primeiro, liquidar impostos. Depois, amortizar empréstimos. Com o que sobra? Ah, não sobrou nada.
0: Parece mentira, José Pedro Silva, na Açores TSF, o humor a esta hora. Agora também a música nacional com os Duque Província e Chris Brown.

E volta à música a recordarmos os New Orders e este Two Fight, também há pouco o Nana com o telefone estragado e também Felipe Carlson com o tema Deixa Brilhar. Ouvimos ainda também nesta sequência Don Fagan, Chris Brown e também os Duke Provincia. Já a seguir ficamos com as notícias às 7.

0: São 7h58 menos uma hora nos Açores.
1: O Governo volta a reforçar o desconto do imposto sobre os produtos petrolíferos, com a perspectiva de novos aumentos, pelo menos para o gás óleo. Na próxima semana, a ANAREC estima que segunda-feira o gás óleo suba 2 cêntimos e a gasolina deixa 4 cêntimos. A DECO está a questionar a legalidade da tarifa fixa nos táxis no aeroporto de Lisboa. A Associação dos Profissionais da GNR vai juntar-se à Associação Sindical da PSP nos protestos de rua. A Associação dos Militares responsabiliza o Luís Montenegro porque os problemas das forças de segurança não são resolvidos, mas também critica o ministro da Administração Interna. A CGTP anuncia a convocação de uma manifestação nacional para a próxima quinta-feira em Lisboa, Porto e Coimbra.
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0: amanhã sábado está prevista uma subida de temperaturas máximas no território do continente. Para já, Porto está com 23 graus, Funchal 25, Ponta Delgada e Faro há instantes com 26 graus e Lisboa com 28. Edição das 8 horas, Ana Crescineques.
1: O desconto no imposto sobre os produtos petrolíferos volta a mexer. O governo vai reforçar esse desconto no imposto sobre o gás óleo e sobre a gasolina. Contas feitas para o gás óleo, o apoio só para 2,5 cêntimos e no caso da gasolina para 1,43 cêntimos. A ANAREC, a Associação dos Revendedores de Combustíveis, contactada pela TSF, alterou ligeiramente as perspectivas para os preços do gás óleo e da gasolina na próxima semana, isto tendo em conta as perspectivas que tinham sido apresentadas pelo Automóvel Clube de Portugal. A única certeza é que o gás óleo sobe, mas em vez de 4 cêntimos, a ANAREC estima que o litro de gás óleo aumente 2 cêntimos na próxima semana. E no caso da gasolina, em vez de uma descida de 6 cêntimos, será apenas uma descida de 4 cêntimos. A Associação de Defesa do Consumidor tem dúvidas sobre se está dentro da lei um protocolo que prevê tarifas fixas para os táxis com origem no aeroporto de Lisboa. A DECO admite que esta medida possa penalizar os consumidores. Em causa está um protocolo de cooperação e autorregulação, foi assinado esta tarde por associações que representam os táxis e a Câmara de Lisboa. É um protocolo que prevê que a partir de dia 15 de outubro existam preços fixos de 16 ou 19 euros para deslocações diurnas em dias úteis, consoante a zona de destino. O jurista Paulo Fonseca, da DECO, em declarações à Lusa, admite que ficou surpreendido com a assinatura deste protocolo e questiona a legalidade. Ele diz que o protocolo, embora voluntário para os táxis que queiram aderir, não assegura ao consumidor uma escolha efetiva, já que os veículos que aderem ao protocolo vão operar na praça de táxis do aeroporto. Ele questiona se o protocolo é voluntário, como é que o consumidor pode optar por um outro serviço sem que tenha de sair da zona exclusiva do aeroporto. O jurista da DECO refere que o novo regime jurídico do setor prevê a possibilidade de tarifas fixas nos aeroportos, desde que definidas em regulamento tarifário pelas câmaras e mantendo o consumidor a opção pela utilização do taxímetro. Contudo, ele lembra que o regulamento da Autoridade da Mobilidade e dos Transportes, que prevê esta possibilidade e que motivou uma reação negativa da Federação do Táxi e da Antral, não está atualmente em vigor. O jurista também diz que comparar as tarifas que são praticadas noutros aeroportos relativamente a Lisboa não é uma comparação adequada, já que o aeroporto de Lisboa está praticamente dentro da cidade, ao contrário de muitos outros aeroportos internacionais. A Associação dos Profissionais da Guarda anuncia protestos para este mês e para o próximo mês de outubro, com a certeza de que vai juntar-se à ASP, a principal associação sindical da PSP, que já ontem revelou que regressa à rua para protestos em Lisboa, Porto e outras cidades. São ações de desagrado porque continua a não haver respostas para os problemas das forças de segurança. Em causa, para a PSP e para a GNR, está o incumprimento do acordo de 2024, que aumentou em 300 euros o suplemento de risco, mas que ainda não concretizou a revisão salarial, a revisão das carreiras e do sistema de avaliação. E no caso concreto dos militares da GNR, além destes temas, eles dizem que é absolutamente imperativo rever os cortes nas pensões, repondo o regime de cálculo anterior. César Nogueira, da Associação dos Profissionais da Guarda, no comunicado após a reunião da direção desta tarde, escreve que Luís Montenegro é o principal responsável por esta inércia, mas já depois disso, em declarações à TSF, lamenta que Luís Neves, o ministro da Administração Interna, também não tenha força dentro do governo para se fazer ouvir e para resolver os problemas.
2: A questão principal é que, de facto, o ministro não consegue, por mais boa vontade que tenha, não tem peso político para, junto do Ministério das Finanças e, logicamente, perante o chefe de governo, o primeiro-ministro, apresentar uma proposta daquilo que foi resultado de um acordo assinado em 2024, em que parte do acordo já foi resolvida no próprio ano de 2024, que foi a atribuição daquele suplemento de missão, digamos assim, que ficou abaixo daquilo que é o valor que foi atribuído à Polícia Judiciária, e por isso, para nós assinarmos o acordo, na altura, teve que ser incrementado mais alguns dos pontos que eram necessários resolver.
1: César Nogueira diz que, perante a falta de resposta aos problemas, não havia mesmo mais alternativas nesta altura que não passassem por protestos.
2: Perante esta falta de resposta, estamos a falar que já passam 2 anos desde que foi assinado o acordo, foi assinado em junho de 2024, e por isso nós queremos ver estas questões resolvidas, exigimos que sejam resolvidas, exigimos que sejam contempladas no próximo Orçamento de Estado e que sejam, tenham um início no próximo ano, em janeiro de 2027. Enquanto não houver uma proposta para ser negociada e que haja a garantia que vai iniciar em 2027, em janeiro de 2027, nós logicamente que teríamos, era a única solução, porque não temos outra forma de mostrar o nosso descontentamento, não temos também, ainda por cima, direito à greve para o fazer, que é um mecanismo importante, uma ferramenta importante para poder reivindicar. A única forma é irmos para protestos e nada melhor que fazê-lo em conjunto com aquilo que são os nossos parceiros desde sempre.
1: César Nogueira, da Associação dos Profissionais da Guarda, diz que, apesar destes protestos, tal como já disse ontem a ASP, também não fecha a porta a negociações. 24 de setembro, uma manifestação no Porto, 8 de outubro, manifestação em Lisboa. Há também uma manifestação nacional, mas que ainda não tem uma data concreta. Hoje, 25 anos depois, milhares de pessoas estiveram reunidas em Nova Iorque para relembrar aqueles que morreram nos atentados do 11 de setembro. Adaptámos a frase "onde estava" no 25 de abril para este dia que está marcado na memória dos Estados Unidos e do mundo ocidental. Onde estava, no 11 de setembro, há 25 anos, a embaixadora Ana Gomes responde.
3: É como ao 25 de abril, lembro perfeitamente onde estava. No caso, estava em Jakarta, era noite, eram 21h quando cheguei a casa, liguei a televisão, e ligava ou na CNN ou na RTPI, que se via lá, e estava à espera de uma chamada de uma delegação timorense que ia chegar para contacto em Jakarta, estamos a falar, portanto, de 2001, uma delegação que era chefiada por Xanana Guzmão, e tínhamos combinado no dia seguinte, logo manhã, antes deles terem contactos com as autoridades indonésias, íamos conversar. E portanto, comecei a pensar primeiro que era um filme qualquer de terror. Vi, reconheci imediatamente as Torres Gêmeas, porque eu tinha vivido os anos 97, 98 em Nova Iorque, e o meu apartamento era justamente voltado para as Torres Gêmeas. E eu costumava até muitas vezes lá ir. E depois percebi que não era um filme de terror. Nessa altura liguei para o meu marido, que estava embaixador em Brasília, e lembro-me que fiquei com ele talvez uma hora ao telefone, os dois boquiabertos. Nós conhecíamos muito bem as Torres Gêmeas, como digo, em Nova Iorque alguns dos nossos passeios eram às Torres Gêmeas, porque haviam armas em Brooks Brothers, que eu gostava muito, lá situado. E depois vi cair a primeira torre e depois vi cair a segunda torre. E eu devo dizer que a partir daí, na semana seguinte, eu emudeci, eu não conseguia falar. Tive a percepção que o mundo mudava muito ali. E fiquei uma semana quase sem poder falar. Já tinha convidado o meu colega americano que ia sair de Jakarta, Bob Gilbert, para um jantar de despedida em minha casa, e só basicamente só consegui falar forçada nesse jantar em que eu era anfitriã de despedida do meu colega americano, que estava, obviamente, também muito combalido. E lembro-me de estar a fazer chamadas para amigos que estavam em Nova Iorque, que viviam em Nova Iorque, e sobre, em relação aos quais estávamos inquietos pela, pela sorte deles.
1: Ana Gomes, embaixadora, antiga eurodeputada e antiga dirigente do PS, o 11 de setembro como um filme de terror numa cidade que Ana Gomes conhece bem, Nova Iorque. Ana Gomes estava em Jacarta. Nesta tarde na TSF escutámos também o Major-General Arnaud Moreira. Ele estava em Espanha, no quartel da NATO. Escutámos também Martins da Cruz, embaixador, antigo ministro dos Negócios Estrangeiros, estava igualmente em Madrid. No caso do Major-General Arnaud Moreira, ele percebeu com o embate do segundo avião, como contou na TSF esta tarde, que a NATO ia entrar em guerra. Desde essa altura, desde o 11 de setembro, que as regras nos aeroportos foram muito apertadas, são muito rigorosas. Ricardo Penarroias, o presidente do Sindicato Nacional do Pessoal de Voo da Aviação Civil, considera que com estas medidas que se mantêm até hoje, seria muito difícil acontecer algo semelhante ao 11 de setembro.
4: Muito, muito, muito difícil, para não dizer impossível. Existe um controle. Atenção, que é preciso ver contextualizado. Muito provavelmente, quando ocorreu o evento que estamos a falar, do 11 de setembro, ele ocorre nos Estados Unidos, que tem uma situação a nível da aviação que era diferente do que existia já na Europa. E essa situação, hoje em dia, é, eu diria, quase impossível de acontecer, dadas as restrições, as questões de segurança que são muito mais vincadas do que eram naquela altura.
1: Ricardo Penarroias, nesta conversa com o jornalista Gonçalo Cabo, diz que desde o 11 de setembro e desde que foram impostas estas regras, elas não afrouxaram nos aeroportos internacionais, até porque depois do 11 de setembro vivemos outros momentos também importantes.
4: Os episódios depois do 11 de setembro, infelizmente, ocorreram outros episódios, não de cariz político ou terrorismo terrorista, mas houve outros episódios em que a segurança continua a ser uma questão fundamental na aviação comercial e não só, e existe, continua a haver uma rigidez, e nesse ponto, nessa perspectiva, o passageiro, o tripulante de cabine, o cockpit, sabe e sente que existe aqui um controle efetivo de segurança para evitar qualquer tipo de eventos, de acidentes, de ocorrências que ninguém tem interesse que aconteçam.
1: Ricardo Penarroias, nestas declarações à TSF, garante que estas regras mais rigorosas desde o 11 de setembro, de há 25 anos, são hoje em dia uma regra que é seguida, fazem parte do quotidiano da aviação civil.
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1: Passam agora 18 minutos das 7 e à sexta-feira vamos ao cinema no TSF Cinema com o Rui Pedro Tendinha.
2: What are you looking for at the clinic?
3: I'm interested in preventing orbital and perioral lines.
4: Recovery can take up to 3 months.
5: Esta semana o TSF Cinema começa com o cinema português. Uma fábula de carne por Carlos Conceição. Chama-se Body Hackers e é falado em inglês. Joana Ribeiro é uma jovem mulher que se odeia e está viciada em cirurgias plásticas. De repente, surge a possibilidade do amor. Um americano, com feições perfeitas, fica apaixonado por ela. Foi um dos filmes mais badalados do Moto X, uma obra que nos pergunta se há limites para o que podemos fazer com o nosso corpo. Para o realizador angolano, não é um filme que segue as convenções do terror.
6: Eu espero que sim, que seja um filme para além das convenções do cinema de terror, porque eu não o tentei fazer dentro dessas convenções. Tentei que fosse um filme muito mais livre, que tivesse consciência dessas convenções, mas que não as seguisse necessariamente à risca.
5: Body Hackers tem uma ideia, um conceito de cinema de sedução tão intrigante como provocante, mas sempre sensual.
6: Não estou a falar de ninguém para além das personagens do próprio filme. Ou seja, estas personagens não representam um grupo, não representam uma secção populacional, nem uma geração, nem uma classe social. Elas são personagens que, de certa forma, são cobaias de uma mutação geopolítica e comportamental que eu acho que tem a ver com a nossa paranoia de vigilância.
5: Quem for ver Body Hackers vai se lembrar de Crash, não tem mal. O realizador é fã de David Cronenberg.
6: Ao mesmo tempo é um filme que se posiciona de uma maneira diferente do que uma crítica seria à, por exemplo, à indústria da cirurgia da cosmética, da indústria da cosmética, porque acho que, na verdade, aquilo que o filme tenta dizer é que as pessoas devem fazer com o corpo aquilo que quiserem, com o seu corpo aquilo que quiserem.
5: Para a semana, encontro marcado em salas selecionadas.
7: Erinde fantastischen Dom.
5: Dictator. E no cinema Fernando Lopes, em Lisboa, um ciclo que os cinéfilos iniciantes, ou veteranos, vão devorar. Sobre a vida e outras tragédias. O essencial de Roy Andersson, cineasta de culto sueco. Um rigoroso esteta com sentido de imagética perto do retro e um humor seco e cáustico. Vamos ter obras como Da Eternidade, que venceu o Leão de Prata em Veneza, ou Tu Que Vives, apresentado em 2007 na competição de Cannes. O cinema deste veterano opera no espectador uma sensação de estranheza e de confrontação com verdades feitas. São olhares soltos sobre o absurdo da condição humana. Canções de segundo andar e o clássico Um pombo pousou num ramo a refletir na existência são alguns dos filmes que poderão ser vistos neste ciclo. O Fernando Lopes continua a sua vocação de sala de arte e ensaio, sem medo dos modismos. Aqui não há ciclos fáceis do género O Melhor de Christopher Nolan.
8: E meia torrada, só chuto. Já não fazemos torradas. Agora temos sandes, pancakes e avocado tosse. Quero um menu por smoothie.
5: Depois da Gola Dourada e Nice, Ruben Alves experimenta o cinema português. Santo António, o casamenteiro de Lisboa, aí está. Uma história sobre a instituição dos casamentos de Santo António, ou com uma dupla que os organiza, é obrigada pela Câmara Municipal de Lisboa a reformular o conceito sob o risco de, para o ano, uma empresa de eventos de França comprar os direitos de transmissão e começar a organizar. Tentativa de fazer um filme popular, esta é uma comédia amarga que se socorre de um elenco com nomes orelhudos, de Joaquim Monchique a Rita Blanco, passando por Maria João Bastos, Joaquim de Almeida ou Maria Rueff. Às vezes, resvala para um humor caricatural de gosto duvidoso, mas não deixa de abordar as questões incómodas do turismo massificado e da gentrificação.
9: Ai, tudo é boa e tão desarangulado.
5: Nos créditos finais ainda tempo para um dos filmes do ano, Hope, de Na Young-hin, com o casal Michael Fassbender e Alicia Vikander. Presente no Festival de Cannes, esta é uma história de uma invasão de uma estranha criatura a uma cidadezinha perdida na Coreia do Sul. Hope é uma experiência inovadora de medo e de adrenalina em cinema. Um filme catástrofe que é ao mesmo tempo a última palavra em sci-fi. Um blockbuster como Hollywood já não sabe fazer. 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
1: Rui Pedro Tendinha, às sextas-feiras, com o TSF Cinema. Passam agora 23 minutos das 7. E já a seguir ficamos com as entrevistas curtas também desta sexta-feira. A convidada desta semana é Mariana Pinheiro.
10: Estamos de volta com as entrevistas curtas na Sousti ACF e a convidada desta semana é Mariana Pinheiro, que está a preparar o lançamento também do novo trabalho. Muito obrigado, Mariana, por estares aqui na Sousti ACF e connosco para conversarmos acerca do lançamento então deste trabalho, que é o primeiro da tua carreira também. Como é que foi preparares este trabalho? Com que músicos é que contastes também?
11: Portanto, este trabalho vem de um sonho meu, já de algum tempo, demorou algum tempo a ser feito. Comecei este trabalho sozinha, compus a música, a letra, e disse, opa, falta aqui qualquer coisa, vamos tentar pôr aqui algo mais mágico, e acabei por falar com o Mário Raposo, que ele faz também composição, e tem trabalhos instrumentais lindíssimos, que disse logo que sim, mandei-lhe um enxerto em áudio, dizer, olha, quero isto, isto e isto, e ele conseguiu perceber a ideia e ficou algo maravilhoso. Depois falei com o Nelson Félix, para dar assim, um toque mais lusitano a nível da guitarra acústica, e falei com a Ana Cláudia, que também é bastante conhecida aí no panorama açoriano e tem uma voz lindíssima, para fazer os cores de background vocals, e ficou assim, mesmo como eu queria, portanto, resultou.
10: Este trabalho traz aqui uma mensagem forte em termos de letra, e é essa mensagem que tu queres passar também para quem te for ouvir também.
11: Eu quero passar esta mensagem a toda a gente, porque é bom estar errado, é bom nós querermos criar pelo erro, porque costuma-se dizer, errar é humano, não é? E é uma forma também das pessoas se identificarem, porque nem tudo são rosas e nem tudo é maravilhoso, e apesar de termos músicas dedicadas a isso, também é bom termos músicas dedicadas à introspeção, até porque tem uma parte também da natureza, e que fala do ambiente, em que nós erramos a própria natureza, mas é uma forma também das pessoas pensarem um bocadinho que é bom errar, é bom, faz de nós pessoas únicas e especiais.
10: Também é uma mensagem de sensibilização, afim ao cabo, que tu trazes.
11: Exato,
10: neste tema.
11: Exatamente, era mesmo esse o objetivo. Portanto, tem uma parte que eu falo da natureza, é muito pequenina até, mas como o videoclipe, quando forem ver o videoclipe, também tem uma conotação muito grande com a natureza, com as nossas florestas, dos Açores, e essa era uma mensagem essencial que eu queria demonstrar, porque sou uma ativista a nível ambiental também, e acho que juntou-se o útil ao agradável e conseguiu-se fazer algo bastante especial.
10: Neste trabalho, já falaste aqui, contas com várias participações, foi gravado em Lisboa este trabalho?
11: O trabalho foi gravado mesmo em São Miguel. Eu quis mesmo que fosse tudo bastante regional. Ou seja, eu acabei por gravar a voz cá, mas para ficar tudo nos conformes, acabei por gravar a voz também com o Mário Raposo. Portanto, foi tudo gravado em São Miguel. Tanto os músicos como a própria voz, tudo.
10: São Miguel, falas aqui também na natureza. São Miguel tem essa particularidade, tem uma natureza ímpar. Também te inspiraste um bocadinho aqui também, neste lado natural de São Miguel?
11: Sim, até porque, como podem ver no videoclipe, é tudo mesmo inspirado na mística de Miquelense e na mística açoriana. A música em si tem uma parte mais folk, não é? Mais folclórica, por assim dizer, e releva até uma parte celta e lusitana, que era mesmo o seu objetivo. E acho que não há nada mais celta do que as nossas florestas, e dá assim um toque místico. Porque as nossas florestas são mesmo muito bonitas. Não há nada como as nossas florestas, nem nada como a nossa natureza açoriana. Nós estamos no meio do Atlântico. É muito difícil encontrar algo que seja parecido até à beleza que nós temos nos Açores.
10: Tu também, ao longo dos anos, fostes realmente também aqui adquirindo também experiência e muito ligada também à expressão criativa, e passaste aqui por um conjunto de processos que, no fundo, eles são um complemento também para o teu trabalho, e quando pisares o palco vais estar também preparada para isso. Quer dizer, todo este trabalho que tu desenvolveste, também a tua licenciatura em cultura visual e trabalho artístico, também dá-te aqui bagagem para também lidares com esse processo.
11: Sem dúvida, ou seja, eu sempre estive ligada às artes, neste momento estou a tirar um mestrado de artes comparadas. Tive um processo a nível de canto bastante interessante, porque já cantei vários anos musicais, estive também no teatro, tenho alguma bagagem que me dá, e acho que depois nota-se isso neste tema, que dá uma certa versatilidade, inclusive a nível da própria música, do próprio cantar, que consigo fazer coisas interessantes com a voz. E a letra em si, acho que demonstra alguma maturidade que eu, por acaso, acho que não tinha até hoje em dia.
10: Este trabalho vai chegar, portanto, ao público. Este é o primeiro single. Contas com dois temas, tema de lançamento, O Dono Está Errada. Contas também com um segundo tema, virá também integrado no lançamento deste trabalho.
11: Os dois temas que eu mandei são uma espécie de um complemento um do outro, porque o primeiro tema, que é a Canção das Nove Bruxas, é uma espécie de introdução ao Dom de Estar Errada. É um tema muito mais cru, não é? É baseado só em vozes e em batuques e um pouco de eletrónica. Fiz com o Gonçalo Calhas, que é um DJ aqui do continente, para dar assim um toque diferente, porque é realmente só voz. A nível mesmo de percussão e tudo, foi tudo feito com voz e batuques e palmas e respiração. E é um tema bastante pequenino, mas que faz a introdução para o Dom de Estar Errada, no sentido que cria uma abertura para o tal. Eu estou sempre a dizer misticismo, mas é uma realidade, é aquela magia. Ou seja, as nove bruxas são as nossas nove ilhas. E isso vai dar a introdução para o Dom de Estar Errada nesse sentido. Apesar de que o Dom de Estar Errada não está conectado em nada místico, mas está conectado a nível do som. E acho que era uma boa introdução para a música.
10: Atualmente há muita gente na música a procurar precisamente esse lado mais alternativo. É uma forma também de ser diferente e de prestar e dar às pessoas coisas, temas e trabalhos que musicalmente sejam mais, pronto, sejam diferenciados. Vê um bocadinho essa tua aposta, apostar aqui um bocadinho no lado alternativo e trazer, lá está, como tu já referiste, outros ingredientes para a tua música e para estes trabalhos.
11: É verdade. Nós neste momento estamos a ver uma crescente a nível da música portuguesa, muito focada nas nossas raízes. Era também esse o meu objetivo, até porque nós temos lendas, nós temos histórias muito interessantes. Esse lado alternativo foi para conectar, porque eu sou uma pessoa alternativa, foi para conectar com essas raízes. E acho que nós temos, aí está, histórias e lendas tão bonitas que nós conseguimos pôr e construir coisas diferentes e mostrar ao público, até há pessoas que nem conhecem, as lendas da Sete Cidade, etc. E inclusive isso depois vai ser um trabalho que, mais para a frente, algumas surpresas, vai ser trabalhado.
10: Ah, bem, portanto, já estás a dar aqui esta dica também, não é? Que vais tentar, de alguma forma também, acrescentar mais a este trabalho. O que é que tu ambicionas com este teu primeiro trabalho?
11: A nível de ambição, é mesmo mostrar o meu trabalho, mostrar às pessoas que consegue fazer coisas diferentes na nossa ilha e mostrar a nossa ilha ao mundo fora, que é mesmo esse o meu objetivo, é mostrar as minhas raízes. Essencialmente, mais para a frente, ter alguns concertos ao vivo, mais do que tudo mostrar o meu trabalho e que as pessoas se identifiquem com o trabalho. E isso tem acontecido, que eu tenho recebido mensagens, e muito carinho e muito amor sobre este novo single. Acho que está a ter uma boa recepção. Não peço muito mais.
10: Esta abordagem que tu trazes ao teu trabalho também, agora nesta fase estarás a começar a preparar tudo aquilo que é o trabalho ao vivo, que é uma forma também de mostrares às pessoas este teu novo trabalho e depois se calhar provavelmente vais incluir também mais algumas sonoridades.
11: Sim, sim, o objetivo agora neste momento, eu queria mesmo dedicar a 100% à composição. Mais para a frente, aí com talvez os músicos convidados, eu espero que sim, consiga fazer alguns concertos ao vivo e demonstrar aquilo que temos de melhor, não é? Na nossa ilha, os nossos músicos. A ideia sempre foi fazer algo bastante regional. Mais para a frente. Agora é mesmo dedicar à composição.
10: Tu já tens outros temas preparados para lançares, entretanto? São
11: sim,
10: um complemento
11: sim.
10: deste trabalho?
11: Neste momento, o objetivo é ir lançando devagar, mas bem. Eu demorei muito tempo a fazer este primeiro single, porque também todos nós trabalhamos, não é? Todos nós temos vida e é que acaba por se meter no meio, mas eu prometo que agora os próximos singles vão sair com mais rapidez. Mas o objetivo é mesmo ir lançando single a single a single, não é lançar nenhum EP nem nenhum álbum, mas juntar algo que depois dê para fazer o concerto ao vivo. Essencialmente é trabalhar muito devagar e demonstrar isso. Mas neste momento tenho alguns temas já em manga, sim.
10: Estás longe da ilha, mas acabas por estar perto. A música cria essa proximidade.
11: Sem dúvida. Já se dizia sair da ilha para ter saudades da ilha. A música cria essa proximidade, sem dúvida, porque eu estando fora acaba por fazer com que eu tenha ainda mais saudades daquilo, do sítio onde vivi, das pessoas que conheci e que conheço. E acho que a música também transmite bastante essa saudade, que é muito nossa, não é? É muito portuguesa, muito, muito açoriana.
10: Como é que foi trabalhares com o Mário Raposo na produção deste trabalho? Ele também te deu várias dicas, não é? E te orientou no caminho, no melhor caminho para a produção deste trabalho.
11: Portanto, eu tinha assim ideias megalomaníacas, ele acabava por falar comigo e explicar o que é que ficaria melhor. Ele é também uma das almas da própria música, ele precisou muito de si na música e isso nota-se. Mas sim, ele deu algumas dicas a nível vocal, o que ajudou bastante também a controlar, entre aspas, certas coisas que eu tinha que depois posso utilizar em outros temas. Acaba por ser bastante interessante.
10: Mariana, penso que já aqui ficámos a conhecer um pouco melhor, ou pelo menos a ideia que tu transmitiste deste teu novo trabalho. E estas entrevistas são sempre curtas também. Eu ia-te pedir então os dois temas para o fecho desta entrevista.
11: Portanto, o tema que vão ouvir é a Cantiga das Nove Bruxas, não é? Que é o tema de introdução para o Dom de Estar Errado e seguir o Dom de Estar Errado.
10: Aqui fica então, portanto, esta sugestão da Mariana Pinheiro. Resta-me agradecer o facto de estares connosco também nestas entrevistas curtas da SUS-TACF e também nos dares a conhecer um pouco melhor também este teu novo trabalho, que, portanto, já está disponível e que podem, de facto, ir acompanhando e ouvindo. E esperar que daqui por algum tempo possamos então te poder ver ao vivo também e pisar os palcos por aqui também para mostrares então este trabalho.
11: Eu estou inquieta para mostrar ao vivo, agora é preciso com calminha. E é muito obrigada de coração pelo convite e é sempre um prazer demonstrar e ver que há apreciação pelo trabalho açoriano e muito obrigada pelo trabalho que têm feito, obrigada de coração.
10: Mariana, nós é que agradecemos, ficámos com mais uma edição das entrevistas curtas na SUS-TACF, a convidada foi Mariana Pinheiro e a sonorização foi de Marco Pimentel.
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Ficámos com esta edição das entrevistas curtas na Sorstia CIAF desta sexta-feira, com Mariana Pinheiro. O programa repete amanhã, depois das 11h15, até às notícias das 8h, a música dos The Wooters e também dos Human League e Alcey.

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1: São 8h59, menos uma hora nos Açores.
2: O Governo anuncia um novo ajustamento do desconto extraordinário do imposto sobre os produtos petrolíferos perante a estimativa de uma subida do preço do gasóleo e de uma descida do preço da gasolina na próxima semana. A DECO questiona a legalidade da tarifa fixa nos táxis no aeroporto de Lisboa. A CGTP anuncia um mês de luta a começar a 17 de setembro, a terminar a 17 de outubro, com uma manifestação nacional.
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1: Há momentos, Porto 20 graus, Funchal 24, Ponta Delgada e Lisboa 25 graus e Faro em instantes com 26. São das 9 horas, Gabriela Batista.
2: De há pouco a notícia de um descarrilamento de um comboio no nordeste de França, na ligação entre Rouen e Caen. Trata-se de um comboio regional. A bordo seguiam 180 passageiros. Para já, as primeiras informações indicam a existência de 20 de feridos. O acidente aconteceu perto das 8 da noite. A prefeitura de Seine-Maritime emitiu um comunicado pedindo à população que evite deslocar-se para o local do acidente. Revela também que foi acionado o plano de resposta a incidentes com múltiplas vítimas. São para já as informações disponíveis sobre este descarrilamento de um comboio que fazia a ligação, um comboio regional, que fazia a ligação entre Rouen e Caen. A bordo deste comboio regional seguiam 180 passageiros. O Governo vai reforçar o desconto do imposto sobre os produtos petrolíferos perante uma nova subida do preço do gasóleo. Contas feitas, para o gasóleo o apoio sobe para 2,5 cêntimos, no caso da gasolina 1,43 cêntimos. E assim, a expectativa da ANAREC, a Associação de Revendedores de Combustível, é que na próxima semana o preço do gasóleo suba 2 cêntimos e o preço da gasolina, a descida, vai ser de 4 cêntimos. A Associação de Defesa do Consumidor tem dúvidas sobre o protocolo que prevê tarifas fixas para os táxis com origem no aeroporto de Lisboa. O protocolo foi assinado esta tarde por associações representativas dos táxis e a Câmara de Lisboa. Prevê que a partir de 15 de outubro passe a existir preços fixos de 16 ou de 19 euros para deslocações diurnas em dias úteis, consoante a zona de destino. A DECO admite que esta medida possa penalizar os consumidores e limitar a possibilidade de escolha pelo taxímetro. O jurista da DECO, Paulo Fonseca, questiona-se como o cliente que entra num táxi fica a saber quais as opções que tem sempre que entra num táxi no aeroporto de Lisboa.
3: Não é claro o que é o caráter voluntário. É voluntário para quem? Para os prestadores do serviço de táxi ou para os próprios consumidores? O consumidor tem que fazer a possibilidade de ter um voucher e nem sequer conhecemos a operacionalização da medida, o que vai tornar muito mais complicado, sobretudo porque estamos a falar de passageiros que chegam ao país, turistas que efetivamente não conhecem as regras, não sabem efetivamente, não têm o poder de escolha, porque não conhecem efetivamente as opções para poder escolher. E mesmo assim, efetivamente, não percebemos de que forma é que isto vai ou não beneficiar o próprio consumidor, sobretudo quando estamos a falar de deslocações que são muitas vezes curtas. E se não for voluntário para o consumidor, mas o consumidor tiver a possibilidade de optar por outros táxis, terá que o fazer, ou poderá ter que o fazer, saindo da zona exclusiva dos aeroportos. Ora, isto não é dar escolha efetivamente ao consumidor.
2: Paulo Fonseca receia que o próprio consumidor acabe por ser penalizado com esta decisão de criar tarifários fixos para o transporte de táxi no aeroporto de Lisboa.
3: Sempre nos congratulámos, sobretudo com a medida de não se impor aqui um preço fixo, por uma razão muito simples. Nós não podemos comparar o aeroporto de Lisboa com os outros aeroportos das outras capitais europeias, sobretudo porque os outros aeroportos estão localizados a uma distância significativamente superior do centro da cidade relativamente a Lisboa e, nesses casos, a utilização de um preço fixo pode, de facto, trazer vantagens para o consumidor. Não é o caso de Lisboa, porque efetivamente, se olharmos para a utilização do taxímetro durante uma deslocação entre o aeroporto, por exemplo, o Campo Grande ou Alvalade, naturalmente que os preços que são praticados serão manifestamente inferiores àqueles que são efetivamente disponibilizados naquilo, pelo menos que são as informações que são disponibilizadas em termos de preço fixo. E, portanto, nem do ponto de vista social, nem do ponto de vista económico, vemos qualquer vantagem efetivamente nestas medidas.
2: Razões que levam a DECO a contestar a medida, lamentando o jurista da DECO, Paulo Fonseca, que a Associação de Defesa do Consumidor não tenha sido ouvida.
3: Não houve qualquer envolvimento das associações de consumidores que tínhamos conhecimento. A DECO não foi envolvida nesta negociação e, portanto, antes de mais, nem sequer conhecemos que medida é esta e de que forma é que a mesma poderá trazer benefícios para o consumidor. Se efetivamente existir a opção de que o mesmo seja possa ser revisto e que a DECO possa efetivamente avaliar e poder contribuir e, sobretudo, determinar soluções que sejam de facto benéficas para os consumidores. Como dissemos, é aquilo que vamos fazer, ou seja, tudo faremos para que as medidas não venham a prejudicar, sobretudo, os interesses económicos dos consumidores, sobretudo quando estamos a falar num local onde já existe muito pouca informação, muito pouca transparência, muitas práticas comerciais desleais por parte destes prestadores de serviços, em que o consumidor, muitas vezes, quando chega ao local do handling, nem sequer tem a escolha do próprio veículo, porque ela lhe é automaticamente atribuída quando chega ao local.
2: Paulo Fonseca diz que vai pedir mais esclarecimentos às associações de táxis, também à Câmara de Lisboa, sobre este protocolo, agora assinado, e que deve entrar em vigor a 15 de outubro. A CGTP anuncia, a partir de 17 de setembro e durante um mês, plenários, concentrações à porta de empresas, ações de luta que vão terminar a 17 de outubro com uma manifestação nacional em três cidades, Lisboa, Porto e Coimbra. Tiago Oliveira, o secretário-geral da CGTP, espera que uma grande mobilização dos trabalhadores para estes protestos. A Associação dos Profissionais da Guarda anuncia também protestos para este mês e para o próximo mês de outubro, com a certeza de que vai juntar-se à ASP, à principal associação sindical da PSP, que já ontem revelou novos protestos em Lisboa, Porto e também noutras cidades, como Faro. São ações de desagrado pela falta de resposta aos problemas das forças de segurança, seja da PSP ou da GNR. Em causa para ambas as forças de segurança está o incumprimento do acordo de 2024, que aumentou em 300 euros o suplemento de risco, mas que ainda não concretizou a revisão salarial de carreiras e do sistema de avaliação. Para os militares da GNR, além destas matérias, é absolutamente imperativo rever os cortes nas pensões, repondo o regime de cálculo anterior. César Nogueira, da Associação dos Profissionais da Guarda, num comunicado após a reunião da direção esta tarde, escreve que Luís Montenegro é o principal responsável por esta inércia. Já depois disso, em declarações à TSF, César Nogueira lamentou que o ministro da Administração Interna não se faça ouvir.
4: A questão principal é que, de facto, o ministro não consegue, não tem, por mais boa vontade que tenha, não tem um peso político para, junto do Ministério das Finanças e, logicamente, perante o chefe de governo, o primeiro-ministro, apresentar uma proposta daquilo que foi resultado de um acordo assinado em 2024, em que parte do acordo já foi resolvido no próprio ano de 2024, que foi a atribuição daquele suplemento de missão, digamos assim, que ficou abaixo daquilo que é o valor que foi atribuído à Polícia Judiciária, e por isso, para nós assinarmos o acordo, na altura, teve que ser incrementado mais alguns dos pontos que eram necessários resolver.
2: César Nogueira quer garantias, diz que para já não havia mesmo mais alternativas que não fossem estes protestos.
4: Perante esta falta de resposta, estamos a falar que já passam 2 anos desde que foi assinado o acordo, foi assinado em junho de 2024, e por isso nós queremos ver estas questões resolvidas, e exigimos que sejam resolvidas, exigimos que sejam contempladas no próximo Orçamento de Estado e que sejam, tenham início no próximo ano, em janeiro de 2027. Enquanto não houver uma proposta para ser negociada e que haja a garantia que vai iniciar em 2027, em janeiro de 2027, nós logicamente que teríamos, era a única solução, porque não temos outra forma de mostrar o nosso descontentamento, não temos também, ainda por cima, direito à greve para o fazer, que é um mecanismo importante, uma ferramenta importante para poder reivindicar. A única forma é irmos para protestos e nada melhor que fazê-lo em conjunto com aquilo que são os nossos parceiros desde sempre.
2: Para já estão marcadas manifestações para 24 de setembro e 8 de outubro e, à semelhança da ASP, também a Associação Sindical dos Militares da GNR garante que não encerra a porta a negociações, mantendo-se disponível para negociar e esperando que essas negociações aconteçam o mais depressa possível.
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1: Passam 14 minutos das 9 da noite, vamos dar a volta ao mundo.

Há um vale que parece sair de um filme pós-apocalíptico, onde se destila rum há séculos. Há um jardim nas alturas de Montego Bay, onde um casal de artistas transformou um penhasco de pedra dura num Éden de pássaros e flores. Há o túmulo de Bob Marley e Nine Mile, entre cannabis e guitarras. E há, nesta Jamaica cerzida a mar, reggae e amor, a certeza de que entramos numa geografia especial. Eu sou o Pedro Ivo Carvalho, vamos dar a volta ao mundo com a Ivete Carneiro.

0: Olá Ivete, bem-vinda.
1: Olá Pedro, obrigada pelo convite.
0: A Jamaica, pela sua forte marca cultural, é um daqueles destinos em relação aos quais esperamos sempre confirmar todos os clichês. A música, o rum, Bob Marley, as ondas do mar, enfim, tudo isso. Esta simplificação do que nos espera é redutora ou é incontornável nós sermos envolvidos nesse universo?
1: Eu não chamaria simplificação, na medida em que, comparando com os destinos vizinhos, é muito mais. Vai além das praias, muito além das praias. Aliás, as praias são um pormenor bem agradável, por sinal, mas não são de toda a Jamaica. Jamaica é as pessoas que vivem nela e são, de facto, fabulosas.
0: Mas a imagem que tu tinhas da Jamaica não era esta imagem dos clichês, ou esperavas encontrar uma coisa, coisas completamente diferentes daquilo que encontraste?
1: Eu esperava uma coisa diferente. Esperava uma coisa menos, em termos de paisagem, é muito parecido com a República Dominicana, por exemplo. Imagino que com Cuba, nunca fui a Cuba, lamentavelmente. E esperava uma coisa, uma sociedade mais avançada, se calhar mais americanizada do que aquilo que ela é, na verdade. E encontrei um povo fantástico, que sorri em todas as esquinas e que tem a palavra paz gravada na alma, não sei, é uma coisa assim, mesmo só lá indo e sentido.
0: Falando do povo, tu começaste a tua viagem em Camrose, na casa de Tamika e Ian, um casal de artistas que de alguma forma simboliza essa forma de viver de que tu falas. O que é que tornou esse jardim tão especial, para além naturalmente da beleza natural?
1: Eles não são dali, eles eram de perto de Kingston e resolveram instalar-se ali porque ele pintava quadros e vendia para os turistas e, portanto, ali estava mais perto do centro turístico, que é Montego Bay. Aquilo que há de especial ali é que eles, quando compraram aquilo era selva, julgavam que estava a comprar um pedaço de paraíso. E, na verdade, quando perceberam, aquilo era um penhasco com árvores a crescer, mas era um penhasco. E eles conseguiram transformar o penhasco num jardim, é um Éden aquilo, tem centenas de tipos de flores e tem pássaros que vão lá alimentar-se. Eles têm as coisas preparadas, podes alimentar os pássaros à mão e... Eles salvaram muitos animais, com esta forma de viver, salvaram muitos animais depois do furacão, que passou lá no ano passado e que lhes levou 90% das árvores ou algo que vale.
0: Esse jardim é visitável?
1: É uma galeria de arte e é um jardim. E eles vão construindo coisas muito, muito, muito pueris, muito naive à volta do jardim. E até os brinquedos do filho fazem parte do património do jardim. Tem um globo feito em papel, daquele papel com água, que é para abraçar o mundo. Aquilo é paz. A primeira palavra que se vê quando se entra em casa deles é love. Para não haver cá enganos para ninguém. E além disso, eles conseguiram transformar a comunidade onde eles vivem numa comunidade melhor. Eles trabalham com a comunidade para apoiar as pessoas com dificuldade. Eu vi vários casos de pessoas com deficiências físicas e eles ajudam as pessoas
0: na sua integração.
1: E, aliás, Camrose recebeu da Unesco o título de Cidade da Paz por causa do trabalho deles. E vale a pena porque, de facto, são pessoas que... Até estou arrepiada só de falar neles, que são pessoas mesmo queridas, são especiais, tudo é bonito ali, até um vaso feito a partir de uma garrafa de plástico é bonito ali, tudo é bonito, tudo é cor, tudo é vida, tudo é maravilhoso.
0: Tu falavas há pouco do impacto do furacão Melissa, que tinha passado ali pouco antes da tua visita e destruiu grande parte da floresta. Como é que foi testemunhar a passagem desse fenómeno natural e de que forma é que o território está a sarar essa ferida? Como é que o encontraste?
1: O país está completamente reerguido. Não se nota que tiveram um desastre tão brutal há alguns meses, foi em outubro. Vê-se em algumas zonas urbanas, vê-se casas sem telhado, vê-se coisas destruídas, edifícios desfeitos, vê-se muito quando se entra para o miolo da ilha, árvores quebradas, muitas árvores quebradas. Um bocadinho como a gente vê quando vai daqui para Lisboa.
0: Na zona de Leiria.
1: É um bocadinho isso que se vê. Mas o país está a funcionar, está tudo... Há coisas que estão paradas, nomeadamente uma das coisas que eu gostava muito de ter ido ver, que são as aldeias de Rastafari. Estão fechadas porque são no meio da montanha e tiveram, de facto, muitos problemas e muitos prejuízos com o furacão.
0: Tu falaste da frase na reportagem que escreveste para a Volta ao Mundo, de Tamika, onde há amor, há paz. E falavas ainda há pouco da força dessa palavra. Tu sentiste muito esse espírito a repetir-se noutros momentos da viagem?
1: Claramente. Há muito claramente. Quando sentes que estás num sítio onde há amor, onde há respeito pelo próximo, e há muitos sítios assim na Jamaica, há outros que não são assim tanto, há paz, as coisas parece que fluem, é tudo muito natural. Tu sentes que quando não há o respeito pelo próximo, que há ali fricções e que as coisas podem correr mal. E na Jamaica a gente sabe, a história conta-nos isso, corre muitas vezes mal.
0: A primeira abordagem com os jamaicanos, como é que é? Eles são abertos? São
1: espetaculares. São espetaculares. Yeah, man, é a primeira coisa que eles nos dizem e depois é welcome. Em qualquer lado, até na igreja, nos dizem welcome.
0: Esse Éden que tu encontraste tem alguns pedregulhos, nem tudo são coisas positivas e coisas bonitas, e mudando aqui de tema, falando de uma questão que tu também abordas no teu texto, que tem a ver com o acesso às praias jamaicanas, que é hoje um assunto muito, muito sensível. Explica-nos de forma muito simples porque é que praticamente toda a costa pertence ao Estado e porque é que o acesso aos areais é, enfim, vamos chamar-lhe pouco democrático.
1: Essa história decorre de uma lei de 1956, portanto, antes da independência da Jamaica, que atribuía o controlo, portanto, o poder sobre toda a costa à coroa britânica, e naturalmente isso passou para o Estado jamaicano. E, portanto, eles cedem as praias aos interesses privados, e os interesses privados varrem a população para debaixo do tapete. Na maioria dos casos, há casos em que acontece, há casos em que não acontece. Há praias públicas, é verdade, não têm qualquer tipo de infraestrutura de apoio. Há praias com infraestrutura de apoio, mas tem que se pagar para entrar. E há praias que estão associadas aos hotéis, pronto, também é possível pagar, uma fortuna incalculável, mais do que um salário mínimo, para aceder a um dia no hotel e ir à praia, que são as melhores normalmente, né? E há as praias dos clubes de praia, que também se tem que entrar, pagar, para ter acesso à areia e à água. Há outros onde, em princípio, eles dizem que está salvaguardado a passagem pela areia, ou seja, as pessoas podem caminhar, só que isso nem sempre é verdade.
0: Para quem estiver a ouvir-nos e queira fazer férias na Jamaica, é possível ir a uma praia, dar um mergulho no mar, naquele mar maravilhoso, sem custos, ou achas que chegando lá é mais ou menos incontornável, tendo em conta que, como tu próprio reconhecias, as melhores praias estão concessionadas?
1: Se tiver a sorte de ficar num hotel que esteja ao pé de uma praia maravilhosa, pronto, se não, ou pago a diária no hotel, ou a diária que é, não é a diária para dormir, a diária é para ter acesso a tudo, é o tudo incluído diurno do hotel, que tem acesso a tudo. Ou então, tem as praias públicas, mas é como digo, não estão tão arranjadas, como é óbvio, não é?
0: Claro.
1: Porque dá trabalho e custa dinheiro.
0: Ainda assim as praias estão cheias?
1: Estão, com turistas. As outras estão com pessoas, com
0: locais
1: jamaicanos.
0: Numa dessas praias, tu conheceste a Queenie e a Alicia, que eram vendedoras que foram afastadas de uma praia onde trabalhavam há décadas por causa da expansão do resort. Conta-nos um bocadinho a história delas. E essa história.
1: Esta história é muito gira, porque eles estavam, eu conheci-as na praia, na verdade, muito perto de Montego Bay. Na verdade, elas estavam na parte feia da praia, porque a parte bonita era de um hotel, propriedade de um grupo espanhol, que estava carregado de turistas americanos, um hotel que eu não recomendo a ninguém. É aquilo que se calhar que o estudo incluído gostam, mas não. E tinha uma tableta à saída da praia do hotel, que era uma coisa minúscula, a dizer que eles não se responsabilizavam por qualquer coisa que nos acontecesse se a gente pisasse a areia do outro lado, que era a mesma areia da mesma praia. O que é que havia do outro lado? Havia jamaicanos a vender souvenirs. Nada de especial.
0: Cultiva-se essa ideia, esse separatismo.
1: A gente saía do hotel e eles pediam-nos o número do quarto para ter um registro de quem é que tinha passado por ali. É uma coisa assim meio apidesca, uma coisa que não faz sentido nenhum. E eles estão todos ali parados, e depois é muito engraçado porque têm cãezinhos e as pessoas, os turistas vão lá levar-lhe comidinha do pequeno almoço e andam sempre ali porque são pessoas fantásticas que estão ali tranquilos a fumar o seu cigarro, a vender os seus souvenirs aos turistas e já sabem que vão ter que sair dali a prazo porque o hotel vai crescer.
0: Ainda assim, essas proibições são facilmente ultrapassadas pelos turistas.
1: Ah, sim, não custa nada, assim, só que alguns têm medo. Como há muito turista que não vai, não põe o pé sozinho em lado nenhum.
0: Que tipo de turistas é que tu encontraste na Jamaica? Que perfil é que podemos traçar? Americanos, sobretudo?
1: Americanos, sobretudo. Portugueses, alguns, não é? Na medida em que eu fui num charter que ia carregado de portugueses, portanto, estava e encontrei-os em alguns sítios durante a viagem. Muitos britânicos também, porque era uma colónia britânica, não é? Muitos britânicos. Britânicos já com alguma idade, a fazer tipo, as férias deles.
0: E o que é que os turistas, por aquilo que tu percebeste, procuram na Jamaica?
1: Acho que
0: é praia, sobretudo?
1: É um bocado de tudo. Não, é um bocado de tudo. A gente encontra muita gente na aldeia onde nasceu Bob Marley, estava cheio de povo, isso sim.
0: Sim, Bob Marley incontornável.
1: Bob Marley incontornável. Mas já estávamos sozinhas na igreja de Falmouth, na missa, passear por aquele lugar que é uma localidade muito engraçada, muito, muito pequenina, que foi o primeiro sítio que teve luz elétrica. E aí não havia turistas. E é a terra do Usain Bolt, que não é um Não é um rapaz qualquer.
0: Sim, não é provavelmente um desconhecido. Passa muito depressa, mas não é um desconhecido. Tu fizeste também referência a praias como Seven Mile Beach, em Negril, de forma quase onírica. Até falas do momento maravilhoso que foi acordar, abrir a varanda e olhar para aquela paisagem. Como é que foi esse? Revisita um pouco esses minutos.
1: Aquilo é muito engraçado, porque quando a gente aterra em Montego Bay, não passamos por essa zona. Aterramos diretamente na zona mais urbanizada, com mais resorts. E depois é que vamos em direção a oeste, para Seven Mile. E vai-se na estrada, é uma estrada enorme, e só se vê árvores de um lado e árvores do outro. E depois, a dada altura, percebemos que são os resorts, que é uma língua muito curta. Os resorts ocupam um espaço, em termos de largura até ao mar, muito curto. Bem, e quando atravessamos aquela praia, eu não sei se é a mais bonita que já vi até hoje, porque acho que não, acho que a praia mais bonita que já vi até hoje é em São Tomé, mas é das coisas mais bonitas que eu vi na minha vida. São 11 km de areal absolutamente branco, com uma vegetação fabulosa à volta e com os resorts perfeitamente encaixados dentro da vegetação. Portanto, não há aquela coisa das torres e das grandes coisas e dos grandes empreendimentos. Não é tudo muito... Ali é tudo muito tranquilo, muito cool. É o chill-out total. E o mar é baixíssimo até sempre. Nunca se vê mar, alto mar.
0: A preços, imagino, igualmente...
1: Já não me lembro, quer dizer, na verdade eu fui convidado para o turismo da Jamaica e portanto não sei quanto é que isso custou, mas acho que anda, não é assim uma coisa fora de normal. São hotéis que se compram à semana ou pelo menos pares de dias, nunca se pagam uma noite sozinha, acho que ali é difícil. Eu estive num hotel jamaicano, em dois hotéis jamaicanos, de propriedade jamaicana, que chamam-se Couples. São hotéis sem crianças, que para algumas pessoas é de valorizar. Não há barulho, não há festas na piscina, não há barulho no pequeno almoço, não há, é tudo hiper tranquilo e muito, muito cool, muito... E aí havia jamaicanos na praia, a passear, a brincar, a falar connosco, a fazer 30 por tudo.
0: Falamos de uma coisa importante também para quem viaja, que é a gastronomia. Tu provaste o AKN Saltfish, acho que é assim que se diz, que é o prato nacional, mas também o famoso Frank Jerk com Scotch Bonnet. Como foi essa experiência gastronómica, com picante à mistura? E já agora fala-nos um bocadinho de que outros pratos recomendarias para quem for.
1: O prato que eu recomendaria, sem dúvida, é o peixe, que eles têm muito e é muito bom. E fazem-no mesmo muito bem. Qualquer tipo de peixe, eles são especialistas nisso.
0: Este peixe, como é que é cozinhado?
1: O AKN Saltfish.
0: É frito, é grelhado?
1: É bacalhau.
0: Bacalhau?
1: É bacalhau, e é o único sítio que eu até hoje encontrei bacalhau como o português, salgado, e eles cozinham-no, eles não põem de molho como nós, uhum. Eles cozinham-no muito tempo seguido, que é para tirar o sal. Pronto, e depois fazem um refogado com uma data de coisas, incluindo o Scotch Bonnet, que é o pimento deles, que é um pimento redondo, que é
0: bastante
1: simpático.
0: Mais forte que a malagueta portuguesa, não é?
1: Bastante mais forte que a malagueta portuguesa. E depois é misturado com a aqui, que é uma fruta também muito estranha, que cresce na natureza, não sabe nada, mas tem uma consistência assim meio estranha, meio quase miolo de qualquer coisa, não sei. Aquilo toma os temperos e depois misturado com todo o tempero do peixe e depois de tudo que eles põem, dos legumes, fica... Um belo refogadinho.
0: Para além do rum, que certamente provaste, o que é que experimentaste lá mais em termos gastronómicos?
1: Ah, o jerk, o frango jerk, que é fantástico. O jerk é um molho que eles têm, uhum. Eu trouxe um saquinho de especiarias para fazer um dia destes molhos jerk em casa. E o frango é grelhado na brasa, sobre lenha de pimenta, de árvore da pimenta, e levam as chapas por cima para manter o calor, que é uma forma muito estranha que eles têm de fazer essas coisas. É muito bom, é mesmo muito bom. E isto come-se na beira da estrada. É fácil encontrar jerk chicken em qualquer tasco de estrada. E é barato, é super barato.
0: Come-se uma refeição por quanto, mais ou menos?
1: 5 euros. Uhum. À volta disso. Com uma cerveja pode ir um bocadinho mais, mas 6 euros, 7, não, mais do que isso. E uma boa refeição já bem consistente, sim.
0: Bastante aceitável. Na visita que fizeste à Jamaica, visitaste também a Rose Hall Great House e ouviste a lenda de Annie Palmer, a bruxa branca da Jamaica. O que é que essa história revela sobre a Jamaica, para além desse lado assombroso?
1: A Jamaica tem o mesmo passado trágico que todas as colónias, ex-colónias europeias têm em todo lado, não é? Que é a escravatura. Esta senhora era a dona da propriedade, aquilo era uma coisa de cana-de-açúcar, E ela não era boa pessoa, digamos assim. Matou os três maridos e disse, não é certo que seja assim, que havia um túnel desde a casa até à praia, onde ela mandava as pessoas, os escravos, levar os corpos para enterrá-los na praia, disse. E quando regressavam os escravos, tinham a mesma sorte, porque não podiam contar a ninguém a verdade. E depois ela escolhia os melhores, os mais espadaúdos, para se satisfazer. E depois também os matava, porque, pronto, era assim. Ela tinha um lugar na casa, tinha uma espécie de varandinha, de onde ela via os escravos ir para o tronco.
0: Esse imaginário ligado à bruxaria e às artes ocultas ainda está muito presente na Jamaica? Ou
1: não sentiste? Encontrei muito, mas aquilo tem graça, não é? Não encontrei muito, encontrei ali, pronto, há algum respeito por aquilo, ainda que aquilo, muito da história, eu acho que é inventada, mas pronto, há algum respeito, ela está enterrada na propriedade e há turistas que garantem, a pés firmes, que viram o fantasma dela aparecer em fotografias onde não, estava, onde não devia estar ninguém. Eu não vi nada, bem, tentei, procurei. Combinado.
0: Transforma-se também numa história para alimentar o imaginário.
1: Eu vi a fotografia. Há uma fotografia que tem uma coisa qualquer que não é normal. Epá, pode ser só uma fotografia mal tirada, não sei.
0: Fica a dúvida.
1: Eu não vi nada.
0: Não vamos estragar a história. Falavas há pouco da experiência que tiveste também numa igreja. Tu visitaste a Igreja Batista Memorial do William Knibb e assististe a uma cerimónia bastante emotiva. Que ligação é que tu encontraste ali entre a fé, a comunidade e a história também da abolição da escravatura?
1: O pastor daquela igreja foi um dos que lutou mais, era branco, que lutou mais contra a escravatura e no houve um dia, já não me lembro qual é o dia, em que ele disse que os negros eram livres ali num dos púlpitos. Ele foi preso, ele teve, pronto, teve uma vida má por causa disso, mas ele é um dos símbolos da luta contra a escravatura e uma das pessoas que ajudou a que ela terminasse mais rapidamente. E lá, opa, aquilo é aquilo que a gente imagina quando vê os filmes, aqueles filmes do sul dos Estados Unidos em que as senhoras estão todas vestidas com os melhores vestidos para ir à missa e com os melhores chapéus e sorriem, simplesmente sorriem. Eu a dada altura, quando saí da igreja, virei-me para quem estava comigo e disse: eu não percebo porque é que estou a chorar. Pá, porque aquilo é tão bonito, tão bonito. Eles abraçam as pessoas por nada, viram-se para nós e dizem welcome. Por nada, abraçam-nos, obrigada, pronto. Só isso. Podiam ignorar-nos, somos só turistas que estão ali a entrar na cerimónia deles. Não, são, opa, é de uma beleza extraordinária.
0: E a música tem aí também um peso muito, muito importante, não é?
1: Na igreja, por acaso naquela cerimónia, a música foi... Tinha um grupo a cantar, um grupo de senhoras e teve alguma coisa, mas não é... A música tem importância em toda a Jamaica. Eu acho que até ali foi bastante calminha. Aquilo que eu ouvi nos outros sítios. A Jamaica é música.

0: altura escreves mesmo que os jamaicanos passam um minuto juntos e começam logo a bater palmas e a abanar as ancas. A música é a principal responsável por esse estado de espírito também dos jamaicanos, e sentes, e o reggae está presente em todas as horas do dia, em todos os lugares?
1: O reggae está muito presente. A música, eu diria antes que são eles. Eles dizem, costumam dizer que os piores escravos eram todos mandados para a Jamaica. E portanto são pessoas que tiveram que lutar por eles próprios, são pessoas que se emanciparam muito rapidamente, que fizeram muita luta porque eram os piores, eram os maus, e que se revoltaram contra a coroa. E eu acho que isso é aquele ânimo que eles têm, aquela coisa de vamos lá, seguir em frente. E seguir em frente é dançar. Qualquer coisa. Começa a dar música e eles estão logo.

0: Deixa eu voltar um bocadinho atrás para um dos lugares especiais onde tu foste também, que era a Lagoa Mística de Falmouth, onde a água brilha à noite. Fala-nos um bocadinho desse...
1: Isto é aquelas experiências de luminescência muito engraçadas que a gente vê que acontecem em relativamente poucos sítios no planeta, mas acontecem mais. Tem a ver com a água doce do rio, no caso é o Martha Bray, do rio que chega ao mar e há ali uns micro-organismos que ficam luminescentes quando a gente move a água. A gente vai ao fim do dia, quando já quase no lusco-fusco entra para o barco, e depois, quando está mesmo noite escura, eles param o barco, desligam as luzes e as pessoas mandam-se à água. E o simples facto de nadar fica tudo azulinho à nossa volta. Só se vê o azulinho das pessoas. Eu não consegui tirar fotografias, mas se calhar também não é. É mesmo para olhar e para curtir e não tirar fotografias. Porque aquilo é muito difícil, é só com o movimento. Quando o barco anda, vê-se o rastro de azul fluorescente atrás. É uma experiência engraçada. E depois, como nós vínhamos desta coisa de Annie Palmer, ainda encontramos também outra história da Martha Bray, do rio Martha Bray, que é com uma senhora que terá feito um sacrilégio qualquer lá, uns espanhóis, e matou-os porque viram o curso do rio, não sei o quê. É difícil não chegar ali e não ver aquelas luzes e não pensar, olha, estes são os maridos da Annie Palmer que estão aqui a brilhar.
0: Toda a mística.
1: E os espanhóis da outra que estão para aqui todos aqui a aparecer.
0: E portanto foste...
1: É uma experiência engraçada, mas é turístico, não é?
0: Claro. Um dos espaços que tu também visitaste teve que ver com a produção do rum, que é uma bebida que também é muito, muito presente. O que é que mais te surpreendeu no processo de que tu assististe, do corte da cana até ao copo?
1: Surpreendeu-me o espaço, porque chega-se ali e eles têm as estruturas muito antigas que foram guardando, e aquilo parece, eu senti-me num filme de Mad Max, uma coisa assim bizarra, como aquelas estruturas todas muito altas e os tratores todos enferrujados com coisas a sair e a cana de açúcar seca não sei para onde, para todo lado. O espaço é engraçado, e depois tudo aquilo é no meio de um vale de uma beleza extraordinária. É só cana de açúcar por todo lado e depois as montanhas à volta, o interior mesmo denso com neblinas e não sei o que é mesmo muito bonito. E eles fazem o rum a partir do melaço, não é? Não é como nós fazemos na madeira. E o processo, sei lá, aquilo é bom, não posso dizer mais nada. É engraçado, visitamos a linha de produção, eles estão lá, há pessoas, têm coisas engraçadas, têm, por exemplo, para garantir a pureza do rum, têm pessoas cujo trabalho delas é olhar para a linha de produção, que é uma linha muito pequena, e ver com uma luz por trás se há alguma impureza nas garrafas. Eles passam o dia nisto. É assim uma coisa meio estranha.
0: E fazem ainda muito de forma artesanal, não é? Ainda preservam esses costumes.
1: Sim.
0: Tu não visitaste o território todo?
1: Ainda não, foi só o norte.
0: Fizeste só a zona norte, mas quantos dias é que tu aconselharias mínimo para visitar a Jamaica? Uma semana, 10 dias? O que é que te parece que é razoável?
1: Depende do que as pessoas quiserem fazer. A mim parece-me que 10 dias seria melhor, porque a Jamaica ainda é, pelo menos no caso de Portugal, ainda é infelizmente um destino de pacotes. E os pacotes são de uma semana, não é? Depende muito do que as pessoas quiserem fazer, porque se quiserem ter algum tempo para descansar junto à praia. Agora, a Jamaica é um país pequeno, é um país muito pequeno, e há uma autoestrada que liga Montego Bay a Kingston, e portanto estava a passar facilmente para a zona sul. Depois, não sei, faltou a zona leste, que dizem que é muito gira, que é muito mais natural, também não consegui ir lá. Não sei, uma
0: dirias
1: semana?
0: Que uma semana é o mínimo.
1: É o mínimo, mas não chega para quem quiser conhecer mesmo a Jamaica. Não, para fazer uma boa praia, das melhores do mundo, sim.
0: O espírito, a música, a marca, o rosto, as rastas de Bob Marley são absolutamente incontornáveis, e imagino que marquem o dia-a-dia de quem visita. Tu estiveste em Nine Mile, o memorial de Bob Marley, com o guia Barkey, que te contou algumas histórias com muito humor. Que memórias é que tu trazes desse lugar, e de que forma é que tu, regressada da Jamaica, vês o Bob Marley e essa mística de forma diferente, ou não vês de forma diferente?
1: Eu vejo como uma pessoa mais uma pessoa. Bob Marley era só um ídolo, um ser, uma coisa. Agora é uma pessoa que nasce e que morre. Ele nasceu ali, viveu
0: morreu
1: ali.
0: De uma forma terrível, não é? Ainda por cima.
1: Foi com
0: um cancro que começou.
1: Generalizou, sim. Ele está lá enterrado, e é engraçado estar junto do túmulo dele. Sabemos que dentro do túmulo está ele, está uma bola de futebol, está um charro e está uma caixa de fósforos. Não vá dar-se o caso dele precisar. É, isto é uma bíblia, porque ele era muito crente. E se transformou numa pessoa, mesmo, um ser humano, muito engraçado. E é engraçado entrar ali dentro, porque percebe-se um bocado melhor o que é que lhe ia na alma. Daquilo não era só música, era uma verdadeira forma de estar. E depois aquilo tem graça, não é? Porque eles contam aquilo a rir. E ainda temos direito a um medley das melhores músicas dele ao vivo, cantadas por familiares dele ou amigos dele, whatever.
0: E esse lugar é visitável? É um lugar com muitos turistas, não é?
1: Está cheio de gente, sim. Não é fácil chegar lá, porque a estrada é um bocadinho... É umas canchazinha que vai montanha acima, aquilo fica também no alto da montanha. Mas sim, vale muito a pena.
0: Aquela pergunta da Algibeira, que grande memória que tu trazes da Jamaica, e se li bem das tuas palavras, são jamaicanos que te ficaram na...
1: São jamaicanos.
0: Marcados.
1: É a forma muito tranquila de ser, muito cool, e o sorriso constante. Eles são de facto muito sorridentes. Também vivem num território que só dá para sorrir, na verdade, não é? Mas pronto, são sorridentes.
0: Ajuda. A reportagem da Ivete Carneiro na Jamaica faz a capa da Volta ao Mundo de Setembro, que já está em banca e que convido todos a lerem. Ivete Carneiro, obrigado. Até uma próxima viagem.
1: Até uma próxima.

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Noite de sexta-feira, faltam agora 18 minutos para as notícias às 10 e continuamos com mais um pouco da música de Bob Marley and the Wailers.

Uma passagem pelo álbum 18 do norte-americano Moby, músico nascido em Nova York, faz hoje 61 anos. E antes da edição das 10 horas, vamos ouvir uma gravação histórica no Ground Zero de Nova York no dia 11 de setembro de 2011.

0: 9:58 menos uma hora nos Açores.
1: A ANAREC admite que não é vulgar acontecer, mas na próxima semana a gasolina vai descer 4 cêntimos e o gasóleo vai subir 2 cêntimos. O governo volta a fazer um ajustamento do desconto extraordinário do ISP. A DECO questiona a legalidade da tarifa fixa nos táxis no aeroporto de Lisboa e receia que os consumidores sejam penalizados. No nordeste de França, o descarrilamento de um comboio regional causou 2 dezenas de feridos. O presidente russo faz saber que o envio de tropas europeias para a Rússia, para a Ucrânia, seria encarado como uma guerra contra a Rússia.
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0: Temperaturas há momentos, Porto 22 graus, Funchal 23, Lisboa e Ponta Delgada em instantes com 25 graus e Faro com 26. Edição das 10 horas, Gabriela Batista.
1: A Associação de Revendedores de Combustível diz que é a lei da oferta e da procura e, por isso, na próxima semana, os preços do gasóleo e da gasolina vão ter comportamentos diferentes.
2: Na próxima semana vamos ter uma alteração contraditória. O gasóleo vai subir cerca de 2 cêntimos e a gasolina vai descer cerca de 4. Isto tem a ver também com a lei da oferta e da procura. Com as cotações internacionais desta semana, seria expectável até que ambos os produtos aumentassem, mas pronto, acabou por não ser assim de uma forma tão acentuada e inclusivamente a gasolina irá descer. Normalmente, quando está para subir, sobem os dois produtos e quando está para descer, descem os dois produtos. Uma situação em que um sobe e outro desce já aconteceu, mas são situações pontuais, não é muito vulgar, não.
1: Mafalda Trigo, vice-presidente da ANAREC, na próxima semana o preço do gasóleo vai subir 2 cêntimos, a gasolina descida vai ser de 4 cêntimos. Perante a nova subida do preço do gasóleo, o governo anunciou que vai reforçar o desconto do imposto sobre os produtos petrolíferos. Para o gasóleo, o apoio sobe para 2 cêntimos e meio, no caso da gasolina, 1 cêntimo e 43. Esta tarde, o presidente da ANAREC alertava para o aumento do contrabando de combustíveis de Espanha para Portugal. Mafalda Trigo explica em que consiste esse contrabando.
2: Estamos a falar de uns clientes que acabam por trazer, mas em quantidades diminutas, para o seu consumo próprio. E do outro lado, estamos a falar em caminhões cisternas no transporte de combustível, que se dirigem ao outro lado da fronteira e que depois não pagam os devidos impostos que são devidos na importação. A lei em Espanha alterou e, portanto, muita da fraude que estava a ser feita com combustível em Espanha, nomeadamente de uma forma encapsulada, combustível que tinha origem em petroleiras russas, que de alguma maneira disfarçavam a bandeira russa com bandeiras de outros países neutrais, e como deixou de haver hipótese de fazer essa fraude em Espanha, mandaram todas as situações para o nosso país, todos os negócios que eram conseguidos para o nosso país, e neste momento a fraude fiscal está muito elevada.
1: Mafalda Trigo, a vice-presidente da ANAREC, adianta que tem a garantia da ENSA, Entidade Nacional para o Setor Energético, de que vai haver um reforço do controlo de fronteiras.
2: O controlo físico nas fronteiras, no nosso entender, é sempre feito pela ENSA, não é? Pela Entidade Nacional do Setor Energético, mas nunca poderá ser uma questão permanente. Serão ações pontuais, como aconteceu há sensivelmente 3 meses, em que se detectou a entrada de 7 milhões de litros num dia ou 2 dias. Portanto,
3: apenas os carros cisternas são alvos dessa fiscalização?
2: Eu penso que sim. Eu não estou 100% segura dessa situação, mas eu penso que serão só os caminhões cisternas, que são os que fazem a importação do produto. Portanto, é uma questão de produto que é adquirido em Espanha e trazido para Portugal para ser aqui comercializado, não é para autoconsumos.
1: Os receios de Mafalda Trigo, a vice-presidente da ANAREC, receia que não seja possível fazer uma vigilância mais apertada sobre os combustíveis que ilegalmente entram em Portugal. A Associação de Defesa do Consumidor tem dúvidas sobre o protocolo que prevê tarifas fixas para os táxis com origem no aeroporto de Lisboa. O protocolo foi assinado esta tarde por associações representativas dos táxis e a Câmara de Lisboa e prevê que a partir de 15 de outubro, passem a existir preços fixos de 16 ou 19 euros para deslocações diurnas em dias úteis, consoante a zona de destino. Por exemplo, uma deslocação entre o aeroporto e o Arieiro pode custar 16 euros se for de dia e durante a semana. Ao fim de semana, o preço é fixado em 20 euros. Já se a viagem for entre o aeroporto e um local na zona 2, por exemplo, em Campo Lide, esta deslocação pode custar 19 euros ou 23 euros se for ao fim de semana. A DECO admite que esta medida possa penalizar os consumidores e limitar a possibilidade do passageiro escolher pagar a deslocação por este preço que está fixado ou pelo que marcar o taxímetro. O jurista da DECO, Paulo Fonseca, questiona-se se um cliente que entra num táxi no aeroporto de Lisboa fica a saber quais as opções que tem.
4: Não é claro o que é o caráter voluntário. É voluntário para quem? Para os prestadores do serviço de táxi ou para os próprios consumidores? O consumidor tem que fazer a possibilidade de ter um voucher e nem sequer conhecemos a operacionalização da medida, o que vai tornar muito mais complicado, sobretudo porque estamos a falar de passageiros que chegam ao país, turistas que efetivamente não conhecem as regras, não sabem efetivamente, não têm o poder de escolha, porque não conhecem efetivamente as opções para poder escolher. E mesmo assim, efetivamente, não percebemos de que forma é que isto vai ou não beneficiar o próprio consumidor, sobretudo quando estamos a falar de deslocações que são muitas vezes curtas. E se não for voluntário para o consumidor, mas o consumidor tiver a possibilidade de optar por outros táxis, terá que o fazer, ou poderá ter que o fazer, saindo da zona exclusiva dos aeroportos. Ora, isto não é dar escolha, efetivamente, ao consumidor.
1: Paulo Fonseca receia que o próprio consumidor acabe por ser penalizado porque, ao contrário de outros aeroportos europeus, o aeroporto de Lisboa fica muito perto da cidade.
4: Sempre nos congratulamos, sobretudo com a medida de não se impor aqui um preço fixo, por uma razão muito simples. Nós não podemos comparar o aeroporto de Lisboa com os outros aeroportos das outras capitais europeias, sobretudo porque os outros aeroportos estão localizados a uma distância significativamente superior do centro da cidade relativamente a Lisboa e, nesses casos, a utilização de um preço fixo pode, de facto, trazer vantagens para o consumidor. Não é o caso de Lisboa, porque efetivamente, se olharmos para a utilização do taxímetro durante uma deslocação entre o aeroporto, por exemplo, o Campo Grande ou Alvalade, naturalmente que os preços que são praticados serão manifestamente inferiores àqueles que são efetivamente disponibilizados naquilo, pelo menos que são as informações que são disponibilizadas em termos de preço fixo. E, portanto, nem do ponto de vista social, nem do ponto de vista económico, vemos qualquer vantagem efetivamente nestas medidas.
1: Razões que levam a DECO a contestar estas medidas, lamentando o jurista da DECO que a Associação de Defesa do Consumidor não tenha sido ouvida antes.
4: Não houve qualquer envolvimento das associações de consumidores que tínhamos conhecimento. A DECO não foi envolvida nesta negociação e, portanto, antes de mais, nem sequer conhecemos que medida é esta e de que forma é que a mesma poderá trazer benefícios para o consumidor. Se efetivamente existir a opção de que o mesmo possa ser revisto e que a DECO possa efetivamente avaliar e poder contribuir e, sobretudo, determinar soluções que sejam de facto benéficas para os consumidores. Como dissemos, é aquilo que vamos fazer, ou seja, tudo faremos para que as medidas não venham a prejudicar, sobretudo, os interesses económicos dos consumidores, sobretudo quando estamos a falar num local onde já existe muito pouca informação, muito pouca transparência, muitas práticas comerciais desleais por parte destes prestadores de serviço, em que o consumidor, muitas vezes, quando chega ao local do handling, nem sequer tem a escolha do próprio veículo, porque ela lhe é automaticamente atribuída quando chega ao local.
1: O jurista da DECO diz que vai pedir esclarecimentos às associações de táxis, também à Câmara de Lisboa, sobre este protocolo agora assinado e que deve entrar em vigor a 15 de outubro. A CGTP anunciou que a partir de 17 de setembro e durante um mês vai haver plenários, concentrações à porta das empresas, ações de luta que vão terminar depois com uma manifestação nacional em três cidades: Lisboa, Porto e Coimbra. Decisões anunciadas esta tarde pelo secretário-geral da CGTP, Tiago Oliveira.
5: Nesta perspectiva de construção da luta, avançar com um mês de ação, mobilização e luta a ter início no próximo dia 17 de setembro, que irá durar até o dia 17 de outubro, um mês de ação, mobilização e luta, com o objetivo de realização de plenários, greves. Dentro disto, estou a terminar este mês de ação, mobilização e luta, que vai de 17 de setembro a 17 de outubro, com uma grande manifestação nacional no próximo dia 17 de outubro, descentralizada, Lisboa, Porto e Coimbra, onde certamente serão milhares e milhares os trabalhadores que irão trazer para a rua aquilo que são os seus anseios e os seus objetivos que trazem e que emanam dos locais de trabalho, mas também trazem para a rua aquilo que é a sua contestação e a sua luta para com as políticas que este governo está a colocar em prática.
1: Tiago Oliveira, o secretário-geral da CGTP, espera uma grande mobilização dos trabalhadores para estes protestos que a Central Sindical está a organizar. Um descarrilamento de um comboio regional em França fez esta noite 20 feridos. É um balanço ainda provisório. Fez questão de sublinhar o ministro francês dos Transportes. Esta noite, na rede social X, Philippe Tabarot adiantou que no comboio, que fazia a ligação entre Rouen e Caen, descarrilou. Este comboio descarrilou perto da cidade de Cléon. Os feridos estão a ser assistidos no local. Para já não são conhecidas as causas deste acidente. O presidente russo deixou esta tarde um aviso aos países europeus. O envio de tropas europeias para a Ucrânia seria encarado como uma guerra contra a Rússia. Uma declaração de Vladimir Putin, que está a ser citado pelas agências russas de notícias. Putin está em Nova Delhi para participar na cimeira dos BRICS. Hoje reuniu-se com o primeiro-ministro indiano. Os conflitos no Médio Oriente, também a guerra na Ucrânia, foram assuntos da conversa, sendo que esta semana o Kremlin tinha anunciado que, durante a reunião com o primeiro-ministro indiano, Putin iria abordar a cooperação em matéria de defesa e tecnologia. O primeiro-ministro indiano esteve também reunido com o presidente do Irão, que visita a Índia pela primeira vez em 8 anos. Narendra Modi deixou um pedido ao presidente iraniano, pediu que, através do diálogo e da diplomacia, seja possível chegar a um acordo com os Estados Unidos, um acordo que resolva a guerra no Médio Oriente.
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0: 10:15, em reposição ao longo deste verão, concerto de bolso e Miguel Fernandes hoje com a guitarrista Maria Sá Silva, ao vivo no estúdio da rádio, num programa que foi primeiramente transmitido em julho.
14: Passou esta semana mais um aniversário da morte de uma das grandes figuras da nossa guitarra e da nossa música. Carlos Paredes morreu no dia 23 de julho de 2004, aos 79 anos. Bom pretexto para lembrar a sua música, mas num outro instrumento de cordas e perceber como outra música, instrumentista e compositora, vive o legado de Paredes. Maria Sá Silva, a harpista, editou no início deste ano o álbum Entre Cordas, Eco de Paredes, numa homenagem que vamos conhecer melhor ao vivo neste concerto de bolso.

0: Entre Cordas, Eco de Paredes é um álbum de homenagem a Carlos Paredes, gravado e editado por uma arpista, Maria Sá Silva, que recebemos esta semana no Concerto de Bolso. Maria Sá Silva, bem-vinda. É raro termos aqui uma harpa e vamos querer conhecer melhor esse belo instrumento, mas também queremos conhecer a Maria e esta... E também esta ligação a Carlos Paredes, para lá da influência musical de Carlos Paredes, quis estabelecer aqui também uma relação entre cordas?
1: Boa tarde, antes de mais, obrigada pelo convite. Sim, acho que sem dúvida esta palavra entre cordas surge aqui pela homenagem, claro, a Carlos Paredes, sendo um instrumento de guitarra portuguesa, cujas músicas são desta vez interpretadas na harpa, e por isso é também esta ligação aos dois instrumentos de cordas, mas também pelo meu posicionamento no instrumento enquanto toco. Parece que estou entre as cordas. E por isso é também um álbum que pretende aqui dar uma voz a um instrumento que é bastante desconhecido do público, a harpa.
0: E já vamos tentar conhecer, ou conhecer melhor, esse instrumento, mas a influência de Carlos Paredes foi assim tão grande que achou que valia a pena o desafio?
1: Sem dúvida. Eu, claro, desde sempre ouvi Carlos Paredes, mas acho que foi através de um documentário que vi na televisão com a minha família que percebi realmente o impacto que tinha tido a nível nacional e da sua música. Acho que Carlos Paredes é quem defende melhor a sua música, a sua forma de tocar. Realmente eu acho que Paredes viaja muito entre estes sons melancólicos e esta garra muito presente na música portuguesa de uma forma única, não é? Tem a sua forma, o seu ritmo próprio, a sua forma de tocar tão própria, e eu quis quase aprender com este grande compositor e músico.
0: E segundo as palavras da Maria Sá Silva, melodias simples e cativantes, com uma complexidade técnica e até um virtuosismo, ele elevou o papel da guitarra pela maneira como tocava e como compunha, não é?
1: Sem dúvida, era chamado, não é, o homem dos mil dedos, guitarrista dos mil dedos, acho, por este virtuosismo grande, mas para além do virtuosismo, claro que tento também mostrar através da escolha das obras para o álbum, acho que Paredes tinha esta forma de tocar, como dizia, que era realmente única e que tento aqui homenagear, claro, com o meu cunho pessoal, mas sempre não esquecendo este mestre que foi para mim através de ouvir as suas obras e de me espantar com elas e de procurar tentar reproduzi-las no meu instrumento.
0: E nessas obras, como diz, passou por 8 temas de Carlos Paredes, quase por toda a discografia, em termos até de cronologia, há também temas muito conhecidos. Escolheu também por isso ou alguns também porque poderiam soar ainda melhor na harpa?
1: Não ouso dizer que poderiam soar melhor na harpa.
0: Ou de uma forma diferente, vamos lá.
1: Sem dúvida, soam de uma forma diferente. Acho que a harpa é um instrumento com especificidades únicas e foi importante para mim poder escolher obras que pudessem funcionar neste instrumento. Por isso houve realmente obras de Paredes que ficaram de fora, porque pelas suas especificidades técnicas, nomeadamente os cromatismos que tem, foi impossível poder tocá-las na harpa, mas ao mesmo tempo esta escolha destas 8 obras foi um bocadinho passar pelas várias sonoridades de Paredes, ou seja, eu passo tanto pelas danças, com estes sons populares, motivos populares, pelas músicas mais nostálgicas, como a canção, a valsa, depois algo também de virtuosismo, procurei trazer aqui com a ação e as variações em si menor, e finalmente acabamos aqui nos Verdes Anos, que acho que é assim o grande hino de Carlos Paredes.
0: E que vamos ouvir também aqui ao vivo no Concerto de Bolso. Houve alguma que ainda assim tinha sido o maior desafio para tocar em harpa?
1: Eu acho que, sem dúvida, não foi a nível técnico, mas sem dúvida o maior desafio, a obra que foi o maior desafio tocar na harpa foi os Verdes Anos. Porque é uma obra tão conhecida e por isso tentar trazer aqui um cunho diferente, acho que é a obra que consegui trazer algo mais diferente daquilo que Paredes compôs, mas ao mesmo tempo conseguir ser fiel àquilo que Paredes queria. Por isso, sim, sem dúvida, acho que Verdes Anos foi o maior desafio.
0: Até pela maneira física com que Carlos Paredes tocava a guitarra?
1: Sem dúvida, acho que é uma obra muito, muito conhecida e por isso todos associamos à versão de Paredes, e por isso foi aqui também trazer uma lufada de ar fresco a esta obra, sem esquecer aquilo que Paredes trazia quando tocava e nos fazia a nós emocionar quando ouvíamos.
0: E com o som da harpa podemos também descobrir um lado mais clássico de Carlos Paredes?
1: Sim, não sei se é mais clássico, acho que deixa cada um também atribuir aqui.
0: Ou de influências clássicas, vamos lá, quando ouvimos as danças palacianas ou quando ouvimos assim algum tema.
1: Sim, sem dúvida são sons diferentes, não sei se são clássicos para mim, é muito engraçado porque no mundo da harpa dizem que isto é tudo menos clássico, se calhar quem ouve no mundo de paredes, das músicas do mundo, música popular, ouve aqui também se calhar algo mais clássico, por isso eu acho que é trazer aqui dois mundos e juntá-los e poder aqui também oferecer uma música diferente na harpa, não é? Que nós estamos habituados a uma música mais clássica na harpa e poder aqui trazer algo diferente.
0: Então voltamos a este disco de Maria Sá Silva, este Entre Cordas, Eco de Paredes, para ouvir agora, Dança.

0: Maria Sá Silva no concerto de bolso TSF e a música do álbum Entre Cordas, Eco de Paredes. Esta semana temos uma harpa e uma harpista nos estúdios da TSF. E Maria Sá Silva, como é que escolheu uma harpa e porquê?
1: Eu tinha 6 anos quando escolhi tocar harpa. Os meus pais sempre incentivaram a mim e aos meus irmãos a tocarmos um instrumento. São pessoas que gostam muito de cultura, de música, de teatro. E um dia fomos a um concerto de orquestra, um concerto da Orquestra Sinfónica do Porto, que atualmente é da Casa da Música, uhum. E eu ouvi a harpa, fiquei maravilhada. A minha mãe percebeu a minha reação e perguntou se eu gostava de tocar harpa, e eu disse que sim, e na altura fiz as provas para o Conservatório do Porto e entrei. Por isso foi assim um amor assim, ao primeiro ouvir, ou seja, a primeira escuta da harpa cativou muito este som muito especial que acho que a harpa tem.
0: Uhum. É um dos instrumentos mais antigos, segundo sei, tal como a flauta, por exemplo, mas o percurso não deve ser muito fácil de aprender a tocar. Para quem não conhece muito bem, uma harpa é um instrumento com 47 cordas?
1: Exatamente. Uhum. Claro que quando começamos a tocar harpa, quando comecei com 6, 7 anos, não era este o instrumento, uhum. Não era um instrumento tão grande com 47 cordas, era um instrumento mais pequeno, mas sim, a harpa de orquestra, a harpa de concerto que conhecemos tem 47 cordas e 7 pedais.
0: Uhum. Esse também é um pormenor importante. As cordas são todas de nylon?
1: Não, as cordas são, as de nylon são as mais agudas, uhum. As de tripa são as da tessitura mediana, digamos, uhum. E as mais graves são de aço.
0: E depois há cordas com cores diferentes, porque são a referência, é isso?
1: Exatamente, as cordas vermelhas são os dós e as cordas pretas são os fás, e a partir daí conseguimos descobrir as notas que temos que tocar.
0: E depois há esse pormenor que escapa a muita gente, porque está a olhar para a harpista e para as mãos, mas há 7 pedais, portanto, um por cada nota musical.
1: Exatamente, dó, ré, mi, fá, sol, lá, si, por isso 7 pedais, sendo que quando mexo em cada pedal, quando pressiono cada pedal, também mexo em todas as notas equivalentes àquele pedal. Uhum. Se mexo no pedal do dó, mexo em todos os dós da harpa.
0: Ah. A mão esquerda toca nos mais graves e a mão direita nos agudos, tal como, por exemplo, num piano, é isso?
1: Exatamente, sim.
0: Uhum. E a Maria Sá Silva, não há muitos harpistas, não conheço muitos harpistas, não é muito habitual termos harpistas aqui no Concerto Bolso, mas também para conhecer melhor a Maria Sá Silva, foi a primeira harpista portuguesa a ser premiada no World Harp Competition na Holanda, que imagino que seja uma competição com muita reputação, não é?
1: Exatamente, é uma competição com várias fases, neste caso foram 3 fases, é assim uma das grandes concursos de harpa do mundo, e foi uma competição com 3 fases e é interessante porque foi mesmo este projeto de paredes, este projeto do Concerto de Paredes que me levou a ser premiada. Por isso é um concurso de projetos musicais e concertos musicais com harpistas de todo o mundo. E no qual fiquei em terceiro lugar, sim.
0: E portanto nem sequer foi com o repertório clássico, foi com o trabalho de paredes.
1: Sim, sim. É um concurso que pretende realmente premiar esta criatividade e esta vontade de não querer só dominar um instrumento a nível virtuosístico e a nível técnico, mas sobretudo criativamente, não é? Podemos ser mais do que músicos artistas, acho que esse é assim, o grande objetivo.
0: E por falar em criatividade, depois há também o lado da compositora que quer também fazer nascer novos temas a partir desse instrumento?
1: Sem dúvida, eu acho que este primeiro álbum é assim um álbum de apresentação, seja da harpa, seja desta grande ídolo e mestre, o Carlos Paredes, mas acho que este fazer estas transcrições de paredes me motivou a ser mais criativa e a querer realmente explorar o meu instrumento de outras formas, e por isso, sim, tenho esta vontade de compor para este instrumento.
0: E então vamos conhecer um dos temas que a Maria Sá Silva é autora. No caso, vamos ouvir o tema Viver.

0: O Marpa, no concerto de bolso desta semana, a Maria Sá Silva, que tem um novo álbum, Entre Cordas, Eco de Paredes. Este é um tema autoral de Maria Sá Silva, não está no álbum, poderá estar num futuro trabalho, não sei. Quanto a espetáculos, Maria, para além do prémio que eu falei há pouco, também já recebeu outros prémios noutros países, e os espetáculos, não só a solo, mas com muitas orquestras, passam também por muitos países.
1: Exatamente, sim, já toquei em vários países, tive essa sorte, tocar na Turquia, no Brasil, no México, em Itália, em França, por isso tive esta sorte de também poder estar aqui e partilhar esta música, a música que é portuguesa, com outros públicos e com outros países.
0: E até explicando também, desde o sentimento da saudade até à música de Paredes, a pessoas de outros países também, não é?
1: Sim, sim, e é muito interessante porque quando toco noutros países reconhecem, às vezes reconhecem Carlos Paredes, outros músicos também portugueses, como os Madre Deus, a Teresa Salgueiro, vêm falar comigo realmente porque acho que há esta vontade também de partilhar esta música e das pessoas também de reconhecerem esta música que é nossa e que partilhamos um bocadinho e que gostam tanto de ouvir.
0: Portanto, ir tocando em orquestra ou a solo, a música, por exemplo, de Carlos Paredes, ou a sua música, pretende continuar a criar mais temas para eventualmente gravar depois um disco?
1: Sem dúvida, sim, já estou a pensar nisso e a fazê-lo, por isso sim, também com outros músicos, por isso acho que também este é...
0: Portanto, o próximo álbum não é só harpa?
1: Não é só harpa, terá outras coisas, outras colaborações também, por isso muito, muito contente também por continuar a poder criar e a poder mostrar esta música portuguesa também na harpa, que acho que é algo bastante diferente.
0: O legado de Carlos Paredes, no dia também em que soubemos da morte de Luís Represas, fica também essa memória e a dedicatória a uma das vozes maiores da nossa música. Para o final do concerto de bolso, tínhamos que ouvir o hino quase de Carlos Paredes, neste concerto de bolso com a técnica do Abel Paiva, a harpa e a harpista Maria Sá Silva. Muito obrigado.

0: final da reposição deste verão do Concerto de Bolso, Miguel Fernandes com Maria Sá Silva, ao vivo no estúdio da rádio, num programa que foi primeiramente transmitido aqui em julho passado. Faltam 20 para as 11 e à sexta-feira tem a palavra na emissão TSF o advogado António García Pereira.
1: Há 53 anos atrás, em 11 de setembro de 1973, um sangrento golpe militar derrubou o governo democrático de Salvador Allende e instituiu o terrorismo de Estado da ditadura fascista de Pinochet. Os militares golpistas bombardearam o Palácio Presidencial de La Moneda, levaram à morte o presidente Salvador Allende, o Congresso foi encerrado, os partidos políticos proibidos e nos dias, meses e anos que seguiram ao golpe, dezenas e dezenas de milhares de pessoas foram perseguidas, presas, barbaramente torturadas e assassinadas pelo regime fascista de Augusto Pinochet. Tal golpe fora sendo sucessivamente preparado pelas forças fascistas, com a passividade de setores democráticos que depois foram dele vítimas, e foram fortemente apoiadas pelo governo dos Estados Unidos da América, em particular pela CIA, e pelas grandes multinacionais que se sentiam ameaçadas por medidas tomadas por imposição popular, nomeadamente a nacionalização da importante indústria do cobre e de outros setores estratégicos da economia e a reforma agrária. O golpe de Pinochet, que culminou todo um vasto conjunto de atentados e outras operações de desestabilização, foi mais um dos crimes praticados pelo imperialismo americano no âmbito da sinistra Operação Condor, que, sobretudo nos anos 60 e 70, na América Latina, e em particular em países como, para além do Chile, o Paraguai, o Uruguai, a Bolívia, a Argentina e o Brasil, tratou de torturar, assassinar e fazer desaparecer opositores políticos, desestabilizar e derrubar governos democraticamente eleitos e impor ditaduras das mais ferozes. Aliás, relembro que o então diretor da CIA para a América Latina, Duane Clarence, chegou a afirmar numa tristemente célebre entrevista que os crimes de Pinochet e do seu regime tinham valido a pena. Ora, esta brutal experiência política, em particular quando a comunicação social portuguesa, a propósito do dia 11 de setembro, fala quase exclusivamente no ataque às Torres Gêmeas de 2001 e ignora o derrubo do governo de Salvador Allende e a instituição da ditadura fascista de Pinochet, traz-nos duas lições essenciais. A primeira é de que o grande capital, quando entende que os seus interesses estratégicos estão em risco, não hesita em recorrer às formas mais pérfidas, mais terroristas e mais extremas de ação, organização e violência política para defender esses seus interesses. Primeiro vêm as formas ditas estruturais, laborais, sociais, económicas e políticas, de que, por exemplo, tanto fala Passos Coelho, e depois, quando elas não são suficientes ou não se conseguem impor, é o golpe e a ditadura. A outra lição é de que o contemporizar, ou pior, aliar-se com fascistas, como fizeram setores democráticos da pequena e média burguesia chilena, como os democratas cristãos, conduz invariavelmente à tragédia desses contemporizadores, primeiro abrirem, escancararem mesmo, o caminho à ditadura e depois, sempre tardiamente, acordarem sentados em cima das baionetas dos mesmos fascistas e acabarem também trespassados por elas. Reflitamos, pois, e muito seriamente naquilo que hoje se passa em Portugal, com a reinante tolerância e até complicidade para com políticos, partidos e organizações fascistas. E não permitamos que branqueiem ou até nos apaguem da memória experiências brutais como a do golpe fascista de 11 de setembro de 73 no Chile, porque é não esquecendo e aprendendo com o passado que melhor construímos o futuro.

versão de um tema do chileno Victor Jara, aqui na voz e na música de Robert Wyatt. Te recuerdo Amanda, canção de Victor Jara, que foi assassinado a 16 de setembro de 1973, aos 40 anos depois do golpe de Estado no Chile, em Santiago do Chile. Faltam 13 minutos para as 11 horas. Abrimos uma janela para o mundo diariamente na emissão TSF com o paisagista sonoro Luís Antero, e hoje com sons de trovoada.

Noite de sexta-feira na emissão TSF. Estamos a 8 minutos das notícias às 11 horas. O fecho desta hora com a voz de Brendan Perry nos Dead Can Dance, numa gravação em 1984. E ainda os norte-americanos Galaxy 500 antes do álbum On Fire em 1989. Até às notícias das 11. Depois das 11 horas em reposição hedonista e depois da meia-noite as escolhas musicais de Bruno Martins, diretor do Festival Vaudeville Rendezvous.

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0: São 10h58, menos uma hora nos Açores.
1: A lei da oferta e da procura diz à ANAREC, na próxima semana a gasolina desce 4 cêntimos, o gasóleo sobe 2 cêntimos, o governo voltou a fazer um ajustamento do desconto extraordinário do ISP. Subiu para 44 os feridos no descarrilamento de um comboio no norte de França, um comboio regional onde viajavam 186 passageiros. A Coreia do Norte fez mais um teste balístico, um disparo de um projétil para o mar do Japão.
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0: Há momentos, Porto 21 graus, Funchal 23, também em Ponta Delgada, Lisboa 24 graus e Faro há instantes com 26. Edição das 11 horas, Gabriela Batista.
1: Nenhuma razão é apontada para já para o descarrilamento de um comboio regional em França. Aconteceu ao final da tarde. O número de vítimas subiu para 44 feridos, sendo que uma mulher foi transportada ao hospital com ferimentos graves. A bordo deste comboio seguiam 186 passageiros. O comboio fazia a ligação entre Rouen e Caen. Segundo a polícia, foram feitos testes ao maquinista que se revelaram negativos. O acidente está a ser investigado. O presidente russo avisou hoje os países europeus que um eventual envio de tropas para a Ucrânia seria o equivalente a uma guerra contra a Rússia. Putin, que está em Nova Delhi, está a ser citado pelas agências de notícias russas. O presidente russo terá também garantido que Moscovo não ameaça, nem tem a intenção de ameaçar os países europeus, nem tem qualquer motivo, diz Putin, para entrar em conflito com a Europa. O presidente russo terá adiantado que os líderes europeus estão a assustar as suas populações com uma ameaça imaginária proveniente da Rússia. Diz também Vladimir Putin que essa ameaça não existe nem nunca existiu. A Rússia sempre apontou o envio de tropas ocidentais para território ucraniano como uma linha vermelha que não deve ser ultrapassada. Não é vulgar acontecer, mas na próxima semana o preço da gasolina desce, enquanto o preço do litro de gasóleo vai subir. A vice-presidente da ANAREC que explica que é a lei da oferta e da procura que explica porque os preços do gasóleo e da gasolina têm comportamentos diferentes.
3: Na próxima semana vamos ter uma alteração contraditória. O gasóleo vai subir cerca de 2 cêntimos e a gasolina vai descer cerca de 4. Isto tem a ver também com a lei da oferta e da procura, com as cotações internacionais desta semana. Seria expectável até que ambos os produtos aumentassem. Mas pronto, acabou por não ser assim de uma forma tão acentuada e inclusivamente a gasolina irá descer. Normalmente quando está para subir sobem os dois produtos e quando está para descer descem os dois produtos. Uma situação em que um sobe e outro desce já aconteceu, mas são situações pontuais, não é muito vulgar, não.
1: Ao final da tarde, o governo anunciou que vai reforçar o desconto do imposto sobre os produtos petrolíferos. Para o gasóleo, o apoio sobe 2 cêntimos e meio, no caso da gasolina, 1,43 cêntimos. Esta tarde, o presidente da ANAREC alertava para o aumento do contrabando de combustíveis de Espanha para Portugal. Mafalda Trigo, a vice-presidente da associação, explica em que consiste este contrabando.
4: Estamos a falar de uns clientes que acabam por trazer, mas em quantidades diminutas, para o seu consumo próprio. E do outro lado, estamos a falar em caminhões cisterna no transporte de combustível, que se dirigem ao outro lado da fronteira e que depois não pagam os devidos impostos que são devidos na importação. A lei em Espanha alterou e, portanto, muita da fraude que estava a ser feita com combustível em Espanha, nomeadamente de uma forma encapsulada, combustível que tinha origem em petroleiras russas, que de alguma maneira disfarçavam a bandeira russa com bandeiras de outros países neutrais, e como deixou de haver hipótese de fazer essa fraude em Espanha, mandaram todas as situações para o nosso país, todos os negócios que eram conseguidos para o nosso país, e neste momento a fraude fiscal está muito elevada.
1: Mafalda Trigo, a vice-presidente da ANAREC, adiantou ainda à TSF que o controlo que é feito pela Entidade Nacional para o Setor Energético não é suficiente para detectar todo o combustível que ilegalmente entra em Portugal.
4: O controlo físico nas fronteiras, no nosso entender, é sempre feito pela ENTE, não é? Pela Entidade Nacional do Setor Energético, mas nunca poderá ser uma questão permanente. Serão ações pontuais, como aconteceu há sensivelmente 3 meses, em que se detectou a entrada de 7 milhões de litros em num dia ou 2 dias. Portanto,
5: apenas os carros cisternas são alvos dessa fiscalização?
4: Eu penso que sim. Eu não estou 100% segura dessa situação, mas eu penso que serão só os caminhões cisternas, que são os que fazem a importação do produto. Portanto, é uma questão de produto que é adquirido em Espanha e trazido para Portugal para ser aqui comercializado. Não é para autoconsumos.
1: Um assunto que preocupa a ANAREC, Mafalda Trigo adianta que ainda não viu resultados dos contactos que a associação tem tido com o governo e com os partidos.
4: Já tivemos conversas não só com o partido do governo, como também com alguns partidos de oposição. No decorrer dessas conversações, o governo começou a falar de uma alteração à lei dos combustíveis, mas ainda não há uma evolução que desse para entender exatamente em que é que vai consistir esta nova lei para combater a fraude fiscal e o contrabando de combustível.
1: A associação pede mais fiscalização da ENSA, Entidade Nacional para o Setor Energético. A Associação de Defesa do Consumidor tem dúvidas sobre o protocolo que prevê tarifas fixas para os táxis com origem no aeroporto de Lisboa. O protocolo foi assinado hoje por associações representativas dos táxis e também pela Câmara de Lisboa. Prevê que, a partir de 15 de outubro, passem a existir preços fixos para deslocações diurnas em dias úteis, consoante a zona de destino, por exemplo, preços de 16 ou 19 euros. A DECO admite que a medida possa penalizar os consumidores e limitar a possibilidade do passageiro escolher pagar a deslocação pelo que marcar o taxímetro. O jurista da DECO, Paulo Fonseca, questiona se um cliente que entra num táxi no aeroporto de Lisboa fica a saber quais as opções que tem.
6: Não é claro o que é o caráter voluntário. É voluntário para quem? Para os prestadores do serviço de táxi ou para os próprios consumidores? O consumidor tem que fazer a possibilidade de ter um voucher e nem sequer conhecemos a operacionalização da medida, o que vai tornar muito mais complicado, sobretudo porque estamos a falar de passageiros que chegam ao país, turistas que efetivamente não conhecem as regras, não sabem efetivamente, não têm o poder de escolha, porque não conhecem efetivamente as opções para poder escolher. E mesmo assim, efetivamente, não percebemos de que forma é que isto vai ou não beneficiar o próprio consumidor, sobretudo quando estamos a falar de deslocações que são muitas vezes curtas. E se não for voluntário para o consumidor, mas o consumidor tiver a possibilidade de optar por outros táxis, terá que o fazer, ou poderá ter que o fazer, saindo da zona exclusiva dos aeroportos. Ora, isto não é dar escolha, efetivamente, ao consumidor.
1: Por exemplo, se um consumidor optar pelo preço fixo, uma deslocação entre o aeroporto e o areeiro pode custar 16 euros se for de dia e durante a semana. Ao fim de semana, o preço é fixado em 20 euros. Mas se a viagem for entre o aeroporto e um local na Zona 2, por exemplo, em Campolide, esta deslocação pode custar 19 euros ou 23 euros se for ao fim de semana. Paulo Fonseca receia que o próprio consumidor acabe por ser penalizado porque, ao contrário de outros aeroportos europeus, o aeroporto de Lisboa fica muito perto da cidade.
6: Sempre nos congratulamos, sobretudo com a medida de não se impor aqui um preço fixo, por uma razão muito simples. Nós não podemos comparar o aeroporto de Lisboa com os outros aeroportos das outras capitais europeias, sobretudo porque os outros aeroportos estão localizados a uma distância significativamente superior do centro da cidade relativamente a Lisboa, e nesses casos a utilização de um preço fixo pode de facto trazer vantagens para o consumidor. Não é o caso de Lisboa, porque efetivamente se olharmos para a utilização do taxímetro durante uma deslocação entre o aeroporto, por exemplo, o Campo Grande ou Alvalade, naturalmente que os preços que são praticados serão manifestamente inferiores àqueles que são efetivamente disponibilizados naquilo, pelo menos que são as informações que são disponibilizadas em termos de preço fixo. E, portanto, nem do ponto de vista social, nem do ponto de vista económico, vemos qualquer vantagem efetivamente nestas medidas.
1: A DECO lamenta também não ter sido ouvida antes deste protocolo ter sido assinado. Mais de 57 mil pessoas saíram às ruas na Catalunha em três manifestações independentistas. Aconteceram em Barcelona, Girona e Amposta, uma iniciativa convocada pela Assembleia Nacional Catalã. A participação deste ano recupera alguma força face ao ano passado, interrompendo a trajetória de queda dos últimos tempos. Ainda assim, a participação fica longe das grandes manifestações registadas nos anos mais intensos do processo independentista. Como é habitual nestas jornadas, os números diferem entre os organizadores, que falam em mais de 100 mil manifestantes só em Barcelona, e as autoridades locais, que apontam para uma assistência mais modesta em todo o território catalão. 9 distritos das regiões centro e sul vão estar sob aviso amarelo a partir deste sábado, devido às temperaturas elevadas, uma vaga de calor que no domingo se estende ao litoral norte do país, como detalhou a TSF a meteorologista Alexandra Fonseca.
7: A partir de amanhã, sábado, entra em vigor o aviso amarelo de tempo quente para os distritos da região sul e ainda alguns distritos da região centro. Portanto, estamos a falar ali do eixo Coimbra-Castelo Branco. A sul deste eixo, os avisos começarão amanhã. Para domingo, os distritos do litoral norte, Viana, Braga, Porto e Aveiro, também terão aviso amarelo de tempo quente. Portanto, estas são as regiões com as temperaturas mais elevadas até segunda-feira.
1: As temperaturas máximas vão continuar muito elevadas ao longo do fim de semana em quase todo o país, mas o cenário muda de figura a partir de terça-feira. A meteorologista Alexandra Fonseca antecipa à TSF uma descida acentuada das temperaturas, mas ainda assim valores acima da média para a próxima semana, ou melhor, para a última semana de verão.
7: A partir de terça-feira espera-se já uma descida das temperaturas, em especial da temperatura máxima, mais significativa no litoral. Nesse dia já se espera que bastantes avisos deixem de estar ativos, apesar da descida de terça-feira, poderão estar ainda um pouco acima do que é habitual para esta época do ano. No entanto, já estamos a falar de uma descida de 6 a 8 graus.
1: Uma descida de até 8 graus nas temperaturas máximas, que deverá ditar o fim da maioria dos avisos amarelos atualmente em vigor em Portugal continental.
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0: Passam 15 minutos das 11 horas e até próximo da meia-noite. Hedonista em reposição, um episódio do passado mês de maio. 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
20: Por isso é que daí a verdade sobrou sobre a minha vida. Já vamos conversar isso.
19: A Sofia Machado era estudante de zootecnia quando o pai, o arquiteto António Machado, comprou uma propriedade no Baixo Alentejo. Por causa da tua mãe.
21: Por causa da minha avó.
19: Da tua avó. Uma propriedade no Baixo Alentejo que era terra, era paisagem, havia potencial e uma ideia para construir. A Sofia voltou ao Alentejo há mais ou menos 20 anos, desta feita com o marido, que é enólogo, e desde então não parou. Hoje a herdade do Sobroso é uma das referências no enoturismo de luxo em Portugal. São 1.600 hectares no coração da região da Vidigueira, com hotel, restaurante, adega, corrijo-me se estiver errada, 660 mil sobreiros?
21: Plantados.
19: Plantados. E uma longa lista de distinções. E foi por causa de uma dessas distinções que nós começámos a falar. Mas o que distingue a Sofia não são os prémios. É a forma como pensa este projeto. Não como um produto a exportar, mas como um território a habitar. Esta semana vai ser a oradora no 3º Global Summit de Turismo Responsável em Beja, que é também a Cidade Europeia do Vinho de 2026. E Portugal vai receber pela primeira vez este encontro mundial dedicado ao futuro do enoturismo. O facto de Sofia estar neste palco não é acidental, porque é hoje uma das vozes mais credíveis sobre o que significa fazer enoturismo com sentido. Bem-vinda.
21: Muito obrigado.
19: O que é o enoturismo com sentido?
21: Para mim, o enoturismo com sentido é um enoturismo consciente. Eu acho que cada vez mais nós temos que ser conscientes com aquilo que fazemos. Acho que a sustentabilidade já não é de todo uma tendência. Portanto, acho que a sustentabilidade é o que temos todos que fazer se queremos pensar num futuro. E, portanto, é isso que eu, na Herdade Sobroso, defendo desde que iniciei o projeto. Portanto, nós começámos o projeto com a aquisição da propriedade em janeiro de 2000, há 26 anos atrás. E daí para a frente, portanto, foi tudo, fizemos a reconversão de toda a propriedade e inaugurámos o hotel e a adega em finais de 2008 e temos desenvolvido um percurso com os pés assentes na terra e sempre com muito respeito pelo território onde estamos.
19: Quais é que são os aspectos mais relevantes dessa reconversão de que falavas?
21: Foi, portanto, nós iniciámos com... Quando nós comprámos a Herdade de Sobroso, a herdade estava em perfeito estado de abandono. Portanto, foi uma herdade que teve durante décadas abandonada. A primeira grande intervenção que nós fizemos foi a plantação da vinha. Plantámos logo no arranque 50 hectares de vinha, depois fomos plantando mais. E depois iniciámos a recuperação de toda a herdade, todo o montado. Nós temos, a herdade são 1.600 hectares, temos cerca de 1.300 hectares de serra. Tínhamos o montado abandonado e decadente, hoje temos o montado com vida. Já vamos com 660 mil árvores plantadas, neste caso sobreiros, a árvore autóctone da região. Nós às vezes até brincamos, não é, que na nossa vida, não é, dizemos que temos que escrever um livro, plantar uma árvore e ter um filho. Eu acho que com 660 mil sobreiros, filhos temos dois já, portanto com 660 mil sobreiros plantados, se calhar estamos isentos de escrever um livro. E depois iniciámos a recuperação de todo o casario que estava abandonado, teve abandonado, eram ruínas, e fizemos o hotel. Fizemos o hotel de cariz montalentejano. Sempre foi esse o nosso gosto, sempre foi essa a nossa ideia. Nunca quisemos nada demasiado contemporâneo, nada demasiado cosmopolita. O que nós queríamos era proporcionar aos nossos hóspedes a experiência de viver no campo e de estar num verdadeiro monte alentejano, com todo o conforto, mas que fosse isto, que fosse uma experiência autêntica. E é isso que eu tenho defendido estes anos todos.
19: Quer-se explicar o que é o montado?
21: Montado, portanto, o montado, neste caso, é um ecossistema muito próprio, não é? O montado, no nosso caso, é feito com sobreiros, com azinheiras e com um conjunto de biodiversidade que ali existe, portanto, nomeadamente de vida selvagem. E, portanto, é todo este ecossistema que nós chamamos o montado. No nosso caso, pronto, neste momento, com a plantação grande que nós fizemos de sobreiros, o nosso montado não é exclusivamente sobreiros, porque também temos azinheiras, mas de facto é uma presença muito, muito forte de sobreiros.
19: Tu seguramente tens um olhar sobre a terra diferente do olhar do enólogo. Isso tem alguma influência nas decisões que tens tomado ao longo do tempo?
21: Talvez. Eu acho que sim, eu acho que assim, eu sempre tive uma enorme ligação à terra, pronto, por parte da minha avó materna, que era alentejana.
19: Conta-nos a tua história, porque, como eu disse no início,
21: nota aí um toque
19: nortenho do Porto, não é?
21: Sim, nós somos do Porto, quer eu, quer o Filipe, somos os dois do Porto, mas eu sou neta de uma alentejana. A minha avó teve uma presença muito forte na minha infância, que me marcou muito. Eu sempre adorei o Alentejo, portanto, já em miúda gostava imenso, não íamos de férias. E depois, à medida que me fui tornando adulta, pronto, por assim dizer, percebi, e mesmo com a minha formação, eu sou engenheira zootécnica, percebi que a minha vida não iria passar pelo Porto nem por nenhum outro grande centro urbano, mas que aquilo que eu queria, de facto, era um contacto próximo com a terra. Pronto, é isso que eu gosto. Existe, de facto, essa ligação, e eu acho que é por existir essa ligação que se calhar também tem ditado o caminho da Herdade do Sobroso.
19: Nunca te imaginaste a viver na cidade?
21: Nunca.
19: O que é que te puxa tanto o campo, ou neste caso, como dizias, a terra?
21: A mim puxa-me o campo e puxa-me a terra, e puxa-me especificamente o Alentejo, porque sendo eu nortenha, até poderia ter feito mais sentido este projeto que eu hoje tenho ter sido pensado para a região do Douro ou para a região dos Vinhos Verdes. E eu nunca pensei para nenhuma dessas regiões.
19: E
21: nada
19: Costela
21: contra. Gosto imenso do Douro e gosto imenso da região dos Verdes. Aliás, acho que Portugal tem regiões vitivinícolas fantásticas. Mas eu, de facto, eu acho que para se fazer disto um projeto de vida é preciso gostar-se muito do que se está a fazer e gostar-se muito do sítio onde estamos. E eu sempre me identifiquei muito com o Alentejo, obviamente, que eu acho que tem a ver, não é? Aliás, acho, tenho a certeza,
19: e
21: tem a ver com a minha costela alentejana, que eu tenho.
19: O que é que tu sentes que há de diferente no Alentejo?
21: O cheiro, as cores, as pessoas e a autenticidade. Eu acho que é uma região, eu tenho-me debatido muito sobre este ponto. Eu acho que o Alentejo é, efetivamente, uma região muitíssimo autêntica. Eu viajo muito, quer por causa dos vinhos, quer porque gosto de viajar também, porque acho que para a minha vida, para o meu negócio, que eu nem gosto de chamar negócio, porque é muito mais do que isso, mas é de facto muito importante nós vermos outras coisas, experienciarmos outras coisas, mas é engraçado que eu, quanto mais viajo e quanto mais vejo outras coisas, tenho a certeza absoluta que o Alentejo é realmente uma região muitíssimo especial e com condições fantásticas para o enoturismo.
19: E em relação aos vinhos? A Vidigueira é uma zona conhecida, obviamente, mas não é das mais conhecidas em Portugal. Como é que tu caracterizarias os vinhos que são provenientes da Vidigueira?
21: Eu acho que os vinhos da Vidigueira têm particularidades muito únicas. A Vidigueira, não sendo, se calhar, das regiões, apesar que eu acho que do Alentejo, acho que é das regiões mais afamadas, e há uma justificação para isso, e eu já vou dizer qual é. Mas a Vidigueira tem uma tradição milenar de fazer vinho. Há 2000 anos já se fazia vinho ali. Os romanos, com o vinho da talha. Portanto, estamos numa região com uma história e com uma tradição vínica muito grande. A Vidigueira tem uma particularidade absolutamente diferenciadora, é que é a única região do Alentejo interior que é influenciada pelo mar. E tem a ver com a Serra do Mendro, não é? E, portanto, faz toda a diferença isso, porque nós ali acabamos por ir buscar um ponto crucial, que é a frescura nos vinhos, que é muitas vezes o que falta nos vinhos do Alentejo, por estarmos numa região
19: muito quente.
21: Muito quente, aliás. Nós estamos em maio, não é? Estamos com temperaturas de 40 graus, não é?
19: Está quente em todo o lado.
21: Em todo o lado, e não é só no Alentejo. Mas o que é um facto é que realmente nós estamos numa região quente, que nem tudo é mau, é bom, porque depois os nossos vinhos também são vinhos cheios de fruta, não é? E com garra. Mas, de facto, é importante depois também termos esta componente da frescura. Nós, na Herdade do Sobroso, temos um aspecto muito único também. Nós temos uma vinha perfeitamente singular. É uma vinha plantada nas margens do rio Guadiana e em antigo fundo do rio. E, portanto, todos os nossos vinhos têm um apor de frescura e de acidez natural que não é muito comum encontrar nos vinhos do Alentejo. Aliás, frequentemente dizem que os vinhos de Sobroso são vinhos diferentes, e de facto são.
19: São por vinhos, isso mesmo, não é?
21: Sim, porque são vinhos oriundos de uma vinha singular. Não existe nenhuma outra vinha com as características da vinha do Sobroso, por isto, por estar plantado nas margens do rio e em antigo fundo de rio.
19: E em termos de vinhos, como acabaste de dizer, os teus vinhos têm uma identidade própria, são... Enfim, todos os vinhos são únicos, não é? Mas estes são mais únicos, dadas as suas características. Se os tivesses de caracterizar sem usar um único termo técnico, apenas através de sensações, de memórias, de imagens, o que é que tu dirias?
21: Eu acho que os meus vinhos aí são, essencialmente, são vinhos em que nós, em toda a linha, seja qual for a gama, nós temos fruta e frescura. E fruta tem a ver com estarmos na região da Europa com mais horas de sol por ano, e frescura tem a ver com a singularidade da nossa vinha. Portanto, eu, se tivesse que caracterizar os meus vinhos, eu dizia que, pelo menos para mim, são vinhos singulares, porque são oriundos de uma vinha singular. E de facto, pronto, todos eles, em qualquer gama de vinhos que se prove do Sobroso, nós temos isso, temos fruta e temos de facto uma frescura e um equilíbrio muito próprio e muito único, muito característico do terroir onde nós estamos.
19: Queres caracterizar o teu terroir?
21: É isto, é um terroir muito, muito próprio, de uma vinha que está exposta a sul, que está protegida a norte pela Serra do Mendro, que está plantada nas margens do rio Guadiana e onde o rio já andou. E, portanto, nós temos toda a vinha plantada em calhau, não é? E isso faz com que, de facto, todos os nossos vinhos tenham uma grande frescura, uma grande acidez e, provavelmente, uma longevidade muito grande.
19: Para além desses aspectos que acabaste de referir, o terroir inclui também, no fundo, a intervenção humana. Como é que poderias caracterizar a vossa?
21: Nós temos uma intervenção, nós no que toca aos vinhos, nós praticamos, eu não sou enóloga, o meu marido é que é o enólogo responsável, mas nós, a nossa ideia sempre foi praticar uma enologia pouco interventiva, pronto. Onde nós nos preocupamos, efetivamente, é com as uvas, com as nossas uvas que chegam à adega, não é? No dia que são vindimadas.
19: Quando a uva é boa.
21: Exatamente, e quando a uva é boa é ter a arte, não é? De não estragar e tirar o melhor partido de cada uva, de cada casta.
19: Quais é que são as castas que vocês
21: Nós essencialmente temos castas portuguesas. Também temos algumas castas estrangeiras, mas nós apostamos muito nas castas portuguesas e até mesmo apostamos muito em castas autóctones da vidigueira. Nós, por exemplo, os brancos, temos uma forte aposta no Antão Vaz, que é a casta rainha da Vidigueira. Temos uma forte aposta no Perrum, que é uma casta original dali também.
19: E que características é que essa tem? Essa não
21: muito
19: é
21: mineral.
19: Tão conhecida.
21: O Perrum é uma casta, quanto a mim, acho que é uma casta que não é uma casta excelente para fazer um monovarietal, mas é uma casta excelente para entrar em blend, porque vai-lhe dar um aporte de mineralidade e de frescura ainda maior. E, portanto, aliás, até posso dizer, um dos nossos topos de gama, que é o Alevage, é um vinho feito com Antão Vaz e Perrum só.
19: Portanto, e mais castas?
21: Temos o Aragonês, temos a Trincadeira, temos o Alicante Boucher, que não sendo uma casta alentejana...
19: Toda a gente diz que já começa a ser uma casta... É quase uma casta portuguesa, não é?
21: Sim,
19: já é quase.
21: Temos Touriga Nacional... Temos Alvarinho, fomos...
19: Como é que se dá o Alvarinho? É uma zona fresca?
21: É muito bem, pelo terroir e pelas características que nós temos ali. Nós não fazemos nenhum Alvarinho extremo, pronto, não, achamos que não, achamos que isso é Melgaço e Monção, e bem.
19: Só para explicar, Alvarinho é uma casta muito típica da região dos vinhos verdes,
21: isso,
19: a norte do nosso país.
21: Isso, a nossa ideia nunca foi fazer o Alvarinho. O Alvarinho para nós é da região de Melgaço e de Monção. Mas foi plantar o Alvarinho numa zona que nós temos que achávamos que ia resultar muito bem, e o tempo veio-nos a dar razão, e juntar o Alvarinho com o Antão Vaz para lhe dar a acidez que às vezes falta ao Antão Vaz. E, portanto, temos um vinho que é 50-50, que é o Cellar Selection Branco, e que é um vinho que gostamos imenso e que, felizmente, temos tido muito sucesso.
19: Qual é a tua casta preferida?
21: Difícil, mas nos brancos...
19: Olha que eu não te perguntei difícil. Pelo vinho.
21: Não, difícil, isso eu não respondo. Eu gosto de todos. Não há filhos preferidos. Mas gosto muito, nos brancos, gosto muito do Antão Vaz. Acho que não é por acaso que o Antão Vaz é a casta rainha. Não é por acaso. É uma casta muito bonita, muito... É uma casta com uma tropicalidade, com uma ontuosidade, com uma complexidade que a mim me agrada muito, gosto muito. O Alicante Boucher, adoro também. É uma casta com muita fruta e isso agrada-me muito nos vinhos. Acho que é um ponto muitíssimo importante numa prova. Até mesmo para uma prova de um consumidor, não é normal, que não é, nós não vivemos num mundo de enólogos, não é? Nós vivemos num mundo de consumidores normais.
19: Pessoas que gostam de
21: vinho, não é? Que não têm informação, mas que gostam de vinho. E eu acho que o Alicante, de facto, é uma casta que é fácil gostar. Gosto de Sirá também. É uma casta que não é uma casta portuguesa.
19: Também tens?
21: Tenho. E gosto muito. É uma casta que entra também nos nossos vinhos de topo. Touriga Nacional, adoro, claro. Trincadeira também, usada em blend, é muito interessante também. Muito, dá-lhe tensão aos vinhos, dá-lhe garra. Gosto. Gosto de várias.
19: O Alentejo é muito conhecido por fazer vinhos fortes, vinhos quentes, encorpados, pesados, mas ao mesmo tempo também fáceis de gostar. O vosso perfil de vinhos vem contrariar um bocadinho esta... Não direi esta tendência, mas esta característica, por assim dizer. E ao mesmo tempo, o mercado também tem estado a pedir coisas mais leves e frescas, tintos menos alcoólicos, muitos rosés. Como é que tu encaras estas... Ou seja, como é que tu encaras estas tendências, que não são necessariamente nacionais, mas que acabam por influenciar também o consumo em Portugal, e aquilo que vocês querem, de facto, fazer? Sentes que temos de encontrar aqui um meio caminho, um ponto de encontro entre aquilo que são as tendências globais, o consumidor global e o contexto local?
21: Sim, eu acho que é importante. Eu sempre defendi que um projeto, e aliás, quando nós começámos, nós sempre pensámos em dois aspectos, que era identidade e era consistência, pronto. Identidade, eu acho que é fundamental haver um caminho, haver uma estratégia. Obviamente que ao longo dos anos nós temos que nos ir adaptando, e se nós percebemos que há uma tendência clara para um determinado padrão de vinhos, nós temos que nos saber também ir ajustando, mas sem perder a nossa identidade, porque também foi isso que cativou o que é hoje o nosso consumidor. Portanto, nós temos que ter cuidado em acompanhar uma tendência, mas sem perder a nossa identidade. E é isso que nós tentamos fazer. Pronto, nós hoje percebemos claramente, aliás, nós quando começámos, vendia-se muito mais tintos do que brancos e rosés, e hoje já não é bem assim, não é? Hoje vende-se brancos e vende-se rosés o ano inteiro, já não são vinhos com sazonalidade.
19: Não são vinhos fresquinhos.
21: São vinhos que durante todo o ano nós vendemos. Na questão do perfil que hoje o consumidor procura mais, eu aí acho que fomos abençoados na região que estamos. Pronto, porque de facto, tal como eu já disse,
19: vai ao encontro,
21: não é?
19: Das tendências, vai naturalmente, não é?
21: Naturalmente, nós acabamos por ir ao encontro da tendência que é hoje. Eu, pessoalmente, gosto de vinhos com fruta e com mais frescura e menos vinhos pesados agora. Também sabemos que estamos no Alentejo. Nós também não podemos vindimar as uvas demasiado cedo. Porque também se as vamos vindimar demasiado cedo a pensar que vamos ter menos grau, depois também não temos a fruta que queremos, não é? Portanto, tem que haver aqui um equilíbrio.
19: Não sabe a fruta, não é?
21: Não sabe a fruta porque estamos a vindimar uvas verdes. Que é isso que
19: depois
21: nós não queremos.
19: Ácidas.
21: Depois são ácidas, não é? Portanto, tudo isto não é fácil. Aliás, eu acho
19: Aliás,
21: que
19: nada.
21: É mais difícil fazer vinho hoje do que, se calhar, fazer vinho há 20 anos atrás. Porque nós hoje deparamos-nos com fatores...
19: Isso que eu te ia dizer.
21: Sim. Nós hoje deparamos-nos com fatores, e há dois que são flagrantes. Um é o fator clima e outro é o fator mão de obra. Pronto, estes dois são dois fatores que faz com que hoje, na minha visão, é mais difícil fazer vinho hoje do que se fazia há 20 anos atrás.
19: E ao mesmo tempo, aparentemente seria mais fácil porque ampliámos muito o nosso conhecimento técnico sobre a vinha, a uva, o processo de a vindima e o processo de vinificação. Portanto, se por um lado desenvolvemos muito conhecimento e muita técnica, por outro, naquilo que é o essencial, que é a garantia de que o estado do tempo mais ou menos previsível, que nunca foi, mas agora é muito imprevisível.
21: É muito imprevisível.
19: E a questão da mão de obra, como é que se resolve nestes...
21: O clima é impressionante porque nós, desde que fizemos a aquisição da propriedade, não é, que foi há 26 anos, e desde que estamos a produzir vinho, que é há 20, nós notamos diferenças. Nós quando começámos, havia estações definidas. Havia inverno,
19: primavera.
21: Havia primavera, havia verão e havia outono. Hoje não. Hoje, de repente, não é?
19: De repente é primavera e depois primavera, de repente é outono.
21: De repente é outono. De repente, na primavera, temos temperaturas de quase 40 graus. De repente, estamos no outono ou no inverno e vêm dias com 20 e tal. E, portanto, quer dizer... Nós temos mesmo que saber entender
19: isto. Vocês têm que estar na vinha
21: isto.
19: Constantemente.
21: Sim, nós acompanhamos a vinha constantemente. Nós temos uma preocupação enorme com a vinha. Aliás, nós temos um viticultor que trabalha connosco também, porque é fundamental. Se nós não tivermos as melhores uvas, não é, a chegarem à adega, não conseguimos fazer vinhos de excelência, não é? Se não tivermos excelente matéria-prima, não conseguimos isso.
19: Desculpem interromper. Tendo em consideração esta questão, é mais fácil, e não queria usar esta palavra, mas também não me ocorre uma melhor, ter uma abordagem baseada na sustentabilidade, no respeito pelo meio ambiente, no fundo na defesa do ecossistema, ou continua a ser mais fácil controlar através de uma agricultura intensiva? Qual é a abordagem que hoje em dia...
21: A nossa abordagem não é uma agricultura intensiva. Não.
19: Exatamente, por isso é que eu estou a perguntar-te.
21: É mais...
19: Tendo em consideração o clima, o que é, de um ponto de vista abstrato e não necessariamente daquilo que tu fazes, qual é a abordagem que funciona melhor? Consegues perceber se será uma abordagem intensiva, que controla tudo no fundo pela força, não é? Ou uma abordagem que deixa o tempo falar e deixa a natureza
21: sem
19: atuar?
21: Sem sombra de dúvidas. Uma abordagem em que temos que ouvir o que a natureza nos diz e temos que saber perceber isto e saber atuar quando temos que atuar, mas respeitando sempre o território e respeitando as alterações climáticas que estão a acontecer e que é uma evidência. É uma evidência. O clima mudou, o que era há 20 anos já não é hoje e nós temos é que saber perceber isto e se calhar ir mudando algumas práticas, estando cada vez mais atentos, estar em cima, neste caso da vinha, mas em cima não é em cima no bom sentido. Portanto,
19: em cima a acompanhar.
21: A acompanhar, exatamente. E a ajudar quando tivermos que ajudar, mas nunca a pensar numa agricultura, nós, no nosso caso, nunca a pensar numa agricultura super intensiva.
19: E há cada vez mais produtores com esta abordagem, não é?
21: Eu penso que sim, eu penso que sim.
19: Estamos com a Sofia Machado, CEO da Herdade do Sobroso, no Baixo Alentejo, uma conversa sobre território, vinho e também o que significa construir algo que fica, algo para durar. Além disso, em junho deste ano, Beja, também no Baixo Alentejo, recebe pela primeira vez um dos encontros mais relevantes do mundo do enoturismo, o Global Summit de Enoturismo Responsável. É já a terceira edição deste encontro, que já passou pelo Uruguai e pela China, e chega agora a Beja. E não é também por acaso que esta é a Cidade Europeia do Vinho de 2026. Este evento vai reunir académicos, produtores, operadores turísticos, decisores, para discutir o futuro do enoturismo. E o futuro do enoturismo tem uma palavra: a responsabilidade. Tu vais estar a falar neste encontro e, obviamente, por isso, esta conversa tem de ir além daquilo que é o teu vinho, daquilo que é o teu trabalho na Herdade. E tu falaste em autenticidade, mas autenticidade é hoje uma palavra que está a começar a ficar gasta. Já começa a haver um certo vazio em torno da autenticidade. O que é que isto, na prática, significa?
21: Eu no enoturismo, pronto, eu no enoturismo o que eu tenho defendido realmente é, eu acho que é muito importante, quando, eu acho que o enoturismo hoje, pelo menos para mim, não é apenas ir a uma adega e provar um vinho, pronto, para mim é muito mais do que isso, pronto, eu quando recebo pessoas na Herdade do Sobroso, eu vejo que as pessoas, muito mais do que provar os vinhos, claro que vêm para provar os vinhos, mas é muito mais do que isso. As pessoas vêm para ouvir uma história, para conhecer o território onde estamos, para perceber toda a dinâmica da região, mas buscam acima de tudo, e apesar dessa, da palavra, como disseste, autenticidade, começar a ficar um bocadinho gasta, mas eu acho que as pessoas realmente o que procuram também são experiências autênticas, no sentido de fazer ali alguma coisa que só podem fazer ali e que não podem fazer num outro sítio qualquer. Porque
19: então,
21: isto da globalização,
19: querem algo genuíno, não é?
21: Algo genuíno, claro. Aliás, nós ali, e eu também eu tenho defendido
19: agora
21: muito...
19: Agora vai gastar-se
21: muito
19: a palavra genuíno.
21: Não, e eu também tenho defendido também muito isso, realmente, de nós apostarmos em servir os sabores locais, na gastronomia tradicional alentejana, podermos fazer parcerias com artesãos locais, nós temos imensas parcerias dessas, promover e ajudar a comunidade. Pronto, eu acho que isto é fundamental. E, de facto, dar oportunidade às pessoas de ter as tais experiências que só as podem viver ali. Porque isto da globalização é muito bonito, não é? Mas tem coisas menos positivas, e uma delas é nós hoje, enquanto viajantes, muitas vezes estamos num...
19: Estar aqui ou ali é um
21: estar
19: bocadinho
21: ali é
19: o
21: quase
19: mesmo.
21: O mesmo. E, portanto, é isso que eu, enquanto CEO da Herdade do Sobroso, tento contrariar. Ou seja, eu tento que as pessoas que visitem a Herdade do Sobroso tenham experiências ótimas, claro, não é? Mas que sejam experiências autênticas no sentido de que não são replicáveis. Ou seja,
19: aliás, tu começaste por dizer que quando recuperaste os edifícios quiseste manter
21: totalmente
19: aquilo que
21: nós
19: era
21: fizemos,
19: genuíno.
21: Nós fizemos uma recuperação fiel às ruínas que havia. Fiel. Portanto, nós mantivemos a traça do Alentejo, arquitetura típica, E foi isto, nós fizemos depois fizemos o hotel, não é, de cariz montalentejano, fizemos um restaurante onde só servimos gastronomia tradicional alentejana, com cozinheiros e cozinheiras dali, da região, e é isto que nós defendemos depois, com harmonização com os nossos vinhos, em que eu acho que depois
19: parece
21: no fim
19: um
21: tudo bate
19: programa.
21: Certo.
19: Parece-me um excelente programa.
21: E tudo casa, porque tudo faz sentido.
19: Sim,
21: tudo faz sentido.
19: Portugal vai receber este encontro e é um grande encontro e relevante. O que é que nós, em Portugal, temos a dizer ao mundo sobre enoturismo responsável? O que é que o mundo precisa de saber que só encontra aqui?
21: Eu acho que Portugal está muitíssimo bem posicionado para ser uma referência no enoturismo mundial. Eu acho que Portugal tem características muito únicas ainda, muito próprias, e uma delas é, sem dúvida, pelo menos eu falando da minha região, do Alentejo, a autenticidade, sem sombra de dúvidas. Eu acho que nós temos todas as condições para nos posicionarmos muito bem. Eu conheço outras regiões no mundo de enoturismo e acho que Portugal em nada fica atrás, muito pelo contrário. Acho que nós sabemos receber, nós somos hospitaleiros. Aliás, foi por acaso, é engraçado, foi um dos prémios que nós recebemos, que para mim mais sentido fez, foi quando recebemos o prémio de melhor hospitalidade.
19: Na Herdade
21: do Sobrou, sim. Porque tem sido um ponto que eu também tenho defendido desde o início, não é? Nós a partir do momento que alguém passa o portão da Herdade do Sobrou, tem de ser uma coisa muito séria para nós. Nós temos de fazer com que essa pessoa se sinta realmente bem, que se sinta em casa e que seja feliz.
19: A hospitalidade também mudou. O que é hoje a hospitalidade? Já não há clientes? Temos mais amigos?
21: Se calhar. Para mim, sempre foi esse o conceito que eu tive ali. Pronto, foi receber os meus hóspedes, não é? E tento passar isso à minha equipa, de fazer com que as pessoas se sintam em casa. Pronto. E eu acho que é isso que cada vez mais o cliente procura. Porque o mundo está cheio de hotéis com 500 quartos, podem ser muito bons, mas são impessoais, e o mundo está cheio disso. Eu acho que cada vez mais, realmente, aquilo que o cliente procura é um bocadinho de calor, é um bocadinho de afeto, não é? E é ter alguém que dê... Eu às vezes digo isto, no dia que eu deixar de ter 5 minutos que seja para dar a um hóspede meu, nesse dia perdeu-se o que é para mim a essência da Herdade do Sobrou.
19: Portanto, estás sempre muito presente.
21: Estou muito presente, muito. Aliás, nós ali temos muito o mito de owner, não é? Eu acho que nós somos um bom exemplo disso. Não estou, na verdade, sobre todos os dias, porque depois também temos toda a parte
19: logística,
21: é? E a parte mesmo, a parte da exportação dos vinhos, que também me obriga a estar fora. E também tenho vida própria, também gosto de viajar.
19: também
21: gosto de estar
19: hóspede.
21: Gosto
19: de
21: estar com
19: é
21: os meus
19: dia.
21: Filhos, com os meus amigos, mas eu estou muito, muito presente na Herdade Sobrou, muito. E é uma coisa que eu gosto imenso de fazer, é estar com as pessoas, é explicar a história, quando as pessoas assim o pedem, não é? E eu digo muitas vezes isto, no dia que eu deixar de ter 5 minutos para dar a um hóspede meu, alguma coisa deixou,
19: já
21: de,
19: não
21: fazer,
19: vale a pena,
21: deixou,
19: não é?
21: De fazer sentido. Portanto...
19: Tu sentes que há uma espécie, e agora estava a ouvir-te, tu há pouco referiste as parcerias locais que fazes e a própria necessidade do afeto, da proximidade, da sensação de estar em casa dos hóspedes. Tu sentes que estamos numa espécie de retrocesso, de regresso ao passado, às coisas boas do passado?
21: Eu acho que sim.
19: Como é que isso se caracteriza na prática?
21: Eu acho que sim, eu acho que as pessoas cada vez mais, de uma forma geral, não é, têm uma vida mais caótica, mais difícil. Portanto, o que as pessoas procuram, se calhar, não é no turismo, é provar um vinho, é ter uma experiência autêntica e, se calhar, é uma coisa tão simples quanto desacelerar.
19: Ter desligar
21: tempo,
19: daquele
21: desligar,
19: contexto.
21: Desligar, ter tempo. Aliás, há uma frase, não é? Há uma frase que nós no Alentejo dizemos muito e que eu acho que faz todo sentido, é assim, é ter tempo para ser feliz, que é o que eu acho que muitas vezes as pessoas hoje não têm. A vida é um corre-corre. É engraçado que eu às vezes tenho hóspedes que estão na Herdade do Sobrou e que ao fim do segundo dia dizem-nos: eu estou com a sensação de férias.
19: Parece que passou uma semana.
21: E ao fim de 24 horas ou de 48 horas. E isto, claro, que para nós é o melhor que a gente pode ouvir. Mas nós entendemos. Entendemos o porquê das pessoas nos dizerem isso. E cada vez mais a gente vê que realmente aquilo que o nosso cliente procura, quase todos, é desacelerar. É ter tempo. É o conseguir ouvir o silêncio, por mais estranho que isto possa parecer. É uma característica que o Alentejo tem. O silêncio, a calma, a tranquilidade, a paz visual. Eu acho que isso é tudo, são tudo pontos que o Alentejo tem a favor e que tem a favor para se destacar num
19: contexto, global, não é?
21: Num contexto global de destino de enoturismo. Porque o Alentejo tem tudo isto.
19: Tu há pouco ias falar na questão da mão de obra, queres retomar esse tema?
21: É difícil. Neste momento eu acho que é um desafio, pronto. Eu penso que é um desafio, acho que neste momento já é um desafio no país inteiro, acho que não é um desafio só no Alentejo, mas ali de facto, e falando da região onde eu estou, é um desafio neste momento. Acho que quando pensamos em crescer e em fazer mais coisas, neste momento temos de ter algum cuidado, porque existe aqui uma lacuna grande na mão de obra, portanto, quer na mão de obra especializada, quer mesmo na mão de obra para qualquer tipo de serviço, portanto, temos que ser conscienciosos nisto.
19: Temos um problema de atração ou de retenção do talento?
21: Talvez de retenção. Talvez não estejamos a saber reter os talentos que temos, que são muitos, porque nós temos provas disso, de imensos portugueses, não é, que emigraram e que são super bem-sucedidos lá fora. Portanto, eu acho que nós, se calhar, não estamos a saber reter os talentos que temos. E isso é mau, porque estamos a formar, mas depois perdemos.
19: E depois perdemos, sim.
21: Depois perdemos.
19: O Baixo Alentejo é a cidade europeia do vinho este ano, em 2026. O que é que este reconhecimento pode ajudar ou mudar para esta região? E o que é que, eventualmente, ainda precisamos mudar?
21: É sempre bom, não é? Porque vai dar a conhecer a região a muita gente, não

0: a dar frutos ou continuamos a precisar de fazer este investimento?
1: Eu acho que começamos a ver agora alguns frutos, mas precisamos de continuar, porque nós estamos alguns passos atrás, não é? De outros concorrentes nossos, produtores de vinho, não é? Portanto, eu acho que estamos no bom caminho. Está muito melhor, se olharmos para os últimos 20 anos, acho que hoje estamos com mais notoriedade. Portanto, estamos a fazer um caminho positivo, mas precisamos de mais e precisamos de mais ajudas e de mais apoio e, sim, precisamos.
0: Como é que se faz para o vinho de um produtor nacional chegar a uma garrafeira em qualquer país da Europa?
1: Não é muito fácil.
0: Não vamos atravessar o oceano, só aqui na Europa.
1: Nós, no nosso caso, nós exportamos bem para a Europa. Pronto, temos vários importadores.
0: Vendes
1: e
0: mais cá ou para fora?
1: Em Portugal.
0: Nós vendemos mais
1: em Portugal. Nós estamos a exportar para 23 mercados, mas Portugal assume-se claramente como o número um. A maneira que nós temos de fazer chegar os nossos vinhos às garrafeiras na Europa, algumas, é através dos nossos importadores, que depois são eles que vendem para as garrafeiras e para os restaurantes.
0: Então é um processo com vários intermediários,
1: sim,
0: não é?
1: Neste caso, com um intermediário que é o nosso importador, ou do país, ou da região, ou dessa região onde está essa garrafeira. E é assim que nós temos conseguido. É um caminho que se vai fazendo. Não é fácil. A exportação, a meu ver, não é fácil termos um vinho português a rodar em determinados mercados. Se calhar às vezes até é mais fácil fazer a primeira venda do que a segunda, mas acho que estamos claramente no bom caminho, e acho que estas distinções, como é agora isto do Baixo Alentejo ser capital do vinho, acho que só ajuda a isso, a termos notoriedade internacional e com isso depois conseguirmos exportar mais e melhor. Porque também não é só exportar, é exportar com valor acrescentado, que é isso que nos interessa.
0: Não é? Tu estás neste setor, no fundo, há 26 anos. Se olhasses para trás agora, o que é que fizeste que não terias feito ou o que ainda te falta fazeres?
1: São duas boas perguntas. Eu acho que ainda me falta fazer muito, não é? Eu acredito que ainda posso fazer muito mais pela minha região, pronto. E pela Herdade do Sobroso, pelo Alentejo. Eu vou dedicar a minha vida ao Alentejo, portanto, farei sempre o meu melhor, quer pelo Sobroso, quer pela região. Aquilo que eu não faria, eu sinceramente tenho um bocadinho de dificuldade, de certeza absoluta que durante o meu percurso houve coisas que não fizemos bem, não é? Houve coisas que podíamos ter feito de uma forma diferente, mas eu acho que nós fomos fazendo as coisas, portanto, eu acho que isso foi uma coisa boa que nós fizemos. Nós não fizemos tudo de uma vez, nós fomos fazendo. E acho que isso foi uma coisa positiva. Assim, aquilo que eu... Sinceramente, é difícil responder esta pergunta, mas de certeza que houve coisas que não foram bem feitas, de certeza que houve, não é? De certeza que houve. Não, mas não, eu acho que foi isto. Nós fomos fazendo, à medida que nós fomos percebendo tudo, não é? Fomos percebendo a dinâmica, não é? O negócio em si, não é? Ou neste caso, os dois, não é? Porque nós estamos na parte...
0: No fundo,
1: na parte
0: são dois negócios, não é?
1: São dois negócios, no fundo são dois negócios. Nós fomos fazendo e fomos fazendo acontecer, mas sempre com os pés assentes na terra, sempre com humildade e sempre com a grande preocupação de respeitar o território onde estamos. Sempre. Tivemos sempre presente isto. E sempre presente que o nosso projeto, de facto, tinha que ter os dois pontos que para nós eram cruciais, que era identidade e consistência. E fomos sempre batendo nisto. Pronto, hoje, felizmente, somos conhecidos como um produtor consistente e para nós é o melhor
0: reconhecimento.
1: É o melhor reconhecimento de todos. Pronto, tivemos também a felicidade de ficar agora entre as 50 melhores adegas do mundo pela Forbes e de facto é... Até nos faz com que tenhamos agora ainda uma responsabilidade ainda maior, não é?
0: O vinho é amor.
1: O vinho é amor, sem dúvida, é amor.
0: A Sofia não faz vinho, mas o que ela faz é talvez até mais difícil. Cria o contexto em que o vinho faz sentido. O lugar, a experiência, a narrativa, a relação com a terra. E faz isso com uma convicção que não é performativa, é mesmo autêntica e estrutural. Fica a ideia com que saímos desta conversa. Autenticidade e tempo. O tempo que se pode sentir. E

0: Sentir é um lugar a sério, com muita atenção, o que é cada vez mais raro e cada vez mais valioso. Obrigada, Sofia.
1: Obrigado, eu.
2: Faltam 6 minutos para as notícias à meia-noite. Tempo ainda para o prato deste dia. 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

0: São 11h58, menos uma hora, nos Açores.
1: A Arábia Saudita fechou um oleoduto por onde passam 7 milhões de barris de crudo por dia, uma medida de precaução perante ataques de drones lançados desde o Iraque. Manuel Caldeira Cabral, antigo ministro da Economia, pede prudência nas mexidas do IVA, avisa que podem ter impacto orçamental. 44 feridos, um em estado grave, resultado do descarrilamento de um comboio regional em França, aconteceu ao final da tarde.
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0: Há momentos, Porto 20 graus, Lisboa 23, Funchal e Ponta Delgada há instantes com 24 graus e Faro 26. Edição da meia-noite, Gabriela Batista.
1: Um dos principais oleodutos da Arábia Saudita foi esta sexta-feira encerrado depois de vários ataques com drones lançados desde o Iraque. O Ministério Saudita da Energia adiantou que o ataque causou danos na infraestrutura e provocou vários feridos. Com medida de precaução, o oleoduto, por onde passam todos os dias 7 milhões de barris de crude, foi encerrado. Os danos estão a ser reparados. Adianta o Ministério Saudita dos Negócios Estrangeiros que esta infraestrutura, também conhecida como Petroline, atravessa o país desde os campos petrolíferos a leste, no Golfo Pérsico, até ao porto de Yanbu, no Mar Vermelho. Tem uma extensão de 1.200 quilómetros. Para já, o Ministério Saudita dos Negócios Estrangeiros condenou o ataque com drones, mas fez também saber que vai dar uma oportunidade às autoridades iraquianas para que sejam adotadas as medidas necessárias que impeçam que o país seja usado por milícias pró-Irão para o lançamento dos ataques. O conflito no Médio Oriente tem levado a uma escalada no preço do barril de petróleo. Na próxima semana, nas bombas de combustível, a gasolina vai descer 4 cêntimos, o gasóleo vai subir 2 cêntimos. A vice-presidente da ANAREC explica que é a lei da oferta e da procura.
4: Na próxima semana vamos ter uma alteração contraditória. O gasóleo vai subir cerca de 2 cêntimos e a gasolina vai descer cerca de 4. Isto tem a ver também com a lei da oferta e da procura, com as cotações internacionais desta semana. Seria expectável até que ambos os produtos aumentassem, mas pronto, acabou por não ser assim de uma forma tão acentuada e inclusivamente a gasolina irá descer. Normalmente, quando está para subir, sobem os dois produtos, e quando está para descer, descem os dois produtos. Uma situação em que um sobe e outro desce já aconteceu, mas são situações pontuais, não é muito vulgar, não.
1: Perante a subida do preço do gasóleo, ao final da tarde o governo anunciou que vai reforçar o desconto do imposto sobre os produtos petrolíferos. Nos últimos tempos, partidos como o PS e o Chega têm defendido medidas de alívio fiscal, como o IVA zero no cabaz alimentar e a redução temporária do IVA para 13% nos combustíveis. Em declarações esta noite à TSF, o antigo ministro da Economia, Manuel Caldeira Cabral, entende que é necessário alguma prudência com medidas de redução do IVA, e isto para não desequilibrar as contas públicas.
5: O problema é sempre a perda da receita fiscal num contexto orçamental que não é muito folgado, e nesse contexto isso significa que ou teríamos aumento de impostos ou teríamos redução de outras despesas, e eu penso que isso não será muito fácil de justificar. O que hoje em dia se aconselha é alguma prudência, prudência também porque temos estado com crises induzidas por esta instabilidade que Trump trouxe ao mundo. Eu penso que as medidas de diminuição do IVA, se forem muito focadas num conjunto pequeno de bens de primeira necessidade, têm um impacto orçamental sempre bastante elevado, mas que pode ser comportável. Se forem generalizadas, têm um impacto orçamental muito grande e eu penso que isso levaria depois, condicionaria depois toda a possibilidade da evolução da despesa em muitas outras áreas.
1: Já sobre o impacto deste tipo de medidas, Manuel Caldeira Cabral explica que nem sempre os que mais precisam saem beneficiados. Muitas vezes é a fatia com maior rendimento a sentir ajuda na carteira. Por isso, o antigo Ministro da Economia diz à TSF que para ajudar as pessoas com mais dificuldades, as melhores soluções passam por apoios diretos.
5: Mas é melhor dá-los em apoio direto? E em rendimento do que dar em incentivos fiscais. Os incentivos fiscais vão ser sempre proporcionais ou ao consumo ou ao rendimento e, portanto, vão beneficiar quem tem mais consumo e quem tem mais rendimento e, portanto, não são certamente as pessoas mais favorecidas que estão nessa situação.
1: Já sobre a classe média cada vez mais afetada pelo aumento dos preços em setores como a habitação, Manuel Caldeira Cabral entende que o que pode fazer a diferença é um bom orçamento do Estado.
5: O que temos que pensar quando se está a falar da classe média é que quando se está a baixar impostos num lado para beneficiar o consumo disto ou daquilo, vai ter que se aumentar impostos do outro lado e a classe média aí paga impostos importantes no seu rendimento, etc. O que temos que pensar também é, para além de ganhos e perdas de cada grupo e de estarmos sempre a pensar só em termos redistributivos, temos que pensar também no Orçamento de Estado que agora se aproxima, em como é que este Orçamento de Estado deve ser direcionado para pôr a economia a crescer mais. E já no ano anterior tinha crescido menos do que no ano antes desse, e portanto estamos com uma desaceleração do crescimento económico, ainda crescimento, mas desaceleração, mas não só isso, como a economia tem estado a crescer menos pelo investimento, tem estado a crescer menos nas exportações, e é preciso inverter isso.
1: Opinião de Manuel Caldeira Cabral, realçar a importância de um bom orçamento do Estado para relançar a economia. O Governo Regional dos Açores formaliza na próxima semana a candidatura da Viola da Terra ao Inventário Nacional do Património Cultural e Material. A candidatura pretende dignificar a Viola da Terra e mostrar que é um instrumento que representa os Açores e esteve sempre ao lado de todos os açorianos.
2: A iniciativa visa salvaguardar os saberes e as práticas da execução deste instrumento, que conserva os traços originais da antiga viola de arame portuguesa. A Viola da Terra é apresentada pelos peritos como o antepassado direto das antigas violas de arame e um instrumento da sua família, o único que se mantém ininterruptamente em atividade ao longo dos séculos. Na apresentação oficial do projeto de candidatura, o coordenador científico Wellington Nascimento sublinha a raridade histórica deste cordofone açoriano.
3: A nossa viola, ela é a única de todas elas que chegou aqui e nunca morreu. Ela sempre esteve ativa nas tradições, nas manifestações, ela sempre foi, por isso que ela é o símbolo identitário açoriano, porque ela sempre esteve viva.
2: Para a Secretária Regional da Cultura, Sofia Ribeiro, a iniciativa garante a proteção de um dos maiores símbolos da entidade açoriana.
6: A Viola da Terra tem uma expressão que é regional, portanto há todo um peso que está associado a esta candidatura e que de facto é vivenciado por todos os Açores.
2: A par da salvaguarda do património, o Executivo açoriano quer assegurar a transmissão do conhecimento às novas gerações. Para esse efeito, está em preparação um programa escolar específico para o ensino do instrumento nas escolas da região.
6: Podermos, de facto, fazer uma aposta no futuro dos saberes e das práticas da Viola da Terra, quer pela via do seu reconhecimento em termos patrimoniais, quer pela via de todo o desenvolvimento que nós fazemos em termos de ensino e do reconhecimento do ensino, para que possa haver mais jovens a quererem tocar e terem certificação e terem uma especialização para darem continuidade a estes nossos saberes da Viola da Terra.
1: Um trabalho de Paulo Fernandes Ribeiro. Atualmente o arquipélago dos Açores tem apenas inscritos no Inventário Nacional do Património Cultural Imaterial as danças, bailinhos e comédias de carnaval da Ilha Terceira e os romeiros da Ilha de São Miguel. O executivo açoriano quer agora que a viola da terra também passe a integrar este inventário. 9 distritos das regiões sul e centro do país, de Portugal continental, vão estar sob aviso amarelo a partir deste sábado devido às temperaturas elevadas, uma vaga de calor que no domingo se estende ao litoral norte do país. Uma informação adiantada à TSF pela meteorologista do Instituto Português do Mar e da Atmosfera, Alexandra Fonseca.
7: A partir de amanhã, sábado, entra em vigor o aviso amarelo de tempo quente para os distritos da região sul e ainda alguns distritos da região centro. Portanto, estamos a falar ali do eixo Coimbra-Castelo Branco, a sul deste eixo, os avisos começarão amanhã. Para domingo, os distritos do litoral norte, Viana, Braga, Porto e Aveiro, também terão aviso amarelo de tempo quente. Portanto, estas são as regiões com as temperaturas mais elevadas até segunda-feira.
1: As temperaturas máximas vão continuar muito elevadas ao longo do fim de semana em quase todo o país, mas a partir de terça-feira o cenário muda de figura. A meteorologista Alexandra Fonseca antecipa uma descida acentuada da temperatura, ainda assim valores acima da média para a última semana do verão.
7: A partir de terça-feira espera-se já uma descida das temperaturas, em especial da temperatura máxima, mais significativa no litoral. Nesse dia já se espera que bastantes avisos deixem de estar ativos, apesar da descida de terça-feira poderão estar ainda um pouco acima do que é habitual para esta época do ano. No entanto, já estamos a falar de uma descida de 6 a 8 graus.
1: Uma descida de até 8 graus nas máximas que deverá ditar o fim da maioria dos avisos amarelos atualmente em vigor em Portugal continental.
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0: E vamos ficar com as escolhas musicais dos convidados TSF hoje, a playlist de Bruno Martins, diretor do Festival Vaudeville Rendezvous. Este programa foi primeiramente transmitido já neste verão, em julho, numa produção de Nelson Santos com a sonoplastia de Paulo Jorge Rey.
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9: O primeiro gomo de tangerina do Sérgio Godinho é uma música que eu contactei, com a qual eu contactei muito, muito cedo, em criança. Meu pai tinha um destes rádios antigos que reproduzia, não era uma aparelhagem, era um destes tipo tijolo, aqueles rádios que nós chamamos dos tijolos, tipo anos 80, trazer ao ombro, e tinha assim uma série de álbuns dele, né? Nós vamos nos viciando ou vamos escutando aquilo que as gerações anteriores ouvem, e no caso o Sérgio Godinho é um exemplo desse. Aprendi a ouvi-lo e a gostá-lo, a gostar dele a partir destes gostos alheios, no fundo familiares. E o primeiro gomo de tangerina é uma dessas músicas que me chamou desde muito cedo a atenção, porque projetava em mim essa acidez cítrica, desse primeiro momento de contacto de uma criança com uma tangerina, e lembro-me de achar muito especial alguém ter escrito uma música sobre um pormenor tão quotidiano. Todos

A música que se segue chama-se Gato que Brincas na Rua. É uma música da Amélia Muge, uma artista fabulosa com quem tive o prazer de trabalhar recentemente num espetáculo chamado Santa Joana dos Matadouros, escrito por Bertolt Brecht, e que convidei a Amélia, para a qual convidei a Amélia a fazer a direção e a composição musical do espetáculo. E este Gato que Brincas na Rua é uma das músicas do seu último álbum de 2024, Um Gato é um Gato.

Muitas das músicas que ouço são fruto também de um trabalho de pesquisa que faço muitas das vezes também como encenador ou como dramaturgo. E se há encenador e dramaturgo que de alguma maneira me inspira e trabalhou intimamente com a música, tal e qual como eu gosto muito de trabalhar em grande parte dos meus trabalhos no teatro, esse encenador e dramaturgo foi Bertolt Brecht, que teve a capacidade de juntar-se ao talento de Kurt Weill e produzir obras intemporais, como é o caso desta música Mack the Knife, que vos trago para ouvir.

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6: Há uma música do José Mário Branco que é talvez a minha música favorita do José Mário, apesar de não ser das mais conhecidas, que se chama O Terceiro Amigo. Uma música que ele compôs para teatro, na verdade, para uma peça A Mãe, de Bertolt Brecht também, e neste caso numa montagem do Teatro A Comuna. E é uma música que me traz memórias muito fortes daquilo que devem ser os nossos amigos e camaradas de luta, e que são cada vez mais importantes nos tempos difíceis politicamente que vivemos hoje. Relembrar esta música é saber que temos um terceiro amigo que está à espreita e que nos pode salvar, quanto mais não seja com uma conversa politicamente engajada, se quisermos. Quando...

O álbum Promises, dos músicos Floating Point, Pharoah Sanders London, Symphony Orchestra e Sam Shepard. Nesta colaboração com estes músicos nasceu este álbum, que foi uma espécie de boia de salvação de um período complicado da nossa história recente, a Covid-19, em que muitos de nós se viram obrigados a ficar fechados em casa, e este é o exemplo de um álbum que, creio, salvou essa reclusão, desse confinamento em casa, mas também terá salvado, pelo que sei, muitos outros, na perspectiva de que nos fazia viajar para bem longe. E é isso que acontece quando ouvimos estas músicas tão especiais deste álbum Promises.

0: O primeiro contacto que tive com o rap foi através de uma cassete, destas cassetes que ficam guardadas em gavetas onde se esquecem coisas, montando coisas. Uma delas era uma cassete do Gabriel Pensador, de um álbum de 90 e tal, um dos seus primeiros álbuns talvez. E a primeira vez que contactei com este grande fosso entre, de desigualdade social entre quem é muito rico e quem é muito pobre foi através das músicas do Gabriel Pensador e particularmente através de uma música em especial, que é esta que vos trago, que é 175 Nada Especial, em que ele faz o relato dentro de um autocarro da paisagem do Rio de Janeiro e de quão ela é desigual. É curioso que os anos 90, quando ele grava este álbum, já lá estão muito lá atrás, e desde então estas desigualdades têm-se extremado cada vez mais, com extremamente pobres e extremamente, extremamente, extremamente ricos.
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2: Nossa, já está sendo ali agora,
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0: passa real, e a realidade dói demais. 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
1: Esses nojentos gostam disso?

0: Esse rap não é sobre nada especial. É o rap do Zé de Silo que eu peguei na central. 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
0: 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Que tá vendo?
2: 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Será que você ainda não tá percebendo?
0: O desespero do trabalhador começou. Eu também tentava esconder meu dinheiro quando alguém falou. Mas eles eram meus fãs, então levaram meu boné.
2: Autografado, né, pensador? Se liga.
0: Calma. Alguns acharam que eu era cúmplice. Quase deu briga, mas a viagem prosseguiu e os ladrões desceram. E aí a raiva é que subiu na cabeça dos passageiros. E o mais injuriado era o bigodudo que tinha ganhado salário.
3: E eles levaram tudo.
0: Entraram dois PMs pela porta da frente, tufando o peito e olhando pra gente com todo respeito. Mas os ladrões já estavam longe, não tinha mais jeito. Pra piorar, levaram o bigodudo como suspeito.
2: Levaram a vítima, tio, não entendi até hoje, por que será?
4: Ele era preso.
2: Ah, tá certo.
0: O negro segura a cabeça com a mão e chora.
2: Sim.
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0: As mulheres são boas de campo. Ah. Quando eu posso, deixa de ser imbecil.
1: Aham.
0: Você que vem lá de fora quer entender do Brasil. Ah, o Brasil é um paraíso.
1: É bom?
0: O inferno é onde, pô?
1: Pera aí, pensador.
0: Tá bom. E por falar em paraíso, olha que loucura. Subiu no coletivo uma estranhíssima figura, com uma bíblia na mão e uma cara de débil mental, pregando a enganação da Igreja Universal.
1: Você irmãos... Será que na Assembleia de Deus alguma outra dessa?
0: Ah, não faz mal, a igreja de Gandaltar é tudo igual.

0: morreu esmagado com a Bíblia na mão.
1: É, morreu, melhor do que viver nessa ilusão. 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
2: Sei não, hein?
1: Aham. 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
0: eu fui rimando, bola pra frente.

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0: pior de tudo, tudo é que nessa grande viagem nada, nada disso do que aconteceu foi novidade. E as autoridades estão defecando o que acontece ao cidadão brasileiro no seu cotidiano, porque pra eles isso não é nada especial. 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O revoltante retrato da vida urbana no Brasil. Eu não me refiro a sexo cinco lá do Rio, qualquer ônibus da Central. 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
1: A Europa e os seus valores europeus, ou pelo menos aquilo que nós considerávamos que eram os valores europeus com uma base profundamente humanista, têm-se degradado ao longo dos últimos anos. E muito recentemente, com a decisão no Parlamento Europeu quanto à deportação de imigrantes, é talvez o seu a tomada de decisão mais degradante das nossas vidas coletivas nos últimos anos enquanto cidadãos europeus. Quando, na minha impotência enquanto cidadão comum, quando não consigo reagir, não consigo dar uma resposta imediata a um problema que me envergonha, como é o caso deste tipo de governança europeia, muitas vezes refugio-me na arte e no caso nas palavras de Kate Tempest com a música Europe is Lost, à qual recorro frequentemente.
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quisermos, é onde tenho a maior parte dos meus amigos e é onde tenho grande parte das minhas memórias entre esta fase muito importante da vida, que é a passagem entre a adolescência e a fase adulta, e onde construí, de certa maneira, a minha personalidade, uma parte da minha personalidade. E se há música que de alguma maneira consegue sintetizar uma série de memórias que são também elas coletivas, minhas e de muitos outros portuenses, é a Circunvalação da Capicua, que trago para aqui.

0: meia-noite e 58 menos uma hora nos Açores.
1: O antigo ministro da Economia, Manuel Caldeira Cabral, pede prudência nas mexidas do IVA para relançar a economia e ajudar os portugueses. Defende que o país precisa de um bom orçamento do Estado. Na Arábia Saudita foi fechado o oleoduto por onde passam 7 milhões de barris de crudo por dia, uma medida de precaução perante ataques de drones lançados desde o Iraque. Foram adiadas as conversas diplomáticas entre Israel e o Líbano, deviam acontecer em Roma em outubro. O governo açoriano vai formalizar a candidatura da Viola da Terra ao Inventário Nacional do Património Cultural e Material.
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0: Temperaturas há instantes, Porto 19 graus, Lisboa 22, Ponta Delgada 23 graus, Faro e Funchal há instantes com 24. Edição da 1 hora, Gabriela Batista.
1: Perante o aumento dos combustíveis e do custo de vida, a PS, também o Chega, têm defendido medidas de alívio fiscal, como o IVA zero no cabaz alimentar e a redução temporária da taxa de IVA nos combustíveis para 13%. Mas para o antigo Ministro da Economia, Manuel Caldeira Cabral, é preciso prudência com medidas como a redução do IVA, principalmente numa altura como a que estamos a viver. É preciso evitar um desequilíbrio das contas públicas com a perda de receita fiscal.
2: O problema é sempre a perda da receita fiscal num contexto orçamental que não é muito folgado, e nesse contexto isso significa que